0: Valdo Silva.
1: 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Boa noite.

0: Reinaldo Silva.
1: A perseverança é mais eficaz do que a violência. E muitas coisas que, quando reunidas, são invencíveis, cedem a quem as enfrenta um pouco de cada vez. Desejo boa sorte para você e continue com a gente. 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

0: Reinaldo Silva.
1: E assim a gente chega ao final de mais um programa Noite é Nossa aqui pela Rádio Sociedade da Bahia. Não mexa no radinho não, está chegando muito mais na nossa programação. Tenham todos uma ótima noite e até a próxima oportunidade, se Deus quiser. Tchau.
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9: Que o Deus da aliança abençoe a sua vida e que o seu domingo, dia 14 de junho de 2026, seja uma bênção. Hoje é domingo, não é pé de cachimbo não. Hoje é domingo, preparação para essa poderosa segunda-feira. Por isso, sai daí não, muda de estação não, porque o programa da Prosperidade com Deus está entrando no ar.
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9: Não importa os problemas, não importam as dificuldades que você esteja vivendo, se você der ouvidos à direção que nós vamos passar, sua vida mudará. Serão 7 horários, pastor Anderson, em que essa pessoa que perdeu as esperanças, ela pode trazer o seu pedido. Nós vamos clamar a Deus e Deus vai fazer do nada tudo acontecer. Deus abençoe.
11: Deus abençoe, pastor Bruno, até porque a esperança é a última que morre, já dizia o ditado. E essa pessoa que está desesperançada, desacreditada, ela tem a oportunidade de buscar em Deus não só a esperança, mas a vitória que ela tanto almeja.
9: Por isso, se você quer, você diz, eu acredito que dá tempo de virar o jogo. Se prepare, porque Deus vai descer nesse lugar. Uma palavra muda tudo, hein? Pare e pense comigo nessa reflexão.
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9: Muito cuidado, hein? Cuidado com as conquistas. Você não pode se perder depois de conquistar. Quando você vencer, prosperar e começar a colher os frutos do que você tem plantado, continue dependendo de Deus e obedecendo a sua palavra. Porque fazendo assim, você estará alicerçando a sua vida na rocha. Nós vemos quantas pessoas já não se perderam depois que começaram a vencer, prosperar, se esqueceram de Deus e abandonaram a fé. Cuidado, mantenha sua dependência total de Deus. Eu ofereço essa canção de Gabriela Rocha, Os Sonhos de Deus, para você que amanhã vai estar aqui conosco. Deus vai descer nesse lugar.

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1: Os pequenos momentos vividos com intensidade e prazer fazem da nossa vida o maior espetáculo já visto, deixando saudades e o desejo de vivê-los mais uma vez. E quando esse desejo surgir, é a prova de que aqueles momentos valeram a pena, de verdade e de forma feliz.
2: Aqui, muitos sonhos começam. Diante de cada aliança, nasce o desejo de compartilhar a vida com alguém, construir uma história e assumir um compromisso para o futuro. Existe uma aliança que vai muito além do casamento físico, um compromisso que é capaz de transformar completamente a sua vida. É nesse momento quando a aliança deixa de ser apenas um símbolo material e passa a representar um compromisso espiritual. Nas palestras da Prosperidade com Deus, milhares de pessoas buscam firmar essa aliança, acreditando que ao colocarem Deus em primeiro lugar, podem viver experiências e conquistas que vão além do que imaginavam. E é diante desse altar que muitas vidas encontram um novo começo. Pessoas se colocam de joelhos, assumem um compromisso com Deus e decidem seguir um novo caminho. Mas, com a correria do cotidiano, as responsabilidades, as conquistas e a busca constante por mais, aquilo que um dia foi prioridade pode acabar ficando em segundo plano. E assim como uma aliança esquecida sobre um móvel ou guardada em uma gaveta, o compromisso assumido também corre o risco de perder o seu valor. À primeira vista, pode parecer uma atitude inofensiva, mas deixar de usar uma aliança é uma escolha consciente. Muitas vezes, a pessoa se acostuma tanto com a ausência que chega a ter a sensação de que ela ainda está ali, mas a realidade é outra. E quando uma aliança é abandonada, o compromisso que ela representa também começa a ser colocado em risco. Diante da quebra do pacto, à primeira vista parece que está tudo bem. No entanto, pouco a pouco, tudo que foi conquistado com Deus se perde e a pessoa fica sem esperança e muitas vezes em uma situação pior do que quando chegou. Fé e obediência precisam caminhar juntas. Sem esse combo, você é capaz de voltar atrás e cometer os mesmos erros e perder a oportunidade de realmente vencer na vida financeira. Contas e dívidas altas, insônia, medo de olhar as notificações do celular. Cada um desses problemas tem a mesma fonte, a falta de esperança. O que fazer quando tudo parece perdido? A resposta é simples: retornar ao pacto com Deus. Se você se encontra desesperado ou com receio de voltar ao pacto, saiba que no dia 15 de junho vai acontecer o clamor pelas pessoas que estão sem esperança, com a bênção para aqueles que voltarão ao pacto.
3: Fé não é você fazer o que você sente. Essa fé que faz o que sente é uma fé religiosa. É uma fé que agrada, é uma fé bonita, mas não te faz forte. A fé que te faz forte, que faz você ser uma pessoa bem-sucedida, é a fé que obedece. Pastor Bruno, qual é a direção dessa semana? O que eu tenho que fazer? Então você vem, ouve e faz. Agora, quando você não tem essa fé, então você é rendido a uma fé religiosa. Eu não senti de orar. Pastor, eu estou sentindo que Deus não está ouvindo as minhas orações. E não tem nada a ver com sentir. Por exemplo, quem está sentindo a presença de Deus aqui nesse lugar? Levante a mão. Respira fundo. Eu não estou sentindo nada. Eu não estou sentindo nada. Mas eu creio que Deus está aqui. E eu creio que quando eu prego a palavra dele, o que ele fala, acontece. Então, por favor, o segredo da transformação da sua vida não é você vir aqui segunda-feira e fazer o que você sente. É você vir e crer em Deus e nos seus profetas. E tudo que Deus te falar, você não tem medo de fazer. Essa é a chave.
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3: Infelizmente, muitas pessoas pensam que fé é o que se sente. E na verdade, fé não é o que se sente. Fé é o que se faz, é a obediência, é a atitude em cima do que está escrito. Diz a Bíblia assim: ora, a fé é o firme fundamento das coisas que se esperam e a prova das coisas que não se veem. Fé é certeza, é convicção, independente, porque se eu não vejo, eu não sinto. Normalmente, o que provoca sentimentos em uma pessoa é o que ela vê, é o que ela ouve. Mas se eu não vejo, se eu não ouço, se eu não estou sentindo e creio, isso se chama fé. Por isso, muitas pessoas acabaram na caminhada rumo à vitória desanimando, esfriando, desistindo e acabaram quebrando o seu pacto com Deus. Nós vamos ter nessa segunda, Pastor Anderson, a volta, a segunda-feira da volta. Aquelas pessoas que um dia foram firmes no pacto e quebraram, pararam, desanimaram, elas vão voltar. E voltar para valer, voltar para não quebrar mais. Esse é o segredo para que ela possa mudar a sua vida.
5: E talvez pelo fato dela não estar vindo, se sente culpada, se sente acusada pelo mal. Mas essa aliança que está no seu dedo é uma lembrança, em memória, para você entender que Deus está aqui, de braços abertos, esperando a sua vinda. Então tome uma decisão de sair da onde você estiver agora, da onde você está nos ouvindo. É a decisão de sair daí para você fazer parte desse grande exército de vencedores.
3: Quando que vai acontecer esse clamor para quem quebrou o pacto? Segunda-feira agora, falta pouco. Se prepare para estar conosco. São 7 horários. Quer dizer, não há desculpa para você não vir. Tem horário das 6:30 da manhã, 8 da manhã, 10 da manhã, meio-dia, 3 da tarde, 7:30 da noite. E principalmente às 5:30 da tarde. Pastor Anderson, vai estar em quais horários?
5: Às 10 horas da manhã e às 15 horas.
3: Eu estarei nos horários de 6:30, 7:30 e principalmente às 5:30 da tarde. Temos também às 8, temos às 10, quer dizer, um leque de reuniões para que você possa decidir vir, obedecer e mudar de vida. você vai ouvir pessoas que tiveram a amarga experiência de quebrar o pacto, mas ainda bem que voltaram e voltaram para valer.
6: Qual o nome da senhora?
7: Maria Cristina.
6: A senhora veio de qual bairro?
7: São Marcos.
6: Fez esse pacto com tia Vitória?
7: Eu tinha quebrado, aí deu tudo errado. Aí por causa do transporte, eu saía do trabalho, ia para casa, não dava tempo para vir para cá. Aí eu voltei de novo.
6: Foi bom ter quebrado o pacto?
7: Deu tudo errado. Aí eu voltei, aí tava fazendo papai do meu filho, que já tinha 12 anos, meu filho desempregado.
6: Quanto tempo?
7: 12 anos. Só vivendo de bico, eu, a avó, o pai ajudando. E ele com dois filhos, mulher. Aí eu disse, não, meu Deus, eu tenho que fazer alguma coisa pelo meu filho. Aí voltei. Quando eu voltei, na terceira semana, a porta se abriu. Aí botei o currículo dele dentro da mala.
6: Olha aí.
7: Aí só fazendo exame, dando errado. Isso, fazendo exame, dando errado. Só chamando ele de volta. Quando foi agora, eu disse, ó, meu filho, se não é esse, Deus não tá te dando esse, Deus vai lhe dar outro. Quando foi no outro exame, o rapaz chamou. Aí no dia primeiro ele começou.
6: Vai quebrar de novo?
7: Não, pode ter chuva, pedra, o que for.
6: Deus abençoe a senhora. Parabéns. Qual o nome da senhora?
8: Carmelita.
6: E de qual bairro?
8: Da Paz.
6: A senhora teve a experiência de quebrar o pacto? Foi bom?
8: Não.
6: Conte aí.
8: Ah, eu tava, minha vida tava toda desandada, tudo indo pra trás, depois que eu... Aí, é graça.
6: Peraí, a senhora tava no pacto, enquanto estava no pacto? Hã?
8: Ótimo, tava ótimo. Depois quebrei.
6: E quebrou por quê?
8: Deixei de vir à igreja. Sei. Sei.
6: Nem sabe explicar.
8: Sei nem explicar. E agora, graças a Pai, estou bem, bem mesmo. Estou ótima, saúde, tudo, tudo, tudo.
6: Voltou e Deus voltou?
8: Normal, voltou ao normal. Glória a Deus, Pai.
6: O que, que a senhora diz para quem está em casa? Está lá agora e por ela ter quebrado a aliança dela com Deus, talvez a vida dela tá de pernas pro ar.
8: Que volte igual a mim, voltei. E estou bem, em tudo.
6: Vai quebrar de novo?
8: Espero que a Deus que não, que ele não vai deixar, ele não vai permitir uma coisa dessa.
6: Continue na fé, hein? Deus abençoe a senhora. Como é seu nome?
9: Natália.
6: Você veio de qual bairro?
9: Brotas.
6: Teve a experiência de quebrar o pacto?
9: Sim.
6: Como é que foi?
9: Eu trabalhava num trailer de cachorro quente, não ganhava muito bem, as contas atrasando, e aí eu vim fazer o pacto. Depois do pacto, nunca tinha trabalhado de carteira assinada. Consegui um emprego pela primeira vez de carteira assinada e as coisas agora estão andando. Era para eu ir fazer, fui fazer entrevista para ganhar, uma vaga e consegui uma vaga melhor. Eu fiz o pacto, depois eu quebrei o pacto e agora eu estou retornando. Depois que eu retornei, as coisas melhoraram.
6: A coisa antes estava difícil, mas quando refez, Deus te deu força e as portas se abriram.
9: Isso mesmo.
6: Vai quebrar?
9: Não, jamais.
6: Deus abençoe você, tá, minha filha? Qual o nome da senhora?
10: Valdice.
6: A senhora veio de qual bairro?
10: Ribeira.
6: Fez aliança com Deus, qual a diferença?
10: A segunda vez. Segunda vez? Falei com o senhor que na segunda estava parado o salão, área da saúde também. Cheguei arrasada aqui, mas...
6: A senhora veio segunda passada, a primeira vez?
10: Falei com o senhor
6: aqui. Sim, que a senhora falou ali do lado?
10: Eu quebrei o pacto. Sim, há 2 anos atrás. Sim. Aí voltei, segunda-feira, arrasada, né? O salão parado, não tinha um cliente. Tudo...
6: Tô lembrando, como eu falo assim, a situação vai mudar, a senhora vai dar testemunho.
10: A causa da justiça também. Aí tô guardando minha resposta, mas com certeza já saiu.
6: Mudou a situação do salão?
10: Duas semanas só. Cliente com grupo bem, mais de 30 pessoas. Então... Eu não tenho palavras.
6: Senhora tá... tocada, porque é Deus, não tem explicação. A senhora voltou para Deus depois de 2 anos e Deus voltou a mostrar o poder dele na vida da senhora.
10: Chega aqui arrasada, uma corandão, depressão, mas porém assim, entrei aqui com a certeza que Deus ia mudar minha história, né? Eu sou cabeleireira e sou cuidadora. Aí ligaram para mim, assim, empregos também, duas áreas, cabeleireira e...
6: Só Vitória. Vai parar o pacto novamente ou vai pegar firme até o fim?
10: Não posso parar, porque já vi sinais de Deus.
6: E vai ver muito mais. Tá ligado? Deus abençoe a senhora. Se prepare para você estar aqui. Se prepare para voltar. E não adianta
3: Pastor Anderson, há quem queira resolver com oração o que só se resolve reatando o pacto. Ah, eu tô orando mais, pastor. Eu abri uma campanha de jejum, de oração. Eu tô fazendo o meu devocional. Olha, todo dia eu coloco na internet. Nada substitui o pacto olho no olho. Quando Deus fez aliança com Abraão, ele disse assim: sai da tua terra, da tua parentela, da casa de teus pais e vai para o lugar que eu vou te mostrar. Quer dizer, pacto tem que ter saída, iniciativa, atitude. E talvez é isso que vem faltando para que essa pessoa possa mudar de vida.
5: A partir do momento que ela deixou de fazer o pacto, ela perdeu o direcionamento. De repente você tá aí, você tinha a direção, a coisa estava redonda, estava pronta nas suas mãos. E hoje você está aí fazendo do seu jeito. Se do seu jeito já não deu certo antes, por que que vai dar certo agora? É tomar uma decisão e você estar aqui nessa segunda-feira. Eu tenho certeza que uma vez você se voltando para Deus, naturalmente Deus se volta para você também.
3: Se prepare, porque Deus vai fazer maravilhas na sua vida. Aonde, pastor Bruno? Na Avenida ACM, 4197. No maior templo do estado da Bahia. Se prepare, vamos a essa chamada, uma canção linda, eu volto já.
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Aqui, muitos sonhos começam. Diante de cada aliança, nasce o desejo de compartilhar a vida com alguém, construir uma história e assumir um compromisso para o futuro. Existe uma aliança que vai muito além do casamento físico, um compromisso que é capaz de transformar completamente a sua vida. É nesse momento quando a aliança deixa de ser apenas um símbolo material e passa a representar um compromisso espiritual. Nas palestras da Prosperidade com Deus, milhares de pessoas buscam firmar essa aliança, acreditando que ao colocarem Deus em primeiro lugar, podem viver experiências e conquistas que vão além do que imaginavam. E é diante desse altar que muitas vidas encontram um novo começo. Pessoas se colocam de joelhos, assumem um compromisso com Deus e decidem seguir um novo caminho. Mas, com a correria do cotidiano, as responsabilidades, as conquistas e a busca constante por mais, aquilo que um dia foi prioridade pode acabar ficando em segundo plano. E assim como uma aliança esquecida sobre um móvel ou guardada em uma gaveta, o compromisso assumido também corre o risco de perder o seu valor. À primeira vista, pode parecer uma atitude inofensiva, mas deixar de usar uma aliança é uma escolha consciente. Muitas vezes, a pessoa se acostuma tanto com a ausência que chega a ter a sensação de que ela ainda está ali, mas a realidade é outra. E quando uma aliança é abandonada, o compromisso que ela representa também começa a ser colocado em risco. Diante da quebra do pacto, à primeira vista parece que está tudo bem. No entanto, pouco a pouco,

0: tudo que foi conquistado com Deus se perde. 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
2: 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Seja luz, seja nascido de Deus. 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
4: Um abraço para todos os ouvintes da Rede Aleluia, para o meu amigo Pastor Bruno e para todos os ouvintes do programa Prosperidade com Deus. Que alegria poder chegar aqui em sua casa através desse programa. E dessa vez nós vamos orientar Carlos Alberto, lá do bairro de Casazeiras, Pastor Bruno, que ele diz o seguinte: cancelei meu plano de celular e mesmo assim continuo recebendo boletos. Isso está certo, Marinho? Mas é claro que não, meu amigo Carlos. Essa cobrança após a solicitação de cancelamento é indevida. Nesse caso, o senhor não precisa efetuar o pagamento. Você pode comunicar à empresa sobre a cobrança indevida ou, se já tiver realizado o pagamento, solicitar a restituição em dobro do valor pago pelo indébito, conforme determina o artigo 42, parágrafo único do Código de Defesa do Consumidor. Mas atenção! A devolução em dobro não é automática em todas as hipóteses, pois depende da inexistência de um erro compreensível por parte da empresa, tá bom? Espero ter ajudado você. Eu sou Márcio Marinho, a Patrulha do Consumidor vai ficando por aqui. Se você também precisa de nossa ajuda, o meu Instagram é @deputadomarciomarinho, porque aqui você, consumidor, está sempre em primeiro lugar.
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5: Muito obrigado, Bispo Márcio Marinho, por essa direção muito especial aí na Patrulha do Consumidor. Tenho certeza que abençoou muito o povo baiano. E eu quero que você acompanhe um resumo do que aconteceu nessa última segunda-feira. Você vê que nas últimas segundas-feiras tem chovido, mas a chuva, ela rega a fé daqueles que querem fazer a diferença. Não deixe a chuva te abater, não. Quer fazer a diferença, quer virar o jogo. Toda a força nesse pacto com Deus.
6: Que Deus abençoe a sua vida. E que esse mês de junho, até aquilo que era pra dar errado, vai dar certo. Você vai profetizar, você vai determinar que boas notícias venham chegar a partir de hoje para você. Que seja um mês de boas notícias, que seja um mês de vitórias, que seja um mês de testemunhos. Eu profetizo pela fé que você receba sabedoria para vencer, que você receba forças para prosperar, que você receba a direção de Deus para fazer a diferença. Que Deus te proteja, que Deus te guarde, que Deus faça a sua

0: enquanto você não virar a página do passado, você nunca vai viver o que de novo Deus tem para você. Você tem que ter coragem para virar a página chamada passado, para que você experimente os novos capítulos da sua nova história.
1: Você não pode se amedrontar diante das dificuldades. Você deve entender que por detrás dela, aonde está a tua vitória. É por detrás dessa dificuldade que está o sucesso. A resposta, o testemunho,
0: encare. Vá em frente, siga. Deus vai honrar você. Não é na sua hora, no meu tempo, não é do meu jeito, nem do seu. Mas quando for para Deus honrar, Deus vai honrar. E Deus honra direito. Deus sabe honrar uma pessoa. Vença os seus traumas. Vença. Tire da sua cabeça o seu passado. Porque ele está atrapalhando o que Deus quer fazer de novo na sua vida. Como homem de Deus, como profeta do Senhor, eu abençoo e determino que a sua semana esteja consagrada. Até o que era para dar errado vai dar certo. Sejam abençoados, e quem recebe essas bênçãos, diga graças a Deus. Nós vamos estar em plantão de atendimento para te ajudar nesta segunda-feira. E além daqueles que quebraram, pararam, ou já tem um período que você não vem, nós vamos clamar por aquelas pessoas que perderam as esperanças. Está escrito que há esperança para a árvore. Mesmo cortada, ao cheiro das águas, ela pode se renovar. Tem gente que a situação dela é tão feia, tão crítica, que ela perdeu a esperança. Ela acha que não tem jeito para ela, não tem jeito de levantar a sua empresa, não tem jeito de reagir, de se levantar. E eu digo para você, meu amigo e minha amiga, tem jeito sim, tem jeito sim. É possível sim virar o jogo, é possível. Agora, tem jeito se a pessoa chegar diante daquele que dá jeito para tudo. Pastor Anderson.
2: Com certeza, Pastor Bruno. De repente, diante dessa situação, você já não dorme mais. Perdeu até o controle emocional da sua vida. Você se encontra depressivo, deprimido e desacreditado. Esse clamor que nós vamos realizar é por você. Por você, para você entender que a esperança ainda não acabou, não morreu. E é por essa razão, meu amigo, que você deve tomar uma decisão de buscar em Deus a força que talvez em você tem faltado. Porque o herói faz isso, da fraqueza ele tira a força para mudar essa situação.
0: Se prepare, porque vai pegar fogo essa segunda. Aqui na Avenida CM, 4.197, o maior templo do estado da Bahia. Vamos ao momento da oração. O meu amigo pastor Jurailton Santos, depois da canção, a gente volta.

0: vamos tirar um momento para falar com Deus. Prepare um copo com água e una sua fé com o pastor Jurailton Santos.
1: Senhor nosso Deus, o nosso Pai, ó Deus, em o nome do Senhor Jesus Cristo, meu Pai, eu te peço agora por cada pessoa que participa desta oração, seja ela católica, tenha ela religião ou não, que o teu poder, meu Pai, chegue a ela, dê a ela forças, dê a ela ânimo, coragem, disposição, meu Senhor Jesus, para que ela possa te buscar, meu Pai, buscar o Deus Todo-Poderoso e no Senhor alcançar a resposta, a cura e a libertação que ela precisa. Meu Senhor, consagra este copo com água e quando esta pessoa beber deste elemento, que ela receba saúde e que ela receba forças, meu Pai, para vencer. Beba da água e beba com muita fé. Olha, creia que o poder de Deus, ele já se manifestou na sua vida, tá certo? Olhe para frente, olhe para o alto. Lá nos céus tem um Deus que ele pode todas as coisas e quer mudar a história da sua vida. Deus te abençoe. Eu quero...

Graças a Deus, pastor Jurailton, muito obrigado por essa bênção. Nós vamos encerrando a nossa participação. E lembre-se, não queira resolver apenas com a oração o que vai se resolver com reconciliação com Deus. Refaça o seu pacto, volte à fortaleza, volte à fé, e Deus vai fazer maravilhas na sua vida. Deus e nós estamos te esperando. Um grande abraço e até lá.

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amados de meu Pai, que Deus abençoe a todos. Que o Espírito Santo, o Espírito do Altíssimo Deus, venha envolver as nossas mentes e entendimentos, para que a gente possa entender a sua vontade para as nossas vidas. Possamos nos enquadrar dentro da vontade dele. Porque como pai, ele quer o melhor para os seus filhos. Porém, os seus filhos devem concordar com ele para que a vontade dele seja feita na vida dos seus filhos. Tem que haver concordância. Tem que haver concordância. Jesus morreu por todos nós, mas só tem efeito a salvação para aqueles que concordam com ele, que aceitam a sua morte no seu lugar, que aceitam o seu sacrifício pelas suas vidas. Então, essas pessoas concordam, mas concordam de todo o coração, não é concordar e dizer, ah, tá bom, não. É, eu concordo, eu aceito, eu respeito, eu assumo a minha fé no Senhor Jesus Cristo. Eu não vejo, eu não sinto, eu não toco, mas eu tenho certeza que ele me vê, ele me ouve, ele me entende e ele vem ao encontro da minha necessidade ou das minhas necessidades. Então, esse é o relacionamento do pai para conosco, seus filhos. Agora, resta saber qual é o relacionamento dos seus filhos para com ele. Aí entra o temor do Senhor. Quando há temor do Senhor, os seus filhos e servos obedecem. Não é uma questão de sentimento. Eu tenho medo, pavor, nada disso. Deus, amiga e amigo, está presente em tudo o que nós vemos neste mundo. Tudo o que vemos, sentimos, tocamos, ele está presente. Nós não precisamos vê-lo, tocá-lo ou senti-lo para saber que ele existe. Basta olhar para os céus, para a natureza, para olhar para uma criança inocente, pura, com um sorriso nos lábios. Então a gente vê Deus em tudo isso. Agora, o que mais impressiona no temor a Deus, penso eu, creio eu, além do respeito, reverência, consideração, é a fé. A fé. Porque mesmo não o vendo, sentindo ou tocando, eu sei que ele está aqui comigo. Eu sei que ele está aí com você. Se você merece, se eu mereço, se nós merecemos, outra questão. Mas ele está aí presente em tudo que existe, tudo que ele criou. O Criador está presente em todos os lugares. Ele é onipresente, onisciente e onipotente. O que quer dizer? Ele e somente ele é o Todo-Poderoso. Está presente em todos os lugares, inclusive aí com você que está participando agora. Ele está aí com você. Não importa qual seja a sua situação, ele está presente com você, ele está presente com aqueles que estão sofrendo, aqueles que estão gemendo, aqueles que estão buscando uma saída. Ele está presente e esperando o que para agir na minha vida, ô bicho? O que Deus está esperando para
para vir ao meu encontro. Ele está esperando a manifestação da sua fé. Isso é o que faz a diferença entre os que temem e os que não o temem. Então, quando há temor, é porque há fé. Se há fé, há temor. Sabe que o temor do Senhor não é algo assustador. Não. O temor do Senhor é uma consciência despertada para a sua existência. É isso aí. Quando a pessoa tem essa consciência, ela então teme a Deus. E isso se chama fé. A fé que agrada a Deus. Então você pode clamá-lo aí onde você está. Não importa se você é religiosa ou não, se você é frequentador ou não de uma igreja. Não. Não importa quem você é e o que você tenha feito. O que importa é o seguinte: a partir do momento que você esboça uma fé nele, isso já é suficiente para você ser ouvida por ele. Porque ele está presente em todos os lugares. Quem o invoca imediatamente, ele vem ao seu encontro. Claro que não vai atender todos os nossos caprichos, desejos, vontades. Não, não é isso. Deus não é servo, Deus é Senhor. Então nós é que temos que nos submeter ao seu senhorio. Senhor, se o Senhor está aqui, diga isso para ele. Se o Senhor está aqui agora, se o Senhor é onipresente, está em todos os lugares, o Senhor está aqui. Então, veja a minha situação, tem misericórdia de mim. Todos, sem exceção, todos que invocaram o Senhor quando Jesus passava foram atendidos. Tanto os bons quanto os maus, tanto os justos como injustos, todos que o invocaram foram atendidos. Jesus, por exemplo, foi abordado por um oficial do imperador romano. Aquele homem tinha 100 soldados sob as suas ordens. E aquele homem foi até Jesus e disse: Senhor, o meu criado está sofrendo terrivelmente. Eu pediria que o Senhor o curasse. Então Jesus imediatamente disse-lhe: eu vou lá para curá-lo. E o centurião, que era um pecador comum, como todos somos, ele disse: Senhor, eu não sou digno de que entres debaixo do meu telhado, mas manda uma palavra, porque eu sei a autoridade, eu conheço a autoridade da palavra. Eu tenho soldados às minhas ordens. E eu digo para este: faça isto, ele faz. Vá lá, ele vai. Eu reconheço que é autoridade. E eu reconheço que a tua autoridade é sobre todas as doenças e enfermidades, sobre todas as molestas, todos os infortúnios, todas as desgraças que acontecem nesse mundo. Manda só uma palavra, Senhor, e o meu rapaz será curado. E Jesus disse: grande é a tua fé. Essa é a fé que agrada a Deus, que confia, a fé que confia, que espera, que se sustenta na palavra de Deus. Eu não preciso vê-lo, senti-lo, nem você precisa vê-lo, senti-lo ou tocá-lo. Se você confia, se você crê na palavra dele, muito mais do que acreditar, crer é se lançar, mergulhar nas suas promessas. Se você crê, então você recebe. Agora mesmo, nesse momento,
enquanto estamos falando, Jesus está vendo o seu coração, está vendo o que você é, o que você tem para oferecer para ele, no sentido de concordar, concordância. Ele vê, avalia, ele pesa o nosso coração. Então, quando nós nos inclinamos para ele, imediatamente nós temos o amém dele. Aliás, diga-se de passagem, Jesus é o amém. A Bíblia diz que Jesus é o amém, que quer dizer, é o assim seja. Mas para que o amém tenha efeito na minha e na sua vida, nas nossas vidas, nós temos que concordar com ele. Nós temos que aceitar a sua palavra. E quando aceitamos e cremos e esperamos e confiamos e aguardamos, então a sua promessa se cumpre na nossa vida. Isso não se dá com respeito apenas a algumas bênçãos pontuais, não. Isso se dá em tudo que ele prometeu. Inclusive o recebimento do Espírito Santo. Você aí está me ouvindo, puxa, o que eu mais queria era ter o Espírito Santo. É? Então você pode recebê-lo aí, agora. Mas eu não fiz jejum, eu não fiz isso. O que importa é o seguinte: você crê agora, agora você recebe. Jesus disse para os seus discípulos, e tomando exemplo aquele comandante da guarda imperial, ele disse, está vendo? Nem mesmo em todo Israel, o povo que recebeu a lei, foi o primeiro povo a receber a lei, a minha palavra, nem em todo Israel encontrei fé, achei fé como esta. E essa é a fé que Deus quer de você, de mim, de todos nós. Você pode receber o Espírito Santo aí agora, exatamente agora. Bicho, assim, é simples, toma lá da cá, é isso mesmo, toma lá da cá. Você concorda, você aceita, você crê, você se entrega e diz: Senhor, não precisa o Senhor aparecer para mim, basta o Senhor me dar uma palavra aqui dentro de mim. Eu vou crer nesta palavra, eu vou aceitá-la. Isso é temor a Deus. Essa é a expressão de temor. É esse temor que nos dá a sabedoria, porque o Espírito Santo, ele vem e faz a gente saber, conhecer a sua vontade. É ele que nos dá o temor. É ele que faz isso. Então, amiga e amigo, aproveite. Nos momentos mais difíceis, eu sei que muitas pessoas agora, neste momento, no Brasil, por exemplo, estão aí desesperados, pensando nisso, pensando naquilo, pensando na morte, enfim. Amiga e amigo, pense o pensamento de Deus. Pense na palavra de Deus. Apoie a sua vida, a sua fé, seu temor na palavra de Deus. Ele disse: vinde a mim todos os cansados, sobrecarregados, os aflitos, os fracos, os débeis, os pecadores, todos, vinde a mim e eu vos aliviarei. Então fale com ele, exprima com as suas próprias palavras o que ele espera ouvir de você. Ele conhece e sabe qual é o seu problema, mas ele quer ouvir a sua voz, ele quer a sua concordância, e isso é temor a Deus. Esse é o temor que a gente usa para fugir do mal, desviar do mal, do pecado, do erro, da injustiça, da mentira, de tudo que não presta. Esse temor é que faz a diferença na vida dos que creem, daqueles que não creem. Que Deus abençoe você, amiga e amigo, e que o Espírito Santo venha responder
responder agora, neste momento. Então, pronto, você veja ou termine de assistir. Então você ora, você dobra os joelhos em questão de humildade. E também, se você não pode dobrar os joelhos, não tem problema. Onde quer que você esteja, numa cadeira de rodas, numa cama, num leito de dor, você não pode se mover, mas você está ouvindo e você está pensando. O seu pensamento combina com o pensamento de Deus quando você apela para aquilo que ele prometeu, para a sua santa palavra. Deus abençoe a todos.

transformações. Você já parou para pensar quantos já passaram por essa terra? Quantas teorias, filosofias e invenções surgiram? A verdade é que tudo que existe hoje, amanhã cairá no mar do esquecimento. Assim foram com todos os que em sua época se destacaram com sua força, poder e autoridade, mas que nos dias de hoje sequer são lembrados. Tudo passa. Só existe uma coisa que resiste a tempos e épocas e que jamais poderá ser destruída. A palavra de Deus. Por milênios, Satanás e seu exército incansavelmente vêm tentando exterminar a Bíblia Sagrada. Uma porcentagem muito pequena de livros sobrevive por um quarto de século. Outra, quase irrisória, sobrevive por um século. Aí vemos que a palavra de Deus é diferente. E se considerarmos ainda o meio no qual esse livro tem sobrevivido, o fato torna-se surpreendente. Reis, imperadores, notáveis, investiram suas forças para exterminar a Bíblia e aqueles que criam nela. Mas todos que tentaram contra esta palavra desapareceram. E ela continua mais viva do que nunca. Veja alguns exemplos. O imperador Diocleciano, no século IV, ordenou que todos os exemplares da Bíblia fossem queimados. Ele havia matado tantos cristãos e destruído tantas Bíblias que, quando o movimento cristão cessou por um pouco, ele julgou ter conseguido destruir a fé em Cristo. Mais à frente, morreu, muito enganado. No século XVIII, o escritor francês Voltaire teria dito: dentro de 100 anos, a Bíblia e o cristianismo serão varridos da existência e passarão na história. Dentro de 50 anos, Voltaire foi varrido da existência e a Sociedade Bíblica de Genebra usou a casa dele e sua editora para imprimir e distribuir milhares de Bíblias. No século XIX, Robert Ingersoll declarou: dentro de 15 anos eu terei a Bíblia enterrada no necrotério. Bem, dentro de 15 anos, Robert Ingersoll foi enterrado no cemitério, mas a Bíblia ainda vive. Hoje, o conceito moderno do diabo é ridicularizá-la, colocar a Bíblia no mesmo patamar de outros livros, tentando convencer de que seu discurso é antigo e ultrapassado. Porém, o que vemos é o contrário. Nunca foi tão atual o que nela está escrito. Na verdade, ela é muito mais que um livro. É o Espírito de Deus, o próprio Senhor Jesus. Portanto, se você estiver com sua vida fundamentada nesta palavra, nada conseguirá te destruir. É só observar. Onde estão aqueles que se levantaram contra os servos de Deus? Onde estão os poderosos e intelectuais que zombaram das escrituras sagradas? Passará ao céu e à terra, mas as minhas palavras não passarão.

encontro do ser humano com Deus. Abel, Noé, Abraão e tantos outros sabiam que ali certamente o encontrariam. Nele obtiveram respostas, recomeçaram suas vidas, venceram conflitos e medos, fizeram aliança com o Altíssimo. Conheciam muito bem a essência desse lugar, que representa o próprio Deus. Mas por que o altar, se Deus está em todos os lugares? Quando estamos diante dele, estamos dedicando o nosso tempo, mente e atenção exclusivamente à sua voz, onde não há interferência de terceiros, muito menos preconceito. Ele nos aceita como estamos, desde que sacrifiquemos ali toda a nossa vida. Depositamos nossa tristeza. O altar nos devolve a alegria. Nossos temores. O altar nos devolve confiança. Quando deixamos ali a velha vida, o altar nos devolve uma nova. Em nenhum lugar do mundo você encontrará a paz que só existe no altar. Ele está sempre aberto para receber os sinceros que buscam se aproximar de Deus.

0: Já vivo com ela há 36 anos e quero dizer que eu amo muito ela, que foi o melhor presente que Deus me deu e colocou na minha vida. Te amo, meu amor.
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2: Eu deixo para vocês a canção de abertura do programa como um presente de aniversário para todos que fazem aniversário de amor. De namoro, noivado, casamento. Tem gente que tá fazendo aniversário de paquera. Tá de olho gordo, mas não toma uma atitude. De repente, anos já se passaram e você não conquistou a amada. Por isso é bom estar conosco quinta-feira na terapia.

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0: Santos. 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
1: 7 anos de casados. Se conheceram no Força Jovem. Se afastaram e foram morar juntos. Imagina. Começou errado. Tiveram uma chance de começar certo, mas começaram? Deu ruim. Não podia ter acontecido outra coisa. Deu ruim. Mas graças a Deus a ficha caiu e eles voltaram. Não para a Igreja Universal, voltaram para a luz. Entenderam a necessidade de casar com Deus, de se comprometer com Deus, como haviam se comprometido um com o outro. Resultado? Renasceu esse casamento das cinzas. Vamos ouvir essa história e daqui a pouquinho estamos de volta.
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1: Seu nome é?
3: Caroline.
1: Caroline, e o seu?
4: Marcos.
1: Quanto tempo juntos?
3: 7 anos.
1: E na terapia, quanto tempo?
3: 1 ano.
1: Uau, então eles têm 7 anos juntos, mas na terapia só tem 1 ano. Em que estado vocês chegaram na terapia?
4: Bom, Bispo, nós casamos em 2017, nos conhecemos através da Força Jovem. A gente vinha na igreja, mas nós tínhamos um casamento destruído. Nós tínhamos brigas, nós se agredia, palavrões, nós xingava, isso tudo, e a gente não pensava em nenhum momento em vir na terapia.
1: Mas vocês chegaram juntos na igreja ou se conheceram na igreja?
4: Nos conhecemos através da Força Jovem.
1: Força Jovem. Mas vocês não ficaram firmes?
4: Não.
1: Principalmente depois que se conheceram?
4: Certamente.
1: Vocês colocaram um e o outro no lugar de Deus e acabaram se perdendo?
4: Sim, sim.
1: Se chegaram aí pro mundo?
4: Não. Sempre nos mantemos na igreja. Chegou o ponto do... Em 2019, nós tivemos um carro roubado, né? Eu fazia Uber e me levaram o carro. Ela teve depressão, se cortava. E aí as brigas aumentaram mais. A gente começou a brigar muito, ao ponto de achar que se nós tivéssemos um filho, isso tudo ia mudar.
1: Quer dizer, então, que o simples fato de se conhecer na igreja não melhorou nada?
4: Nada.
1: Ou seja, você conheceu a mulher dos teus sonhos na igreja, você conheceu o homem dos teus sonhos na igreja, mas depois que juntaram os panos, pesadelo.
3: Inferno.
1: Quem era pior, você ou ele? Quem era o carne de pescoço dessa relação?
3: Era eu.
1: Era você? Tu era brava.
3: Demais.
1: A que ponto?
3: De me avançar nele, de tirar a aliança, de a gente ficar sem se falar dentro de casa.
1: E você também se mutilava?
3: Sim, eu tomei uma cartela de fluoxetina tentando suicídio.
1: Por causa dele?
3: Não, por causa das brigas.
1: Então não era por ele?
3: Não.
1: É por causa do teu vazio mesmo?
3: Sim, não.
1: Então na realidade ele entrou numa canoa furada contigo, né? Hã?
3: Foi.
1: Tu entrou na mal roubada, né? Mas quando viu já era tarde demais. E aí, eu estou pontuando o testemunho deles porque uma coisa me chamou a atenção. Esse erro crasso que ele cometeu, tem gente que comete aos montes também, de repente você cometeu. Trazer irresponsavelmente um filho ao mundo para tentar salvar casamento. E é uma hora em que você pensa só em você. Por quê? Aquela criança não vai salvar o casamento e vai sofrer os danos de um casamento destruído. E a criança não merece isso. Merece? Mas eles fizeram isso.
4: Sim, sim.
1: Vamos deixar vir um filho que o filho vai resolver.
4: Sim, é o que nós pensávamos.
1: Vocês tiveram filho?
4: Sim, ela tá ali.
1: Cadê ela?
4: Tem 3 anos.
1: Vem cá, bebê, vem. Traz ela aqui, traz.
4: E quando a gente estava tentando o filho, ela teve um problema com o cisto. A gente esteve aqui na catedral dando testemunho do cisto dela, que ela tinha sido curada através da água. E a gente achou que isso ia mudar, que a gente ia começar a se amar mais, melhorar. Mas não mudou.
1: A filha veio?
4: Veio.
1: E mudou o quê?
3: Não mudou nada, o casamento era a mesma coisa, era briga. E aí o ponto assim do basta foi quando a pornografia entrou no nosso casamento.
4: Esse foi o nosso fundo do poço.
1: Por quê? Por ele ou por você?
3: Por ele.
1: Por você.
4: Esse foi o nosso fundo do poço, onde a gente acabou quase separando e a gente decidiu procurar ajuda.
1: Você trocou ela pela vida do faz de conta?
4: Sim.
1: E aí perdeu o interesse por ela?
4: Sim.
3: Eu foquei muito na minha filha e eu tava deixando de ser esposa, né? Aí eu acredito que eu tive uma parcela de culpa nisso também, de ele ir procurar.
1: A pornografia. Aí eu pergunto pra você, o que que empurrou vocês então para o encontro com Deus? O que que fez os dois despertarem? Foi esse momento?
3: Foi.
1: Foi o momento mais crítico?
3: Basta.
1: Isso então foi há 1 ano atrás?
3: Há 1 ano atrás.
1: Então até 1 ano atrás vocês viviam dentro de um Iraque.
4: Sim.
1: Não era uma casa, era o Iraque.
4: Nós ficava dentro de casa e ficava dias sem se falar, dormia em quartos separados, já tendo nossa filha. Aí às vezes brigava na frente dela. A chegar a algum ponto, nós brigar na frente dela e ela via essas brigas.
1: E aí, o que vocês fizeram? De quem partiu a iniciativa da terapia, de mudar? Quem foi?
3: Como eu quis a separação, daí eu já tinha convidado ele pra gente vir à terapia. E aí eu desconfiei que ele tava diferente comigo e eu fui procurar no celular, foi que eu achei os acessos. E a gente resolveu conversar com o pastor e começar a vir na terapia. E não foi fácil, não.
1: Então vieram os dois juntos?
3: Viemos juntos.
1: E aí?
3: E não foi na segunda, quinta-feira que tudo mudou. Quando eu parei de focar nele, de apontar os erros nele e cuidar de mim, me tratar, me curar, foi melhorando as coisas.
4: Hoje a gente tem diálogo, a gente consegue conversar, não brigamos mais na frente da nossa filha. Isso desse ano pra cá, a gente aprendeu a palestra após palestra, essa mudança.
3: Tem um antes e o depois.
1: E a pornografia?
4: Nunca mais.
1: Tá curado, tá liberto?
4: Sim.
1: E hoje, como é que você define ele como marido?
3: Um homem de Deus. Não tem mais agressão.
1: Você não se bota mais nele?
3: Não tiro mais aliança, não.
1: Não joga aliança nele?
3: Não. Aquilo que antes pra mim era separação, hoje a gente senta, resolve. E isso respinga até na nossa filha. Porque ela dorme sozinha no escuro, ela entende que tem o quarto da mamãe e do papai. Hoje eu sei ser esposa e mulher.
1: E ela já entendeu que ela não pode ficar entre os dois, né?
4: Sim.
1: Que maravilha, né? Define ele em uma palavra. Hoje.
3: Amor.
1: E você?
4: Minha companheira.
1: Traz o bebezinho aqui, traz ela aqui. Ih, é o pai todinha. Ih, rapaz,
4: ao ponto de uma das nossas brigas, eu falei pra ela, já pensou se tivesse um filho e viesse o gênio da mãe? Igualzinho a mãe?
1: E ela não veio, não?
4: Um pouco.
1: Mas e hoje? Tudo resolvido?
4: Tudo resolvido.
1: Olha a força da terapia do amor, bem forte pro nosso Deus.
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Você já pensou em como é a sua rotina? O que você faz todos os dias, desde que acorda até quando vai dormir? Talvez você tenha uma agenda cheia de compromissos, trabalho, estudo, família, amigos, hobbies. E já se acostumou com tudo isso. Todo ser humano possui a habilidade de se adaptar em diversas situações. Já reparou que tudo que você faz a primeira vez parece estranho, mas que logo consegue fazer sem muito esforço? Em vários pontos na vida, acontece da mesma forma, inclusive nos ruins. Temos a habilidade de nos adaptar também com os problemas, com o casamento ruim, com as brigas, com o sofrimento, com a solidão. Passamos a fazer a mesma coisa todos os dias, esperando que algo diferente aconteça. E no fim, apenas nos decepcionamos mais uma vez. 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

0: muita judiação, né? Faz a gente voltar no tempo, ao começo de tudo, né? Ao primeiro beijo, ao primeiro jantar romântico, não tem como eu esquecer, porque eu fiquei durinho. Durinho. Quando terminou o jantar entre eu e Thaís, eu não tinha mais um centavo no bolso, mas fiz a minha presença. Nunca mais vou esquecer. Nunca mais vou esquecer. Restaurante Viena, que tem espalhado no Rio de Janeiro e agora tem nos aeroportos do Brasil todo, né? Viena. Tinha ali um, como é que fala? Um espaguete à carbonara, pelo qual Thaís é apaixonada. E ali eu levei Thaís no nosso primeiro encontro, Viena. Levei uns 3-4 meses depois para levar ela em outro lugar, até eu me recuperar. Mas levei. Tem coisa que a gente não esquece. Vamos trazer o quadro Cantinho do Amor.
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2: Meu nome é Manuela, eu moro na Undina e eu venho aqui declarar o meu amor pelo meu esposo Jadir e dizer, amor, que você é um presente, uma bênção de Deus em minha vida.
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0: Tá vendo? O amor está no ar. E lembrando uma coisa, vem aí a fortíssima história, mas não é pouco não, é fortíssima história mesmo, de duas pessoas que conseguiram se fazer felizes na terapia, Alessandra e Alessandra, Ale e Ale, Sandra e Sandra, aí você escolhe como é que quer chamá-los, Ale e Ale, Alessandra e Alessandra, a história é muito forte, um abraço e até lá na Avenida Antônio Carlos Magalhães 4197.
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0: Como é que é o nome da senhora e o seu nome?
4: Alessandra.
0: E o seu?
5: Alessandra.
0: Me conta, por favor.
4: Quando eu cheguei na igreja, eu cheguei por depressão. Eu tomava em torno de 30 remédios por dia para ficar bem. Internei 3 vezes, bispo. E mesmo internada, tomando a medicação prescrita, ainda necessitava de mais remédios. Porque a depressão, ela foi no fundo mesmo. Fiquei um ano e meio em depressão. Então, quando eu estava em casa, quem me ajudava era minha filha. Ela me dava banho, me alimentava, porque eu não saía do quarto. Era o fundo do fundo, não tinha alternativa mais. Quem me via dizia que eu não amanhecia o próximo dia.
0: Mas vocês já eram casados?
4: Não, senhora.
0: Vocês não se conheciam ainda?
4: Nós nos conhecemos na igreja.
0: Ah, então, peraí. Me desculpe.
4: Senhor.
0: A senhora permite eu falar?
4: Claro.
0: Deixa eu ver se eu entendi. A senhora era tão incapaz de fazer alguém feliz que a senhora chegou na igreja sem ninguém, né?
4: Sim, senhor.
0: Porque que tempo a senhora tinha pra amar? Tava sempre dopada?
4: Sim, no período em que eu estive doente, que eu entrei em depressão, eu tinha um casamento de 15 anos, tinha uma filha, só que logo em seguida que eu tive alta, né? Que eles, na terceira internação que eles me mandaram pra casa, um mês depois o pai da minha filha foi embora. Ela foi o meu suporte.
0: Que coisa, hein?
4: Sim, senhor.
0: Você foi jogada fora no momento em que mais precisou dele.
4: E ele foi embora e o casamento ele terminou em 2 linhas de 1,5. E nunca mais voltou.
0: Agora, deixa eu ouvir um pouquinho da história dele, porque são duas histórias que se encaixam numa.
4: Sim, senhor.
0: E você, como é que chama?
5: E muito, Alessandra, e muito similares, bispo. Porque tudo que o marido dela fez pra ela, eu fiz pra minha antiga esposa.
0: Que isso? Você era carne de pescoço, hein?
5: Sim, senhor, bispo.
0: Você já foi ruim assim, hein?
5: Sim, senhor. Eu era viciado no álcool. A ponto de ir pra baladas.
0: Fala bem pertinho.
5: Ir pra baladas com os amigos. A ponto de beber 2 garrafas de uísque numa noite. E não fazer mais efeito. Chegou uma noite de que eu cheguei no conhecido e disse: eu quero algo mais forte. E eles estavam traficando ali na festa. Eu disse: hoje eu quero algo mais forte. Ele: não, eu não vou deixar tu fazer isso. Porque isso é um mundo sem volta. Naquele momento Deus já estava me cuidando. A ponto de que eu traía, enganava, mentia. Até agressões físicas. A ponto que, quando eu cheguei na igreja, esse casamento terminou. E eu tinha o casamento em minhas mãos. A ponto que eu achava que dominava. Na verdade, eu era o macho, não o homem, né? Então, eu tinha o domínio desse casamento. Quando ela chegou pra mim e disse: chega, eu não quero mais. Aí eu caí em depressão, fiquei num quartinho. Aí eu parei de beber porque começou a aparecer problemas de saúde. Começou a aparecer cálculo renal, aí médico e tudo. A minha irmã da igreja lutou por mim por 10 anos. Ela nunca desistiu de mim. Ela lutava por mim direto. Me convidava e eu fugia dela. Eu me escondia dela para não ir. Aí, quando ela ficou sabendo da minha situação, ela veio e falou para mim. No outro dia, eu chamei ela e disse para ela assim: ó, eu quero conhecer este Deus que tu diz que é maravilhoso, eu quero conhecer ele. E ela me levou na igreja, bicho. Eu tava decidido, ou Deus muda ou me mata. A verdade
0: é essa. Que aeronave ela caiu na sua vida? Como é que você conheceu ela?
4: Nós somos frutos da terapia, né, bispo? Nós fazíamos a terapia, claro.
0: Quanto tempo você tava na terapia quando conheceu ele?
4: 8 meses.
0: Mas como é que foi? Você viu na igreja, olhou assim, como é que foi?
4: Na verdade, o sobrinho dele, que era filho da obreira que me cuidava, pegou e disse pra ele, ah, tu já viu aquela senhora lá que a mãe atende? Ah, quando a mãe começa a atender ela, fica lá 3 horas com ela. E daí...
0: Quanto tempo faz que vocês estão juntos?
4: 10 anos.
0: 10 anos.
4: Casados 10 anos.
0: Define a ele como marido. O que que tem diferente desse casamento do primeiro?
4: Ele é o propósito que eu fiz na terapia. Na terapia teve um propósito que era... Você tinha que descrever o que você queria, né? E ele é exatamente o
0: mesmo. Até fisicamente?
4: De olhos claros.
0: Ah, você pediu um moreno de olho verde.
4: Um homem que amasse... É, um homem que amasse a minha filha mais do que a mim mesmo.
0: Vocês estão vendo isso? E o cara tem os olhos verdes mesmo.
4: Sim.
0: Mas e a questão do homem, do pai, do gestor, como é que é?
4: Que cuidasse da minha filha, porque pra gente, quando tem um fim de relacionamento e tem um filho, a tua preocupação maior não é somente em você, mas sim quem vai cuidar dela. E a gente ouve muitas coisas, ainda mais menina. E ele é o pai... que hoje ela não tem. Ela não tem tanto convívio com o pai dela como ele tem com ele. Nós temos um netinho que chama ele de avô e o avô de tio.
0: E ela? Quem é ela?
5: Totalmente o oposto, né, bispo? Porque eu sofri muito, então eu não queria mais sofrer. E como ela falou na terapia, eu aprendi de que eu casei não para ser feliz, mas para fazer alguém feliz. E a felicidade é vê-la feliz, então me torna feliz. Então, hoje ela é minha companheira, amiga, a gente tá sempre junto.
0: Tá dando certo.
5: Super certo.
0: Que maravilha, bem forte para Jesus.
5: Amém.
0: Deus abençoe os dois.
5: Amém.
0: Maravilha. Pegue um copo com água e agora vamos orar. É momento de oração. Meu Senhor e Pai, em nome do Senhor Jesus, te clamamos pelos que sofrem, pelos que gemem, pelos que gritam de dor sem ter a mais nada e ninguém a quem clamar. Ouve a minha voz, responde o meu clamor, responde a minha oração. E faz com que onde quer que haja alguém gritando de dor, que o teu socorro vá ao encontro dela. Abençoa a água e quem beber, beba da saúde que há em ti. Amém. Vamos beber água. Graças a Deus, um abraço carinhoso. Avenida Antônio Carlos Magalhães, 4197, até lá.

0: e aleluia. 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
4: Bom dia, amigo, amiga dessa programação. Boa noite para quem ainda não conseguiu pregar o olho. De repente você tá no trabalho, nos escutando, ou até em casa, né, sofrendo. Não sei o motivo, a razão pela qual você está sofrendo, mas eu sei que Deus, ele vai trazer a solução. E durante esta programação, nós teremos o momento da reflexão na palavra de Deus e traremos também depoimentos de pessoas que, por meio da fé na palavra de Deus, obtiveram o fim do sofrimento e hoje desfrutam de paz. E claro, tenha aí em mãos a sua água, seja uma garrafa, seja um copo, porque ao findar dessa programação, nosso amigo de todas as madrugadas, pastor Jurailton Santos, estará intercedendo a Deus em nosso favor, tá bom? Vamos agora com essa linda canção, essa faixa musical que vem como um bálsamo para nossa alma, tá bom? E já já voltamos.

O espelho não mente. O tempo está passando. E você também. Como é difícil de entrar na cabeça do ser humano de que é isso que somos. Não quer aceitar que este corpo tem prazo de validade. Busca a todo custo sua imortalidade nesse mundo, pois o aqui e agora é tudo que eles têm. Envelhecer é o desespero de muita gente. E retardar ou mascarar esse processo natural da vida se tornou grande o objetivo dessa geração que investe tempo e dedicação ao cuidado excessivo com algo que cedo ou tarde irá se desfazer. São inúmeros os exemplos daqueles que viveram o auge da beleza e hoje fazem de tudo para se manter assim. Porém, só estão piorando as coisas. Mickey Rourke foi um dos galãs mais famosos do cinema. Porém, atualmente, ele está com 69 anos e irreconhecível. Caetana Fitzjames, a duquesa de Alba, ficou conhecida por demasiadas cirurgias e preenchimentos faciais. Ela morreu em 2014, aos 88 anos. A socialite Jocelyn Wildenstein torrou uma fortuna de 20 milhões de reais em plásticas. Hoje, com 80 anos de idade, ela já fez mais de 30 procedimentos só no rosto. Não tem jeito. Pode fazer o que quiser. A beleza e o vigor vão escapando assim como a areia da praia por entre os dedos. E você aí achando que esse rostinho bonito vai durar para sempre. O corpo escultural, siliconado, amanhã vai se resumir à aparência de um maracujá de gaveta. Prova de que não somos nada é que essa matéria tão investida e valorizada, assim que morre, já começa a exalar mau cheiro e em pouco tempo se decompor, precisando logo ser enterrada. Pobre homem. Pobre criatura que insiste em valorizar o que é perecível e desprezar o que é eterno. O que é mais importante? O corpo ou a alma? O que é maior? O que dura 80, 90, 100 anos? Ou o que existirá por toda a eternidade? Se você soubesse o quanto vale a sua alma, mesmo com tantos erros, ela tem um valor inestimável. Ela custou o sangue precioso do Filho de Deus, que se entregou pelo seu resgate. Quem descobre o seu valor, aplica toda a sua força e inteligência em zelar este tesouro imperecível. Não é desprezar o corpo, muito menos não cuidar dele. É não desprezar a alma por qualquer outra coisa. O que é mais importante? O corpo ou a alma?

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1: E neste domingo, nós temos um domingo muito especial, porque aos domingos nós já realizamos o tratamento da água para cura. E muitas pessoas têm sido curadas. Como a gente vai compartilhar em instantes o depoimento destas pessoas. Mas, além disso, por que que você não deve faltar no domingo? Pois bem, esse domingo teremos a Santa Ceia do Senhor, momento ao qual nós estaremos tendo a comunhão com o Senhor Jesus através do seu corpo e do seu sangue. Teremos também um momento especial, ao qual nós estamos falando há alguns dias já, que é o domingo do Tenho Sede. Jesus convida a todos que têm sede e ele promete matar a sede. Não é da água física, não. Não é isso, não. Mas é a sede da alma. A água que aquele que beber nunca mais terá sede. Essa água é o Espírito Santo. Isso é importante para você. Então, já não permita que nada impeça de você estar neste domingo. Eu vou colocar para você, sem mais delongas, o resultado dessas pessoas que obtiveram a cura por meio da água no tratamento. É o caso, por exemplo, da Carmen, da Cleusa, da Fabiana, da Catarina e tantas outras que compõem essa grande nuvem de testemunhos. Acompanhe comigo agora.
2: Tinha feito uma cirurgia de neoplasia maligna no pâncreas, né? Estava em tratamento médico, só que com três meses após a cirurgia, apareceram três nódulos no pulmão. Um com 4 milímetros, outro com 5 e outro com 6, né? E o médico já me falava de fazer, que eu tinha que fazer uma biópsia, né? Para tentar ver se fazer uma cirurgia, né? Que esse nódulo no pulmão é perigoso, poderia me matar, né? E eu comecei, eu falei pro doutor, não, doutor, eu vou entregar na mão de Deus. O que o senhor não pôde fazer, a medicina não conseguiu fazer, Jesus ia fazer, né? Tô sendo uma garrafinha com água, as peças de roupa, comecei seguindo toda a orientação do homem de Deus, né? E hoje eu estou bem, graças a Deus. Ontem eu fiz uma cintilografia e não tem mais nada, absolutamente nada no pulmão. Os nódulos sumiram, em nome de Jesus.
3: Eu não conseguia respirar direito, não conseguia me alimentar, ficava inchado o meu peito, fui ao médico, ele não me deu esperanças de nada, ele pediu para que eu tomasse vários remédios e nada resolveu. Eu obedeci tudo aquilo que o bispo falou, trouxe a garrafinha de água, eu bebia pela manhã, bebia pela noite, já comecei a sentir uma diferença muito grande. Eu não conseguia respirar, não conseguia comer, graças a Deus, não precisei mais ir no médico, hoje eu como bem, eu respiro bem, faço tudo bem, graças a Deus. Hoje eu tô curada. À noite eu não conseguia dormir direito, às vezes tinha alguns pesadelos, a noite não era assim completa. Graças a Deus, depois desse propósito, com a água consagrada, graças a Deus, hoje eu durmo bem, eu sou outra pessoa.
4: cheguei aqui, eu tava lutando por mim. Só que aí meu pai caiu doente, né? E aí eu comecei a lutar por ele, lutei. E ele tava com tuberculose e ele tava muito ruim, muito ruim. Essa semana passada foi assim, o pior da doença. Ele não tava comendo, ele já tava 5 dias sem comer. Ele tava pesando 38 quilos, muito mal. Eu ouvi tudo que o bispo falou, né? Já ouvi há um tempo, mas dessa vez eu prestei mais atenção. Eu vim com, peguei com mais fé. E obedeci tudo que foi falado e fui embora com a certeza, porque eu já determinei que ele ia ficar bom e eu fui embora com essa certeza. E eu levei a água pra ele e ele tava muito mal, eu chego a me arrepiar. Aí ele tomou a água. Na segunda-feira, quando eu cheguei lá pra visitar, parecia outro homem. Ele não tava comendo, porque até água, quando ele bebia, ele vomitava. Tava tomando água, tava se alimentando, sentou na cama, tava super bem, falou pra mim que tava bem, falou pra mim que foi por causa da água, do propósito da água, e falou que quando ficar bom, vai vir na igreja. Antes de eu pedir a cura, eu pedia que meu pai ficasse bom, pelo menos pra ele aceitar Jesus, porque a gente, né, a gente, claro, a gente quer a cura, mas a gente quer a salvação, e eu queria a salvação do meu pai, só dele ter falado que ele vai vir pra igreja, pra mim foi tudo.
5: Eu cheguei com hemorragia interna, eu tive neném e ficou 2 meses descendo pra mim direto, e eu fui no médico, conversei com eles, me deu um remédio fortíssimo e não tinha jeito, não parava. Então era um constrangimento pra mim, porque até pra sentar eu tinha que ter alguém pra falar pra mim se a minha roupa tava suja ou não, eu tinha que levantar com cuidado, até eu preferia não sentar, ficava o tempo mais em pé. Fui obedecendo, fui perseverando, tomando a água, né, ungida, consagrada. E aí eu fui percebendo a melhora, não foi no primeiro dia. Mas aí eu fui perseverando, e graças a Deus hoje eu tô curada. A partir que eu comecei a perseverar e obedecer, a minha vida tem mudado a cada dia.
6: Cheguei com suspeita do câncer no útero. Quando eu fiquei sabendo das notícias, fiquei muito abalada, né, tenho 3 filhos também. Tinha que cuidar deles para mim ter força e resolvi vir aqui. Tomei a água e obedeci. E hoje eu tô bem, não tenho problemas, não tenho mais o câncer, meu útero está limpo. Estou muito feliz por estar vindo aqui.
7: Eu cheguei, eu tive um probleminha há 3 meses atrás. Eu passei 7 dias com febre, eu não tinha motivo nenhum, até porque eu sou ex-atleta, sempre me cuidei. E de repente eu passei a sentir essa situação e fui no médico. O médico me exigiu alguns exames e foi comprovado que eu estava com um cisto no rim direito. Aí eu fiquei revoltado e digo, não, eu vou partir para a fé. Eu usei a minha fé, usei a água da gota do milagre. Eu estou curado, não tem mais nada, fiz todos os exames e comprovado que eu não tenho mais nada no rim direito. Eu oriento a cada um que esteja com problema, que faça, que o resultado é muito positivo.
8: A minha esposa estava no hospital, foi detectado um câncer através de uma tomografia. 3 dias depois, ela entrou em coma e foi feita uma cirurgia na cabeça, um tumor, um dos piores, que foi grau 4. E assim, os médicos, foi extrema urgência para a cirurgia. A cirurgia demorou mais ou menos umas 5 horas. Saindo de lá, ela foi para a UTI, em coma ainda, não foi um coma induzido, porque normalmente eles induzem a pessoa a um coma, mas o dela já foi em coma, ela entrou por si própria. Então foi uma cirurgia de muito risco e ficou 11 dias em coma. No 10º dia, o médico já tinha falado para nós que ia fazer uma traqueostomia, porque já fazia muito tempo que ela estava em coma e ia pegar uma infecção. Eu passava a levar para ela a água, ela na UTI, ela em coma ainda, molhava a boca dela, passava água nela. E devido a isso, cada dia eu chegava lá, o médico falava assim para mim: não tem resultado, tem que esperar ela acordar, não tem o que fazer mais com ela. E ela foi acordando, né? Porque eu obedeci, usando a água, a roupa. E cada dia que eu ia lá, ia tendo, às vezes ela dava uma pioradinha, muita febre, mas no dia seguinte eu voltava, ela estava melhor. E com isso, cada dia ela melhorando. Só que mesmo assim os médicos ainda falavam que se ela sobrevivesse, ela ia ficar com sequelas. Hoje, devido a eu estar obedecendo, ela já está em casa, já come sozinha, já está falando, já conhece as pessoas. Cada dia que passa, ela tem uma melhora. Deus está trabalhando na vida dela e na minha.
9: 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Atenta para minha aflição e livra-me, pois não me esqueço da tua lei. Defende a minha causa e liberta-me. Vivifica-me segundo a tua promessa.

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3: É melhor confiar no Senhor do que confiar no homem. Esse pensamento está descrito no livro de Salmos, capítulo 118, versículo 8. E ele traduz algo que parece óbvio, mas que as pessoas não têm seguido. O motivo da frustração do ser humano se dá pelo fato dela criar expectativas em pessoas, a qual o ser humano é incapaz de atender. Pode reparar, não é o seu caso, inclusive? Depois que você se frustrou com alguém próximo, depois que você se frustrou, de repente, consigo mesmo, você é uma pessoa que se cobra. Você é uma pessoa que tem que performar muito na sua área de atuação, como pai de família, talvez como mãe. Mas você não conseguiu atender. E por isso você caiu na depressão. Não te julgo nem te condeno, tá? E pare de pensar em dar cabo da própria vida. Esse não é o caminho. A solução é retomar, sabe? Recalcular a rota. Se eu confiei demais no ser humano, seja eu mesmo ou outra pessoa, quer saber? Eu vou colocar essa minha confiança em Deus em primeiro lugar. E aí você vai ver que realmente é muito melhor confiar em Deus. Eu vou colocar para você agora o depoimento dessa pessoa que venceu a depressão. O sofrimento dela era esse, mas ela venceu. Ela buscou ajuda, veio a

para mim, a depressão, ela foi a maneira de eu me escapar, de eu esquivar da minha vida real. Eu acabava entrando em droga, em bebida, para preencher o vazio que eu tinha dentro de mim. E isso me causava muitos outros problemas. Minha vida financeira, ela nunca andou, então eu era negativado em todos os bancos. Eu tinha muitas dívidas, jovem e drogado e alcoólatra. Meu nome é Davis Oliveira e eu venci a depressão. A minha depressão começou na infância. Os meus pais brigavam muito e tanto a ponto que se separaram por meu pai ser alcoólatra e ele agredir a minha mãe, e eu sempre presenciei essas brigas. Meu pai teve outro casamento, eu morei um tempo com ele, e lá também havia muitas agressões. Quando criança, por causa dessas brigas, eu não gostava de ficar em casa, eu vivia na rua. O que eu via na rua era as pessoas nos bares bebendo, eu quando criança, pessoas bebendo no bar, e o exemplo que eu tinha era quando meu pai me levava no bar. Então lá no bar ele parecia que estava alegre, lá era o único lugar que parecia que ele estava feliz. Então eu também vim com isso dentro de mim, que o bar era o lugar aonde eu poderia ser feliz também. Quando eu tinha 15 anos, que eu comecei a tomar um pouco de espaço, né, como homem, que fui crescendo, então eu comecei a ter um pouco mais de liberdade. E foi nessa liberdade que, de uma vez por todas, eu entrei na bebida mesmo. Então eu já fui embriagado para a escola, eu bebi na escola, e por conta de beber demais, muita bebida mesmo, foi me oferecido por um vizinho meu cocaína. A cocaína cortava o efeito da bebida, e aí eu bebia mais e depois usava mais droga. Isso virou um ciclo vicioso que eu levei pela adolescência. Eu passei praticamente 14 anos bebendo e usando droga. Quando eu chegava em casa, depois que passava o efeito da bebida e da droga, eu acordava muitas vezes chorando, acordava muitas vezes isolado. Quando eu fiz 26 anos, eu comecei a namorar. E ali eu pensei que esse vazio que eu tinha seria preenchido por aquele amor que nós sentíamos, mas foi onde tudo piorou, porque ao usar muitas drogas e beber, e então eu era uma pessoa fracassada, eu nunca tinha nada. Então aquela pessoa passou a me sustentar e isso gerava muita briga. Numa discussão eu acabei quebrando um cabo de vassoura na minha perna para parar aquilo, e aquilo não parava. Então eu abri a gaveta, peguei uma faca e levantei e tentei dar uma facada no meu peito, e eu quase que eu dei, eu não sei por que eu não dei aquela facada, e dali não parou. Na última vez a gente foi viajar, e no meio de uma confusão, uma briga muito grande que nós tivemos, eu tive que arrancar 10 comprimidos da boca dela. E aquilo foi muito forte, porque nós estávamos agredindo fisicamente, verbalmente, e eu tentei pular da pousada. E só me lembro que acordei no outro dia totalmente destruído. Foi aí que meu irmão mais velho, vendo a minha situação que eu estava vivendo, ele me convidou para vir na igreja. Eu sabia que precisava de ajuda, mas eu não queria ajuda da igreja. Mas ele, com carinho, com muito amor, ele foi insistindo, e até que eu vim, fiz a corrente da libertação, e foi muito forte entender que tudo aquilo que eu enfrentava era uma luta espiritual. Então eu comecei a buscar para poder preencher esse vazio que eu tinha aqui na igreja. Hoje eu consegui perdoar o meu pai. O meu pai vem na igreja comigo, nós nos encontramos sempre aqui. Eu consegui me casar. Hoje eu tenho uma esposa maravilhosa, uma companheira da minha vida. Hoje eu não tenho mais aquela mágoa. Hoje eu não tenho mais

0: aquela tristeza, o vazio dentro de mim. Hoje eu sou livre, nada me põe para baixo. Hoje eu sei quem eu sou, hoje eu sei que sou realizado e sei que posso fazer. Hoje eu não preciso mais de droga, hoje eu não preciso mais beber, hoje eu sou feliz. E foi na corrente da libertação que eu venci a depressão.
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2: Se podes, disse Jesus, tudo é possível àquele que crê.

0: diante do Senhor, e Ele satisfará os desejos do teu coração. Entrega o teu caminho ao Senhor. Confia nele, e o mais Ele fará.
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3: Por isso que neste domingo temos chamado você a estar conosco, a receber da água que vai matar a sede da sua alma. Na água física não, essa água a qual Jesus prometeu dar àquele que tiver sede é o Espírito Santo. E foi isso que aconteceu com essa pessoa que buscou. A pessoa tem que buscar. Ah, se eu ficar em casa aqui e pedir, Pastor Renan, para o senhor orar para mim, essa sede vai ser saciada? Tô sendo honesto, tá? Não vai não. Você precisa sair de onde você estiver e estar conosco na Igreja Universal. E buscando o Senhor Jesus que temos apresentado, Ele vai matar a sede da sua alma com o Espírito Santo. E nunca mais você vai ter sede. É o que aconteceu, por exemplo, com essa pessoa que recebeu o batismo com o Espírito Santo. E nunca mais ela teve a sede na alma. Acompanhe comigo o depoimento dela.
4: Mas recebereis poder ao descer sobre vós o Espírito Santo.
5: Meu nome é Fabiano Moraes dos Santos, tenho 41 anos e sou corretor de imóveis. Quando eu comecei a usar cocaína, foi questão de dias, eu me entreguei para o vício e larguei a família de lado, porque eu já tinha um filho. Eu comecei a vender tudo que eu tinha. Eu tinha casas, eu tinha um bom trabalho, eu trabalhava como taxista. E aí eu parei de trabalhar, abandonei meu trabalho, deixei com pessoas cuidando para mim e entrei no quarto só para viver a cocaína. Eu peguei dinheiro do banco, eu peguei dinheiro dos cartões de crédito. Eu gastei mais ou menos 300 mil reais de droga, mais ou menos, pode ser que seja até mais. Eu pegava todos os dias uma bronca e mais 12, né, que dava 40 pinos, que dava 400 reais por dia de droga. E eu estava num conflito muito grande dentro de mim. Quando eu fui tomar banho, o que que aconteceu? Eu parei por uns 3, 4, 5 minutos de usar droga, e o que que aconteceu? Me caiu a consciência, eu comecei a chorar ali no chuveiro. Foi quando eu clamei a Deus. Eu clamei a Deus de toda a minha alma. Eu estava aflito. Chegou um momento que já era madrugada, e aí eu cansei de tudo e comecei a virar os canais da televisão. Quando eu comecei a olhar os canais da televisão, eu me deparei com um homem falando: vício tem cura, que era o programa da Igreja Universal falando que vício tem cura. Eu falei, eu vou lá, porque eu não gostava da Igreja Universal. Eu falei, eu vou lá. Se não virar nada, eu vou no banheiro, dou um tiro e saio louco. Desculpa a expressão, mas foi esse o meu pensamento. Peguei tudo que eu tinha de droga lá em casa, e eu peguei meus dois notebooks que estavam lotados de pornografia e joguei na piscina e fui para a igreja. Eu percebi que tinha acontecido algo diferente e eu estava bem. Então eu comecei a ir buscar. Com uma semana eu voltei a trabalhar, assumi meu carro, eu parei de usar a droga, e ali a minha vida foi se transformando. Eu me casei de novo, constituí uma família, tive um filho. Eu já não era mais aquele nóia, eu voltei à vida. Hoje eu sou homem de uma mulher só. Hoje eu não recorro mais à pornografia, ao vício. Hoje estou estabilizado no meu trabalho, eu vivo muito bem, eu tenho uma família maravilhosa, eu amo estar com a minha família. A gente vai para a igreja junto, eu e a minha esposa, fazemos trabalho de evangelização através do grupo EVG. A gente visita as pessoas, a gente faz orações nas casas, a gente tem uma vida ao qual eu nunca imaginei ter. Hoje eu tenho o Espírito Santo como meu bem maior. Eu não trocaria o Espírito Santo por nada nessa vida, nem um bem, nem um patrimônio. Nada que eu já conquistei ou que eu já vivi me trouxe essa alegria. Só o amparo do Espírito Santo pôde me trazer a vida.
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3: E já chegamos nos momentos finais da nossa participação. Continue, tá? Por quê? Porque agora nós teremos a oração. Pastor Jurailton Santos estará orando em nosso favor. Pegue aí o seu copo com água ou garrafa com água, porque agora mesmo é momento de oração. Vamos todos falar com Deus.
4: Vamos tirar um momento para falar com Deus. Prepare um copo com água e una sua fé com o pastor Jurailton Santos.
6: Senhor nosso Deus, o nosso Pai, ó Deus, em o nome do Senhor Jesus Cristo, meu Pai, eu te suplico agora por todos que participam comigo nesta oração. Seja católico, espírita, tenha religião ou não, esteja ela onde estiver, meu Pai, esta mãe aflita, esse pai desesperado, meu Senhor, dê forças agora, dê ânimo, dê coragem, meu Deus, dê disposição para que ela possa se levantar e lutar contra esta aflição, meu Pai, que insiste em ficar. Meu Deus, eu te peço que o Senhor possa consagrar este copo com água, que esta pessoa agora ergue aos céus. Coloca o teu poder, meu Senhor. Coloca as tuas virtudes nesta água. E quando esta pessoa beber da mesma, que ela receba forças, que adoecesse, que essa enfermidade desapareça e o teu nome seja glorificado, meu Senhor. Senhor, senhora, beba aí agora desse elemento e beba com fé. Olha, creia que o poder de Deus, ele já se manifestou na sua vida, tá certo? Deus te abençoe grandemente.
7: Deus se importa com o filho que nas madrugadas te deixa chorando.
3: Que alívio! Graças a Deus, como é bom falar com Deus. Esse alívio que você pode sentir agora, que é perceptível, nós queremos que ele seja duradouro. Então, não falte, não. Não deixe de estar conosco na Igreja Universal, porque Deus, ele vai saciar a sede da sua alma. O endereço você já sabe: Almirante Tamandaré 367, aqui em Paripe, no subúrbio ferroviário. Forte abraço, Deus abençoe.

0: humano não tinha com o que se preocupar. Até o dia em que errou com Deus. A paz genuína que sua alma desfrutava deu lugar ao medo, à vergonha, à dor. Deus sabia que longe de seus cuidados, o ser humano estaria fadado a sofrer as piores angústias que antes eram inimagináveis. Então, o Criador sempre mostrou interesse em fazer as pazes com o homem. Mas o problema é que ele nunca foi correspondido pela grande maioria. E não se engane, é impossível ser uma criatura neutra neste mundo. Por isso, quando a humanidade virou as costas para Deus, automaticamente se voltou ao seu pior inimigo, o diabo. A partir de então, a maldade no mundo foi tomando proporções fora de controle.
1: Pelo menos 5 pessoas morreram.
2: Ele foi preso suspeito de matar o próprio filho.
1: Os socorristas se apressam para salvar os feridos.
0: Sabe, pois, e vê que mal e quão amargo é deixares ao Senhor, teu Deus, e não teres em ti o meu temor, diz o Senhor Deus dos exércitos. Até hoje, a humanidade sofre por ter abandonado a Deus. Suas más escolhas prolongam o sofrimento de geração em geração. E mesmo sem nunca ter errado com ninguém, Deus é quem leva a culpa por tudo de ruim que acontece.
3: Eu comecei a brigar com Deus. Eu comecei a falar, o Senhor não existe. Por que que me trouxe no mundo para mim ser sozinha? Porque todos ao meu redor tinham alguém. Bom ou mal, tinha alguém. E eu não tinha. Eu não tinha ninguém para cuidar de mim. Então eu fiquei muito brava com Deus, muito brava, a ponto de xingar, de falar que ele não existia, de que ele era injusto, de que ele tinha seus preferidos, porque eu via a vida das pessoas ao meu redor, eram boas, e a minha vida literalmente era uma desgraça.
0: Como ter paz estando contra o único que pode curar a sua alma de todas as feridas? Enquanto houver algo mal resolvido entre você e Deus, isso será impossível. Quantos estão com o coração cheio de mágoas e ressentimentos pelo que sofreram? Com a consciência manchada por pecados que mantêm escondidos? Com o espírito apagado por terem deixado de praticar a fé? Você não percebe que viver assim é insensatez? Pois pior do que não ter paz nesta vida é morrer sem ter feito as pazes com Deus. Quando a alma sai do corpo, não há mais como voltar atrás. Muitos dos que desceram à sepultura levaram consigo questões que nunca mais terão a chance de serem resolvidas. Não espere este dia chegar para se arrepender da forma como viveu. O momento de se reconciliar com Deus é agora.
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5: 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Entrega o teu caminho ao Senhor. Confia nele, e o mais Ele fará.
6: Eu te amo, ó Senhor, força minha. 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

Deus abençoe a todos os ouvintes, meus amigos, caminhoneiros, mototaxista, Uber, você policial, você bombeiro, você que agora está de plantão. Fique conosco nessa madrugada com Deus e eu tenho a certeza que vai ser muito proveitoso para você. Vamos de canção bonita, esse amigo que vos fala, pastor Josiel Júnior. Já voltamos.

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1: Graças a Deus. Eu quero chamar a sua atenção, você que está aí agora, né, desesperado. Você que percebe que você é muito invejado. Você percebe que tudo que você faz dá errado. Talvez você está aí nessa madrugada, aí no plantão, você está aí em casa agora, trancado, e perguntando a Deus, Deus, por que eu sofro tanto? Olha, tudo que eu faço dá errado. Eu não aceito mais sofrer. Meu amigo, minha amiga, saiba que há o mundo espiritual. E o mundo espiritual a gente só consegue vencer no mundo espiritual. Por isso que nessa sexta-feira agora, nós estaremos em todas as igrejas universal realizando a libertação total. Né? Vamos estar entregando gratuitamente um ponto de luz. Nessa ocasião, um ponto de luz que será colocado dentro de uma fronha, para que o mal que vem virando a cabeça, vem trazendo pensamentos ruins, sabe, pensamentos para dar cabo da própria vida, pensamentos que te empurram para baixo, que te coloca para baixo, que faz você pensar em desistir. Olha, nós vamos estar combatendo esse mal. Nós vamos estar combatendo essa energia negativa nessa sexta-feira. No combate à inveja, no combate a toda a energia negativa, principalmente você que está agora acordado aí, você tem trocado o dia pela noite, a noite pelo dia, você não consegue dormir, parece que há algo que te aprisiona, você não sabe, você talvez toma remédio. Nessa sexta-feira, nós estaremos aqui de prontidão para te ajudar, aqui na Catedral de São Caetano, Pastor Wilson, junto com o pastor Bruno, todos nós três vamos estar imbuídos dessa fé para ajudar você, tá bom? Nós estaremos aqui na Catedral de São Caetano, 6:30 da manhã, pastor Josiel Júnior, vai estar na primeira reunião do combate à inveja e entregando gratuitamente o ponto de luz, como também às 10 da manhã, o pastor Wilson vai vir ao meio-dia, pastor Bruno às 15 horas e o pastor Wilson com a equipe de obreiro, equipe de fé, todos nós junto com o pastor Wilson, vamos estar na reunião das 19 horas, tá bom? Como também aqui na Catedral da Fé. Na Catedral da Fé, o bispo Guaraci vai estar ao meio-dia. Olha, ao meio-dia o bispo Guaraci vai estar nesse grande combate à inveja e toda energia negativa. Vamos de quadro, vamos acompanhar testemunho de pessoas que venceram a inveja, pessoas que sofreram em um lado espiritual, mas venceram. Sofreram, mas venceram. Vamos acompanhar e já voltamos.
2: Sua vida está debaixo de uma maldição?
3: Meu nome é Adriele e eu era depressiva. Eu sou muito triste, angustiada, vazia. Já pensei em suicídio várias vezes, já tentei me matar 2 vezes. Porque nada dava certo na minha vida sentimental. Ficava com um, com outro. E por não ser feliz na vida sentimental, eu vivi um mundo muito triste, amargurado, como se nada desse certo na minha vida. E realmente nunca deu certo na minha vida. Ao ponto de eu entrar no vício, aonde comecei a beber, a fumar, a sair para as baladas. Mas nada disso satisfazia o desejo que estava dentro de mim. Preenchi aquele vazio, porque era o que eu mais queria, preencher o vazio que estava dentro de mim. Eu tinha muito problema dentro da minha casa. Eu não dava bem com meu pai, com minha mãe direito. Aos olhos deles, poderia ter que sim, mas dentro de mim não, porque eu tinha raiva, eu tinha mágoa deles, por ter briga dentro da minha casa, por ter descontento entre meu pai, minha mãe e meus irmãos também. Então foi aí que eu me perdi. Mas através de um convite, do encontro, eu fui. Porque ela falou que minha vida mudaria a partir daquele momento. Então, para eu querer minha vida mudada, então eu fui para esse encontro. E através desse encontro foi aí que eu encontrei a minha sorte. Através de uma palavra que a palavra que liberta, e tua palavra me libertou naquele momento. E através da minha obediência eu fui liberta da tristeza, da mágoa, do vazio, do vício, da depressão que eu tinha. Tudo aquilo que estava dentro de mim foi arrancado. Foi aí que eu tive a minha vida transformada e hoje sou feliz.
4: Meu nome é Luzane, eu tenho 38 anos e eu era uma pessoa totalmente carregada. Onde eu chegava, tudo dava errado para mim, eu não conseguia parar emprego nenhum, né? Eu tinha tudo para vencer no trabalho, para dar certo, mas sempre que eu começava a trabalhar, eu não passava de 3 meses. Onde eu chegava, eu causava brigas, então eu já tinha fama de briguenta, lá vem a valentona. Então, era muito difícil para mim. Eu era um tipo de pessoa totalmente carregada, né? Via vultos, ouvia vozes, tinha dor de cabeça constante. Eu era uma pessoa extremamente nervosa, agressiva. Eu tentei o suicídio por 2 vezes, porque eu já não tinha mais vontade de viver. Porque eu ouvia vozes e essas vozes, elas me diziam: ninguém te ama, ninguém te quer, você nasceu para morrer sozinha, você é infeliz. E chegando na Igreja Universal, eu recebi a oração da fé. E de imediato, eu senti um alívio na minha alma. Aquele peso que eu carregava, aquelas dores de cabeça constante, sumiram na hora, desapareceram. Aí eu comecei a fazer as correntes, dei continuidade nas correntes todas as semanas. Eu não podia perder, porque eu tinha essa importância da minha libertação, porque eu queria me libertar. Hoje eu estou totalmente liberta, né? Tive a libertação por completo. Hoje eu não sou mais essa pessoa nervosa, agressiva, não tenho mais problema no meu casamento, na minha casa, nos meus trabalhos. Hoje, aonde eu vou, eu consigo levar paz, eu consigo levar alegria. E todo mundo que se aproxima de mim, ele sente bem. Eu passei a ser uma pessoa mais calma, mais paciente, mais tolerante. Não tenho mais vontade de morrer, eu já tenho mais vontade de viver. Hoje eu tenho paz, eu não tenho mais aquele peso que eu carregava nas minhas costas. Eu estou liberta, hoje eu sou feliz, tenho uma família feliz e a minha vida mudou por completo.
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1: Olha, eu quero deixar essa palavra para todos os meus amigos ouvintes. Nós acabamos de ouvir essa canção linda, maravilhosa. Mas olha só o que diz aqui um Salmo 51, versículo 10 e 11. O salmista Davi, ele disse assim: cria em mim, ó Deus, um coração puro. Você vê que se ele pede para Deus criar um coração puro, eu acredito que o coração dele estava sujo ou perto-se a ser contaminado. E ele diz: renova em mim um espírito reto, não me lance fora da tua presença. Olha, nós sabemos que longe de Deus não dá. Davi tinha essa consciência, ele tinha essa consciência com ele, porque ele se humilhou, ele pediu a Deus: olha, Senhor, não me lance fora da tua presença. A pessoa longe de Deus, ela sofre. A pessoa longe de Deus, ela geme. A pessoa longe de Deus, ela pode tentar de todas as maneiras, todas as formas, a ser feliz ou a ter paz, ela não consegue. Então Davi tinha essa consciência e diz assim: e não retire de mim o teu Espírito Santo. Olha, o Espírito de Deus, o Espírito Santo, quando vem sobre uma pessoa, ele traz a verdadeira alegria. Davi sabia que ele não podia perder o Espírito de Deus, ele não podia se afastar da presença de Deus. Talvez você está aí me ouvindo e está aí sem entender o que é o Espírito de Deus. O Espírito de Deus é o próprio Deus dentro da pessoa, que traz para ela a verdadeira alegria, a paz, né? A força para vencer as lutas, vencer as adversidades. Talvez você está aí desesperado, talvez você está aí, sabe, pensando em até mesmo desistir de tudo por conta dos problemas. Então, quando a pessoa ela recebe o Espírito de Deus, ela tem força para vencer esses problemas, essas lutas. Então, o salmista, ele almejou, suplicou, porque ele tinha cometido algo errado diante de Deus, então ele queria se limpar, ele queria ser verdadeiro, queria se estar diante de Deus puro, para não perder a presença de Deus. Então, todos os domingos, quarta-feira, nós estamos na Igreja Universal buscando o Espírito Santo, buscando a força que vem de Deus. Nós vamos colocar agora para você um testemunho. E já voltamos. Acompanhe esse testemunho de pessoas que receberam o Espírito Santo e tiveram uma vida transformada.
0: Mas recebereis poder ao descer sobre vós o Espírito Santo.
2: O meu nome é Thaís Cardoso e eu tenho 25 anos. E eu tive uma infância muito conturbada, que foi marcada por um fato, que foi o falecimento do meu pai. Então eu vi ele falecer ali diante dos meus olhos e eu não pude fazer nada. E aquilo deixou uma marca dentro de mim. E após o falecimento dele, a minha mãe veio a ter um outro relacionamento. E nesse relacionamento eu não me dava bem com a pessoa, né, que era o meu padrasto. Eu tinha raiva dele, eu não respeitava ele, não me respeitava. E eu passei a alimentar uma mágoa dele devido às brigas que a gente tinha. Tinha agressão física. E a minha adolescência foi assim. Eu era uma jovem vazia, uma jovem triste, depressiva, e eu passei a fazer parte de um movimento gótico. E dentro desse grupo, a gente tinha um pacto de morte, e que cada semana um integrante ele tirava a própria vida por não aguentar os problemas, por não aguentar aquele vazio, aquela tristeza que carregava dentro de si. E a minha amiga, ela fez isso. Ela se enforcou, ela tirou a própria vida. E na próxima semana seria a minha vez. Era eu que ia dar um fim, né, nos problemas que estava passando, tirando a minha própria vida da mesma forma que ela fez. E nessa semana eu recebi um convite. O convite de uma amiga da escola que me convidou a participar de uma reunião na Igreja Universal. E foi aí que eu comecei a frequentar. Eu fui com ela, passei a participar das reuniões e eu ouvi falar do Espírito Santo. E dentro de mim nasceu aquele desejo, uma sede em conhecer o Espírito Santo que aquele pastor tanto falava no altar. Ele falava de uma forma e eu ficava assim querendo saber quem era aquela pessoa que ele estava falando. E a primeira atitude, a primeira decisão que eu tive para eu conhecer aquele ser tão maravilhoso que ele falava foi a decisão de me limpar, de tirar, de arrancar a mágoa que eu tinha, de arrancar o ódio, de arrancar o rancor, aquela rebeldia que tinha dentro de mim. E foi aí que eu comecei a retirar as coisas que me prejudicavam, que me faziam ser essa pessoa triste, que era esse sentimento ruim que eu carregava dentro de mim, que era esses traumas, esse complexo. E eu passei a buscar o Espírito Santo. Eu passei a buscar e eu demorei um pouco a receber porque eu estava muito ansiosa. Eu queria muito o Espírito Santo e eu lembro até que teve a semana do Espírito Santo e naquela semana eu jejuei, eu orei e nada de receber o Espírito Santo. E eu ouvi o pastor falar e eu ouvi as minhas amigas falarem, ah, eu recebi o Espírito Santo e eu não recebia. Até que Deus ele falou comigo assim, que eu estava muito preocupada em receber, mas eu não estava preocupada com aquilo que eu estava dando para o Espírito Santo. Eu já tinha me tirado aqueles sentimentos, eu já tinha tirado a mágoa, só que faltava mais. Eu tinha que me dar mais. E eu, por conta própria, eu fiz um propósito com Deus. Que eu ia levantar de madrugada, que eu ia ler mais a Bíblia, que eu ia me preocupar no que eu estava dando. E não ficar ansiosa em receber. Porque eu sabia que Ele ia me dar. Que Ele queria me dar o Espírito dEle. Mas eu tinha que dar mais de mim. E eu lembro que eu fui na reunião de manhã e eu já não estava mais ansiosa em receber. Então foi aí que eu recebi o Espírito Santo. Nessa noite eu lembro que eu estava ali e é como se só tivesse eu. A palavra foi para mim. E na hora da busca, no momento da busca, eu coloquei ali para fora que eu queria falar para Deus que eu amava Ele. Mas como é que eu ia amar alguém que eu não conhecia? Então que eu precisava dele, que eu precisava conhecer ele para eu poder falar que eu amava. E foi ali que eu recebi. Foi ali o momento que eu recebi o Espírito Santo e a minha vida ela foi preenchida. Eu fui preenchida de uma paz, de um amor que eu nunca tive. Um amor pelas pessoas, um amor em querer dar aquilo que eu estava recebendo. Deus, ele me deu o maior presente que foi o Espírito dele ali naquele momento, quando eu abri mão de mim, quando eu abri mão da ansiedade, quando eu passei a confiar de que ele estava ali comigo e que ele era comigo. E hoje eu tenho a certeza de que ele não está mais do meu lado, mas que ele está dentro de mim. E eu tenho essa certeza, a certeza da salvação, a certeza de que Deus, ele está comigo a todo momento, 24 horas. E eu, hoje eu sou uma pessoa feliz. 100% feliz, não há nada, porque ele é o meu alvo, ele é o meu foco, ele é o meu tudo. E hoje eu sou uma pessoa realizada que tenho paz, tenho alegria, tenho amor dentro de mim, um amor verdadeiro, o amor que vem de Deus.
1: Nós estaremos ali na Catedral de São Caetano às 10 para as 7 da manhã, 9 e meia e 18 horas, também às 15 horas, buscando a presença do Espírito Santo para saciar a sua sede. Acabou de acompanhar esse testemunho, pessoa que sofria, mas quando recebeu o Espírito de Deus, ela foi completa. Acompanhar agora uma canção bonita e já já voltamos.
3: Meu nome é Ana Cleide Rodrigues, tenho 50 anos e sou cuidadora. A minha vida foi muito sofrida, né? Eu não sou daqui, sou do Pernambuco. E lá já era muito difícil a situação. Eu passei muita necessidade. Depois eu fui para o Recife morar com a minha mãe, trabalhar em casa de família. Passei também dificuldade porque eu não podia ficar na casa junto com ela, né? Então ela pagava para uma pessoa tomar conta de mim. Sofri abuso, né? Passei fome. Tive que pegar comida da rua, do lixo, para comer. Mas sendo que eu sempre senti essa tristeza dentro de mim, uma solidão. Então eu buscava em bebida, comecei a beber, me casei, Fiquei logo grávida, fui morar com ele. E de lá para cá aí começou a depressão, né? Eu não queria mais ir trabalhar, eu ficava com medo. E eu fui no médico, aí o médico falou que eu tava começando no começo de depressão. Aí eu só remédio. E do gado melhorar só piorou. Porque aí eu comecei a escutar vozes, eu comecei a ver vulto andando atrás de mim, dentro de casa, e eu não conseguia sair mais. Quando eu tentava dormir, eu sentia como se tivesse alguém em cima de mim, tentando me sufocar. Foi tanto que eu cheguei uma tarde que eu não estava mais aguentando. Eu sentei perto do meu portão e comecei a chorar. Eu, naquele pranto, chorando, clamando ao Senhor, eu falei: Senhor, eu não sei o que fazer. Eu não estou mais aguentando essa situação. Se o Senhor não me mandar uma ajuda, uma pessoa que eu siga o seu caminho,

E ali na oração, aí eu tava ali buscando, quando eu pensei que não, eu comecei a me sentir uma calma dentro de mim, sabe? Aquele cansaço sumiu, eu comecei a sentir uma paz dentro de mim, que eu senti que foi o Senhor Jesus que tava ali comigo, me abraçando e me dando alegria. E aí eu fui para casa naquela reunião numa felicidade. Minha vida hoje é completamente diferente, né? Do que eu era antes. Hoje eu faço parte do grupo da evangelização, né? E o que eu ganhei do Senhor Jesus, Espírito Santo, eu tento demonstrar e passar para outras pessoas, né? O Espírito Santo me representa uma paz que eu nunca senti antes, uma alegria pura que eu também não sabia que existia.

0: Meu nome é Gláucia Santos. Sempre tive uma vida conturbada, mas o momento mais difícil da minha vida foi quando eu fui vítima de um ritual. Eu fui criada no espiritismo e aos meus 15 anos eu decidi que eu não queria mais. Aí minha tia chegou para mim e falou: olha, você pode ter vários problemas. Eu falei: eu não quero, isso não é para mim. E saí do espiritismo. A minha vida realmente só teve problemas. O meu primeiro companheiro, ele me batia. Semana sim, semana não, eu estava machucada devido ao espancamento que eu sofria com ele. Tive um filho, acabei deixando ele porque as agressões eram constantes. E dali para diante foi realmente só sofrimento. Aí eu entrei num segundo relacionamento, o qual eu era muito apaixonada por essa pessoa, né? Um relacionamento marcado por traições, né? E sofrimento. E chegou uma época que eu comecei a perceber que eu estava doente. Eu comecei a ver coisas se movimentando, eu comecei a ter depressão e síndrome do pânico. Eu tinha medo de tudo. Tudo eu achava que eu ia despencar, se eu fosse na rua, se eu pegasse um ônibus, eu achava que eles iam bater. Eu via as pessoas conversando, achava que elas estavam falando de mim. Era um sofrimento muito grande. E daí fui desencadeando várias doenças, até epilepsia eu tive, medo, pavor. Aí eu entrei numa depressão profunda mesmo, que eu já me tranquei no quarto e já não comia, não bebia, não tomava banho. De repente, às vezes, dava vontade de sumir. E eu comecei a perceber que sumia coisas minhas de dentro de casa, roupa, peça íntima, fotografia. E eu vi a descobrir que eu fui vítima de um ritual. Eu acabei ficando louca, né? Com isso, eu fui morar com a minha mãe para ela cuidar de mim. E a amante desse meu companheiro foi morar na casa a qual eu morava, né? Fui vítima de inveja, porque ela tinha inveja. Ela tinha inveja do meu corpo, ela tinha inveja do meu marido comigo e tinha inveja da minha vida. E lá na minha mãe, eu tive que fazer tratamentos psiquiátricos. Comecei a tomar remédios fortes, controlados. Eu cheguei a um ponto de ter que tomar 7 remédios controlados. E eu ficava dopada, né? Não tinha vida. As minhas crises de loucura eram tão fortes que chegou ao ponto de, muitas das vezes, eu nas madrugadas, eu senti que eu estava morrendo. Parecia que meu corpo estava saindo de dentro de mim. Aí eu: mãe, eu tenho que ir para o hospital agora. Isso ocorreu algumas vezes, né? Era muito desgastante para minha mãe, para mim. Era um sofrimento muito grande. E nesse estágio de loucura, eu recebi um convite para ir até a Igreja Universal. E chegando lá, comecei a fazer as correntes de sexta-feira, de libertação. Foi um processo. E a cada dia eu fui sentindo a diferença, né? Eu já comecei a dormir, coisa que eu não dormia. Comecei a me sentir melhor, né? Ter disposição. Deus transformou meu interior. Eu fui liberta de todo aquele sofrimento, da depressão, da fobia, daquelas enfermidades psiquiátricas. Eu casei. Hoje eu sou empreendedora. Deus tem feito maravilhas na minha vida. E hoje, verdadeiramente, eu posso dizer que eu sou feliz.
1: Olha que forte, né? Ela sofreu muito. A dona Gláucia sofreu muito. Você acabou de acompanhar. Com problemas de depressão, problemas psicológicos. Mas ela venceu. Por isso que nós estamos aqui para te ajudar nessa sexta-feira. É hoje. Hoje, daqui a pouquinho. Daqui a pouquinho. A primeira reunião vai ser 6:30 da manhã. Eu quero te ajudar. Eu vou estar na primeira reunião, Pastor Josiel. Eu vou estar na primeira reunião, pronto para te ajudar ali, aqui em São Caetano. Pronto para te ajudar na Catedral de São Caetano. Às 6:30 da manhã. Terminando a reunião, eu vou estar ali atendendo todos que ali chegarem e precisarem de ajuda, tá bom? 10 da manhã, meio-dia, 15 horas e especialmente às 19 horas com o Pastor Wilson. Vamos acompanhar matérias sobre a inveja.
2: A inveja popularmente já é conhecida, mas hoje nós vamos falar com as pessoas que estão aqui, que já serviram os espíritos e podem falar com propriedade sobre a inveja. Nós vamos falar de algo também popular, Você já foi chamado de querida ou querido? Inveja de pessoas que são queridas no âmbito profissional, no âmbito familiar, querida ou querido por outras pessoas, o que, que isso pode causar?
3: Irmãos, parentes, aquela pessoa que ela é mais extrovertida, ela é bem mais querida, causa muita inveja entre os parentes. Ali, aquela inveja faz aquela pessoa deixar de ser extrovertida para passar a ser uma pessoa antipática. Ela começa a deixar de ser aquilo que ela é. Por quê? Porque a pessoa que ficou com inveja porque ela é mais querida pelos parentes, pais, né, os outros irmãos, teve aquela inveja, então causou isso nela, causa isso na pessoa, vai dando desânimo.
2: Peraí, Laércio, uma pessoa que é querida ou querido por causa da inveja pode deixar de ser essa pessoa agradável?
4: Pode, porque daí, através daquela inveja, daquele espírito que entrou através da outra, ela vai mudando a personalidade. Ela vai mudando o modo de ser, como a colega disse, vai ficando desanimado, já não liga mais, não faz aquele, o que ele faz já não faz com tanto carinho, não é mais dedicado àquilo, e vai entrando para a decadência daquilo que ele faz.
5: Onde tem muitos irmãos, né, sempre tem um que destaca. E naquele destacar, eu faço assim, a mãe gosta mais do fulano do que de mim. O pai gosta mais do fulano do que de mim. É o queridinho da mamãe.
2: O senhor Laércio falou sobre queda, né? A pessoa capaz de cair. Você acredita nisso, ou Geri?
6: Sim, porque a pessoa também, apesar dela cair, ela fica também triste, ela fica amargurada. Já não se torna mais aquela pessoa amável que ela era por conta desse espírito da inveja que entrou sobre a vida dela.
7: Então ela vai inverter. Em vez dela ser aquela pessoa alegre, ela foi atacada pela uma inveja e hoje ela se torna uma pessoa amarga, sem razão. Ela não quer viver. Ela não quer viver. Por quê? Porque entrou a inveja. Mas só que a inveja, ela entra e aí, fulana, tudo bem? Com a mãozinha, os tapinhas nas costas, né? E você vai bem? Aí eu vou nisso daí do tapa. Cuidado, pessoal. Tapinha nas costas. Eu só gosto da tapinha nas costas pra cumprimentar. Amiga, oi amiga, agora um tal agora, a inveja entra por amiga agora. Oi amiga, hoje é o amigo, pode ver, hoje é tudo amigo, né? A inveja, ela entra dessa forma.
8: Essa história de falar querido ou querida, isso depende do tom. Porque na realidade, a pessoa que usa esse tom, se a pessoa é querida, naturalmente não precisa falar. Mas quando ela usa esse tom, olha querido, olha querida, é uma falsidade. É passada, a inveja passa numa falsidade. O meu querido, meu seu querido, é mesmo?
9: Quando fala,
8: é mesmo?
9: Coisa polêmica que a gente já vai tirar da agora. Quando você fala um querido cantado, já vem com um espírito. Porque o termo querido é algo amável. Então você pode, uma pessoa que você gosta, chamar de querido. Mas quando sai muito cantado, ou então você já percebe que ele já sai com o espírito, já sai com a falsidade. E você percebe isso, só que às vezes você fala assim, você tá tão encantado, porque é um encanto também, e você fica ali envolvido. E aí a decadência começa que você nem percebe que veio daquela ação do falar, de chamar, de desejar, porque a pessoa está desejando o que você quer, então ela já vem assim, já vem armada.
8: O que é uma praga lançada também, né? Oi, querido, gosto tanto de você, né? Nossa, te acho o máximo.
10: Querido é esse suar assim, tão falso, né? É, porque, ô meu querido, e o sorriso, né? Aquele sorriso já vem com esse, né? Eu não quero ser seu amigo, eu não quero ser seu querido, eu quero só te destruir.
11: A pessoa que ela é querida por todos é uma pessoa amável, uma pessoa que se destaca, se sobressai entre as demais pessoas. Então é aquela pessoa que está sempre cercada de amigos, é aquela pessoa que no trabalho por ela ser exemplo, ela se destaca, todo mundo está em volta, ela tem amabilidade para explicar alguma coisa que a outra pessoa não sabe. Isso tudo causa inveja. Então a pessoa chega assim, meu querido, mas meu querido já lançando um espírito maligno. Ela não, ser chamado de querido é uma atitude bonita, é algo bom, mas tem pessoas que chamam já carregando um peso, com peso de um espírito maligno.
2: Vera, você acha que pessoas queridas, então tem que tomar cuidado?
10: Tem que sim. Por quê? Porque aí tem o espírito da inveja, né? E a pessoa, ela fica com inveja daquela pessoa, porque aquela pessoa chega feliz, né? Conversando, e a outra pessoa fala, não, eu tenho que... eu tenho que tirar essa alegria dela. Eu não posso, né? Então existe uma força maligna, uma inveja.
2: Então a gente está falando agora de pessoas queridas ou queridos que tem que tomar cuidado.
8: Inclusive eu gostaria de levantar o seguinte: tem casais que são invejados e são tidos pela família como queridos. E muitas vezes essa situação acaba fazendo com que o casamento deles termine. Tem gente que demonstra carinho na frente de outros, inclusive de outros casais, e são invejados por outros. Por isso, muitas vezes, é aconselhável manter a sobriedade e não demonstrar afeto em público, para não ser invejado. Porque você nunca sabe quem está do teu lado, não é verdade?
2: Inveja contra pessoas que são queridas. Olha, uma inveja aí diferente, mas pelo que ouvimos aqui, pode ser nociva para muita gente.
1: Graças a Deus. Eu te espero nessa sexta-feira, porque eu tenho certeza, você que não consegue dormir, você que está aí desesperado, desesperançado, casamento está indo de mal a pior, o filho está nas drogas, está tudo dando errado para você. Você não está nem conseguindo dormir, né? E diante a tanta situação, mas eu vou entregar esse ponto de luz, você vai colocar na sua fronha, no seu travesseiro. Eu tenho certeza que o Pai das Luzes, ele vai te dar uma boa noite de sono. Como diz Davi, né? Em paz me deito e logo pego no sono. Você crê que isso pode acontecer com você? Você crê? Então esteja conosco nessa sexta-feira. Nós vamos realizar uma oração agora com meu amigo, o Bispo Arimateia. Vai estar realizando uma grande oração, uma forte oração por todos vocês, para que vocês sejam muito mais que abençoados. Deus abençoe.
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13: Nosso Deus e nosso Pai, a tua palavra diz, Senhor, que vinde a mim, vós que estáis cansado, sobrecarregado, que eu vos aliviarei. E é nesse momento, meu Pai, que existe centenas de pessoas que estão nessa situação, meu Pai, sofridas, rejeitadas, desempregadas, endividadas, pessoas doentes, meu Pai, pessoas que já disseram que não tem mais jeito. E eu peço agora, meu Pai, que através desta oração o Senhor manifeste o teu poder, porque a tua palavra é verdadeira, meu Pai, ela vem se cumprindo de gerações em gerações. Então mostra para essa pessoa agora, levanta essa pessoa agora, meu Pai, desta prostração, essa pessoa que está, meu Deus, nesse momento pensando em acabar com a sua própria vida, meu Pai. Ó Deus de Israel, manifesta teu poder, meu Pai. Agora, meu Senhor, eu peço que o Senhor venha tocar nesta água, Senhor, porque esta água é um ponto de contato. Quando ela beber desta água, que ela receba uma resposta, para que teu nome seja exaltado e glorificado, em nome de Jesus. Diga graças a Deus. Você que crê, beba da água. Graças a Deus. Meu amigo, minha amiga, creia que Jesus chegou aí onde você está. Agora, tome a sua decisão. Busque esse Deus. Ele vai te abençoar mais.
1: Vai dar tudo certo para você. Eu creio. Eu creio que vai dar tudo certo. você que participou conosco, você que não mudou, você não mudou, você estava ali junto conosco até agora. Eu creio que esta oração que meu amigo, eu quero agradecer o Bispo Arimateia, que essa oração que foi realizada, eu tenho certeza que Deus vai fazer com que tudo venha a dar certo para você, tá bom? Esteja conosco hoje, sexta-feira, aqui na Catedral de São Caetano, às 6:30 da manhã, 10 horas da manhã, meio-dia, 15 horas, mas em especial com o pastor Wilson e equipe de obreiro às 19 horas, tá bom? E só lembrando que também estaremos aqui na Catedral nesse grande domingo do Tenho Sede. Você tá com sede de quê? Você tem sede de paz, você tem sede de uma família realizada, você tem sede de a verdadeira alegria. Talvez você tenha procurado saciar essa sede em tantas coisas e não tenha conseguido, porque o único que pode saciar essa sede é o Espírito Santo. Por isso que nós estaremos também aqui na Catedral de São Caetano, nesse grande domingo do Tenho Sede, às 18 horas. Eu vou estar, pastor Josiel, esse amigo que vos fala, pastor Bruno vai estar 15 horas e o pastor Wilson 9:30 da manhã e o pastor Wilson na reunião principal às 6:50 da manhã, tá bom? Você é o meu convidado todo especial. Deus abençoe a todos e até lá.

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3: Pastor Nazário, o quadro de uma palavra de hoje é uma bênção. É uma bênção para o dia dessa pessoa começar iluminado. Começar, sabe, com o nosso Deus à frente. Então, fique atento, meu amigo, minha amiga, nesse quadro, uma palavra de hoje, porque fala das bênçãos de Deuteronômio.
4: Ali foi o último discurso de Moisés, né? Onde Deus, ele deu a oportunidade daquele povo arrebentar. E é o que Deus está dando agora para quem está ouvindo.
3: Nós vamos agora ao quadro Uma Palavra.
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3: E o quadro Uma Palavra de hoje está em Deuteronômio, capítulo 28, versículo 8. E ele diz assim: o Senhor mandará que a bênção esteja contigo nos teus celeiros, e em tudo que puseres a tua mão, te abençoará na terra que te dá o Senhor teu Deus. E é isso, pastor Nazário, que Deus quer fazer com ela. Deus quer que em tudo que ela colocar a mão, abençoar. Tudo que ela botar a mão, florescer. Tudo que ela botar a mão, dá certo. O senhor sabia disso?
4: Essa promessa de Deus, o senhor sabe que ela tem um segredo para ela se cumprir, né? Que é a obediência. E tá dando a direção. Hoje é segunda-feira, pastor Edson, e muitos patrões, diretores, presidentes de empresa, executivos, eles se reúnem com um grupo de pessoas para dar uma palavra. Embora seja a experiência, algo muito bem fundamentado, mas não tem a força que tem a palavra de Deus.
3: E o senhor vê que Deus quer que ela comece essa semana com a bênção dele nas mãos. Você acredita nisso? Você acredita, meu amigo, que essa semana vai ser uma semana excelente para você? Tome posse dessa palavra. Essa palavra não veio por um acaso, não. Essa palavra é Deus mostrando o que ele quer fazer. Agora cabe você fazer a sua parte. E talvez você diga: mas qual é a minha parte, pastor Edson? A sua parte é você crer. A sua parte é você colocar ele na frente. Pedir agora, nesse momento, você falar: ó Deus, que essas palavras desses homens possam se cumprir na minha vida. Está escrito aqui: o Senhor mandará que a bênção esteja contigo nos teus celeiros, em tudo que puseres as mãos te abençoará na terra que te dá o Senhor teu Deus. Isso vai acontecer se ela realmente crer, não é verdade, pastor?
4: É só ela colocar em prática. O segredo para tudo isso aqui acontecer na sua vida, meu amigo, seja você agora católico, seja você evangélico, seja você uma pessoa de religião, independente de qual seja, Deus, ele é o único que pode fazer a história da sua vida mudar. Ele é a direção que você precisa. Pegue tudo aquilo que você acabou de ouvir, coloque em prática. Se ela colocar em prática, pastor Edson, vai acontecer, não tem como deixar de acontecer.
3: A semana está começando, e quando você coloca Deus à frente, a sua semana é maravilhosa. A sua semana, ela é iluminada por Deus. Por isso, põe em prática. Põe em prática o que a senhora, o senhor está ouvindo, e faz Deus abençoar o trabalho das suas mãos. Tá certo? Vamos seguindo agora de música bonita e já voltamos com todos.

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2: E o quadro Você Sabia de hoje, Pastor Nazário, tá aqui, ó. Fala sobre o soluço. E agora? Minha mãe me ensinava que no soluço tinha que beber água.
3: É, ele é causado realmente por falta d'água, mas é a única coisa que eu sei com relação a isso.
2: É isso aí, né? A pessoa tá soluçando, ela tem que...
3: O corpo tá pedindo água.
2: É água, né?
3: É ausência de água no organismo. Vamos ver se eu tô certo.
2: Aí, ó. Então nós vamos agora a esse quadro Você Sabia. E a gente vai comentar, vamos comentar logo depois disso aqui, porque eu acredito que vai ser bacana. Tá aqui, ó. Fala sobre o soluço. O senhor já soluçou muito, já é?
3: Ah, já. Já. Dizem até que é novidade, outros dizem que cada um tem uma ideia. Mas o pouco que eu sei é que o soluço é consequência de falta d'água no organismo.
2: Ah, então é isso, né? Aí por isso que mandam beber água, né? Bebe água, bebe água.
3: Bebe água que passa, falta d'água no...
2: Vamos agora ouvir então o Você Sabia de hoje.
4: Você sabia? O susto faz o soluço parar? No momento em que a pessoa se assusta, o organismo libera a adrenalina, substância que restabelece o funcionamento normal do nervo frênico, interrompendo o problema. Mas para que isto ocorra, a pessoa tem que se assustar de verdade. Além do susto, quem está com soluço pode experimentar prender a respiração por alguns segundos, pois a taxa de gás carbônico no organismo aumenta. O gás carbônico, num nível mais elevado, inibe o nervo frênico, que volta então a trabalhar corretamente.
2: Interessante, né?
3: Não tem nada a ver com água. Quer dizer, é o conhecimento popular, né? Mas a ciência estuda, ali é exato.
2: Então, a pessoa tomou um susto, o soluço vai embora.
3: Ele vai embora.
2: E um exemplo. O que que a pessoa pode tomar um susto? Ela pode tomar um susto recebendo uma notícia. Olha, fulano, dona fulana quer falar contigo. Só toma um susto com aquilo aí.
3: É, tu não vai receber mais. O teu salário não vai ser depositado. Ela toma um susto.
2: Esse susto aí corta qualquer soluço. Mas quando uma pessoa coloca Deus à frente, dá tudo certo. Segunda-feira começando, Pastor Nazário, como é que tem que ser essa semana, esse início de semana que estamos na madrugada de segunda-feira, como é que vai ser? Olha a música aí, ó, que vai ser para essa pessoa agora. Solta aí, nosso operador. Vai dar tudo certo. Vai dar tudo certo. Não vai dar tudo certo?
3: Ah, ela tem que confiar em Deus, pastor. Tá dentro dela. Hoje vai dar certo.
2: Tem que dar certo. Olha aí, ó. Isso aí é pra quem vai começar a segunda-feira com pé direito, pé esquerdo. Com Deus dá tudo certo.
3: É, eu não sei se o senhor lembra, o Romário já viu um depoimento dele, que ele falava assim: hoje eu vou fazer 12 gols. No dia que ele determinava, ele fazia.
2: Quer dizer,
3: é mais ou menos essa canção aí, ó. E
2: levanta a sua cabeça, vai dar tudo certo, vai dar tudo certo. Olha aí, ó. O que o senhor tem para falar para essa pessoa que está sintonizada conosco agora, pastor?
3: Confiar em Deus, levantar a cabeça e agir. É o segredo, confiar em Deus, a direção de Deus, levantar a cabeça e agir, vai dar certo.
2: Dá tudo certo quando Deus está na frente. É isso aí, ó, essa canção aí, ó. Ó, e dá tudo certo. Falando em dar tudo certo, nós temos nesta segunda-feira testemunhos gloriosos de pessoas que agiram a fé. O senhor, nessa segunda-feira, vai estar onde? Que hora, pastor?
3: Nós vamos estar daqui a pouquinho, pastor Edson, 5:30 da manhã, na Catedral de Cajazeiras 10, pertinho ali da rótula da feirinha, em frente à loja Marisa. 5:30 da manhã, na estrada do Coqueiro Grande, pertinho da rótula da feirinha, em Cajazeiras. Pode ir lá que Deus resolve o problema.
2: Essa pessoa que está endividada, desempregada, achando que não tem saída porque ela está entulhada de dívida. O senhor sabe que tem gente que está todo complicado com dívida. foram feitos um censo, é cerca de quase 80% da população do Brasil, brasileira, tem dívidas. Está enrolado com cartão de crédito, está com dívidas, coisas penhoradas, devendo ao banco, e assim vai. Mas se ela buscar Deus, essa situação muda.
3: Ela vai presenciar pessoas que ouviram como ela está ouvindo, e elas foram buscar essa direção, pastor. E essas pessoas, elas estão relatando que venceu a situação.
2: O Mário chegou na igreja com muitas dificuldades. Nós vamos assistir agora, ouvir agora o testemunho do Mário. Ouça com muita atenção como ele chegou na igreja e como ele está hoje. Vamos ouvir.
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6: Quando eu cheguei aqui, eu tinha uma empresa, me afastei da igreja e passei muita dificuldade, fui muito humilhado. Aí depois eu voltei para a igreja e hoje Deus preparou, me capacitou. O meu tudo antes era um carro que valia 5 mil reais e tem 7 mil de documento. E Deus me capacitou hoje, uma coisa que eu nem imaginava. Deus abriu as portas, me capacitou. Hoje o Senhor preparou que eu tinha vontade de morar no apartamento. Deus me preparou uma cobertura, preparou o carro que eu tinha vontade de ter. Inclusive eu acabei de trocar o carro e mudou minha história. Daqui eu não saio, daqui ninguém me tira.
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7: A resposta, quando eu cheguei aqui, eu cheguei no Congresso, comecei a vida, depois eu tinha parado e retornei novamente para o Congresso, firme. O pacto da palavra me deu muitas coisas que eu tenho aprendido aqui, a direção. Porque cada vez que eu venho, eu ouço uma palavra e essa palavra me traz sabedoria para trabalhar e realmente ter resultados. Em março, eu tive um resultado tão esplendoroso que eu cheguei a vender 483 mil. Para vocês terem uma ideia, eu trabalho com planos de academia, que é difícil, porque a soma é pequena e vai se somando a soma grande. Aqui a gente aprende uma coisa que eu nunca mais vou esquecer: sabedoria. Se você aplicar isso, a sua vida muda. Todos os meses eu arrebento de vender.
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8: Chegamos na igreja totalmente destruídos, falidos, com a nossa empresa fechando. E nós fizemos o pacto com a palavra e tudo começou a acontecer, né? Por incrível que pareça, as coisas pioraram pra gente, mas a gente perseverando na fé, nos batizamos, começamos a seguir integralmente a questão do dízimo, das ofertas, e começamos a fechar contratos. Fechamos primeiro 100 mil, depois mais 120 mil, mais 100 mil, mais 300 mil. Mudou a história, graças a
9: Deus. Funciona.
8: Funciona.
9: Só é o começo, vai vir mais.
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10: Olá, meu nome é Adriana. Eu tô aqui dentro da minha casa para contar um pouquinho da minha história. Eu tive um casamento destruído, me separei, fui morar com meus dois filhos. Eu tinha uma empresa de plástico, foi o primeiro patrimônio que a gente perdeu. Eu tinha casas, apartamento, carro, tinha várias propriedades. O que que começou a acontecer? Corte de luz, corte de telefone, dinheiro que eu ia emprestar, tudo certo e de repente não me emprestavam. Condomínio atrasado, apartamento atrasado. Eu cheguei numa dívida de 400 mil reais. Tinha hora que eu tinha que contar uma historinha, né? E falar que hoje tá quebrado o aparelho da televisão. Hoje nós vamos dormir mais cedo, porque não tinha luz. Sempre trabalhei, cheguei a vender salgado, cheguei a fazer comida pra fora. Minha mãe ficou doente, com câncer, e eu acabei me perdendo. Não sabia se cuidava da mãe, se trabalhava, se cuidava de filho. Já não tinha mais força, porque eu também me encontrava doente, numa fase depressiva. Eu tinha um problema de saúde, eu tinha alguns cálculos na vesícula. Meu filho fica doente, eu tenho que mandar vir remédio de fora e não tem como pagar. A minha filha, com problema, ninguém sabia, nenhum médico diagnosticava. Ela desmaiava, ela vivia desmaiando. Muitas brigas na minha casa, a gente não se suportava e a família estava assim, sem direção, totalmente destruída. Sempre fui uma mulher de ganhar muito dinheiro, mas ao mesmo tempo que eu ganhava, eu perdia. Comecei a conversar com Deus e falar, me dá um caminho, me ajuda. Eu reencontrei a minha amiga de 15 anos que eu não havia e ela me convidou para a reunião. Só que eu falava, essas reuniões não acontece nada, eu não vou em lugar nenhum. E ela insistindo, eu falei, tá bom, né? Onde eu tô, pior não vai ficar. E eu fui numa reunião assim que pra mim foi a melhor coisa que aconteceu na minha vida. Foi uma injeção de ânimo. Hoje minha vida mudou muito, mas eu tenho as dificuldades, mas elas são mais fáceis porque a minha mente abriu. Eu tenho visão lá na frente e eu só via até onde meus olhos queriam enxergar. Carro que eu perdi, eu conquistei outro. Hoje eu não tenho mais a dívida. Hoje esse apartamento é meu. Tenho a minha empresa. Meus filhos hoje estudam em escola particular. Eu sou uma pessoa que hoje eu tenho visão das coisas. Eu ainda não cheguei onde eu quero. Tem muita coisa para me conquistar. Eu tô feliz e a minha vida tá uma bênção. É. A minha filha vai comigo nessas reuniões e a minha casa é uma casa abençoada. Eu convido a vocês, participe de uma reunião. Você pode mudar a história da sua vida. Eu consegui, você também pode conseguir. Acredite nisso.
11: Uma ideia mudou a minha história.
12: Meu nome é Cláudio, essa é minha esposa Elizabeth.
13: Queríamos ter um pouquinho de paz, de tranquilidade, mas não foi bem assim, as coisas não são às vezes da forma que a gente imagina. Nós abrimos a empresa e aí começaram os problemas.
12: No começo foi tudo muito bem. A gente não entendia o porquê das coisas darem errado. Nós trabalhávamos muito, cliente não faltava e mesmo assim aconteceu de acumular muita dívida.
13: A gente calcula que nossa dívida chegou aproximadamente em 100 mil reais. Nós tínhamos um carro, né, um carro zero da época, e nós vendemos esse carro para colocar dinheiro na empresa, e não resolveu nada. Nós tínhamos uma reserva também de dinheiro alta, então nós perdemos o carro e toda essa reserva que nós tínhamos também.
12: As dívidas aumentando todos os dias. Como é que você vai fazer?
13: Você não consegue dormir, é um tormento realmente, você tem que trabalhar e falar, o que eu vou fazer?
12: É muito difícil quando você prospecta algo na tua vida, e esse algo dá errado. Então, assim, é algo muito frustrante, muito humilhante. Era um sonho que estava destruindo, né? Um sonho que estava se acabando. E, poxa, eu quero dar uma condição boa para minha família. A gente só não fechou as portas, mas a gente já estava quebrado.
13: Não tinha mais para onde ir, foi o fundo do poço mesmo. Até que um amigo nos convidou a participar dessa reunião de segunda-feira.
12: Chegando no congresso empresarial, nós sentimos que no fundo do poço tinha uma luz.
13: Nós começamos a ver que existia uma saída.
12: Nós precisávamos de uma força e lá nós encontramos essa força. Essa força para encarar de frente o problema.
13: Nós acabamos tendo uma direção lá que a nossa situação não era impossível.
12: Então a gente aprendeu a administrar ou conviver com esse problema de frente.
13: Nós passamos a ver as coisas de uma forma diferente. Tudo começou a se encaixar. As dívidas foram sendo pagas.
12: A vida ficou mais tranquila. Hoje tudo que nós queremos, assim, nós conquistamos. Nossas contas foram todas sanadas.
13: Na época nós tínhamos só a loja de cosméticos. Nós adquirimos a escola, né? Hoje nós temos uma escola também. Abrimos um salão de beleza.
12: Hoje nós conquistamos um carro zero muito bom, por sinal. Nós vamos entrar num outro segmento, né? Um segmento de imóveis planejados, né? A visão que a gente tem no Congresso é essa. A gente não pode parar.
13: Hoje nós continuamos participando das reuniões do Congresso toda segunda-feira, faz parte da nossa vida, porque lá nós encontramos força, realmente direção para vencer. Hoje nós somos felizes.

0: Não fica sentada aí onde você tá, não. Toma uma atitude. Eu tenho certeza, como nós vencemos, você também vai vencer.
1: Sejam felizes vocês também. Façam como nós. Tenham uma atitude.
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1: Assim como nós temos, Pastor Nazário, pessoas recebendo o Espírito Santo, nós temos pessoas também sendo curadas com a água do tratamento. É chamada gota do milagre. É tanta gente que tem chego nas nossas igrejas com a sua garrafinha de água, e no determinado momento que o pastor lhe ministrou a consagração da água e ela bebe, o milagre acontece.
2: É, com toda certeza. A água, ela se torna uma ferramenta da fé. Eu particularmente posso falar isso, que eu tenho visto pessoas no domingo ali na catedral em Cajazeiras sendo curadas de diversos tipos de problemas diferentes, tanto às 7 da manhã como às 9:30, que são as duas reuniões principais do dia. Eu tenho visto isso. A pessoa que está nos ouvindo agora, pastor, que de repente ela tem uma dúvida, e até ela tem um problema de saúde, um problema na família, no casamento, um problema espiritual, ela tem a oportunidade de ir lá.
1: E ela, levando a sua garrafa com água e fazendo uso da fé, e ela vai presenciar no corpo dela o que ela vai ouvir de outras pessoas falando. Porque Deus não faz acepção de pessoas. Deus, ele não rejeita ninguém. Deus, ele está pronto a levantar você. Ainda mais esse domingo agora, é o domingo Eu Tenho Sede. Será que você tem sede? Nós vamos colocar aqui agora mais testemunho de pessoas que, usando a água, elas foram curadas. Vamos ouvir e já voltamos.
0: Resultados do tratamento da água do milagre.
3: Meu nome é Juliana e a minha mãe, ela tinha um problema que era arritmia cardíaca. E ela se sentia muito mal, ela já teve desmaios, foi durante muitos anos ela lutando contra essa arritmia. Ela ia para hospitais e fazia exames e sempre acusando a arritmia. E ela se sentia mal, tinha desmaios, sensação de desmaio também, fraqueza. Qualquer coisa que ela fazia assim, algum esforço excessivo, ela já ficava logo muito cansada, muito debilitada. E aí, utilizando a água do milagre, todo domingo a gente pegando a água do milagre, utilizando, ela tomando, bebendo, antes de, ao acordar, antes de dormir, ela usando a fé, minha mãe foi curada e graças a Deus ela está bem da arritmia.
4: Qual é o seu nome?
5: Larissa.
4: Larissa. Larissa. Qual foi a bênção das águas? O que, que aconteceu? O que, que Jesus fez de milagre na sua vida?
5: Então, bispo, eu um certo dia vindo do trabalho com a minha mãe, aí eu comecei a sentir uma tontura, uma dor na nuca e uma dor de cabeça muito forte. Disso eu desmaiei e aí fui levada para o hospital. Só que assim, minha mãe

0: passado 7 horas e eles ainda vendo se iria trombolizar ou não. Por quê? O trombolismo é uma coisa muito grave e no que tromboliza uma pessoa, a pessoa pode viver ou pode morrer. Nisso, se eu tomasse esse remédio, eu poderia melhorar meu quadro ou eu poderia piorar. E aí eles, não, bora ver, bora rever. Pediram outra tomografia. No que pediram outra tomografia, antes, né, de pedir a tomografia, eu tinha dito à minha mãe, eu tinha acordado e dito à minha mãe: mãe, corre, vai na igreja e pega a gota do milagre para mim. Vai lá, unge, pega a gota do milagre e traz para mim, que eu não vou ter nada, eles não vão fazer esse exame comigo. E minha mãe foi lá na igreja, pegou a água e levou para o hospital. Só que na hora de levar para o hospital, não podia ela entrar no hospital, porque não era hora de visita, eles não queriam deixar. Ela conseguiu entrar no hospital e me dar água. Fui, tomei a água. Quando eu subi para fazer o exame, no que ela me deu a água, foi questão de meia hora. Eu subi para fazer a outra tomografia. No que eu fiz a outra tomografia, o exame não deu nada. Nada, nada, nada. Disse que não tinha nenhum tipo de sintomas de AVC, não tinha nada, que o exame deu totalmente normal.
1: Nada?
0: Nada.
1: Tá curada?
0: Curada. E assim, eles disseram que eu não ia andar, que minha boca não ia voltar ao normal porque ficou muito torta, que meus braços eu não ia conseguir carregar nem um quilo de nada por conta que ia ficar tudo paralisado. Eu estou normal, não tem nada. O braço normal, boca normal, perna, tudo, tudo normal.
1: Livre.
0: Livre.
1: Amém. Amém? Muito obrigado. Deus abençoe. Dona Silmara, qual foi o milagre através da água do tratamento?
2: Eu fui diagnosticada com um câncer de intestino e fiz a cirurgia, fui para casa, estava muito bem, só que depois de aproximadamente uns 20 dias eu comecei a passar muito mal. Retornei para o hospital e eu tive uma fístula, que essa fístula abriu um pouco do local da cirurgia e todo o líquido que passava pelo intestino, ele escorria para o abdômen. Com isso, eu tive uma infecção, precisei ser reoperada de urgência e aí eu passei 18 dias internada. Nesses 18 dias eu fiquei muito debilitada por causa da infecção, fiquei toda inchada, fiquei tomando banho no leito, usando fralda, e durante esse período, meu marido, ele levava água para mim. E todos os dias de manhã eu fazia uso da água do tratamento. Depois desses 18 dias, eu tive a alta, voltei para casa, mas voltei fazendo uso de bolsa de colostomia. Passei 11 meses usando a bolsa. Hoje, graças a Deus, eu já estou totalmente recuperada, já retirei a bolsa. Para quem teve um câncer de intestino, eu tenho uma alimentação normal, estou totalmente curada.
3: O esposo da senhora levou a água no hospital quando a senhora estava internada. Aí a senhora saiu do hospital. Seguiu o tratamento em casa com a água?
2: Segui, sim. Todos os dias, pela manhã, antes de qualquer alimento, eu faço uso da água do tratamento.
3: Como é que está a saúde?
2: Graças a Deus, totalmente recuperada.
3: Perfeito?
2: Perfeita.
3: Parabéns pela sua fé.
1: Qual o nome da senhora?
4: Rita. A bênção da água, bispo, foi que meu esposo passou mal e eu levei ele para o médico. E quando chegou lá, íris e pele apareceu na perna dele, estourou. E aí ele ficou internado. Nesse que ele ficou internado, ficou tranquilo, bem. Aí depois de 2 dias eu fui e cheguei lá, ele estava calmo, tranquilo. Aí do nada ele deu uma arritmia cardíaca. Aí eu tive que chamar os médicos. Quando a equipe médica chegou, eles aceleraram porque o quadro dele começou a se agravar. E aí o médico falou para mim: ó, os rins deles pararam. Aí eu falei para a equipe médica se ele me dava alguns segundos para eu falar com ele rápido. Só que eu usava a água todos os dias. Eu ia para a igreja os domingos e levava água e ficava no quarto com ele todos os dias. E aí eu peguei um pouco da água, passei nele, no rosto, no coração, e falei para ele: olha, o médico está preparando você para ir para a UTI. Mas você crê no Deus que eu sirvo, que ele é grande e poderoso. E o Deus é maravilhoso, esse Deus que eu sirvo, você sabe disso. E uma semana você vai sair da UTI. Você crê que essa semana você vai sair da UTI? Ele, eu creio. E aí a equipe médica foi, levou ele para a UTI. Ele ficou desacordado, ficou na UTI. E depois de uma semana, bispo, ele voltou ao normal, os rins funcionando.
1: O que a senhora fez com a água?
4: Eu pegava água, ele internado, eu pegava a foto dele, jogava água na foto.

0: oraria por ele, determinando que essa água vinha ser a medicina dos céus, que ele vinha receber a cura. E ele foi curado para a honra e glória do Senhor Jesus. Ele não pôde estar aqui, mas ele gravou um vídeo agradecendo o grande milagre, porque o médico desenganou ele. Ele foi desenganado.
1: Vamos ouvir então.
2: Meu nome é Ivan, eu estou aqui para comprovar a minha cura através da água do tratamento. Agradeço a Deus e também a fé de minha esposa, que usou a água do tratamento. Hoje eu estou aqui curado, para a honra e glória do Senhor.
1: Está livre?
0: Livre, em nome
1: de Jesus. Graças a Deus. Amém, pessoal? Qual é o seu nome?
3: Célia.
1: O seu nome?
4: Juarez.
1: Qual foi a bênção das águas, Célia?
3: Ele era mecânico, ele estava consertando um caminhão, um baú. O macaco deslizou e caiu sobre a cabeça dele.
1: Peraí, o macaco?
3: É, na hora de baixo.
1: Mas foi o macaco ou foi o carro? Como é que...
3: O macaco deslizou e o caminhão caiu em cima da cabeça dele.
1: Um caminhão?
3: É, um caminhão baú. E aí ele ficou lá desacordado.
1: Na cabeça
3: dele? Na cabeça dele.
4: Que fui trabalhar, botou o macaco no caminhão, o caminhão carregado com 4 minutos de
1: óleo. Peraí, você é mecânico?
4: É.
1: Aí você tava trabalhando lá, consertando... Debaixo do caminhão.
4: Quando eu botei o macaco, levantei, quintei o caminhão quase na minha cabeça.
3: E aí ele ficou desacordado, ele não sabe. Desacordado não, ele ficou lá sem gritar. Aí o sobrinho dele olhou pro lado, não viu nada. Quando viu, levantaram, deram socorro. Quando chegou lá, ele tinha quebrado os ossos do frontal, os ossos do zigomático, tudo quebrado.
1: Mostra aí o vídeo. Isso aí foi, acabou.
3: Quando ele chegou.
1: Aonde?
3: Quando ele chegou na emergência.
1: Na emergência?
3: É.
1: Tá, e aí o médico falou o quê?
3: E aí ele quebrou, ele estourou os tímpanos, quebrou os ossos do zigomático, costurou em cima do supercílio, onde a gente pisca, né? Consertou, costurou tudo direitinho e depois nós soubemos que ia ter que fazer uma cirurgia na cabeça. E pronto, aí quando me deram a notícia em casa, eu disse, meu Deus, e agora? Aí eu olhei para o lado, olhei para uma mala onde nós íamos viajar. 2 dias depois do acidente, nós íamos viajar. Dentro dessa mala tinha uma água que eu ia levar para uma pessoa. Que o nosso propósito é a água da família e aqui é a água para alguém. Eu não sei quem é esse alguém e eu não sabia que esse alguém seria meu marido. Eu peguei um conta-gotas, coloquei a água dentro, vesti uma calça, botei o conta-gotas dentro de um bolso da calça. E no dia que eu consegui entrar na UTI, foram quase 24 horas para conseguir entrar. Quando eu entrei, eu disse, é agora. Quando eu colocar, vai ser o Senhor. E aí eu comecei a ungir. Quando eu consegui entrar, coloquei na garganta dele, coloquei na cabeça, coloquei no corpo todo. E a partir dali, Deus começou a operar. E da cirurgia, desistiram de fazer a cirurgia.
1: Não chegou a fazer?
3: Não chegou a fazer. Ficou 5 dias na UTI, lúcido. Via tudo, tudo. E pronto, aí deram alta. Deram alta para a enfermaria. Nós não conseguimos levá-lo para a enfermaria porque não tinha lugar. Aí alguém ligou para mim e perguntou, será que não está acontecendo alguma coisa? Achou que eu estava escondendo. Aí eu disse, não vamos fazer especulações, vamos continuar crendo. Com 3 dias ele recebeu alta e foi para casa.
1: Sente nada? Nada, nada?
4: Não, até agora está tudo filé, não fio, não ando tonto, não, nada não.
3: Sente nada? Nada.
1: E nem vai sentir.
3: Nada,
1: amém, pessoal?
3: Nada, nada.
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1: Qual o seu nome?
8: Sandra.
1: Diga lá, qual foi a bênção das águas?
8: É, eu apareci assim com uma dor muito grande aqui do lado do fígado. Aí fui no médico, fiz uns exames e constatou um nódulo no fígado. E não era um nódulo de característica boa, né? Então, a minha médica me encaminhou para um oncologista. E aí eu disse, não aceito essa doença. Não aceito, essa doença não é minha. Aí comecei a fazer o tratamento da água, colocava a compressa, eu ficava com a compressa, toda hora molhava, ficava o dia todo e durante a noite. E tomava o cálicezinho 3 vezes ao dia. Aí, quando eu fui, voltei na médica, ela disse, agora vamos fazer novamente o ultrassom para poder encaminhar já direto para o oncologista. Aí, quando ela passou o aparelho, passou com força, olhou, ficou olhando, disse, cadê o nódulo? Não tem nódulo nenhum aqui.
1: Foi pro inferno.
8: Foi, com certeza. Lá para as profundezas do inferno.
1: Amém. Tá curada.
8: Curadíssima.
1: Graças a Deus.
9: Meu nome é Juliana e a minha mãe, ela tinha um problema que era arritmia cardíaca. E ela se sentia muito mal, ela já teve desmaios, foi durante muitos anos ela lutando contra essa arritmia. Ela ia para hospitais e fazia exames e sempre acusando a arritmia, ela se sentia mal, tinha desmaios, sensação de desmaio também, fraqueza, qualquer coisa que ela fazia assim, algum esforço excessivo, ela já ficava logo muito cansada, muito debilitada. E aí, utilizando a água do milagre, todo domingo a gente pegando a água do milagre, utilizando, ela tomando, bebendo, antes de, ao acordar, antes de dormir, ela utiliza, usando a fé, minha mãe foi curada e graças a Deus ela está bem da arritmia.
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1: A hora de vencer é agora, pastor Nazário. O tempo está aí, a pessoa não pode ficar olhando para trás, cabeça baixa, murmurando, desanimado, assim ela não vai conseguir vencer.
2: Se ela ficar olhando para trás, ela vai ficar presa ao passado. Errou, fracassou, agora só tem um jeito: vou levantar a cabeça, vou aprender com o erro, não ir por ele mais, e agora eu vou em frente, confiar em Deus. A direção de Deus vai fazê-la vencer.
1: Deus é especialista em levantar o caído, fortalecer o fraco. É tanto que ele mesmo coloca na palavra dele: ele ergue do pó o desvalido e do monturo necessitado. Quantas pessoas que agora estão ligadas conosco e ela precisa que Deus levante ela, Deus venha levantar ela. Agora ela também tem que se levantar e ir em direção a Deus.
2: E uma coisa, pastor, o senhor vai ouvir agora uma coisa que é muito interessante, e muita gente nunca prestou atenção nisso. Nós não temos na Igreja Universal, nós temos pessoas que chegaram do nada e hoje são grandes empresários. Não é empresário de pequeno e médio porte, não. Empresários de grande porte, temos muito em todas as escalas.
1: Exato.
2: E se o senhor observar, o senhor sabe disso, nenhum deles chegaram assim: tô bem. Nenhum, absolutamente, não tem. Todos eles chegaram: pastor, eu tô perdendo tudo. Pastor, eu já perdi tudo, não sei mais o que fazer. Pastor, eu já pensei até em me matar. Pastor, perdi tudo. E hoje essas pessoas venceram.
1: Elas deram ouvido à voz de Deus, porque existem vozes que levam a pessoa a fazer o errado. Mas existe uma voz que é a voz de Deus, que leva a pessoa a fazer o certo. Essas pessoas ouviram a voz de Deus e mudaram de vida. Nós temos aqui o testemunho da Neuza. Ela conquistou uma academia. É forte, hein? Quer dizer, olha só, ela chegou assim, como o senhor falou. Ela não tinha, mas ela ouviu falar da prosperidade com Deus, veio fazer parte e a sua vida mudou. Vamos ouvir agora.
3: Qual o nome da senhora?
4: Neuza.
3: A senhora veio de qual bairro?
4: Marbaque.
3: Qual o resultado depois da nova aliança?
4: O salário estava preso e saiu.
3: Tava preso?
4: Foi.
3: Tava amarrado?
4: O pagamento do mês não saiu, eu chorei, saiu. Mas já tava aqui.
3: Tá na mão?
4: Tá na mão.
3: Deus abençoe a senhora.
5: Meu nome é Ricardo, tenho 39 anos e a minha vida mudou quando eu fiz uma aliança com Deus. Cheguei com uma vida limitada, uma vida financeiramente fracassada, né? Com uma limitação financeira, com dificuldades financeiras, com muitas dívidas, com uma dificuldade enorme de poder dar um bom sustento para minha família, para minha esposa. Logo que cheguei, fiz uma aliança com Deus e todas as coisas começaram a mudar. Entreguei a minha vida para Jesus, no altar, e tudo passou a ser diferente. Então, passo a passo, pouco a pouco, nós fomos conquistando. Dentro da minha carreira, eu comecei a ter progressões na minha carreira, comecei a progredir, ter salários maiores, comecei a conquistar as coisas, conquistei um carro, consegui conquistar uma casa, e alguns anos atrás nós tivemos a experiência de ter a nossa empresa. Então, começamos a nossa empresa pequena, de uma forma modesta, só com muita força, com muita fé, continuando no trabalho, e essa empresa foi crescendo, desenvolvendo no Brasil, desenvolvendo em outros países. Hoje nós estamos na América Latina, nós estamos no México, nos Estados Unidos, em todo o território brasileiro, e conquistando, seguimos conquistando, conquistamos hoje carros, conquistamos casas, uma cobertura, temos um apartamento, temos casa no interior, temos já uma empresa, uma sede própria, mais de 200 colaboradores, enfim, uma vida abençoada. E não só isso, mas também através dessa aliança, um casamento abençoado. Hoje eu tenho uma esposa que me faz muito feliz, a minha família, os meus parentes também são abençoados, todos na mesma fé, né? E com uma saúde plena, graças a Deus, e o principal de tudo, cheio do Espírito Santo, batizado com o Espírito Santo, eu, minha família, minha esposa, com uma alegria completa em todas as áreas da vida. Saúde, prosperidade, paz, felicidade no amor, completamente abençoado, graças a Deus.
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1: Da feira, pastor Nazário, nós teremos 5 horários de reunião. Ela pode, às vezes ela não tem como ela vir 10 horas, meio-dia, 3 da tarde, porque ela está em trabalho, mas ela pode vir 5 da manhã, porque talvez ela saia de casa, o horário normal dela é 7 da manhã, 6 e meia, 8 horas. Nesse horário já acabou a reunião ou ainda está tendo reunião de 5 e meia?
2: 6:20 a reunião de 5:30 se finaliza, pastor Edson.
1: 6:20.
2: São 50 minutos de palestra na segunda-feira. Para aquelas pessoas que tem um dia, como o senhor acabou de falar, muito corrido. Tem gente que trabalha, faz curso, às vezes tem reunião na empresa. Então, 5:30 da manhã começa a reunião, 6:20. 50 minutos de palestra, ela vai embora preparada para vencer.
1: O segundo horário é 7 da manhã, o terceiro às 10 horas, meio-dia, 15 horas e também às 19 horas. Escreva numa folha tudo que você tem como dívidas. Entrega no altar. Não precisa colocar o teu nome, escreva os valores e coloca assim embaixo: meu Deus, me ajuda a pagar esses compromissos, me ajuda a pagar essas dívidas, ou talvez valores que você tenha a receber. Escreva numa folha e leve, pede a Deus. Você sabe o que você tem que fazer? Você que está aí sintonizado nessa programação, deixa o preconceito de lado. Tem pessoas, pastor, ela está descendo ladeira abaixo, mas ela está deixando o preconceito falar mais alto dentro dela.
2: Não, com certeza, pastor. A gente sabe que nós vivemos num mundo maligno, onde a mídia, ela puxa o interesse para si. E tem muita gente manipulada pela mídia, infelizmente. Aí a pessoa diz assim: mas eu tenho nome. Tem nome, mas não tem mais força. Perdeu tudo. É um nome que está se apagando e ela não está percebendo isso. E a proposta que o Congresso da Prosperidade com Deus apresenta é fazê-la se levantar e sair dessa situação.
1: O senhor vê que Deus é tão bom. Deus é tão bom que as pessoas falam mal da gente, a gente ora por elas. A gente ri, eu gosto. Essa pessoa talvez está ouvindo a gente assim, está falando: está vendo esse pessoal aí, ó? Mas é o Espírito Santo. Eu conheci uma senhora. Ela falou assim: o senhor que é o pastor Edson? Eu falei: sou eu sim. Essa pessoa que está falando com a senhora. Eu sabia que eu não gosto do senhor. Eu falei assim: mas eu amo a senhora. Eu quero que Deus abençoe a senhora. Eu quero que Deus abra as portas para a senhora. Ela ficou assim me olhando. Sabe por quê? Aí fora, lá fora as pessoas são assim. Elas só querem falar com quem fala com elas. Se alguém fala bem dela, ela fala bem também. Mas se alguém fala mal dela, ela quer falar mal. Mas não. O que Jesus nos ensinou foi o oposto. Ora por aqueles que vos perseguem. Abençoa quem quer o seu mal. Isso quer dizer, sabe o que, meu amigo, minha amiga? Nós não temos nada contra você. Nós não temos nada. Pelo contrário, estamos aqui de portas abertas, braços estendidos, a te ajudar. Só você vir. Não vamos perguntar se você já falou bem, falou mal. Não vamos perguntar se você tem uma religião ou não. Nós não vamos perguntar se você é da igreja A, B ou C. Nada disso. A gente vai ali passar fé. E se você crer, a vida dessa pessoa vai mudar.
2: Pastor. Inclusive aqueles que nos odeiam, né, pastor? Jesus disse assim: orai, amai os vossos inimigos e orai pelos que vos perseguem. Não há o preconceito. A gente quer saber da vida da pessoa. O que nós queremos é que ela mude de vida e saia do sofrimento e da humilhação que está vivendo.
1: E você vai ser uma pessoa até melhor do que a gente. Sabe por que eu falo isso? Porque você é uma pessoa boa. Você não é essa pessoa que você está demonstrando ser. que nos últimos tempos você se tornou. Você é uma pessoa boa e você sabe disso. Mas de tanto, como diz pastor, levar pancada na vida, burdoada, muita decepção, muita frustração, traição, você se tornou uma pessoa amargurada, fechada, uma pessoa, sabe, fria. Mas Deus está te buscando através dessa programação. Prepare aí um copo com água. O nosso amigo pastor Nazário, ele vai realizar uma prece. Quando você beber essa água, você vai ficar em paz. Sua vida financeira vai mudar. Após você beber dessa água, nós vamos falar o endereço que você pode buscar a sua ajuda. Vamos falar com Deus. É momento de oração.
2: Meu Deus, em nome do seu filho Jesus Cristo, eu peço por todos agora, absolutamente todos, independentemente da religião, que as pessoas que estão nos ouvindo, elas venham ter, porque o Senhor não se limita a uma religião. E tem pessoas agora, meu Pai, nos ouvindo no ponto mais alto do desespero, que perdeu tudo. Pessoas com responsabilidade nos ombros, sendo envergonhada, sendo humilhada. Tem o trabalhador passando fome, com portas fechadas, endividado, pai de família, comerciante que está falindo. Meu Pai, tem pessoas agora nos ouvindo no hospital, gemendo, desenganada pelo médico, sofrendo. Pessoas por aí, meu Pai, em todos os lugares, passando momentos difíceis. Mas eu peço ao Senhor por cada uma delas. O Senhor sabe quem são elas e onde elas estão. Visita elas agora e levanta ela desse sofrimento para que ela possa lhe glorificar, meu Deus. Consagra essa água e que nessa água haja vida. Quando ela beber dessa água, o teu poder possa permear na matéria dela e ela venha se levantar, meu Pai. Em nome de Jesus. Consagre essa água, pois assim eu entrego nas suas mãos.
1: Beba agora com muita fé e seja abençoado. Graças a Deus, chegamos ao fim de mais um programa, um novo dia. O dia está começando e, como nós falamos, pastor Nazário, aonde essa pessoa pode encontrar o Senhor nesta segunda-feira?
2: Nós vamos estar daqui a pouquinho, pastor Edson, às 5:30 da manhã, a igreja abre às 5, a catedral, e a primeira palestra, a primeira reunião do congresso Prosperidade com Deus é às 5:30 da manhã, começa. Estrada do Coqueiro Grande, de frente à loja Marisa, pertinho da rótula da feirinha, em Cajazeiras 10.
1: Também teremos às 7 horas da manhã, às 10 horas, ao meio-dia, às 15 horas, especialmente 19 horas com o pastor Rosivaldo. Saiba que uma porta aberta espera por você. Busque estar numa igreja universal nesta segunda-feira. Na Catedral do Iguatemi, em frente ao shopping da Bahia, o pastor Bruno estará com todos às 5:30 da tarde, num grande congresso para o sucesso, a prosperidade com Deus e em todas as igrejas universal. Deus te abençoe. Que Deus te guarde e que Deus te proteja.
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1: Que o Deus da Aliança abençoe a sua vida e que o seu domingo, dia 14 de junho de 2026, seja uma bênção. Hoje é domingo, não é pé de cachimbo não. Hoje é domingo, preparação para essa poderosa segunda-feira. Por isso, sai daí não, muda de estação não, porque o programa da Prosperidade com Deus está entrando no ar.
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1: Não importa os problemas, não importam as dificuldades que você esteja vivendo, se você der ouvidos à direção que nós vamos passar, sua vida mudará. Serão 7 horários, Pastor Anderson, em que essa pessoa que perdeu as esperanças, ela pode trazer o seu pedido, nós vamos clamar a Deus e Deus vai fazer do nada tudo acontecer. Deus abençoe.
10: Deus abençoe, Pastor Bruno, até porque a esperança é a última que morre, já dizia o ditado. E essa pessoa que está desesperançada, desacreditada, ela tem a oportunidade de buscar em Deus não só a esperança, mas a vitória que ela tanto almeja.
1: Por isso, se você quer, você diz, eu acredito que dá tempo de virar o jogo. Se prepare, porque Deus vai descer nesse lugar. Uma palavra muda tudo, hein? Pare e pense comigo nessa reflexão.
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1: Muito cuidado, hein? Cuidado com as conquistas. Você não pode se perder depois de conquistar. Quando você vencer, prosperar e começar a colher os frutos do que você tem plantado, continue dependendo de Deus e obedecendo a sua palavra. Porque fazendo assim, você estará alicerçando a sua vida na rocha. Nós vemos quantas pessoas já não se perderam depois que começaram a vencer, prosperar, se esqueceram de Deus e abandonaram a fé. Cuidado, mantenha sua dependência total de Deus. Eu ofereço essa canção de Gabriela Rocha, Os Sonhos de Deus, para você que amanhã vai estar aqui conosco. Deus vai descer nesse lugar.

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1: Os pequenos momentos vividos com intensidade e prazer fazem da nossa vida o maior espetáculo já visto, deixando saudades e o desejo de vivê-los mais uma vez. E quando esse desejo surgir, é a prova de que aqueles momentos valeram a pena, de verdade e de forma feliz.
2: Aqui, muitos sonhos começam. Diante de cada aliança, nasce o desejo de compartilhar a vida com alguém, construir uma história e assumir um compromisso para o futuro. Existe uma aliança que vai muito além do casamento físico, um compromisso que é capaz de transformar completamente a sua vida. É nesse momento quando a aliança deixa de ser apenas um símbolo material e passa a representar um compromisso espiritual. Nas palestras da Prosperidade com Deus, milhares de pessoas buscam firmar essa aliança, acreditando que ao colocarem Deus em primeiro lugar, podem viver experiências e conquistas que vão além do que imaginavam. E é diante desse altar que muitas vidas encontram um novo começo. Pessoas se colocam de joelhos, assumem um compromisso com Deus e decidem seguir um novo caminho. Mas, com a correria do cotidiano, as responsabilidades, as conquistas e a busca constante por mais, aquilo que um dia foi prioridade pode acabar ficando em segundo plano. E assim, como uma aliança esquecida sobre um móvel ou guardada em uma gaveta, o compromisso assumido também corre o risco de perder o seu valor. À primeira vista, pode parecer uma atitude inofensiva, mas deixar de usar uma aliança é uma escolha consciente. Muitas vezes, a pessoa se acostuma tanto com a ausência que chega a ter a sensação de que ela ainda está ali, mas a realidade é outra. E quando uma aliança é abandonada, o compromisso que ela representa também começa a ser colocado em risco. Diante da quebra do pacto, à primeira vista parece que está tudo bem. No entanto, pouco a pouco, tudo que foi conquistado com Deus se perde e a pessoa fica sem esperança e muitas vezes em uma situação pior do que quando chegou. Fé e obediência precisam caminhar juntas. Sem esse combo, você é capaz de voltar atrás e cometer os mesmos erros e perder a oportunidade de realmente vencer na vida financeira. Contas e dívidas altas, insônia, medo de olhar as notificações do celular. Cada um desses problemas tem a mesma fonte, a falta de esperança. O que fazer quando tudo parece perdido? A resposta é simples: retornar ao pacto com Deus. 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
3: Fé não é você fazer o que você sente. Essa fé que faz o que sente é uma fé religiosa, é uma fé que agrada, é uma fé bonita, mas não te faz forte. A fé que te faz forte, que faz você ser uma pessoa bem sucedida, é a fé que obedece. Pastor Bruno, qual é a direção dessa semana? O que eu tenho que fazer? Então você vem, ouve e faz. Agora, quando você não tem essa fé, então você é rendido a uma fé religiosa. Eu não senti de orar. Pastor, eu estou sentindo que Deus não está ouvindo as minhas orações. E não tem nada a ver com sentir. Por exemplo, quem está sentindo a presença de Deus aqui nesse lugar? Levante a mão. Respira fundo. Eu não estou sentindo nada. Mas eu creio que Deus está aqui. E eu creio que quando eu prego a palavra dele, o que ele fala, acontece. Então, por favor, o segredo da transformação da sua vida não é você vir aqui segunda-feira e fazer o que você sente. É você vir e crer em Deus, nos seus profetas. E tudo que Deus te falar, você não tem medo de fazer. E essa é a chave.
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3: Infelizmente, muitas pessoas pensam que fé é o que se sente. E na verdade, fé não é o que se sente. Fé é o que se faz, é a obediência, é a atitude em cima do que está escrito. Diz a Bíblia assim: ora, a fé é o firme fundamento das coisas que se esperam e a prova das coisas que não se veem. Fé é certeza, é convicção, independente, porque se eu não vejo, eu não sinto. Normalmente o que provoca sentimentos em uma pessoa é o que ela vê, é o que ela ouve. Mas se eu não vejo, se eu não ouço, se eu não estou sentindo e creio, isso se chama fé. Por isso, muitas pessoas acabaram na caminhada rumo à vitória desanimando, esfriando, desistindo e acabaram quebrando o seu pacto com Deus. Nós vamos ter nessa segunda, Pastor Anderson, a volta, a segunda-feira da volta. Aquelas pessoas que um dia foram firmes no pacto e quebraram, pararam, desanimaram, elas vão voltar. E voltar para valer, voltar para não quebrar mais. Esse é o segredo para que ela possa mudar a sua vida.
5: E talvez pelo fato dela não estar vindo, se sente culpada. Se sente acusada pelo mal, mas essa aliança que está no seu dedo é uma lembrança, em memória, para você entender que Deus está aqui, de braços abertos, esperando a sua vinda. Então tome uma decisão de sair da onde você estiver agora, da onde você está nos ouvindo. É a decisão de sair daí para você fazer parte desse grande exército de vencedores.
3: Quando que vai acontecer esse clamor para quem quebrou o pacto? Segunda-feira agora, falta pouco. Se prepare para estar conosco. São 7 horários. Quer dizer, não há desculpa para você não vir. Tem horário das 6:30 da manhã, 8 da manhã, 10 da manhã, meio-dia, 3 da tarde, 7:30 da noite. E principalmente às 5:30 da tarde. Pastor Anderson, vai estar em quais horários?
5: Às 10 horas da manhã e às 15 horas.
3: Eu estarei nos horários de 6:30, 7:30 e principalmente às 5:30 da tarde. Temos também às 8, temos às 10, quer dizer, um leque de reuniões para que você possa decidir vir obedecer e mudar de vida. Você vai ouvir pessoas que tiveram a amarga experiência de quebrar o pacto, mas ainda bem que voltaram e voltaram para valer.
6: Qual o nome da senhora?
7: Maria Cristina.
6: A senhora veio de qual bairro?
7: São Marcos.
6: Fez esse pacto com tia Vitória?
7: Eu tinha quebrado, aí deu tudo errado. Aí por causa do transporte, eu saía do trabalho, ia pra casa, não dava tempo pra vir pra cá. Aí eu voltei de novo.
6: Foi bom ter quebrado o pacto?
7: Deu tudo errado. Aí eu voltei, aí fiquei, tava fazendo propósito do meu filho, que já tinha 12 anos, meu filho desempregado.
6: Quanto tempo?
7: 12 anos. Só vivendo de bico, eu, a avó, o pai ajudando. E ele com dois filhos, mulher. Aí eu disse, não, meu Deus, tem que fazer alguma coisa pelo meu filho. Aí voltei. Quando eu voltei, na terceira semana, a porta se abriu. Aí botei o currículo dele dentro da mala.
6: Olha aí.
7: Aí só fazendo exame, dando errado. Isso, fazendo exame, dando errado. Só chamando ele de volta. Quando foi agora, eu disse, ó, meu filho, se não é esse, Deus não tá te dando esse, Deus vai lhe dar outro. Quando foi no outro exame, o rapaz chamou. Aí no dia primeiro ele começou.
6: Vai quebrar de novo?
7: Não, não. Pode ter chuva, pedra, o que for.
6: Deus abençoe a senhora. Parabéns. Qual o nome da senhora?
8: Carmelita.
6: E de qual bairro?
8: Da Paz.
6: A senhora teve a experiência de quebrar o pacto? Foi bom?
8: Não.
6: Conte aí.
8: Ah, eu tava, minha vida tava toda desandada, tudo indo pra trás, depois que eu... Aí, é graça.
6: Peraí, a senhora tava no pacto, enquanto estava no pacto? Hã?
8: Ótimo, tava ótimo. Depois quebrei. E
6: quebrou por quê?
8: Deixei de vir à igreja. Sei. Sei.
6: Nem sabe explicar.
8: Sei bem explicar. E agora, graças a Pai, estou bem, bem mesmo. Estou ótima, saúde, tudo, tudo, tudo.
6: Voltou e Deus voltou?
8: Normal, voltou ao normal. Glória a Deus, Pai.
6: O que, que a senhora diz para quem está em casa? Está lá agora e por ela ter quebrado a aliança dela com Deus, talvez a vida dela tá de pernas pro ar.
8: Que volte igual a mim, voltei. E estou bem, em tudo.
6: Vai quebrar de novo?
8: Espero a Deus que ele não vai deixar, ele não vai permitir uma coisa dessa.
6: Continue na fé, hein? Deus abençoe a senhora. Como é seu nome?
9: Natália.
6: Você veio de qual bairro?
9: Brotas.
6: Teve a experiência de quebrar o pacto?
9: Sim.
6: Como é que foi?
9: Eu trabalhava num trailer de cachorro-quente, não ganhava muito bem, as coisas, as contas atrasando, e aí eu vim fazer o pacto. Depois do pacto, nunca tinha trabalhado de carteira assinada. Consegui algum emprego pela primeira vez de carteira assinada e as coisas agora estão dando. Era para eu ir fazer, fui fazer entrevista para ganhar, para uma vaga e consegui uma vaga melhor. Eu fiz o pacto, depois eu quebrei o pacto e agora eu estou retornando. Depois que eu retornei, que eu, as coisas melhoraram.
6: A coisa antes estava difícil, mas quando refez, Deus te deu força e as portas se abriram.
9: Isso mesmo.
6: Vai quebrar?
9: Não, jamais.
6: Deus abençoe você, tá, minha filha? Qual é o nome da senhora?
10: Valdice.
6: A senhora veio de qual bairro?
10: Ribeira.
6: Fez aliança com Deus, qual a diferença?
10: A segunda vez. Segunda vez? Eu falei com o senhor que na segunda, tava parado no salão, área da saúde também, cheguei arrasada aqui, mas...
6: A senhora veio segunda ou passada, a primeira vez?
10: Eu falei com o senhor
6: aqui. Sim, que a senhora falou ali do lado?
10: Eu quebrei o pacto. Sim, há 2 anos atrás. Sim. Aí voltei, segunda-feira, arrasada, né? O salão parado, não tinha um cliente. Tudo...
6: Tô lembrando que nós falamos assim, a situação vai mudar, a senhora vai dar testemunho.
10: A causa da justiça também.
6: Olha aí.
10: Aí eu guardo uma resposta, mas com certeza já saiu.
6: Mudou a situação do salão?
10: Duas semanas só. Cliente com grupo bem, mais de 30 pessoas. Então... Eu não tenho palavras.
6: A senhora tá... tocada, porque é Deus, não tem explicação. A senhora voltou para Deus depois de 2 anos e Deus voltou a mostrar o poder dele na vida da senhora.
10: Chega aqui arrasada, uma corandão, depressão, mas porém assim, entrei aqui com a certeza que Deus ia mudar a minha história, né? Eu sou cabeleireira e sou cuidadora. Aí ligaram para mim, assim, empregos também, não, duas áreas, cabeleireira e...
6: São Vitória.
10: São
6: Vitória. Vai parar o pacto novamente ou vai... pegar firme até o fim?
10: Não posso parar, porque já vi sinais de Deus.
6: E vai ver muito mais. Tá ligado? Deus abençoe a senhora. Se prepare para você estar aqui. Se prepare para voltar.
3: E não adianta, pastor Anderson, há quem queira resolver com oração o que só se resolve reatando o pacto. Ah, eu tô orando mais, pastor, eu abri uma campanha de jejum, de oração, eu tô fazendo o meu devocional. Olha, todo dia eu coloco na internet, nada substitui o pacto olho no olho. Quando Deus fez aliança com Abraão, ele disse assim: sai da tua terra, da tua parentela, da casa de teus pais e vai para o lugar que eu vou te mostrar. Quer dizer, pacto tem que ter saída, iniciativa, atitude. E talvez é isso que vem faltando para que essa pessoa possa mudar de vida.
5: A partir do momento que ela deixou de fazer o pacto, ela perdeu o direcionamento. De repente você tá aí, você tinha a direção, a coisa estava redonda, estava pronta nas suas mãos. E hoje você está aí fazendo do seu jeito. Se do seu jeito já não deu certo antes, por que que vai dar certo agora? É tomar uma decisão e você estar aqui nessa segunda-feira. Eu tenho certeza que uma vez você se voltando para Deus, naturalmente Deus se volta para você também.
3: Se prepare, porque Deus vai fazer maravilhas na sua vida. Aonde, pastor Bruno? Na Avenida ACM, 4197. No maior templo do estado da Bahia. Se prepare, vamos a essa chamada, uma canção linda, eu volto já.
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aqui, muitos sonhos começam. Diante de cada aliança, nasce o desejo de compartilhar a vida com alguém, construir uma história e assumir um compromisso para o futuro. Existe uma aliança que vai muito além do casamento físico, um compromisso que é capaz de transformar completamente a sua vida. É nesse momento

0: as responsabilidades, as conquistas e a busca constante por mais. Aquilo que um dia foi prioridade pode acabar ficando em segundo plano. E assim, como uma aliança esquecida sobre um móvel ou guardada em uma gaveta, o compromisso assumido também corre o risco de perder o seu valor. À primeira vista, pode parecer uma atitude inofensiva, mas deixar de usar uma aliança é uma escolha consciente. Muitas vezes, a pessoa se acostuma tanto com a ausência que chega a ter a sensação de que ela ainda está ali, mas a realidade é outra. E quando uma aliança é abandonada, o compromisso que ela representa também começa a ser colocado em risco. Diante da quebra do pacto, à primeira vista parece que está tudo bem. No entanto, pouco a pouco, tudo que foi conquistado com Deus se perde. E a pessoa fica sem esperança e muitas vezes em uma situação pior do que quando chegou. Fé e obediência precisam caminhar juntas. Sem esse combo, você é capaz de voltar atrás e cometer os mesmos erros e perder a oportunidade de realmente vencer na vida financeira. Contas e dívidas altas, insônia, medo de olhar as notificações do celular. Cada um desses problemas tem a mesma fonte, a falta de esperança. O que fazer quando tudo parece perdido? A resposta é simples: retornar ao pacto com Deus. Se você se encontra desesperado ou com receio de voltar ao pacto, saiba que no dia 15 de junho vai acontecer o clamor pelas pessoas que estão sem esperança, com a bênção para aqueles que voltarão ao pacto.
1: 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Assim grande é a diferença entre os que são nascidos de Deus e os que não são. Todo aquele que é nascido de Deus não vive na prática do pecado, pois o que permanece nele é a divina semente. Seja luz, seja nascido de Deus. Igreja Universal do Reino de Deus.
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3: Um abraço para todos os ouvintes da Rede Aleluia, para o meu amigo Pastor Bruno e para todos os ouvintes do programa Prosperidade com Deus. Que alegria poder chegar aqui em sua casa através desse programa. E dessa vez nós vamos orientar Carlos Alberto, lá do bairro de Cajazeiras, Pastor Bruno, que ele diz o seguinte: cancelei meu plano de celular e mesmo assim continuo recebendo boletos. Isso está certo, Marinho? Mas é claro que não, meu amigo Carlos. Essa cobrança após a solicitação de cancelamento é indevida. Nesse caso, o senhor não precisa efetuar o pagamento. Você pode comunicar à empresa sobre a cobrança indevida ou, se já tiver realizado o pagamento, solicitar a restituição em dobro do valor pago pelo indébito, conforme determina o artigo 42, parágrafo único do Código de Defesa do Consumidor. Mas atenção! A devolução em dobro não é automática em todas as hipóteses, pois depende da inexistência de um erro compreensível por parte da empresa, tá bom? Espero ter ajudado você. Eu sou Márcio Marinho, a Patrulha do Consumidor vai ficando por aqui. Se você também precisa de nossa ajuda, o meu Instagram é @deputadomarciomarinho, porque aqui você, consumidor, está sempre em primeiro lugar.
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4: Muito obrigado, Bispo Márcio Marinho, por essa direção muito especial aí na Patrulha do Consumidor. Tenho certeza que abençoou muito o povo baiano. E eu quero que você acompanhe um resumo do que aconteceu nessa última segunda-feira. Você vê que nas últimas segundas-feiras tem chovido, mas a chuva, ela rega a fé daqueles que querem fazer a diferença. Não deixe a chuva te abater, não. Quer fazer a diferença, quer virar o jogo. Toda força nesse pacto.

0: respondeu. Que Deus abençoe a sua vida. E que esse mês de junho, até aquilo que era pra dar errado, vai dar certo. Você vai profetizar. Você vai determinar que boas notícias venham chegar a partir de hoje para você. Que seja um mês de boas notícias, que seja um mês de vitórias, que seja um mês de testemunhos. Eu profetizo pela fé que você receba sabedoria para vencer, que você receba forças para prosperar, que você receba a direção de Deus para fazer a diferença. Que Deus te proteja, que Deus te guarde, que Deus faça a sua vida crescer. Está profetizado.
1: Eu fiz um concurso ano passado. E aí, quando foi agora, no dia 20, eu tomei posse.
2: A causa na justiça, 3 anos, saiu.
3: Eu trabalho na área da estética, né? Aí eu tava atendendo a domicílio e tal, não tava tão bom pra mim. Aluguei o espaço, inaugurei e Deus me abençoou.
4: No primeiro ano que eu cheguei aqui, Deus já me deu meu primeiro emprego. E depois daí eu fui crescendo. E desde então eu não parei, mesmo com muitas dificuldades, com muitas lutas.
5: Eu tinha um valor preso pra receber e há 6 anos atrás. E assim sucedeu, né? Saiu, né, este valor.
6: E quando foi na segunda-feira, o valor caiu na conta. E também teve uma pessoa que estava me devendo já há alguns meses. E eu aqui lutando, quando foi também essa semana, na sexta-feira, ela me procurou e começou a me pagar.
7: Na verdade, tem 11 anos que eu vou ter uma casa na justiça. E que na verdade vai sair agora, e tudo certo.
8: Era uma vida destruída, hoje eu tenho carro, tenho moto, tenho casa.
9: A causa ganha.

0: enquanto você não virar a página do passado, você nunca vai viver o que de novo Deus tem para você. Você tem que ter coragem para virar a página chamada passado, para que você experimente os novos capítulos da sua nova história.
1: Você não pode se amedrontar diante das dificuldades. Você deve entender que por detrás dela, aonde está a tua vitória. É por detrás dessa dificuldade que está o sucesso. A resposta, o testemunho, encare. Vá em frente, siga. Deus vai honrar você. Não é na sua hora, no meu tempo, não é do meu jeito, nem do seu. Mas quando for para Deus honrar, Deus vai honrar. E Deus honra direito. Deus sabe honrar uma pessoa.
0: Vença os seus traumas. Esqueça. Tire da sua cabeça o seu passado, porque ele está atrapalhando o que Deus quer fazer de novo na sua vida. Como homem de Deus, como profeta do Senhor, eu abençoo e determino que a sua semana esteja consagrada. Até o que era para dar errado vai dar certo. Sejam abençoados, e quem recebe essas bênçãos, diga graças a Deus. Nós vamos estar em plantão de atendimento para te ajudar nesta segunda-feira. E além daqueles que quebraram, pararam, ou já tem um período que você não vem, nós vamos clamar por aquelas pessoas que perderam as esperanças. Está escrito que há esperança para a árvore. Mesmo cortada, ao cheiro das águas, ela pode se renovar. Tem gente que a situação dela é tão feia, tão crítica, que ela perdeu a esperança. Ela acha que não tem jeito para ela, não tem jeito de levantar a sua empresa, não tem jeito de reagir, de se levantar. E eu digo para você, meu amigo e minha amiga, tem jeito sim, tem jeito sim. É possível sim virar o jogo, é possível. Agora, tem jeito se a pessoa chegar diante daquele que dá jeito para tudo. Pastor Anderson.
2: Com certeza, pastor Bruno. De repente, diante dessa situação, você já não dorme mais. Perdeu até o controle emocional da sua vida. Você se encontra depressivo, deprimido e desacreditado. Esse clamor que nós vamos realizar é por você. Por você, para você entender que a esperança ainda não acabou, não morreu. E é por essa razão, meu amigo, que você deve tomar uma decisão de buscar em Deus a força que talvez em você tem faltado, porque o herói faz isso, da fraqueza ele tira a força para mudar essa situação.
0: Se prepare, porque vai pegar fogo essa segunda. Aqui na Avenida CM, 4.197, o maior templo do estado da Bahia. Vamos ao momento da oração. O meu amigo pastor Jurailton Santos, depois da canção, a gente volta.

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1: Senhor nosso Deus, o nosso Pai, ó Deus, em o nome do Senhor Jesus Cristo, meu Pai, eu te peço agora por cada pessoa que participa desta oração, seja ela católica, tenha ela religião ou não, que o teu poder, meu Pai, chegue a ela, dê a ela forças, dê a ela ânimo, coragem, disposição, meu Senhor Jesus, para que ela possa te buscar, meu Pai, buscar o Deus Todo-Poderoso e no Senhor alcançar a resposta, a cura e a libertação que ela precisa. Meu Senhor, consagra este copo com água, e quando esta pessoa beber deste elemento, que ela receba saúde e que ela receba forças, meu Pai, para vencer. Beba da água e beba com muita fé. Olha, creia que o poder de Deus, ele já se manifestou na sua vida, tá certo? Olha para frente, olhe para o alto. Lá nos céus tem um Deus que ele pode todas as coisas e quer mudar a história da sua vida. Deus te abençoe.

Graças a Deus, pastor Jurailton, muito obrigado por essa bênção. Nós vamos encerrando a nossa participação. E lembre-se, não queira resolver apenas com a oração o que vai se resolver com reconciliação com Deus. Refaça o seu pacto, volte à fortaleza, volte à fé, e Deus vai fazer maravilhas na sua vida. Deus e nós estamos te esperando. Um grande abraço e até lá.

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1: O Galo cantou na Sociedade, 4 horas em ponto. 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

0: Brasil.
1: Pros meus compadres e minhas comadres, bom dia pro homem do campo, bom dia pros nossos amigos caminhoneiros, conduzindo, transportando o progresso desse gigante país chamado Brasil. Segunda-feira, meu povo, segunda-feira chegou, dia 15 de junho de 2026. Está no ar, através da Rádio Sociedade da Bahia, FM 97.9, o maior e mais ouvido programa sertanejo do rádio brasileiro. Acorda, meu povo, acorda, vaqueiro, o galo cantou na sociedade. 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

21 agora, você que já estava de rádio ligado na sociedade, bom dia para você da capital baiana, interior do estado, você dos outros estados, dos outros continentes ouvindo a gente. Bom dia! Bom dia, Brasil!

0: Janeiro, Vitória da Conquista, Bahia. Leandro Tranquilino, bom poeta candialense na capital baiana. Davi Ferreira, na cidade de Ju Antônio Maracujá, na nossa Riachão de Jacuípe, ligado no Vamos Acordar. Paraíba da Viola, lá em Conceição do Coité, lá na cidade de Cajazeiras, no sertão paraibano, está o poeta Chico Xavier. E em Maceió, na capital alagoana, o patrimônio vivo do Estadão de Alagoas, João de Lima de Alagoas. Receba o nosso abraço e a todos os cantadores, poetas, repentistas, cordelistas espalhados pelo nosso gigante Brasil varonil. 4:06. Maria! Ô, Maria!
1: O quê?
0: Tu não me dá susto não, Maria.
1: Tô chegando agora.
0: Vambora que tá na hora. 4:06. Facão enferrujado, conhecido como chapéu de couro, mas ele se chama Bertolino. Bom dia.
2: Bom dia aos cabra macho e as meninas cheiras no cangó.
0: Ei, cabra desmantelado. 4:07. Cadê Dorli? Dorli! Aqui, rapaz. Dorli! Passa aqui, seu moleque. Bora, rapaz. Entra aqui. É por aqui. Dorli! Dorli! Epa, rapaz! Dorli! Bora, chapéu de couro! Água pro homem! Bicho tá agoniado! É sede, meu amigo! Quem ganha pra esse cachorro? Quem ganha?

0: minutos, 4h14 na madrugada, mais alegre, mais ouvida do rádio brasileiro. Estamos ao vivo para toda a Bahia, para o Brasil, para o mundo. E agora nós estamos aguardando a sua ligação. Maria! Ô, Maria!
1: O quê?
0: Cadê o povão? Cadê o povão para falar com a gente? Bora, baixinho, esquenta o pé, baixinho. Aqui não é lugar de cochilar, não. Aqui é lugar de trabalho. Ei, rapaz, 4h15. Alô?
2: Alô?
0: Bom dia, quem fala?
2: Aqui é o Baixa Grande, rapaz.
0: Ah, cabra retado, rapaz.
2: Lá do Lasca Gato, me imagino que tá um frio retado aqui, compadre.
0: Eita!
2: Eu tô aqui, compadre, não menti não. Tem mais na conversa aqui, mas tá um frio lascado.
0: Ei, rapaz, olha aí. Aqui,
2: é, rapaz, no Baixa Grande. Tá lá, ali do Lasca Gato, rapaz.
0: Muito bem, o negócio.
2: O trocamento de Italegue vira Sama da Caru, que hoje tá no Recôncavo, compadre.
0: Muito bem, muito bem. Mande vamos seu alô.
2: Vamos trabalhar logo aí?
0: Bora.
2: Já tá ao lado aí, mandar alô pro irmão Baldo aí. Felícia, Marcelo Guzmão, que não deixa o passageiro na mão.
0: É ele.
2: Nossa amiga Felícia aí, Mussurunga, Rita de Ritinha de Salão. Ritinha de Alagoinha, né?
0: Uhum.
2: De Espina Oi de Brota, né? Galinho de Água Fria. É nosso amigo Fel Padeiro. Fel Padeiro tá sumido um pouquinho, né, mano?
0: Deve estar fazendo muito pão.
2: Muito pão. Olha lá, olá, Fel, falou que na rosquinha, Fel. Ele vai estar comigo hoje, ele vai estar comigo. Reginaldo Carreteira também de Italegre, é meu conterrâneo, né?
0: Isso.
2: Tem pedido uma mensagem aí, todos os conterrâneos de Baixa Grande.
0: Tem Gil Goleiro também de Baixa Grande.
2: É, de Baixa Grande, exatamente.
0: Gil Goleiro.
2: Exatamente, né? Goleiro, né? E voltando pra Cachoeira aí, meu amigo, pra Sargento Moreira. Tá te ouvindo lá de Belém, vem sem dente do Alecrim. O tabuleiro é seu nem, tá te ouvindo lá no tabuleiro, o lindo tabuleiro, Namor, o pessoal de São Francisco de Guapes, Santiago, Pinguela, Palma, Ladeira da Cadeia, Nilzete, Brasília, tá te ouvindo. Coelho ali também, rapaz, você acha, tá te ouvindo, Valdo Silva?
0: Quem?
2: Coelho, Coelho.
0: Coelho. Lá.
2: O bar dele tá bonito, enfeitou o bar todo. Botou bandeira, botou bananeira, tá tudo bonito.
0: Muito bem.
2: Rua, tá muito lindo, viu?
0: É isso aí.
2: O Valdo, e todos os ouvintes aí, Valdo. E tá chegando já nosso São João, né?
0: Tá chegando a hora.
2: Tá batendo na porta. É. E cadê Maria?
0: Aí, Maria, fala com ele aí, Maria.
2: Maria, vou convidar você pra vir pro
3: Arraial. Oi, amor!
2: Eu vou convidar você, Maria, pro Arraial aqui de Coelho aqui no Seu Riacho.
3: Oxe, me tira desse bolo, viu?
0: Ah, para de coisa, rapaz.
2: Tá bom, Maria, tomar licor.
0: Amizade só, rapaz, tomar um licorzinho.
2: Maria. Vem você, chapéu de couro, rapaz, Bedolino, rapaz.
0: Aí, você...
4: Tu me tire desse bolo, cabra.
2: Você tá isento, rapaz.
0: Ah,
2: tá bom, compadre, viu?
0: Valeu, meu amigo Zé Cedrão.
2: Fica abraçado, que é muita gente. Moacir Bito também tá te ouvindo aí, viu? Mostra que tava no celular direto aí agora. Eu ensinei aí, ele botar no YouTube, tá dando risada à toa.
0: Muito bem, muito bem.
2: Manda o pome aí, rapaz, Moacir Brito, rapaz.
0: Bora, Moacir, acorda.
2: É um do Correio, é o homem do Correio.
0: Olha aí, ó.
2: Um Valdir do Táxi, Moritiba, a Gemil da GHP, tá todos ouvintes aí, se abraçar.
0: Valeu. 4h18. Alô?
5: Ô, Valdo.
0: Oi.
5: Bom dia.
0: Bom dia.
5: Pra você, pra Bertolino, pra Maria e pro técnico aí estourado. Ó, é Carlinhos Bocão de Água Fria. Eu queria fazer um pedido a Bertolino.
0: Bora.
5: Ô, Bertolino, libere Maria no dia 23. Você libera no dia 23. Eu vou aí em Salvador, pego ela. Ela fica aqui comigo o dia, vai pro forró na fazenda vigia e no dia 24 eu lhe devolvo, valeu?
4: Perde de conversa fiada.
0: Gostou da risada dele, baixinho? Gostou, não foi?
5: Ô, Valdo.
0: Sim.
5: Ela tá aí, Maria tá aí, tá, né?
0: Claro.
5: Você vem, Maria, você conversa.
3: O que ele quer?
0: O que é que ele quer? Eu sei lá, rapaz. Ele quer alguma coisa.
3: Pura.
0: Quer alguma coisa. Baixinho gostou da risada dele.
5: Ô, Valdo!
0: Hã?
5: Vambora aproveitar rapidinho, porque o programa é curto, entendeu? É muita gente.
0: Pois é, pois é, pois é.
5: Valdo, meu amigo, quem ficou alegre hoje com a abertura do programa que deixa você sabe quem foi, não?
0: Não.
5: É Arnaldo Pezão, conhecido como Mulher da Marca, aqui da Fundação Sucupira. Seu ouvido número um, ele é cunhado de mim, e ele é fã de Teixeirinha. E a música que ele gosta realmente, onde você começou o programa com Choro no Céu, só que ele chama é Festa no Céu, mas não é Festa no Céu não, Arnaldo, é Choro no Céu, não é isso, Valdo?
0: Por aí, por aí.
5: Pois é, manda lá aí agora para essa amiga que você dá de Cachoeira que falou agora, é Fermina Retirolândia, bota aí Sul Encontros, Dona Edith aí no Jardim Esperança, nosso amigo Raimundo Sacramento no canal Betão, aqui no Distrito de Paraná, com esse prefeito Manuel Portinha, Fazenda Catana Nova Pauta, é nosso amigo Silva Móveis, no Beco do Açude, Palmiro Fatê, Dona Jussi Petizói, Praça da Matriz, Palino de Lindu, e em Água Fria também para o nosso amigo Patinho do Carvão, Valdo, faz carvão, acorda cedo, e é seu ouvido número um, é a esposa dele, nossa amiga Val, e a filhinha dele. É, tem mais gente, Valdo, vou deixar para a semana que vem, tá bom?
0: Valeu, valeu, valeu. Um abraço, 4h20, acorda Brasil.
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1: Eita, esse bem-te-vi. 4:23, acorda Brasil.

0: Santos. Alô! Ai, meu pai do céu.
1: Deus é mais.
2: A paz do Senhor esteja conosco,
0: que
2: está no meio de nós.
0: Amém. Eu, hein? Fica todo mundo assustado quando chega esse momento.
1: Deus é mais.
2: Assustado por quê, Val? Por causa
0: de coisa lá. Boa? Sei lá.
2: A verdade. Você vai, eu acho que dá dando soluço aí, você vai soluçar pra nunca mais parar, viu? Nunca mais parar, pomo sujo, gaiato. Você não gosta de coisa boa, não. Alguém que não presta o seu valor.
3: Eu tenho meu direito mesmo.
2: Graças a Deus, meu Deus. Ele vai soluçar pra nunca mais parar. Tá ouvindo? Oswaldo, Jaime, eu tô cantando aqui no nosso pé de crota. Crota!
3: Cuidado com o que você vai falar, rapaz.
2: A música linda, não se meta na minha vida não, gaiato. Você vai botar essa música aí, meu coração ainda tá de luto, Rosaldo, que o povo gosta de executar a pessoa pra tirar dinheiro, pra o cemitério tá cheio de chorão, falso chorão. Mas a verdade de Deus tá vendo tudo, ao tudo bem ajustando o céu e da terra também.
3: Baratinho.
2: É baratinho não, pelo amor de Jesus, eu tenho amor falso com vocês não. Pode parar, viu? Você tá na minha lista. Olha, Valdo, eu vou dizer a Jair de Santo Amaro que ele não se meta na minha vida, não.
3: Cuidado com o que você vai falar, rapaz.
2: Já caralho pra você, que ele não se meta na minha vida, não, que eu sou filha do Urubi, gente da pura qualidade, viu? Eu vou oferecer a ele tudo, a mulher que ele quer, o que se bota na privada, o mundo todo, o que bota na privada. Tô vergonha de sua cara, viu, Jair? Não se meta na minha vida, não. Eu sou filha do Urubi aí, ó. E sim, eu sou tua amada da purificação, não se meta na minha vida, não, viu? Seu cara de pau, seu fedorento. Só passou seu sete pau e a tabela na caixa de comida. Você de Lomanto. Lomanto fez sua cara, viu, Lomanto? Cara de pau.
3: Cuidado com o que você vai falar, rapaz.
2: Sua cara, você também tá na lista. Seu cara de pau. Você também tá na lista. Olha, Valdo, essa carga de coco, Valdo, eu tô vendo um aviário que tinha muito coco. Essa carga de coco não pode botar em caminhão de baú, não. Tem que ser caminhão de carroceria. E botar uma aluna por cima, porque ele fica se rebolando uns dos outros, ué. Não pode carregar de fiscalização, botar a carga de coco em caminhão de baú, ele fica se rebolando, ele não para não, se rebola como quem tá dançando.
1: Como é que é isso?
2: Caminhão aberto, bota uma aluna por cima, caminhão de baú fazer carga de coco, ele se rebola, é caminhão de carga de boi. O carro, o banco, quando está desaprumado, ele cai na carroceria e vira o carro. Tudo isso tem que ver, fiscalização. Eu vou dizer, Valdo, eu vou mandar um alô também para o mundo lá que lasca gato, que eu vou botar o nome de lá, o amor de Jesus, que é um nome muito feio. E aí, que falou aí agora aí meu nome. E cadê Rita? Cadê a minha anunciação? Cadê a Excelícia? Viu? E eu vou dizer, Valdo, vou mandar um recado aqui ao nosso prefeito.
0: Lá vem. Começou a fuxicaria agora, baixão.
2: Olha, que o povo tá muito sem dinheiro. Ele quer quebrar os ônibus, tem ônibus, tudo parado no
3: subir. Cuidado com o que você vai falar, rapaz.
2: Deus, tem que consertar o que é errado. Vai dar aumento para transporte, ninguém tem dinheiro, ninguém tem nada, prefeito. Olha, João Araújo tá aí, ó, cheio de dinheiro, falando no rádio, não faz nada. Isso é bem notado. Faz o que esses homens? Dá aumento a ônibus?
3: Baratinho.
2: Quebrado. O alavanca, o motorista, quando puxa a alavanca, faz a cima da mão. Tudo quebrado. Ó, pobre, prefeito, pelo amor de Deus. Você ainda volta o
0: tempo. Valeu, Crispina.
1: Rapaz, você fala, viu?
2: Eu vou mandar um recado pra Adelso, que eu tô deixando a paz no tribunal da justiça, mas ele. Parabéns,
3: abra o olho, rapaz.
2: Eu tô deixando a paz no tribunal da justiça com você. Tô babando.
3: Seu vizinho tá de olho em você.
2: Se o bandido me chamar, não vá. Se o bandido chamar, não vá. Se a bandida chamar, não vá. Se eu chamar pro seu vizinho no chão, chama o Rebeto. Toma vergonha, você vai apagar tudo aqui em cima da terra, viu, Bucão?
0: Valeu.
2: Bucão e até o cavaco, viu? Você vai apagar tudo aqui em cima da terra, até o céu e o céu da terra.
3: Abra o olho, rapaz.
2: Tô vergonha na cara de pau.
0: Valeu.
3: O vizinho tá de olho em você.
2: Cadê ele? Pelo amor de Deus. E cadê o Calaúca, bom dia, paz do senhor, Amelete. Bom dia, Amelete. Do jovem de um jornalista. Ela é pequena com o peito. Cala a boca, seu povo sujo. Os cacos de verme.
0: Valeu.
2: Bom dia, viu, Valdo?
0: Bom dia.
2: E amanhã, eu sou pai aí, chegar aí a luz.
1: Deus é mais.
2: Quebrar tudo nas costas do povo, é. O povo já não vê pra mais R$100 estando no transporte. O governador dá dinheiro pra pagar a sua passagem.
0: Valeu.
2: Eu quero ver o chão.

0: Valeu! Valeu! Valeu! Se não tirar a bateria, não para não, velho. Ou você desliga no positivo, ou na rede geral, alguma coisa tem que desligar, senão não sai não. 4h29, acorda Brasil! Alô!
1: Alô, Valdo.
0: Olha ele.
1: Eu tô aqui de joelho, já cansado, Valdo.
0: Filogônio.
1: É ele mesmo, Valdo.
0: É ele.
1: Volta, Valdo. Quando é que você vai sair essa semana de férias, né?
0: Por aí.
1: É, Valdo. É, eu vou aproveitar logo, porque também vou pro Cinto passar o São João. Vou mandar meu abraço pra Maria. Maria, um abraço pra você, Maria. Gilberto Lino, conhecido por chapéu de couro, porque o meu nome também está pinchando aqui. O povo agora está deixando de chamar Filó, para chamar Filogônio.
2: Muito obrigado, meu bem.
1: Obrigada, Maria. Muita gente que...
3: Agradeço a essa audiência interplanetária da Rádio Sociedade.
1: Não. A pessoa que está me chamando Filogônio. Vou mandar abraço para você, Valdo, toda a sua família. Que Deus abençoe, dê um festejo junino abençoado para você e as suas férias serão abençoadas, viu? Que você curta bem, para quando você vir, a gente tá de bateria carregada, Valdo. Um abraço para você, para Bertolino e para Rita de Vista Alegre, nunca mais vi falar, e para minha família que mora no Raco d'Água, mesmo não pegando mais a AM, porque lá as rádios local não deixa a FM. E vou mandar abraço para as Rose, Sara, Sami, Juarez e no Ranco d'Água, Arlinda, João Leone, Cauã, Luciene, Julival, Pé Redondo, Boca de Açapão e por aí, Valdo. Que Deus te abençoe mais uma vez e dê uma férias abençoada, viu? Um
0: abraço. Amém, meu amigo. Muito obrigado. Um abraço. 4h31. Tem mais? Então é hora da gente trazer Valdones Esperando Aviões, uma releitura que ele fez aí, ficou bacana, não foi, baixinho? Você gostou? Vamos ouvir o grande Valdones.

0: 37 agora.
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0: 4:37, seminário em Recife, debate desertificação e justiça ambiental no semiárido. A Casa IBGE Brasil Fundagem em Recife recebe nos dias 17 e 18 de junho o seminário Caatinga em Disputa, Ciência, Território e Justiça Ambiental diante da desertificação. O evento integra a programação da Jornada da Terra 2026 e é alusivo ao Dia Mundial de Combate à Desertificação e Mitigação dos Efeitos da Seca. Celebrado na quarta-feira, a proposta é reunir pesquisadores, gestores públicos, organizações sociais, acadêmicos e sociedade civil para discutir transformações territoriais e o papel dos dados na formulação de políticas públicas. A programação foi organizada em 4 painéis temáticos, com um debate pela manhã e outro à tarde, nos 2 dias do seminário. Segundo o material divulgado, os encontros tratarão de desertificação no semiárido, eventos climáticos extremos, vulnerabilidade territorial, limites técnicos para reversão do processo e disputas relacionadas a crédito de carbono. Então tá aí. Seminário em Recife, debate desertificação e justiça ambiental no semiárido.
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0: Nunes.
1: Viva Maria Chapéu de Couro. Aqui é a Vela Nunes, Cicabela, dia 6 de dezembro. Tem a 13ª festa dos arqueiros, primeiro domingo de dezembro. No sítio da Vela, em Casa Nova, Santo Antônio do Sobrado, perto de Petrolina, Juazeiro da Bahia. Alô, professor Tiana, minha esposa, meu filho Gabriel Avelar. Alô, Eduardo Encancamento, alô, Pino na Serra da Pimenta, Amazônia, Santo Antônio do Sobrado, Eduardo da Gueba, Nenhoito, da Santa Júlia, Santa Maria do Risco, da Ofenda, Afrânio, bom dia, Maria.
0: Um abraço, alô!
2: Bom dia, Valdo Silva, Zé da Santana, Nescu.

0: cantando diretamente em Alexandre de Jacuípe. Fala, Andorê Padiceu. Pra Luiz Gumercino, pra Zé Denés, conhecido como Prequexé, pra Capitã, pra Rael, pra Pedro do Feira de Santana, conhecido como Rola, irmão de Tony de Nenésio, pra Rede Roquinho do Manté de Jampado, Davi do Mandassaia e toda a galera da Santana. Valeu, Valdo Silva. Cadê Bertolino?
1: Tá aqui.
0: Tá, Guadalupe Valdo. Valeu, Valdo Silva.

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3: Acorda Brasilzão, Caboclo 4:43.

0: 01 aqui no nosso WhatsApp. Alô?
1: Bom dia, bom dia. Bom dia, Valdo.
0: Bom dia.
1: Vamos à luta, que a vida só é dura para quem é mole.
0: Pois é.
1: Uma semana iluminada e abençoada aí pra Maria, baixinho, nosso folclórico chapéu de couro. Muita saúde e paz para todos aí, para todos os ouvintes, né?
0: Muito bem.
1: Nosso querido Natanael da Goma.
0: Isso.
1: Nosso querido Falsidade. Rita. Todos os ouvintes aí, rapaz. Muita paz aí. Valdo, rapaz, você tem que ir escrevendo suas memórias aí, viu, desse programa. E deixar aí pra posteridade. Porque esse programa aí, rapaz, tenho certeza que ele é imortal. Imortal. Daqui a 100 anos vão voltar aí no, nos YouTube da vida e vão ouvir. E você tem como símbolo maior nosso querido Natanael da Goma. É o ouvinte símbolo desse programa, na minha modesta opinião.
0: Muito bem.
1: Um abraço, Valdo.
0: Um abraço.
1: Fala o Estão de Petrolina, irmão.
0: O Estão. Tudo bom? Valeu, Estão de Petrolina. Ô, compadre Celson. É, Zé Lito Miranda tá chegando aí. Lugar de Baiano é na rede. Baiano na rede, baixinho. Oi. 4h45.

0: Alô?
1: Alô?
0: Bom
1: Alô.
0: Dia.
1: Bom dia.
0: É ele?
1: É eu mesmo.
0: É ele mesmo.
1: E aí, como foi de semana?
0: Ah, foi beleza de Deus. E o seu?
1: Foi mesmo?
0: E o seu?
1: Eu sou alegria.
0: Só alegria, que bom, rapaz. É o que, baixinho? Tá reconhecendo a voz não, é? Baixinho não tá reconhecendo sua voz não, Flávio.
1: Hã?
0: Baixinho não tá reconhecendo sua voz não.
1: Ah, baixinho é assim mesmo.
0: Ah, isso é Flávio, baixinho. Flávio,
1: seu amigo Fernando.
0: Ah, tá, pô, tá sumido seu irmão.
1: Rapaz, o colega não tá mais de boa.
0: É, o Flávio tá aceso hoje, rapaz. Você tomou o que, Flávio, esses dias?
1: Não.
0: Nada?
1: Não tô assim mesmo, nada.
0: Não tomou um rabo de galo, não?
2: Não estou comendo nada disso.
0: Você vai ficar com fome.
1: Bestalhado.
0: Bestalhado.
1: Ô, rapaz, tá mais de boa, velho.
0: Você tá aceso, parece que tomou um rabo de galo.
1: E aí, minha
3: gente? E onde é que tá essas coisas?
0: Ah, fique na sua, rapaz. Hein?
1: Viajou muito, pô.
0: Viajei. Viajar é sempre bom, rapaz.
1: Vai entrar de férias agora?
0: Tá perto, viu?
1: Tá, é.
0: É.
1: Vai passar São João onde?
0: Hein?
1: Vai passar São João no interior?
0: Ah, tem que ser, né, rapaz? E você?
1: Ah, passa por aqui mesmo.
0: Por aí mesmo, né?
1: É, não tô viajando, não.
0: Ah.
1: De vez em quando eu passei muito no interior.
0: Aonde?
1: Pelo Santana mesmo.
0: Ah, tá. Muito bem. Mande seu alô aí.
1: Chama alô aí, pessoal da sociedade. A Mary, Baiana Mary. É a Baiana Mary que anda ligando aí.
0: Sim.
1: Gente boa.
0: Gente boa.
1: É tia Mary.
0: Tia Mary.
1: É. Gente boa ela.
0: Gente boa. Tem mais?
1: Deixa meu WhatsApp aí. 88-93-1412.
0: Esse telefone é famoso.
1: 719-88-93-1412.
0: 719-88-93-1412. Gente, liga pra Flávio aí, né? Ele não tá comendo nada, mas ligue pra ele, viu? Liga pra Flávio.
1: Pode ligar agora que atendo.
0: Pode ligar agora que ele atende. 88-93-1412. Telefone facinho, facinho, facinho aí. Pra
1: com
0: falar
1: certeza.
0: Com Flávio. Valeu, grande Flávio.
1: Valeu, meu irmão.
0: Oi, lá quem deve ligar pra você é lá, viu? Ô, oh, rapaz, caiu. Rapaz. Será que lá vai ligar pra ele? Ou ele vai ligar Será? Pra lá? Será que lá vai ligar pra ele? Ou ele vai ligar pra lá?
2: Não estou comendo nada disso.
0: Eu também não. Às 4h53. Ai, rapaz, vamos aqui no nosso WhatsApp. Aliás, tem gente aí. Alô? Alô?
4: Alô?
0: Bom dia, quem fala?
4: Zé Domingo, vai pro seu.
0: Quem?
4: Zé Domingo.
0: Zé Domingo?
4: É.
0: Da onde?
4: Da Moçuranga.
0: Muito bem, mande seu alô aí, seu recado.
4: Mande meu alô lá pra minha família, lá que eu fico. E antes, eu tava Sampaio.
0: Sim.
4: Me diga uma coisa, rapaz, viu você lá na Mestre Metaca semana passada, todo encorado. Pô, lá no seu lá e uma laquelhada por aí. Encorado, chapéu de couro, pô, é o vaqueiro mesmo lá do seu.
0: Esse é de verdade.
4: Sou ouvinte também, na Record também, na rádio da emissora, né? Eu vi você e essa Metaca.
0: Isso.
4: Depoimento do Riachão.
0: Isso aí. Muito bem. Você estava ligado.
4: E São João todo vai para Riachão?
0: Tem que chegar lá na terrinha, né?
4: Ah, é, com certeza. Terrinha é importante, que a gente deixar os irmãos, toda a família lá, tem que ir para fazer uma presença.
0: Com certeza, com certeza.
4: Verdade. Valeu,
0: Alcio. Valeu, Cabral. Obrigado pela sua participação. Valeu, obrigado pela sua participação. 4h55. Vamos lá, aqui tem mais mensagem. Alô?
5: Bom dia para Valdo Silva,
0: poeta João
5: lá
0: Lima,
5: na capital baiana. Eu ainda estou aqui na capital sergipana. Rapaz, eu ouvi você falar agora no grande cantador Paraíba da Viola, rapaz. Pessoa tão decente. Só vi uma vez pessoalmente, olhar numa festa de Bienal do Livro em Salvador. Ele estava lá cantando até com um grande violeiro, rapaz, grande repentista, Antônio Queiroz. Antônio Queiroz. Aí eu tive a honra de posar na casa do Paraíba da Viola. Paraíba, você é um bom rapaz. Saúde e muita paz a todos os cantadores de todo o Brasil, ao nosso grande amigo, nosso grande representante da grande Rádio Sociedade da Bahia, o Valdo Silva, e a todos os ouvintes espalhados por esse mundão afora, porque a Sociedade da Bahia realmente merece ser ouvida, emissora de muita potência e de muita audiência. Onda Média Tropical, Onda Curta, sei lá. Eu escuto pela primeira faixa mesmo, pela Onda Média, né? Entendi, não sou técnico, não. Rádio Sociedade da Bahia, AMFM, João de Lima de Alagoas.
0: Valeu, meu bom poeta João de Lima, obrigado pela sua participação. Aqui tem mais mensagens, alô.
6: Bom dia, Valdo Silva.
0: Bom dia.
6: Aqui é Antônio do Alvo da Terezinha. Eu tô nos braços de Deus e na língua do povo.
0: Muito bem.
6: Passa daí para desejar um feliz dia a dona de Leus aqui do Alvo da Terezinha. Um feliz dia para dona Felícia de Mussurunga. Feliz dia pela dona Margarida aqui do Alvo da Terezinha. Um bom dia para meu avô. Sua bênção, avô Geraldo. Sua bênção, minha avó Creuza. Sua bênção, meu avô Cachoeira. Sua bênção, minha avó a cabra. Um bom dia para a doutora Damasceno, para Elias, para Marco, o homem do caldo de cana, para Bermeval, para todos, Valdo. Um bom dia para Rosa, para José, para Nailton. Que Deus prolongue a tua vida com saúde, Valdo Silva.
0: Amém.
6: O doutor Damasceno, avisa meus avós aí que eu mandei a benção.
0: Ô, doutor Damasceno, avisa aí aos meus avós que eu mandei a benção. Viu, doutor Damasceno? Aí só ele pra explicar. Só ele pra explicar aí. Quantos avós ele tem? Quantos avós? A quantidade é enorme de avós. E quem fica responsável? O responsável por tudo isso é o doutor Damasceno. Né, Maria?
7: Essa foi demais.
0: É doutor Damasceno que é o responsável.
6: Pra Bermeval, pra... Pra todos, Valdo. Um bom dia pra Rosa, aí, pra José. Pra Nailton. Que Deus prolongue a tua vida com saúde, Valdo Silva. Ô, doutor Damasceno, avisa meus avós aí que eu mandei a benção.
0: É mole, rapaz, um negócio desse. Aí, doutor Damasceno.
7: Essa foi demais.
0: Você gosta do torrado, né, Maria? Avisa, doutor Damasceno, avisa os meus avós, é isso que eu mandei a benção. É gente que é avô que não acaba mais. Deve passar a manhã toda dando benção. 4h59, acorda Brasil.
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principalmente o sertão. A Caatinga sofre o baque com o puxado verão. Só tem verde o juazeiro, até mesmo um buzeiro caminha pra extinção. A Caatinga tá sofrida, fica toda marronzada, fica poupando energia, esperando a chuvarada. E assim que a chuva aparece, o umbuzeiro enverdece, já coloca uma florada. O semiárido é assim, é da própria natureza. É pouca chuva que cai, a seca é quase certeza. É uma luta medonha, mas o sertanejo sonha com um sertão de riqueza. 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

0: 5:09, Naldin de Cabrobó, Pernambuco, da 1113, tá de rádio ligado com a gente. Bom dia, Valdo Silva, mande meu alô para os conterrâneos de Ambupe, Mori, aqui em São Paulo, um abraço, valeu, valeu, valeu, valeu. Quem mais tá por aqui, alô?
1: Alô, Valdo Silva, bom dia, um braço, bom dia, um abraço. Sabor do caramelo, cuida pra cuidar, que tá ficando de noite. Sidomar por cá, o Valadares, posto Cherokee, em busca ali de Mauá. Positiva, Valdo?
0: Positiva.
1: São Paulo City.
0: Vamos
1: tchau,
0: embora.
1: Obrigado.
0: Tchau, obrigado. Bom dia, Valdo Silva, manda alô pra Dega e família no povoado de Canto Serrinha. Ouvindo, vamos acordar. Tá bom, tá dado o recado. Aqui, bom dia, Valdo Silva. Tiago, caminhoneiro de Jequié. Estou no trecho. Muito bem. Tem mais. Alô?
2: Bom dia, Valdo Silva. Almeja Vez Campinho. Um alô aí pra todos os Almejas Campinho. Isis e Antônia, Chaca, São João, Valdo Silva.
0: Bom dia, bom dia, bom
2: e
0: dia.
2: E toca aí, Dominguinho. Quem é rico mora na praia? Mas quem trabalha não tem aonde morar.
0: Olha o cantor.
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3: Vamos embora
2: sem demora, vamos pra frente que pra trás não dá mais. É com você, compadre Valdo Silva, alô, compadre Celson, Maria e Chapéu de Couro, alô, Laúca. Bom dia, Valdo Silva, segundo. Valdo Silva. Ontem quem estava aqui ontem é Valdo Silva fazendo um forrozão, foi Nação Forrozeira. Eita, banda boa. Forró Pé de Serra do Bom, compadre Valdo Silva, bom dia.
0: Bom dia, bom dia. Bom dia, meu camarada Valdo Silva, Gelvani do Sítio Feliciano, Sertânia, Pernambuco. Muito bem, alô.
4: Bom dia, Valdo Silva. Quem fala aqui é Cosme, de Vita Ritinga. Que a Vida Maria vai chegar um pouquinho atrasada aí, viu? Que ela dormiu aqui comigo. E esse boi aí do Chapéu de Couro vai tomar a gaia dele mesmo aí. Um bom dia de azeite para todos os ouvintes da Rádio Sociedade.
0: Bom dia. Ah, Natanael da Goma chegou, Maria. Chegou. Chegou seu fã. Chegou ele. Bora ouvir. Alô, Natanael.
5: Bom dia, meu amigo Ratsiba. Rato vai dar mandioca de cratinho de açúcar, Ratsiba. Ei, Ratsiba, procura Maria aí, se ela rabutada na marmita, que o fogo tá aceso, com bolinha de mameleiro, Ratsiba. Manda fazer um café pra nós, Ratsiba. Eita, que essa Maria aí é ruaceira, né, Ratsiba? Um abraço, meu amigo aí. Bom dia e boa semana.
0: Diz que você é arruaceira.
6: Essa foi demais.
0: Diz que você é arruaceira, mano.
5: Que o fogo tá aceso.
0: Diz que o fogo tá aceso.
5: Que o fogo tá aceso.
0: Fogo tá aceso.
5: De mameleiro, Ratinho. Manda fazer um café pra nós, Ratinho. Eita, que essa Maria aí é arruaceira, né, Ratinho?
0: Ah.
5: Um abraço, meu amigo aí. Bom dia e boa semana.
0: Boa semana, é.
6: Mas
0: arruaceira.
6: É gaiado esse menino, rapaz.
0: Ah, rua acima, rua abaixo. Rua acima, rua abaixo. Bom dia, Valdo Silva. Fala pra essa coroa que ela engoliu um rádio. Tem mais gente pra falar. Henrique de Candeia disse que tava tentando falar e não conseguiu. Diz que a coroa engoliu um rádio. Henrique de Candeia que tá dizendo. Alô?
7: Ei, Valdo Silva, mas essa mulher conversa, a senhora conversa.
0: Mais
7: viu,
0: um.
7: Valdo? Parece que bebeu água de chocar essa senhora aí. Meu Deus do céu. É. Vai lá pra Copa do Mundo, viu, Valdo? Pera aí. Na hora que a seleção brasileira estiver jogando, ela ficar falando para os caras ficarem agoniados para ver se os caras jogam bola, viu? Alô, Valdo Silva, um alô aí para Maria da Anunciação, Rubinho Freitas, Jorge Santos, todo mundo na sintonia. Um ótimo dia!
0: Ótimo dia! Cuida, cuida, cuida!
8: Bom dia, Rádio Sociedade da Bahia. Aqui
0: bom
8: quem
0: dia.
8: Está falando é Cristiane, de Vida Nova, Laura de Freitas. Gostaria de deixar um bom dia especial para meu pai, Ildefonso Silva Borges, que se encontra ligadinho lá no povoado, Tabocas, em São Felipe, na Bahia. Gostaria também de deixar um bom dia para seu primo Gilson e para todos da região. Bom dia!
0: Bom dia, bom dia, bom dia! Tem mais?
3: Bom dia, meu amigo Balbo Silva, bom dia! Aquele um do Parque São Cristóvão, rapaz, essa piscina de bota, fala como é que eu tô no espaço todo.
0: Oh.
3: Vou mandar um alô aí pra Bubu do Feijão.
0: Vixe, se perdeu todo, baixinho.
3: Bom dia, meu amigo Valdo Silva. Bom dia, aqui é João do Parque São Cristóvão. Vou mandar um alô aí pra Bubu do Feijão, Nonato, minha amiga Rai, Tafarel, na Marisete, mandar um alô também para as irmãs, a todo dia do grupo da Somos Elite, todo dia Z. Valeu, Valdo.
0: Valeu.
3: Essa criatura aí fala demais, hein?
9: Bom dia, Valdo Silva.
0: Bom dia.
9: Aqui é o William de Itabuna. Muito seu bem. Ouvinte assíduo de todas as madrugadas.
0: Muito bem.
9: Meu camarada, eu queria ouvir aí com Tom Ribeiro, Boi Vaqueiro. Fica aqui te aguardando, viu, Valdo?
0: Essa eu não conheço não, nem o Tom Ribeiro também, não tenho conhecimento não de Tom Ribeiro. Mande mais informações aí, que essa pra mim é novidade. Alô?
10: Bom dia, Valdo Silva.
0: Bom dia.
10: Mas, Valdo Silva, esse negócio de querer aumentar o seu nome, rapaz, negócio de Evaldo, né? O pessoal insiste em querer botar mais letra no seu nome, rapaz.
0: Pois é.
10: Que absurdo, rapaz. Que
0: mas
10: coisa. Mas, Valdo Silva, deixa eu lhe falar. Esse desejo do rádio é antigo. Meu pai faleceu há 32 anos atrás e amava rádio, rapaz. Gostava muito de ouvir rádio. E a Rádio Sociedade da Bahia era uma das favoritas dele, rapaz. Eu achava bonito quando ele acordava de madrugada, ligava o radinho. Naquela época era o rádio de pilha.
0: Uhum.
10: O motor rádio ligava na Sociedade da Bahia, rapaz. Que maravilha. Aquele Sociedade Salvador Bahia. Coisa linda, rapaz. Isso aí passou de geração, rapaz. Eu gosto muito de rádio. Estou lhe ouvindo desde as 4 da manhã.
0: Que beleza.
10: É uma maravilha. Bom
0: que
10: dia,
0: bom, rapaz.
10: Valdo Silva. Você e toda a sua equipe aí da Sociedade da Bahia.
0: Obrigado, meu amigo. Só faltou você se identificar para nós aí, mas tá valendo. Obrigado pela sua participação. Agora é hora da gente deixar a sanfona tocar, compadre Sousson. Cacau com leite. Deixa a sanfona tocar nesse São João, pelo amor de Deus.

0: chora e bebendo cacau com leite. O forró da Bahia!
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0: Canta Bem TV 5:21.
1: Vamos acordar.
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3: Bom dia.
1: A hora do caminhoneiro.

caminhoneiro. Alô, Pato Rouco é caminhoneiro, tá ligado com a gente. Alô, alô, Zé Raimundo, caminhoneiro do Sítio do Conde. Alô, Jai, caminhoneiro. Alô, alô, Nildo de Retiro, Holândia, ele é caminhoneiro, também tá com a gente. Alô, Naldinho da 1113. Alô, cara de bola.

Alô, Israel Popó, caminhoneiro. Alô, Manuel Carlos, carreteiro de Birimbau. Alô, Bruno Rabelo, caminhoneiro do Barriga de Aço. Alô, Macarrão, caminhoneiro do Senhor do Bonfim. Alô, Zé Nilton, carreteiro de Mundo Novo. Alô, meu primo Antônio Luciano, ele também é caminhoneiro, tá ligado com a gente. Alô, Carlos César, caminhoneiro. Alô, Justino, carreteiro, Cia Aeroporto. Alô, Josias, carreteiro. Alô, João da Cruz, o popular Pelé de Lauro de Freitas é caminhoneiro, tá ligado com a gente. Alô, Cardoso, caminhoneiro no Barriga de Aço. Alô, Zemário, caminhoneiro lá de Morro do Chapéu. Alô, Diogo, caminhoneiro de Palmeira dos Índios, Alagoas. Alô, Souza, carreteiro de Alagoinhas. Alô, Fernandão, carreteiro de Nazaré da Mata, Pernambuco. Alô, Walter Neto, caminhoneiro levando água no carro pipa pro sertão baiano. Alô, Júnior Neves, caminhoneiro de Belmonte, Bahia. Alô, Gaúcho Preto, no tapete preto, ligado com a gente. Alô, Gabu, caminhoneiro, amigo de Roque Santiago. Alô, Mulato de Leu. Alô, Cláudio Catê, de Conceição do Coité. Alô, alô, Cascavel, caminhoneiro. Alô, Alberto, caminhoneiro de Santa Luz, Bahia. Alô, Zé Luiz, carreteiro de Camaçari. Alô, Mário, carreteiro de Conceição do Coité. Alô, Moita de Conceição do Coité, também ligado com a gente. Alô, Gago do Coité. Alô, Tarugo. Alô, José Paiva, em Guarulhos, São Paulo. Ele que é de Planaltino, Bahia. Tá cortando estrada e ouvindo o som da sociedade. Alô, Dudu Cachimbão e Carlinhos Cachimbão. Pai e filho, na estrada, ouvindo o som da sociedade. Não é fácil a vida de caminhoneiro. E as frases? As frases de para-choques na sociedade.

0: canta fino.
1: Pô, aí você me complica.
0: Você é pra você mesmo. Não ande tão rápido que seu anjo de guarda não possa lhe acompanhar.
2: É isso.
0: É andar devagar, né? Tem que andar mais devagar. Eu sem freio e ela sem juízo.
3: Conversa é essa, rapaz?
0: Conversa é essa o quê, rapaz? Os dois? Deu certinho aí. Deu certinho. 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
2: Isso.
0: Ah, elas por elas. 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É, só dou carona pra quem der.
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0: Se a senhora der a carona a ele, ele vai lhe dar carona também. 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
4: Deixa de leotria, viu?
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2: Como é que é isso?
0: Tem que ir lá, a senhora tem que ir lá. 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
1: 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Ei, rapaz. 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
2: Como é, rapaz?
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3: Como é que é isso?
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1: Deixa lá, rapaz, deixa lá. Olha aqui, chapéu de couro. Pra fechar aqui. O que o amor constrói, o Ricardão destrói.
4: Deixe de conversa.
1: É verdade, tá. Leva o caso na brincadeira. Tá vendo aí que eu disse a você? O que o amor constrói, o Ricardão destrói.
4: Deixe de prega.
1: E aquela música dedicada aos caminhoneiros da Bahia do Brasil. É o trio Parada Dura. Bobeou, a gente pimba. Vai com Deus, vai com Deus, vai com Deus, vai com Deus, vai com Deus, caminhoneiro!

0: ouvir o povão aqui, vamos ouvir. Alô!
1: Bom dia, Valdo Silva. Bom que dia. Está falando aqui, esse Valdo Ponte 2. O Valdo, sou, moro aqui em Camaçari há muitos anos, mas sou filho de Serrinha. Estou fazendo aniversário hoje, Valdo. 78 anos, vida, graças a Deus.
0: Olha aí.
1: Queria mandar lembrança aí para meus irmãos. É, Ribeiro, Vanuso, minhas irmãs, Nilza, Creuza, Marisete, Fernando, meu irmão, mora em Cuiabá, mora longe daqui, Cuiabá, mandar lembrança para ele. Ele assiste a Rádio Sociedade lá e fala direto com você aí. Mandar lembrança para você. Sempre ele pergunta, cadê Valdo Silva, Valdo Silva? Sempre eu falo com ele. Estou fazendo aniversário hoje, Valdo. Se quiser vir aqui, Camaçari, pegar um churrasquinho aqui, mas ele pode vir.
0: Que beleza.
1: Tudo bem, Valdo. E aqui tá tudo bem, graças a Deus. 78 anos.
0: Bem-vindo.
1: Graças a Deus. Acordo cedo para assistir a Rádio Sociedade. Obrigado aí, Valdo. Lembre de mim aí. Quero meus parabéns aí para mim.
0: Bora, vamos botar os parabéns aí pro homem, completão de idade nova hoje, 78 anos, lá no POC 2, em Camaçari. É o nosso ouvinte Sival. Deus lhe dê muitas alegrias, muita sorte.

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0: Olá, ouvinte. Tem uma mudança que já está mexendo com a rotina de quem circula por Salvador e eu me incluo nisso também, porque a gente sente no dia a dia a nova rodoviária em Águas Claras. Não é só uma troca de endereço, é uma mudança que reorganiza o fluxo da cidade inteira. Pelos dados divulgados após o início da operação, o terminal já chegou a movimentar mais de 600 mil passageiros em pouco mais de um mês, o que mostra a dimensão dessa centralização de viagens. E o que eu tenho visto e ouvido também da população é que esse volume todo passou a pressionar ainda mais a BR-324 e o entorno de Águas Claras. Na prática, isso significa mais tempo no trânsito, mais dificuldade de deslocamento e mais desgaste para quem depende desse caminho todos os dias. Eu não sou contra a modernização, muito pelo contrário, mas eu defendo que mudança dessa dimensão precisa vir junto com um planejamento real de mobilidade, porque não adianta transferir um problema de um lugar para outro, pois a população continua sendo impactada. Vamos pensar em mudanças que beneficiem o nosso povo e que sempre preza por agilidade no trânsito da cidade. Eu sou Luiz Carlos de Souza, administrador e vereador de Salvador para a Rádio Sociedade da Bahia. Quero aproveitar e mandar um abraço para o irmão Theo de Valéria, que está sempre ligadinho aqui na nossa sociedade, em especial ouvindo Sociedade Cidadã. Continue me acompanhando pelas redes sociais. Meu endereço é @amigoLuizCarlos. Tudo junto e o Luiz com Z. Um forte abraço e até mais.
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2: Acorda, Brasilzão, Caboclo 5:43.
3: Vamos acordar.
4: Bom dia.
3: Bom dia.
1: Valdo Silva.
2: 5:43. Muitas mensagens aqui. Bom dia, Valdo Silva. Tenha uma ótima semana. Dinho Pimentel, de Irecê, Bahia. Valeu, Dinho. Obrigado pela sua participação. Alô?
5: Bom dia, Valdo Silva.
2: Bom dia.
5: Quem está falando aqui é Geraldo de Santo Antônio de Jesus. Valdo Silva, segunda-feira chegou, Valdo Silva. E nós estamos ligados na sociedade. Alô aí pra Milena, pra Nen, que ontem estava fazendo num showzinho aí aqui na cidade de Santo Antônio de Jesus, Valdo Silva. A animação aqui tá boa, Valdo Silva. Vai vir aqui no São João, Valdo Silva, fazer visita a nós, Valdo Silva.
2: Olha aí.
5: Da lembrança aí a Maria, chapéu de couro e todos os ouvintes da sociedade. Minha esposa com Silene, todo mundo ligado na sociedade. Não tem outra, Valdo Silva. Fica com Deus aí, Valdo Silva.
2: Valeu, valeu, valeu, valeu, valeu. Não tem outra. Paulo Roberto Motoboy de Feira de Santana, ligado, não vamos acordar. Valeu, Paulo Roberto. Tem mais gente. Alô?
6: Bom dia, Evaldo.
2: Evaldo?
6: Tá falando aqui, Gleison Almeida aqui, tá falando aqui da cidade de Itabirito, Minas Gerais. Eu sou do médico custódio de Pernambuco. Estamos aqui nesse lugar frio do diabo, lugar frio do cão, viu, rapaz? Você é doido, mano. Esse lugar aqui é frio demais, nego, né, velho. É bom?
2: É.
6: Depois vou lá em Pernambuco aí, vou combinar com você, chapéu de couro e Maria, pra nós pegar Dorli e cruzar com Lilia. Uma cachorra perdigueira que eu tenho aqui.
2: Lilia, né?
4: Oxe, o tiro dá esse bolo, viu? Cruza
6: aí pra nós tirar uns fiotos bonitos aí.
2: É
6: bom? Sim. É, eu tô indo na semana que vem lá em Custódia, lá pro São João. Semana já, né?
2: Sim.
6: Chama a Maria pra ir na Jardim São Forró em Arco Verde lá. Até se ela tá disposta a ir lá, nós.
2: Aí, Maria.
6: Eu só uma raça pra ela até lá, Evaldo.
2: Evaldo,
6: bom início de semana aí pra você, meu amigo. Um abraço aí pra todos aí da Rádio Sociedade Bahia.
2: Ele é de Custódia, tá em Minas Gerais. Diz que o frio lá chega a doer nos ossos. Ei, frio arretado, rapaz.
7: Bom dia, Valdo Silva, bom dia.
2: Bom dia.
7: Nova Aquilo de Barroca.
2: Alô, Nova Aquilo.
7: Manda um alô aí pra minha comadiana da comida aí, junto da sinaleira da Boca do Rio.
2: Muito bem.
7: Érica, Jéssica, Tom, Paula, todos aí da Boca do Rio. Valeu. Pra família do seu Noel, aí em cima no alto do curralinho. Seu Renato aí do Mercadinho. Mandando pra essa galera aí. E aqui em Barroca, Fabrício, caminhoneiro, João Caminhoneiro, Val Priquitinho, Ednilson do restaurante, Gelson de Julita, Bambam, todos que ouvem a sociedade. Natal Vaqueiro de Barroca, abraço aí.
2: Valeu, boa segunda-feira e boa semana. Vaqueiro. Boa semana.
8: Bom dia, Valdo Silva, bom dia, Leandro.
2: Bom dia, Valdo Silva.
8: Flávio tá fazendo a seleção brasileira.
2: Como?
8: Feca, feca e não ganha ninguém.
2: Muita sorte pra bancada. Rapaz, deixa Flávio, rapaz. Valdo, manda alô para meu sogro Robson, que já está na estrada. Tarcísio Silva, carreteiro de Águas Claras. Muito bem, Tarcísio. Alô!
9: Bom dia, bom dia, bom dia, bom dia. Ô, Valdir.
2: Qual é, Valdir?
9: Bom dia, meu amigo Valdo Silva, rapaz. Ontem eu fui ver a quadrilha ontem, rapaz. Com a patroa ontem. E a quadrilha ali, piripiri, as quadrilhas, rapaz. Show de bola, viu, Valdo? Agora o espaço, Raul, é pequeno. Viu? Botaram espaço pra 2.000 pessoas, mas não deu, não, Raul. Ficou mais umas 2.000 pro lado de fora. Rapaz, show de bola, viu? As quadrilhas, show de bola. A capelinha foi a campeã e merecedora. Viu, Raul? E agradecer a Deus e dizer que o mês de junho é o melhor mês do mundo. Agradecer a São José, a São Pedro e a São João, rapaz. E viva São João, mano.
2: Viva. Na
9: capoeira de Itinga. Fui.
2: Valeu, capoeira.
10: Bom dia, Valdo Silva e todos os ouvintes da sociedade. Quem fala aqui é Márcio, morador de São Sebastião, de Passeio, Bahia. Uma ótima segunda-feira a todos os ouvintes. Vamos à luta, dá uma rua aqui pra garantir agora. No Ceará, cuida. Subiu uma serra agora.
2: Valeu, bom dia, Valdo, aqui é Lucas de Cravolândia, estou sempre ligado na sociedade, muito bem, alô?
11: Oi, Valdo, bom dia, Valdo.
2: Bom
11: Eita,
2: dia.
11: Valdo, que eu tô feliz da vida, glória a Deus que acordei com meu Senhor Jesus, graças a Deus. Ô, Valdo, também tô muito feliz com o que eu vi, o menininho Flávio aí, viu, falou com vocês muito cedinho, hoje ele não dormiu direito pra poder ir cedinho falar contigo. Flávio, aqui é Tia Meire, viu, meu filho? Deus te abençoe, te proteja, te guarde. Ô, Flávio, like pra lá, quer seu número aí, ó, dá seu número pra lá. Então aqui é contato seu, viu? Eu volto, lembrança, volto pra você. Você não veio aqui sábado pra Paripe, né? Eu não te vi aqui em Paripe.
2: A festa foi boa. Lembrança
11: pra meu netinho aí, pra sua esposa. E fica com Deus e pra todo mundo aí de Azevedo, viu? Que Deus proteja todos nesse fim de mês de junho, tá bom? Aqui é a Baiana, meio de Paris, tá bom, Valdo? Mas, menina, eu rio muito com o seu programa, Valdo, porque só tem gente especial aí, viu? Todo mundo aposentado. Foi NSS. Tchau, Valdo. Bom dia.
2: Bom dia. Arnobe, Portiquário Sul. Se a fogueira já vier acesa, eu vou querer uma também. Pago R$30. Esquenta o ferro, baixinho. Ele quer comprar fogueira acesa. Será que acha mesmo uma fogueira acesa pra comprar?
12: Esse de Leotria.
2: Não, mas já deve ter aí. Você vai duvidar? Já deve ter essa fogueira acesa vendendo aí.
13: É, Valdo Silva, bom dia.
2: Bom dia.
13: Bom dia, amigo, desde as 3 horas da madrugada.
2: Ó.
13: Esperando o seu programa começar.
2: Cabra bom.
13: Nego Dela da cidade de Souza, Paraíba.
2: Nego Dela de Souza, na Paraíba.
13: Valdo Silva, quero mandar um abraço pra todos os ouvintes. Seu programa.
2: Ó o galo.
13: Cada dia tá ficando mais maravilhoso.
2: Que bom.
13: Não tem como calma passar a madrugada assim, tá assistindo esse programa mais ouvido no Brasil.
2: Que bom, rapaz.
13: Valdo Silva, quero mandar um abraço para minha família, um beijo pra minha esposa, pra minha nova netinha que nasceu hoje.
2: Sim.
13: Graças a Deus.
2: Coisa boa.
13: Com saúde, em nome de Jesus.
2: Amém.
13: Muito obrigado, Deus, mais uma conquista, uma neta. Fechou agora em 6 netos.
2: 6 netos agora.
13: Valdo Silva, um bom dia pra você. Bom dia pra todos, pra Dorli Maria.
2: Bom dia.
13: Seu bem te vindo aí.
2: E meu galo daqui.
14: Bom dia, Valdo Silva, bom dia da sociedade. Aqui é JCA da Estrada Velha. Valdo, manda um abraço aí para seu Vermelho lá em Cruz das Almas, seu Atami lá em Cruz das Almas. Seu Dona Joana e seu João lá na Fazenda 13, em Feira de Santana. Seu Pedro do Trator e Dona Maria José na Fazenda Tanque Grande, em Feira de Santana. E a Melania na cidade de Feira de Santana. Aquele abraço, aquela ótima segunda-feira. Bom dia.
2: Bom dia. Bom dia, Valdo. Nego Buda, indo ali pegar o óleo precioso em Mataripe, Madre de Deus. Muito bem. Vamos fechando aqui, alô?
15: Bom dia, meu amigo Peter Júnior, que é de hoje no bairro da Rua Nova. Queria que você botasse a música aí, Água no Leite, para a galera da barraca do Lionel aqui no centro de abastecimento, Dona Xanda e Dona Nalva.
2: Tá ficando doido, né, rapaz? Ô, meu compadre Chasson, Anton Moraes tá chegando com Forrozeiros do Meu País. É, banda Forró Dendê.

Paulo Tavares está chegando, substituindo aí o nosso Adelso Carvalho, que está em férias, para apresentar mais um balanço geral na sociedade. Até amanhã, meus compadres e minhas comadres. Até amanhã.

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2: Salvador, Brasil querido, 6 horas, 1 minuto.

0: Sociedade, muito obrigado pelo carinho da audiência. Esteja em Salvador, esteja no interior do estado. Alô, você da região metropolitana. Alô, você fora desse estadão chamado Bahia. Muito obrigado pelo carinho da audiência. Você do Rio de Janeiro? Você em Pernambuco? Você no Ceará? Alô, você de São Paulo, Brasília? Seja de onde for, você do nosso querido subúrbio ferroviário de Salvador, você da região metropolitana, você ligado na sociedade, você aqui pertinho no Vale da Muriçoca, você um pouco mais distante, por exemplo, e eu tô falando de Salvador, você, por exemplo, lá em São Cristóvão do Aeroporto Jardim das Margaridas, muito obrigado, mas muito mesmo, pelo carinho da audiência. Às 6:03 em Salvador, é Balanço Geral. O Ramon Santana, um forte abraço, bom dia! Aqui no apoio técnico tem o querido Matheus Giacomi. Vindo pra casa, mesa de áudio, vai descansar agora, Celso Trindade. Na redação eu tenho Evelyn Teixeira, tem Ananias Serra Negra e muito mais, você ligado na sociedade, ó. Já quero chamar a sua atenção. Eu vou falar sobre um acidente que aconteceu ontem envolvendo duas aeronaves nas redes sociais. As notícias estão chegando a todo momento sobre uma mulher que foi jogada, arremessada. Esqueceram de amarrar a tal da corda elástica na mulher. E ao invés dela ficar subindo e descendo, ela só fez descer. É complicado. É acidente de trabalho? É irresponsabilidade? É imprudência? É um acidente? Eu prefiro resumir que é uma tragédia. É uma tragédia. A outra tragédia, a colisão, né? A batida envolvendo dois helicópteros e que terminou deixando mortos, até onde eu sei, seis. E vem aquela situação da gente analisar novamente. Imprudência? Falta de responsabilidade? Faltou um comando? Faltou chegar uma informação nas aeronaves para que os pilotos mudassem o rumo? Às 6:04 em Salvador, é você ouvinte sociedade. Eu já vou dar uma passadinha pelos sites, você acompanhando por aqui. Vamos conversar. Começar pelo sociedadeonline.com. Chuva e trovoadas devem atingir Salvador nos próximos dias. Copa de 2026 é marcada por polêmica além do futebol. Falaram até em raio amanhã, ontem, né? Em tragédia durante o jogo, mas o jogo de sábado é que trouxe talvez um resultado inesperado. Por que inesperado? Porque o torcedor brasileiro pensava em detonar a equipe do Marrocos. Simplesmente pensava em detonar o adversário. Até porque a gente está acostumado com a seleção Canarinho dando aquele baile de futebol. Mas essa seleção Canarinho já está devendo esse baile há muito tempo. E aí eu volto no tempo e chego a 1982. Lembro que aquela seleção com Zico, Sócrates, Tele Santana era o treinador, Valdir Pérez, goleiro, tinha Éder, tinha quem mais, Adílio, me parece, é tanta gente boa. Dizem que é a seleção dos sonhos, que não ganhou nada. E a partir daquele momento eu fiquei assim, por que que isso aconteceu? Então hoje eu acompanho os jogos da seleção brasileira, eu torço pelo nosso Brasil, mas coloco o equilíbrio em primeiro lugar. E você, torcedor? Ramon, tem até aquela tal da vinheta do coração. Você, torcedor? Tome cuidado.
1: Olha o coração.
0: Olha o coração, torcedor. Cuidado com o coração, porque o futebol mexe com as emoções. E nessa de emoções, você pode até dar um treco. Então, segure seu reggae, torça com consciência, vibre pelo selecionado Canarinho, mas cuidado com os exageros, tá certo? São 6:07 em Salvador. Ó, o site Sociedade está colocando que tem chuvas e trovoadas. Eu destaco para você já já. Também o site Sociedade Falei Empresária, que se pronuncia após confusão sobre uma promoção, uma tal de uma loja que abriu e aí foi um corre-corre, todo mundo querendo e sem poder. Ministério Público amplia investigação sobre Zona Azul Digital em Salvador. Tudo isso e muito mais você confere no site Sociedade. E eu já vou com o nosso correspondente agora, é Sul do Estado. Um forte abraço, bom dia, Júlio Neves. Nada de Júlio? Tá chovendo? Rapaz, ó, o site Sociedade já começa, já traz a informação exatamente que deve vir muita chuva e trovoada por aí. Ontem, por sinal, em um dos jogos foi dito que poderia chover, poderia ter raios, trovoadas, tudo naquela praça esportiva. E a gente torce para que nenhuma tragédia, nem natural, nem humana, aconteça, tá certo? Ó, moradores de Salvador devem se preparar para mudanças no tempo ao longo dos próximos dias. A previsão indica aumento de nebulosidade com possibilidade de chuva a qualquer hora e ocorrência de trovoadas em diferentes regiões da capital. As condições climáticas são influenciadas pela atuação de sistemas atmosféricos que favorecem a formação de área de instabilidade. Com isso, há risco de pancadas mais imensas ou intensas em alguns momentos. A orientação é que a população fique atenta aos alertas meteorológicos, especialmente em áreas com histórico de alagamentos, deslizamento de terra. Em caso de emergência, a recomendação é ligar para a Defesa Civil, e se for Salvador é 199, outras cidades também 199. Se na sua cidade não tem Defesa Civil, ligue para a Polícia Militar, ligue para a Guarda Civil. O importante é que você vai receber ajuda. A gente torce para que as tragédias não aconteçam. A gente torce. Ultimamente está havendo desabamento de imóveis em Salvador. E aí é preciso ampliar essa fiscalização, porque tem gente construindo sem qualquer base, sem qualquer, seriedade ao fazer o projeto ou na execução desse projeto, e termina acontecendo tragédias. E aí, meu irmão, depois que desaba, o prejuízo fica. Agora 6:09 em Salvador, Júlio Neves, Sul do Estado, correspondente Sociedade, bom dia.
1: Bom dia, Noel Tavares, bom dia, ouvinte Sociedade, ótimo início de semana a todos na companhia dessa rádio que é líder em audiência, com a grande novidade, a Rádio Sociedade da Bahia agora é 97.9 FM, informação com credibilidade. E o destaque dessa manhã, Noel Tavares, vem do sul da Bahia, da cidade de Aurelino Leal, onde uma família levou um grande susto na tarde de domingo. Uma picape desgovernada invadiu uma residência localizada na Avenida Presidente Getúlio Vargas, após o motorista perder o controle da direção durante uma descida de uma ladeira. A dona da casa ficou ferida, precisou ser socorrida por uma equipe do Serviço de Atendimento Móvel de Urgência. O nome da vítima não foi divulgado pelas autoridades policiais. De acordo com testemunhas, o veículo, um Ford Courier, atravessou o canteiro central da avenida, atingiu uma motocicleta que estava estacionada em frente ao imóvel e, em seguida, colidiu contra a residência. Com a força do impacto, tanto a motocicleta quanto a picape sofreram danos significativos. Parte da estrutura da casa também ficou comprometida. Policiais do 2º Pelotão da 71ª Companhia Independente da Polícia Militar foram acionados para atender a ocorrência. Segundo informações repassadas à guarnição, o motorista, identificado como José Carlos Souza Santos, deixou o local antes da chegada dos agentes. Durante a vistoria realizada no veículo, os policiais encontraram documentos pessoais, um aparelho celular e uma quantia em dinheiro. Todo o material foi encaminhado à Delegacia Territorial para os procedimentos cabíveis. A área foi isolada para o trabalho de perícia e o levantamento da ocorrência. Moradores da região destacaram que a avenida possui um intenso movimento e afirma que o acidente poderia ter sido provocado em sequências ainda mais graves. Noel Tavares, é com você.
0: Ô, Júlia, eu lembro que na semana passada você trouxe uma situação de Ilhéus e hoje você traz de Aurelino Leal, uma cidade que fica a cerca de 287 quilômetros de Salvador, na costa do Cacau, ali que é cortado pelo Rio de Contas. Mas eu lembro,
1: exatamente,
0: né, que na semana passada você trouxe a informação sobre, me parece que dois acidentes em Ilhéus e um deles foi na Ponte Jorge Amado, não foi isso?
1: Exatamente.
0: Tá.
1: Graças a Deus, esse final de semana, Ilhéus não registrou nenhuma ocorrência grave, nenhum acidente.
0: Eu já passei por essa ponte algumas vezes, ela parece que fica ali no bairro do Pontal, não é isso?
1: Isso.
0: Perto do Hotel Opaba. Ela é talhada, não é isso? Estaiada.
1: A ponte estaiada.
0: Ela é estaiada, ou seja, são algumas tiras que seguram a base da ponte. Uma ponte moderna, uma ponte bonita. Agora, infelizmente, a informação que eu recebo, Júlia, é que os acidentes de trânsito estão acontecendo naquela área. E aí, vale dizer, é preciso que as autoridades analisem se há algum tipo de erro, porque ali também tem uma senhora curva em frente ao Hotel Opaba. Então, se há erro no asfalto, se há erro na ponte, se tem algum erro, ou é realmente o motorista ou motociclista que estão causando toda essa problemática, Júlia.
1: Exatamente. A informação que temos, Noel, é que motoristas costumam trapegar na região da ponte Jorge Amado em alta velocidade. Então, isso acaba causando acidentes. O acidente que foi registrado com vítima fatal, há informações que o condutor da motocicleta já tinha o costume de praticar, inclusive, aquela chamada racha, né?
0: Isso.
1: Eles chamam de racha. O famoso grau, na verdade, o famoso grau. Então, há relatos, no dia do acidente, segundo informações, havia óleo na pista. Foi uma informação que não foi confirmada pelas autoridades policiais. Então, eles estão investigando se de fato o motorista estava em alta velocidade, se tinha óleo na pista ou se tinha areia na pista. Mas o fato é que, infelizmente, motociclistas, motoristas costumam trafegar pela ponte Jorge Amado em alta velocidade.
0: Tá certo. Muito obrigado, Júlia. Um abraço. Agora são 6h14 em Salvador. Ó, é hora de dar um recadinho para você, ouvinte Sociedade. 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Agora 6h15 em Salvador, 6h15 na capital baiana. Ouvinte Sociedade, como eu estava falando sobre a questão de chuva, é preciso que a população também fique atenta e havendo algum tipo de ocorrência, se estiver em casa, ouvir o estalo, seja em casa ou na rua, onde for, e tem uma edificação, ouve o estalo, ó, chame as autoridades. Você não entende do assunto. Agora, você percebe que a coisa tá séria, que a coisa tá feia, a partir do momento de um alagamento. Ou, se você estiver numa base, numa estrutura ou numa ribanceira e ouvir alguns estalos, pode ter certeza que aquilo vai abaixo. Então, a melhor coisa que você tem a fazer é procurar as autoridades para informar o fato, para poder evitar qualquer tipo de tragédia. Agora, 6h16 em Salvador. Você faz alerta para prazos do IPVA 2026. Essa notícia você encontra no site Sociedade, tá bom? Os motoristas baianos que possuem veículos, placas final 7 e 8, devem ficar atentos aos prazos do IPVA 2026. O pagamento em parcela única, com desconto de 8%, poderá ser efetuado até os dias 29 e 30 de junho, conforme o final da placa. Nessas mesmas datas, também vencem a primeira prestação dos contribuintes que escolheram dividir o imposto em 5 parcelas. A consulta aos valores e ao cronograma de vencimento está disponível nos canais da Secretaria da Fazenda do Estado, que oferece ainda diferentes opções de pagamento, incluindo modalidade via Pix. Então, é mais uma facilidade para quem quer pagar, para quem precisa pagar, para quem tem o carro, porque não é quem quer. Tem que pagar mesmo, tem que pagar IPVA, senão vai andar de forma irregular. E de forma irregular eu acredito que ninguém quer ficar. 6h17 em Salvador, agora é hora de Feira de Santana em região. Gilvan Rodrigues, nosso correspondente, bom dia.
2: Bom dia, Noel, bom dia para você, amigo e ouvinte, sintonizado com a gente aqui na Rádio Sociedade. Uma ótima semana para todos. 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Informação com credibilidade. Olha, Noel, Feira de Santana amanheceu daquele jeito que você já conhece, nosso ouvinte também. Muita neblina, pouco mais de 20 graus, a expectativa é que haja pancadas de chuva durante todo o dia, mas o sol apareça aí de um período de meio-dia para tarde. E agora a gente fazendo um balanço aqui sobre o fim de semana de feira e região. Aqui em Feira de Santana foi realizada a primeira edição do Arraia Kids no Ginásio Municipal de Esportes do Joselito Amorim. A programação foi voltada ao público infantil, contou com a apresentação de artistas mirins aqui de Feira de Santana, também teve pinturas para a criançada, apresentação de quadrilha e muitas brincadeiras. A ideia da Secretaria de Cultura aqui de Feira de Santana foi compartilhar um pouco da tradição do São João, e teve o evento também, o objetivo também de ser mais uma opção de lazer para a criançada aí na manhã de domingo, com o objetivo de conseguir tirar as crianças um pouco mais da tela. A gente sabe que a criançada, quando está em casa, gosta de ficar nas telas, então o objetivo foi justamente esse. E por falar em Arraiá, algumas cidades aqui próximas à Feira de Santana já começaram os festejos, entre elas duas cidades próximas aqui, Santanópolis e Santa Bárbara. Ambas têm o tradicional São João antecipado e fizeram a festa no último fim de semana. Vale destacar que ambas as cidades ficam aqui entre 30 e 40 minutos aqui de Feira de Santana, e é uma forma também de fazer esse arraiá antecipado, porque o que acontece? Às vezes não tem aquele castigo de fazer um São João maior, termina antecipando ali para conseguir pegar a galera ainda naquele clima pré-São João e conseguir ter bastante público, bastante gente, principalmente de outras cidades. E para finalizar, uma notícia não muito boa. Um homem morreu após uma batida envolvendo um veículo de passeio e uma carreta na BR-324. Segundo informações da Polícia Rodoviária Federal, a colisão aconteceu na cidade de Tanquinho, sentido a Riachão do Jacuípe, em um trecho conhecido como Curva do 4. O acidente aconteceu na manhã do último sábado, por volta das 7 da manhã. Com a batida, os veículos saíram para fora da pista e acabaram caindo em uma ribanceira, com cerca de 3 metros de profundidade. A vítima foi identificada como Josenildo Silva, de 34 anos. Ele era morador aqui de Feira de Santana. A gente deseja nossos mais sinceros sentimentos aos familiares e amigos, Noel.
0: Ô Gilvan, veja só, eu estou acostumado a ver que algumas cidades terminam festejando a festa seguinte, que é São Pedro, exatamente porque essas cidades são menores do que as tradicionais e aí não querem concorrência, mas agora está existindo a antecipação da festa de São João.
2: Exatamente, Noel, como você bem falou, algumas cidades costumam fazer esse São Pedro, só que esse São João antecipado de Santa Bárbara já é algo tradicional, já é algo que acontece já há bastante tempo. Santanópolis começou de uns anos para cá. Então aí qual a ideia quando a gente conversa com gestores, com pessoas ligadas ali na cidade? Que essas festas acontecem justamente com o objetivo que às vezes a cidade não tem aquela economia, aquele cacife de fazer um São João maior, competir como cidades que geralmente colocam 10, muitas atrações ali durante o dia, colocam muitas atrações grandes, e aí eles fazem um São João menor, com uma, duas bandas talvez de peso, e aí consegue atrair essa galera que geralmente nesse fim de semana, que antecede São João, gosta ali de ficar próxima à sua cidade, próxima à sua casa, e também por ser cidades próximas aqui, Feira de Santana, 20, 30 minutos a gente consegue estar em Santa Bárbara, em Santanópolis, então você consegue pegar também esse público aqui de Feira de Santana, né? Só para vocês terem ideia, para a gente finalizar, São José, alguns distritos aqui de Feira, São José, de Quaruçu, que tem os festejos, tanto Juninho, São João, São Pedro, já fica um pouco mais próximo, porque já são afastados mais aqui do centro de Feira de Santana. Então você também consegue levar pessoas desses distritos aí, Noel.
0: Tá certo, meu velho. Um forte abraço a você, muito obrigado. Santa Bárbara, terra do requeijão e terra do nosso querido Gabriel De Luca. Vai, meu Brasil querido! Agora 6:22 em Salvador.
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2: Olá, amigos, tudo bem? A questão de hoje foi enviada por Camila Almeida. Doutor, a minha mãe é dona de casa, ela pode se aposentar? Porque eu ouvi falar que ela pode pagar a mesma alíquota do MEI de 5% do salário mínimo. Isso é verdade?
3: Oi, Camila, é verdade sim. A Constituição Federal estabelece que o Estado precisa fornecer alíquotas reduzidas para contribuição de pessoas que recebem pouco ou, como nós chamamos, de baixa renda. E, além disso, ela estabelece que o valor mínimo dessas aposentadorias será de um salário mínimo. Esse 5%, entretanto, Camila, é preciso ter muito cuidado, porque para ser considerado de baixa renda, a pessoa precisa estar inscrita lá no CadÚnico. Então, atenção, cuidado para não pagar em vão. Procure um profissional para lhe orientar, para ver certinho se a sua mãe se enquadra no critério de baixa renda para que você possa pagar. Agora, olha, Camila, essa alíquota aí, ela é de ouro, viu? Porque é o melhor investimento que existe, você pagar uma alíquota baixa para conseguir uma aposentadoria de um salário mínimo. Um forte abraço e boa sorte para sua mãe.
2: Acabamos de ouvir o professor e advogado Ed Parrish. Ele é mestre em Direito Público e sócio do Parrish Zenandro Advogados, um escritório especializado em causas contra o INSS e Previdência para Servidores Públicos. Eu sou o Rogério Alves e este foi o Papo Previdenciário. Um grande abraço e até a próxima.
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0: Agora, 6h29.
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0: Tô aqui na Sociedade Ramon, é pra lá que eu vou.
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0: Tiago Costa, um forte abraço, bom dia.
2: Oi, Noel, bom dia pra você, bom dia para os nossos ouvintes, uma excelente segunda-feira a todos e boa semana. Noel, eu vou começar atualizando o motorista sobre a estrada do Derba, isso porque agora já tem tráfego bem carregado a partir da saída do hospital e não é um bom caminho. Você que tá passando aí, você que tá em Coutos, em Paripe, saindo de Tubarão e vai para o Acesso Norte, muito melhor seguir pela Suburbana, que tem boa fluidez, depois complete pela ligação Lobato-Pirajá e BR-324. Por falar na BR, em direção ao interior tem um trechinho de retenção ali em Águas Claras, mas por enquanto é curto, não vale desistir. Você que está saindo do Acesso Norte para Simões Filho, a BR é a sua melhor escolha. 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Segue daí, Noel.
0: Tá certo, meu velho, você volta daqui a pouquinho trazendo muito mais. Olha, o pau quebrou em Catu, região metropolitana de Salvador. Pau quebrou de verdade, foi briga, foi murro pra lá, foi cadeira também, aí joga mesa, garrafas, uma confusão, uma briga generalizada foi registrada sábado à noite dentro do Clube dos Empregados da Petrobras CEP, localizado em Catu, região metropolitana de Salvador. Ficamos sabendo que a confusão teria ocorrido após o final do jogo Brasil e Marrocos. Será que alguém disse assim: esse Brasil tinha que perder o jogo? Aí o outro não gostou. Eu sei que o pau quebrou e foi briga, foi murro, foi soco, foi mesa subindo, cadeira subindo, garrafa também, gente caindo. Que pancadaria, mas que coisa sem vergonha, viu? Agora 6 horas 31 minutos em Salvador. Agora é região norte do estado, correspondente Karine Paixão. Forte abraço, bom dia.
3: Bom dia essa audiência imensa. E mandar um abraço para Noel Tavares, essa pessoa incrível, esse comunicador tão carismático e que tanto aí nos informa nessa manhã no Balanço Geral. Olha, gente, eu começo trazendo aqui informações sobre o balanço acerca, né, do programa aqui realizado pelo governo do estado, o programa Governo Participativo. O governador Jerônimo cumpriu agenda nesse sábado aqui em Juazeiro e destacou os investimentos em áreas estratégicas para o desenvolvimento do município e da região. Durante a coletiva, o governador ressaltou ações em andamento nas áreas de saúde, educação, infraestrutura, abastecimento de água e mobilidade urbana. Entre os projetos citados estão as obras da travessia urbana, a ampliação da ponte sobre o Rio São Francisco, né, que a gente está acompanhando aqui passo a passo e trazendo informações também para os ouvintes da capital baiana e também para toda a região aqui norte, sobre as melhorias também na rede estadual de ensino e a implantação do serviço de hemodinâmica no Hospital Regional de Juazeiro, prevista para iniciar nos próximos meses. Jerônimo também destacou investimentos voltados à ampliação da assistência em saúde, à infraestrutura urbana e ao fortalecimento das obras estruturantes consideradas importantes para o crescimento econômico e também social do município. O governador participou, né, do programa Governo Participativo. Essa iniciativa tem reunido representantes da sociedade civil, lideranças comunitárias e gestores públicos para discutir demandas e prioridades dos territórios baianos. A agenda em Juazeiro integra essa série de encontros que estão sendo realizados pelo governo do estado em diferentes regiões da Bahia, com o objetivo de ampliar o diálogo com a população e acompanhar o andamento de investimentos públicos. De Juazeiro para a Rádio Sociedade da Bahia, que agora é 97.9 FM, a informação com credibilidade, Karine Paixão.
0: Karine, tá me ouvindo bem?
3: Tô te ouvindo bem, Noel.
0: Pronto, essa ponte aí, Juazeiro Petrolina, certa vez eu fui andando, eu tava em Juazeiro, passei uns 5 dias por aí e tal, era horário de verão. Eu sei, eu precisava ir no banco e disse, ó, na Bahia, banco fechado, mas em Petrolina, que é Pernambuco, banco está aberto. Eu dei uma carreira nessa ponte e acredite, em 2 minutos eu atravessei ela correndo, viu?
3: belíssima forma, porque a gente tem quase 3 quilômetros entre Juazeiro e Petrolina, né? Sobre o Rio São Francisco.
0: Então, ô Júlio, qual é a expectativa para esse período junino aí em Juazeiro?
3: Pois é, a gente teve em Juazeiro um São João antecipado, né? Justamente por conta das festividades que acontecem em Petrolina, para não haver aí um choque, né, entre as duas regiões. A programação junina na cidade, ela terminou na sede ontem, mas na zona rural ela ainda acontece nos próximos, dos dias mais próximos à data, né, efetiva aí de São João. Então a gente ainda tem programação no interior no dia 23, no dia 27, mas efetivamente aqui na Avenida Flaviano Guimarães a população aproveitou, né, nos bairros também já tivemos. Então desde o começo do mês que a gente estava aí nessa celebração antecipada, e finalizando agora, nesta sexta-feira começam os festejos em Petrolina, são 9 dias de festa, então aqui a gente não briga, a gente se une para que a população tenha aí o melhor, né, dos festejos e comemorando tanto do lado baiano como do lado pernambucano do Rio São Francisco.
0: Valeu, Karine, essa é Karine Paixão, região norte, trazendo tudo da Bahia, daquele lado e também de Pernambuco, e aqui você sabe muito mais. 6h35 em Salvador.
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0: Evelyn Teixeira, bom dia.
5: Bom dia, Noel. Que honra estar aqui com você nessa bancada do Balanço Geral.
0: Honra pra mim também, porque eu vi Evelyn chegar.

0: cinematográfica. E hoje o tráfego de veículos na rua Barão de Cotegipe, na Cidade Baixa, em Salvador, vai sofrer alterações. A via vai ser interditada na altura da Praça Irmã Dulce, logo após o Hospital da Mulher, para a realização de uma obra de infraestrutura. De acordo com a Trans Salvador, a intervenção é necessária para implementar a ligação da rede de drenagem da rua Fernando Gonçalves à Praça Irmã Dulce. Para não prejudicar a mobilidade da população, durante o período de São João, a Trans Salvador informou que a interdição vai ocorrer em duas etapas. A primeira fase começa no dia 15 e segue até o dia 18 de junho, quando o trânsito vai ser temporariamente liberado para os festejos. A segunda fase, retomada dos serviços, acontece no dia 25 de junho, com bloqueio estendido até o dia 1º de julho. A previsão para a finalização dos trabalhos. Eu volto com você, Noel.
1: Tá certo, muito obrigado. Você volta daqui a pouquinho. Agora essa história do como é? Jump?
0: Rompe Jump.
1: Isso. Rapaz, carregaram a menina e fizeram assim, vai.
0: Só jogaram sem corda.
1: Todo mundo acha que é brincadeira, que é diversão. Eu acho muito perigoso. Nossa. E essa brincadeira terminou em tragédia.
0: E tinha tanta gente lá, como é que ninguém percebeu que ela estava sem corda?
1: Aí veio uma voz feminina, acorda, acorda, acorda, gente. Não, foi acorda pra amarrar a menina. Já foi.
0: Já foi. Uma vida se foi.
1: Uma vida se foi. Agora são 6:38 em Salvador, 6:38 na capital baiana. Ouvinte Sociedade. 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Agora, 6:39 em Salvador.
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4: Olá, amigos, tudo bem? A questão de hoje é do ouvinte Miro, do bairro Alto da Terezinha. Doutor Ed, o INSS fez pente fino e cancelou meu LOAS. O que faço agora?
5: Veja só, o INSS tem intensificado os pente finos dos LOAS nos últimos meses. Lembre que para você ter direito a esse benefício, você precisa ser idoso ou uma pessoa com deficiência cuja renda seja baixa. Além disso, você precisa estar com o CadÚnico em dia. Então, se todos esses requisitos continuam presentes na sua vida, você vai ter direito a restabelecer esse benefício. E por que o INSS faz isso? O INSS faz isso porque é muito comum que algumas pessoas recebendo esse benefício arranjem um emprego ou saiam do critério de baixa renda porque trabalharam como autônomo, abram microempreendedores individuais. O importante é que você entenda que para manter esse benefício, você tem que manter os requisitos que deram direito à sua concessão, que é ser uma pessoa idosa acima dos 65 anos ou ser uma pessoa com deficiência e, além disso, ser uma pessoa de baixa renda. Lembrando que o CadÚnico imprescindível tem que estar em dia.
4: Acabamos de ouvir o professor e advogado Ed Parrish. Ele é mestre em Direito Público e sócio do Parrish Zenandro Advogados, um escritório especializado em causas contra o INSS e Previdência para Servidores Públicos. Eu sou o Rogério Alves e este foi o Papo Previdenciário. Um grande abraço e até a próxima.
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0: Agora, 6h47.
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0: Tô aqui na sociedade, já tem ouvinte, tá bom? Já tem ouvinte participando, porque tem correspondente. Região Metropolitana de Salvador, Edivaldo Lima. Um forte abraço, bom dia.
2: Muito bom dia para você, Noel. Bom dia para a nossa equipe da Rádio Sociedade da Bahia, agora em 97.9 FM. Olha, Noel, um micro-ônibus do transporte de pacientes da Policlínica Regional de Camaçari ficou destruído após um incêndio neste domingo no centro da cidade. O veículo retornava com pacientes que foram para atendimentos na cidade de Simões Filho. O motorista teria percebido um cheiro de queimado vindo da parte da frente do micro no lado de fora e parou para verificar. Ao perceber o início do incêndio, ele chamou os passageiros para descer e logo em seguida houve uma pequena explosão. As chamas tomaram conta rapidamente do micro-ônibus. Lógico, Noel, que um evento desta magnitude chama logo a atenção e muita gente parou para filmar e saber os detalhes. Graças a Deus, ninguém se feriu, mas o susto foi grande, Noel Tavares.
0: É, rapaz, e imagina, o que é que eu fico pensando aqui? Um veículo desse, que é da Policlínica, vai levar pessoas para o médico, pessoas para fazer exames, cirurgias e companhia limitada. Acontece uma situação dessa, existe a preocupação pela perda do veículo, existe a preocupação pelas pessoas que poderiam estar nesse veículo, e aí é uma menos para ser contabilizado, Edivaldo, para a prestação do serviço à população.
2: Exatamente, e infelizmente isso acontece em várias partes da Bahia, né? Não é pessoas que saem de uma cidade para serem atendidas em outras, e graças a Deus, neste caso aí, o motorista conseguiu perceber a tempo, e já que foi um incêndio, deu tempo sair com todo mundo aí sem nenhum tipo de ferimento, mas a gente vê aí casos de veículos que acabam virando, pessoas acabam se acidentando. E é o que acontece aí na nossa Bahia, infelizmente.
0: Tá certo, meu amigo. Um forte abraço a você. Obrigado, hein? Agora, 6h49 em Salvador. Tem ouvinte falando na sociedade.
3: Bom dia, bom dia, bom dia. Noel Tavares, sucesso nessas férias de Adelso Carvalho aí, meu irmão. Eu sei que você é um grande representante da Rádio Sociedade. A sua voz vai longe, meu irmão. Sucesso aí, quem fala aqui é Cosme, Lauro de Fruta e Tinga. Sou seu fã, meu irmão.
0: Tá certo, meu jovem.
3: Um bom início de semana e uma boa segunda-feira.
0: Já passei por Lauro hoje, meu Cosme. Um abraço a essa turma de Tinga, Vilas do Atlântico e Companhia Limitada. 6h50 em Salvador, agora é região metropolitana. Agora, região metropolitana não, agora é Alagoinhas e região. Luciano Reis, bom dia.
4: Oi, Noel Tavares, um abraço para você, bom dia, bom dia, bom dia para o ouvinte do Balanço Geral da Rádio Sociedade da Bahia, que agora é 97.9 FM. O tempo está nublado aqui na cidade de Alagoinhas, a expectativa é de a qualquer momento a chuva cair, viu, Noel? Após a circulação de muitas conversas dos bastidores na política de Alagoinhas, o futuro do vereador licenciado Juraci Nascimento, ao PSD, na gestão municipal está definido. Em entrevista, o parlamentar confirmou que deixará o cargo de chefe de gabinete do prefeito. A exoneração deve ser publicada no Diário Oficial do município nesta segunda-feira, dia 15. O motivo do desembarque é o cenário eleitoral de 2026. O vereador Juraci Nascimento aponta uma incompatibilidade ideológica e política com o executivo em relação à disputa pelo governo do estado. Enquanto o prefeito Gustavo Carmo marcha com a base do governador Jerônimo Rodrigues PT, o agora ex-chefe de gabinete Juraci Nascimento mantém sua posição de apoio à pré-candidatura do ex-prefeito de Salvador, ACM Neto, do União Brasil. Apesar da divergência na esfera estadual, o vereador Juraci Nascimento, que foi o segundo mais votado em Alagoinhas no pleito de 2024, com 2.909 votos, garantiu que seu retorno à Câmara Municipal não significa oposição ao prefeito Gustavo Carmo no âmbito local. 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Direto de Alagoinhas, Luciano Riz para a Rádio Sociedade da Bahia. Uma semana abençoada por Deus. Noel Tavares, jogue duro.
0: Amém, Luciano. Dá um abraço em seu Guarani. Dona, esqueci o nome da mãe dele, rapaz. Ligadona, dona Lourdes, não, agora já foi. Ligadona na sociedade, como sempre. Luciano traz uma notícia muito boa pra gente, muito interessante, na verdade, essa questão de descompatibilização, essa questão de deixar um grupo, partir para outro, e até a eleição, isso vai acontecer, e muito, mas e muito mesmo, porque as negociações, as conversas continuam acontecendo entre grupos. E aí, meu irmão, quem se sente melhor partindo para outro, ou quem se sente melhor ficando, toma a decisão que acha mais necessária. 6h52 em Salvador, agora eu vou com Marcelo Gama, um forte abraço, bom dia, Marcelo.
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0: 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Agora 6h56 em Salvador, ruas da cidade, tá chovendo um pouquinho, o tempo tá frio ou não? Luan Julião, bom dia.
6: Oi, Noel Tavares, muito bom dia para você e para todos os ouvintes da Rádio Sociedade da Bahia e do nosso Balanço Geral. Olha só, Noel, trazendo uma atualização de um caso que ocorreu na quinta-feira. Neste sábado, passou por audiência de custódia o Juan Tales, ele que foi aí preso em flagrante, acusado de ejacular em uma passageira dentro do sistema de metrô da cidade de Salvador, ali na a estação Acesso Norte. Ele foi preso em flagrante na tarde de quinta-feira e no sábado pela manhã passou por audiência de custódia e teve aí pela Justiça da Bahia sua prisão em flagrante convertida em prisão preventiva. Então, o Juan Tales segue custodiado, segue preso. É, a expectativa é que hoje ele esteja descendo para o presídio e vai responder esse crime aí ainda preso. Para quem não lembra, o Juan Tales, ele foi pego por outros passageiros, algumas mulheres que estavam no vagão e também alguns passageiros, e foi abordado e levado até a segurança do sistema de metrô da CCR, onde ele foi conduzido até a delegacia, e na delegacia ele foi aí autuado em flagrante por importunação sexual. Ele também fazia parte de um time de futsal. Ainda na própria quinta-feira, esse time de futsal onde ele jogava o desligou do time, teve uma nota de repúdio, não corroborando com a ação desse indivíduo, e agora ele segue preso, e a expectativa aí é que ele desça para o presídio. A gente vai continuar acompanhando esse caso, até porque o advogado pediu pela soltura dele, alegando aí problemas psicológicos e até mesmo danos físicos a esse cidadão, mas a justiça não acatou e a prisão dele aí foi convertida em prisão preventiva, Noel. Continuaremos aí acompanhando esse caso e a gente volta na programação da Rádio Sociedade, atualizando a qualquer momento com novidades. É com você aí do estúdio.
0: Tá certo, Luan. E a gente daqui fica pedindo, cadê o tal do vagão rosa? Esse era um projeto da vereadora Marta Rodrigues, irmã do governador. Eu lembro, esse projeto foi aprovado, na hora de ser colocado em prática, nada de vagão rosa, porque o metrô é de Salvador e Lauro de Freitas. E aí a legislação diz, você é de Salvador, não pode legislar em outro município. E aí não tem vagão rosa certo. 6h59 em Salvador, agora é Brasília, correspondente Sociedade, Rafael Lacerda, bom dia.
7: Muito bom dia, Noel. Bom dia você, ouvinte, Sociedade. Noel, uma satisfação ter você aí à frente do nosso Balanço Geral e trago para vocês notícias do Palácio do Planalto. O governo federal prevê uma nova rodada de negociações com o governo americano a respeito do tarifaço. A gente está batendo aqui semana após semana porque é algo que vai impactar diretamente, se for aprovado, né, a questão do tarifaço. São 25% em cima de produtos como o café e como a carne, ou seja, se isso for aprovado, vai ter impacto direto no bolso do brasileiro. Então a gente está acompanhando de perto para ver o que vai suceder, porque a gente sabe, o governo americano é o maior importador do produto interno brasileiro, né? Sobre, não é à toa que está querendo tarifar a carne e o café nosso. Mas o que acontece? Agora vai ter a reunião do G7, amanhã, dia 16, e no dia 17 também, esse encontro vai ser na França, e o governo federal vai prever essa reunião com o presidente Trump. Especula-se até mesmo que, se não acontecer durante a reunião dos países, possa ser que haja um encontro mais pessoal, um encontro mais direto do presidente Lula com o presidente Trump para tratar dessas propostas. A abordagem que a gente espera, né, a abordagem que se é esperada, é que seja debatido, por exemplo, o que o vice-presidente Geraldo Alckmin propôs numa reunião ministerial da semana passada, que seria de defender a soberania do nosso PIX. Um dos motivos desse tarifaço estar tendo um imposto é por conta de uma deslealdade entre produtos, né, e tecnologias americanas que oferecem serviços parecidos com o PIX em relação ao nosso, né? Eles dizem que o PIX é muito desigual, é muito desleal para competir com essas tecnologias americanas, né? Mas o governo federal disse que vai defender a nossa soberania do PIX, que é esse produto que hoje faz parte da vida de todos os brasileiros. Bom, a gente segue esperando para que o melhor aconteça, né? Para que isso se resolva da melhor maneira possível, porque quem vai sofrer, quem o impacto, ele vai para o bolso do brasileiro, não é verdade?
0: Ô, Rafael,
7: então é isso, a gente segue.
0: Rafael,
7: diga, Noel.
0: O que me chama a atenção é o seguinte, aí em Brasília, eu acredito que o nome dessa carne é paleta, aqui é chupa-molho. custa R$23 o quilo, é carne com osso. Imagine 25% de reajuste. O café agora está promoção, tem um até o café bonzinho, R$13,50, já chegou a 18, já chegou a R$21 o quilo. Imagina 25% de reajuste, seu Rafael, aí vai complicar. Então a esperança é que os líderes políticos do Brasil e do Zéua se reúnam, acertem e deixem de briga, Rafael.
7: Exatamente, Noel, exatamente. A gente espera, claro, que isso se resolva da melhor maneira possível, porque como você falou, Noel, não é brincadeira. Não tá fácil para ninguém, as compras já não são mais a mesma coisa, né? A gente fala aqui em Brasília, poxa, o mesmo dinheiro que a gente saía e enchia um carrinho de compra, hoje mal dá para duas sacolas, não é verdade? Então, assim, a gente espera que seja resolvido da melhor forma, que saia, inclusive, quem sabe, um acordo comercial que favoreça, né? Ao invés de desfavorecer, que seja favorecido o comércio interno brasileiro, né? Para favorecer a exportação. Então, a gente vai aguardar as notícias do G7, que acontece nos dias 16 e 17, vai ser a reunião na França. E é claro, Noel, eu vou trazer aqui em primeira mão para você e também para os nossos ouvintes da sociedade, para os nossos ouvintes do Balanço Geral. Volto com vocês aí na Bahia, meus amigos.
0: Um forte abraço a você, muito obrigado, Rafael Lacerda, direto de Brasília. E aí, mano, eu recebo aqui a mensagem de André Rocha, de Itaberaba, terra do abacaxi, ligadão na sociedade. Ele diz: ô Noel, aqui amanhã está nublada. Itaberaba é muito gostosa, Noel. Noel, mande um abraço pra Tim Maia, em Rafael Jambeiro. Minha galera querida, vai Brasil, querido! Agora 7:03 em Salvador.
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0: Caio Leone e Fabrício Cunha.
1: É, seu Caio Leone, o maior artilheiro da história desse palco internacional não é Pelé nem Messi, é Miroslav Klose, 16 gols em Copas.
2: É, e tem outro detalhe curioso, né? Juste Fontaine marcou 13 gols numa única edição. Hoje tem craque que leva 3 torneios pra chegar perto disso.
1: O Neymar em 3 Copas tem 8 gols, né? O que fez o Juste Fontaine realmente foi muito forte.
2: É a capacidade, né, que esse jogo tem de ignorar a lógica, porque o esporte virou ciência, GPS, análise de dados, bilhões de investimentos, é muita coisa.
1: E mesmo assim, 90 minutos continuam sendo tempo suficiente para um azarão mudar a história da Copa. Esse é o lado B da bola, Caio.
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5: Antes de uma cirurgia, a consulta pré-anestésica é essencial para avaliar o estado de saúde do paciente e garantir mais segurança durante o procedimento. Informar corretamente os medicamentos em uso e o histórico de saúde ajuda a equipe médica a oferecer um atendimento mais seguro e tranquilo.
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9: Agora, 7:10 em Salvador.
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9: Estou aqui na Sociedade Ruas da Cidade. Luan Julião, com você.
11: Ô, Noel Tavares, bom dia novamente para você e para os ouvintes da Rádio Sociedade, trazendo a informação em primeira mão. Um corpo foi encontrado agora na praia do Cantagalo. É um corpo feminino. Corpo de Bombeiros fez os primeiros trabalhos e agora a expectativa é pela chegada do Departamento de Polícia Técnica, que será responsável pela perícia, e a Polícia Civil aí responsável pela identificação também desse corpo e também das investigações para sabermos o que realmente aconteceu. Não se sabe ainda se foi um homicídio, se foi uma pessoa que teve um mal súbito e acabou morrendo, ou se foi até mesmo um afogamento, já que esse corpo foi encontrado agora na manhã dessa segunda-feira na areia da praia do Cantagalo, ali naquela região ali pertinho do Cantagalo, Boa Viagem. Então, situação já sendo ali contida pelo Corpo de Bombeiros, mas a expectativa aí é pela chegada da Polícia Civil e também do Departamento de Polícia Técnica para fazer a retirada desse corpo. É um corpo feminino e aí só aí saberemos realmente a causa e até mesmo o que foi que aconteceu com essa mulher. É com você, Noel.
9: Tá certo, Luan. E aí, Luan, existe também a grande expectativa com relação à segurança do local. A praia, que é frequentada por muita gente, principalmente nos fins de semana, e você já disse tudo, não tem ainda a certeza do que essa pessoa morreu. Se trata-se de um acidente, de um afogamento, ou mesmo um homicídio. Mas é preciso ter segurança em toda a área daí dessa praia, Luan.
11: Exatamente, Noel. E a gente sabe que a Praia do Cantagalo, ela é uma região um pouquinho mais complicada ali na Cidade Baixa, é conhecida até por ter um ponto de droga bem perto daquela praia. Então, por isso fica essas hipóteses, né? Será que a pessoa passou mal? Será que foi um afogamento? Ou até mesmo, será que foi um homicídio, foi um assassinato? Então, aí, só a Polícia Civil e o Departamento de Polícia Técnica para trazer esses esclarecimentos.
9: Tá certo, Luan. Muito obrigado, viu? 7:12 em Salvador, 7:12.
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9: E o nosso convidado é Sâmio Cássio, superintendente de rede da Caixa Econômica Federal em Salvador e também região metropolitana. Bom dia, tudo bem?
13: Bom dia, Noel. Bom dia, ouvintes da Rádio Sociedade da Bahia. É um orgulho estar aqui com vocês. É uma das rádios mais ouvidas no Brasil, se não for a mais ouvida, né? Pelo menos aqui em Salvador, é.
9: Mas é. 102 anos de credibilidade e hoje estamos operando com 97.9, som de primeira, chegando muito mais longe, som de qualidade. Eu gosto muito desse tema, casa própria. Eu gosto muito desse tema, Desenrola Brasil. Eu gosto muito de tratar desses assuntos, porque sempre eu fico visando, Sâmio, a questão do bem-estar da população. Se a pessoa, eu não vou dizer não tem dívida, porque geralmente tem dívida, mas eu desejo que essas dívidas sejam quitadas. E então, eu desejo que as pessoas que tenham dívidas, tá certo, mas que tenham um limite, um controle, para que consigam quitar essas dívidas. E desejo que as pessoas tenham casa própria, porque minha mãe sempre disse assim: meu filho, você quer casar? Quem casa, quer casa. Quem mora de aluguel, paga e no dia seguinte já está devendo. Então, a Caixa Econômica vem com essas notícias. Desenrola Brasil é o programa que está em prática e também a questão do programa Reforma Casa Brasil. Em linhas gerais, o que é que significam esses dois produtos? Bom dia.
13: Pronto, o Desenrola Brasil é um programa para aliviar, né, as famílias de seus endividamentos. A gente sabe que nos últimos anos a bancarização, né, o acesso ao sistema bancário foi muito grande. Mas as pessoas, muitas pessoas, não tiveram o cuidado da educação financeira, né? Então terminou acessando ao crédito. Até porque agora a taxa de juros, taxa Selic está um pouco alta, então atrapalhou a vida de muita gente. Então o Desenrola Brasil, ele vem para aliviar as famílias, né, do endividamento e facilitar o acesso ao crédito. Porque quando você sai da dívida, você consegue trocar uma dívida mais cara por uma dívida mais barata. Então, você consegue acessar e consumir mais. Então, por exemplo, hoje, se uma pessoa está endividada e ela quer acessar o Reforma Casa Brasil, ela não pode. Mas sim, ela pode fazer a renegociação dessa dívida e acessar o crédito do Reforma Casa Brasil.
14: Para ter acesso ao Casa Brasil é preciso estar desenrolado.
13: Exatamente.
14: E se está enrolado, é melhor aderir ao programa, fica com o nome limpo e aí vai poder aderir ao Casa Brasil.
13: É isso mesmo.
14: Tá, agora vamos lá. E o Casa Brasil, o que, que é? Porque até onde eu sei, eu estava falando com o senhor que eu sou do tempo do PAR. Plano de Arrendamento Residencial. Aí depois veio Minha Casa Minha Vida e tal e tal. Então, agora, quem tem interesse, por exemplo, em adquirir uma casa zero através do Minha Casa Minha Vida, tem condição. E quem quiser reformar essa casa também tem condição.
13: Tem. Na realidade, ele atende tanto a quem financiou com a Caixa, por exemplo. Eu fiz um financiamento habitacional. Quero mobiliar não. Fazer, botar piso, porque às vezes os apartamentos vêm zerados, né? Sim. Você tem que botar piso, tem que botar um armário, alguma coisa. Você pode usar o Reforma Casa Brasil para isso. Mas também tem aquela parte daquela população, o rapaz casou recentemente e não tem, ele constrói um puxadinho na casa da mãe. E aí ele precisa reformar. É justamente para essa turma que é interessante. Sim. Não precisa ter escritura do imóvel, não precisa dar garantia. O crédito, ele é dado para fazer a reforma. Você tira uma foto do imóvel e aí manda para o site da Caixa. Depois de construir, aí, né, na primeira etapa você recebe 90% do valor do financiamento. E quando você conclui a obra, você recebe 10%.
14: Esse financiamento pode chegar até quanto?
13: Até 50 mil reais, de 10 mil até 50 mil.
14: E eu achei interessante quando o senhor coloca que parece que não tem muita burocracia. Não tem burocracia.
13: Não.
14: Porque pelo que o senhor colocou, eu não vou precisar nem de apresentar a nota da loja de material de construção.
13: Não precisa nada disso. Não precisa apresentar projeto, não precisa apresentar nota. Só precisa tirar foto do imóvel, do local onde vai ser reformado, antes e depois da obra.
14: Sim.
13: Simples assim. E ele faz tudo pelo site da Caixa. Não precisa nem ir na Caixa.
14: Acabou fila.
13: Acabou. Para isso não existe. Se o cliente quiser ir lá na Caixa, bater um papo, sim, tomar um cafezinho com o gerente, ele pode fazer também na agência. Né? Tem gente que às vezes é um pouco atrapalhado, né? Não consegue usar os aplicativos direito. Pode ir na agência, não tem problema nenhum. A gente vai ter muito prazer de recebê-los.
14: Agora, ainda nesse programa Reforma Casa Brasil, a Caixa cobra juros, né?
13: Claro.
14: Sim. E como é que fica essa situação?
13: Aí é o seguinte, não existe almoço grátis, é lógico.
14: Isso.
13: Mas esse almoço é barato. A taxa de juros é 0,99 ao mês. Se você multiplicar por 12, vai dar quase em torno de 12%. A taxa de juros do governo hoje, né, a taxa Selic, que o povo tanto fala, está 13%. Ou seja, é uma taxa de juros mais baixa do que a taxa Selic.
14: A gente está acostumado a receber até as promoções pelos aplicativos da vida ou até telefonema. Vem aqui na agência, e aí eu não estou falando da Caixa, de outros bancos, né? Vem aqui na agência fazer uma visita, tomar um cafezinho, pegar um empréstimo, e sempre a taxa é lá em cima, né? Então, se alguém pensa em talvez pegar um empréstimo para aplicar na casa própria, o melhor é aderir ao plano.
13: Com certeza.
14: Rapaz. A gente vai falar ainda sobre o Desenrola, tá bom? Vamos até ali, volta já. Agora são 7:19 em Salvador.
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18: 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O sistema Confea, Crea e Mútua já definiram as diretrizes para as eleições 2026. A votação será no dia 3 de julho, totalmente digital, permitindo que profissionais de todo o país participem com mais praticidade e segurança. Mas atenção, para garantir o direito ao voto, é fundamental manter o cadastro atualizado e estar em dia com o conselho. O processo eleitoral vai escolher representantes importantes para o futuro das engenharias, da agronomia e das geossciências no Brasil. Além disso, os profissionais que desejam concorrer precisam ficar atentos aos prazos, incluindo o período de registro de candidaturas e o início da campanha. Participar desse processo é fortalecer a representatividade e contribuir diretamente para os rumos da profissão.
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21: A BYD segue acelerando os investimentos na Bahia e anunciou a abertura de mais de 100 novas vagas de empregos no Complexo Industrial de Camaçari. Ao todo, são 116 oportunidades distribuídas entre um mutirão de inclusão para pessoas com deficiência e o programa Jovem Aprendiz. As vagas contemplam áreas como produção, logística, almoxarifado e cozinha. O processo seletivo está sendo realizado em parceria com o Cine Bahia e tem como objetivo preparar novos profissionais para atuarem na linha de produção, inspeção de qualidade e procedimentos de segurança e meio ambiente. A iniciativa reforça o plano de expansão da montadora chinesa na região metropolitana de Salvador e confirma a importância do polo automotivo baiano para o futuro da indústria nacional. 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
6: 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Piatã é uma grande referência quando o assunto é sentir um friozinho delicioso e tomar um café de qualidade. Então, já sabe, as dicas melhores de São João estão aqui na Rádio Sociedade da Bahia. 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

0: Agora, 7h25 em Salvador.
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0: Estou aqui na Sociedade ao lado de Samuel Cássio, superintendente de rede da Caixa Econômica Federal, Salvador e região metropolitana. Estamos falando sobre o programa Reforma Casa Brasil e daqui a pouco a gente entra no assunto Novo Desenrola Brasil, é o Desenrola 2, né?
2: Desenrola 2.0.
0: Eu disse que já ia passar para outro tema, mas ainda sobre o Reforma Casa Brasil, eu lembro que quem tinha direito a participar do programa Minha Casa Minha Vida, me parece que, na verdade, que são algumas faixas, mas eu lembro de renda de R$1.000, R$1.600, algo do tipo. Essa renda do Minha Casa Minha Vida subiu?
2: Subiu também.
0: Para proporcionar para que outras pessoas tenham direito.
2: É, exatamente. Para o Reforma Casa Brasil, a renda máxima era R$ 9.600. Agora é R$ 13.000. E a taxa de juros era escalonada. Hoje é uma taxa única, então 0,99% ao mês.
0: Significa que a pessoa pega o empréstimo de até 50 mil, né?
2: Até 50.
0: Vamos lá.
2: Mínimo de 10 mil e máximo de 50 mil reais.
0: Seu gerente, eu quero reformar minha casa. Me dá aí 50 mil, por favor. Pronto, você tem direito. Pá, me dá os 50 mil. Entra 0,99, é isso?
2: A taxa de juros é 0,99% ao mês.
0: Sim.
2: Aí, quando o crédito é aprovado, imediatamente cai 90% do valor do crédito na conta.
0: E 10% ao final da obra, depois que comprovar que realmente aconteceu.
2: Exatamente.
0: Pronto, o que é que eu quero saber? Essa prestação é fixa? Se a prestação dele cair, vamos falar em R$500 por mês, ele durante todo o período vai pagar R$500
2: por mês? O mesmo valor, a tabela Price paga, começa pagando R$500 e termina pagando R$500.
0: Pelo seu dia a dia na Caixa, pela movimentação que acontece e as inscrições são feitas principalmente através da internet, não é isso? Uhum. Mas pelo volume que está acontecendo, como é que o senhor analisa a procura da população por este programa?
2: Olha, a procura está boa, só que muitas vezes as pessoas não sabem como acessar ao empréstimo.
0: Sim.
2: Então, essa conversa aqui, esse bate-papo que a gente está tendo aqui é justamente para esclarecer. Basta acessar o site da Caixa, reformacasabrasil.caixa.gov.br. Tudo é feito lá no site da Caixa. Vou repetir o site da Caixa: reformacasabrasil.caixa.gov.br. É tudo automático, não precisa nem ir no banco, só se quiser tomar um cafezinho lá com a gente.
0: Pronto, tem aqui umas perguntas para o senhor entrevistado da Caixa. Qual é? Ô Matheus, dá uma chegadinha aqui, por favor. Deixa eu ver só para eu entender aqui a situação. Essa aqui, né? Cadê, Matheus? Vem cá, por favor. É essa aqui?
3: Isso.
0: Pronto, vamos ouvir a primeira.
3: Ô, Noel, bom dia. Estou ouvindo aí você falando Desenrola Brasil aí, de reforma da casa. Pergunte a ele aí se é todo mundo que está incluído, o autônomo não pode fazer e qual é o documento que o autônomo tem que apresentar. Bom dia, Altamira aqui do Palmiúdo.
0: Pronto, como as perguntas viram a partir de agora dos ouvintes, a gente já vai entrar no Desenrola Brasil e ao mesmo tempo vai falando sobre o Reforma Casa Brasil, tá bom assim?
2: Tá bom.
0: Por favor, autônomo tem direito ou não?
2: Autônomo tem direito, Altamira. Ele basta ele fazer ato declaratório. Ele diz, olha, eu ganho tanto por mês e cadastra lá no site e consegue fazer o seu crédito aprovado. Ele só não pode ter restrição cadastral, ele tem que estar desenrolado.
0: É, rapaz, e para participar do caso do Reforma Casa Brasil, na verdade, é bom também. Opa! Peraí que eu cliquei aqui. Essa é daqui a pouco, viu? É que eu antecipei as coisas por aqui. Na verdade, o que é preciso entender, no geral, ouvinte de sociedade, é que o Desenrola, diante da informação que o senhor está nos passando, é tão importante que, para conseguir outros créditos, é preciso estar desenrolado. Até para comprar um sapato, não é isso?
2: Com certeza.
0: Até para comprar, se quiser comprar uma casa, um carro, é preciso estar desenrolado. Não é verdade?
2: Com certeza. Verdade absoluta.
0: É. E como é que está a procura para o Desenrola?
2: Olha, a procura para o Desenrola está muito grande, né? A gente tem conseguido fazer grandes negociações e a pessoa, ela pode sair de lá com até 90% da sua dívida anistiada, ou seja, ele consegue desconto de até 90% no total da sua, no montante da sua dívida. Inclusive, ela pode usar o FGTS, se ela tiver FGTS.
0: É, o uso do FGTS, eu sempre disse aqui no programa que eu lembro que eu era pequeno lá em Paripe, quando era dito assim, o FGTS é para ser utilizado na casa própria. É, hoje, quando o cidadão é demitido por justa causa, não, quando ele pede demissão, né, e também justa causa, o FGTS fica retido.
2: Fica bloqueado.
0: Né, me parece que por 2 anos. E aí, depois dessa data, ele pode sacar. Se houver alguma doença grave, algo do tipo, e comprovar, pode fazer o saque desse FGTS. Aí o governo vem, por outro lado, e diz assim, ó, eu vou facilitar a sua vida. Para você ter acesso a crédito, você precisa estar desenrolado.
2: Exatamente. Ele pode usar até R$1.000 ou até 20% do saldo da conta do FGTS para utilizar como pagamento de parte da dívida do Desenrola Brasil.
0: E para participar do Desenrola Brasil também é através do site?
2: Pode ser no site ou na própria Caixa.
0: Na própria Caixa.
2: Ele pode procurar a plataforma Desenrola Brasil. É, só, Noel, para deixar esclarecido, o público-alvo é quem ganha até 8 salários mínimos ou R$8.105 por mês.
0: Esse é para o Desenrola Brasil.
2: Desenrola Brasil.
0: Porque existe o de micro, o de MEI, né? Microempresa, que não tem nada a ver com isso.
2: Não, esse aqui é o Desenrola Brasil pessoa física.
0: Pessoa física, o cidadão.
2: Do cidadão.
0: Aquele trabalhador que todo dia bate cartão, que todo dia vende alguma coisa para ter dinheiro e tal e tal. Esse é o Desenrola Brasil 2.
2: Exatamente.
0: Tá. É, tem aqui o ouvinte, deixa eu colocar essa mensagem que está chegando mais algumas, para o senhor acompanhar aqui e responder para ele. Pronto, agora sim.
4: Bom dia, Noel. Bom dia, Rádio Sociedade. Bom dia, entrevistado. Olha essa minha pergunta. Eu, por exemplo, pego o empréstimo da Renova Casa Brasil. E daqui a 2 meses eu saio do emprego e eu tenho, por exemplo, 25 anos de FGTS. Eu consigo sacar meu FGTS ou meu seguro-desemprego sem comprometer ele, ou fica uma parte retida para dar uma segurança a esse empréstimo?
0: E aí?
2: Não, não fica não. Na realidade, o Desenrola Casa Brasil é uma linha de crédito para a reforma da sua casa. Você não precisa deixar seu FGTS como garantia para a quitação da dívida. Pode ficar tranquilo.
0: Noel, tá chegando aqui. Pronto. Noel, pergunte ao entrevistado o seguinte: nesse período da Copa e do São João, como funcionará as agências da Caixa? Por ser um banco com a maioria das demandas federais, quantos atendimentos são ofertados?
2: Na realidade, a gente só vai fechar um pouquinho mais cedo no dia que tiver Jogo do Brasil. No dia 23, a gente trabalha normal. E no dia 24 é fechado o banco, porque é feriado na cidade de Salvador.
0: Essa pergunta quem fez foi Ismael Cardoso de Pau da Lima, só que tem mais uma aqui. Cadê? Agora, bom dia a todos. Se o cidadão estiver com CPF negativado, consegue aderir ao Desenrola e Reforma Casa Brasil?
2: Para acessar o Reforma Casa Brasil, ele precisa estar desenrolado. E aí o que é que ele faz primeiro? Ele procura o Desenrola, quita seu débito com até 90% de desconto, e aí depois ele faz o crédito do Reforma Casa Brasil.
0: O Desenrola englobará o FIES?
2: Com certeza.
0: Se positivo, pode usar o FGTS para adquirir, precisa ir na agência que fez o FIES ou em qualquer agência da Caixa?
2: Ele pode fazer em qualquer agência da Caixa, mas ele não precisa nem ir. Ele basta ir no FGTS, ou ir no site para fazer a negociação. E ele pode ter de desconto de até 99% de desconto no FIES, se ele tiver CadÚnico.
0: Sim. Aí a importância do CadÚnico, até porque vira e mexe tem campanha não só do governo federal, como governo estadual e municipal. Ah, tem que fazer o recadastramento, tem que fazer o recadastramento. Tem muita gente que não faz, seja lá por qual motivo for, e depois pode perder algum tipo de benefício, né?
2: Exatamente, com certeza.
0: Agora, 7h35 em Salvador, estou conversando com Sâmio Cássio, superintendente de rede da Caixa Econômica Federal de Salvador e região metropolitana. Aqui tem ouvinte falando.
5: Oi, Noel, bom dia, tudo bem, Noel? Não, eu gostaria de falar, perguntar, que fala aqui é Fernando Fernando da Couto. Quem recebe, esse pessoal que recebe Bolsa Família, tem direito também a entrar no programa Reforma Brasil? Bom dia, foi esse trabalho.
0: Quem recebe o Bolsa Família tem direito ao Reforma Casa Brasil?
2: A priori não, mas ele pode tentar fazer o cadastro dele se ele tiver alguma renda informal.
0: É, eu não sei a fundo a vida dos outros, mas eu acredito que quem recebe Bolsa Família deve de alguma forma batalhar também para vender um perfume, vender uma fruta e tal, como o senhor colocou, de maneira informal, e ele consegue ampliar essa renda. Mas de qualquer forma, os dois programas estão aí à disposição da população.

0: site da Caixa para renegociar suas dívidas e ter desconto de até 90% do principal. Eles podem utilizar o FGTS e, se for FIES, ele pode também ter desconto de até 99%. E o prazo de pagamento, se ele quiser parcelar, a taxa de juros é 1,99% ao mês e ele tem prazo de 12 a 48 meses, cuja parcela mínima não pode ser menor do que R$50.
1: Existe algum tipo de controle, algum tipo de observação da Caixa Econômica com relação a alguém que se desenrolou e depois se enrolou? Ou seja, para que essas pessoas recebam algum tipo de orientação, porque ao participar de um programa como esse, ela deve estar completamente endividada, com a cabeça cheia. O governo federal vem de lá e diz assim, ó, eu vou lhe dar a facilidade, agora cuidado para não se enrolar de novo.
0: Tem, atrelado ao programa do Reforma Casa Brasil, tem um programa de educação financeira. Então, quando a pessoa faz, né, a negociação, ela tem que acessar o site da Caixa, né, o site do governo federal, onde ele tem um cursozinho de educação financeira. E no próprio negociação, se ele quiser ir lá entender como é que se dá a questão da educação financeira, ele pode bater um papo com os funcionários da Caixa, que tem o maior prazer de esclarecer como é que funciona a vida financeira das pessoas. O grande problema, Noel, é que com a bancarização, né, o acesso ao sistema bancário, muita gente, como eu falei anteriormente, ela acessa o crédito e aí vai, se empolga e vai, compra um carro, compra isso, compra aquilo, e aí quando pensa que não, está com a corda no pescoço. E não é isso que o sistema financeiro quer, não é isso que o governo federal quer. O governo federal quer que todo mundo tenha acesso ao crédito e que não fique endividado, toque sua vida de forma tranquila, né? Não é o banco, ele não fica feliz em financiar uma casa, financiar um carro e 2-3 anos depois tomar. Isso não é o nosso papel. O nosso papel é financiar e saber que a pessoa vai utilizar aquilo ali, quitar e ficar feliz da vida com seus bens que ele adquiriu.
1: E quando eu era pequeno lá em Paripe, eu ouvia dizer assim, cuidado, você comprou uma casa pelo banco, o banco pode tomar.
0: Toma mesmo. Tem então, até uma música de Luiz Gonzaga, diz que eu sou do banco, você lembra?
1: Então, o melhor é se desenrolar e continuar desenrolado.
0: Exatamente.
1: O senhor tem mais tempo aí pra gente?
0: Tenho, sim.
1: Então, pronto, a gente volta já já. Vai, Brasil, querido! 7h40 em Salvador.
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1: E hoje é dia de Brasil. A nossa seleção estreia diante do Marrocos às 19 horas, horário de Brasília, no MetLife Stadium em Nova Jersey. É, o

time comandado por Carlo Ancelotti deve estrear com pelo menos 8 remanescentes da Copa de 2022. E a tendência é que o Brasil entre em campo com o seguinte time: Alisson, Danilo, Marquinhos, Gabriel Magalhães e Alexandro. No meio, Casimiro, Bruno Guimarães e Paquetá. Na frente, Vini Júnior, Rafinha e Matheus Cunha. 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

0: Agora são 7 horas 47 minutos.
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0: Tiago Costa, é com você.
2: Oi, Noel, vou atualizar o motorista sobre a Avenida Paralela, isso porque diferente de mais cedo, em direção ao centro, já tem muita retenção a partir do Parque Tecnológico e vai até o CAB. Já tá valendo a dica para quem tá saindo de São Cristóvão, Mussurunga, e vai pro miolo empresarial, melhor cortar pelo Orlando Gomes e seguir pela Orla. Até tem pontos de intensidade, mas agora é a sua melhor escolha. Outro ponto que o tráfego tá bem complicado é a Semidetran, em direção à Paralela, não encontra boa fluidez ali também pelo mergulho da Lipe, tá deixando reflexos no acesso norte. Você que tá na Bonocô e vai pro Imbuí, melhor seguir pela BR e depois completar pela Luiz Eduardo Magalhães. 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Segue daí, Noel.
0: Acerto, meu velho, muito obrigado. 7h48 em Salvador, agora é Marcelo Gama, tem Vita Vigor. 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
0: 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Às 7h52 em Salvador, recebo aqui um pedido de regulação. A pessoa está internada na UPA do CIA, Cizenando Ramos Borges. Precisa ser transferido para um hospital que tenha UTI. A regulação é 49-29-182. Agora são 7h52 em Salvador. Estou conversando com Sâmio Cássio, superintendente de rede da Caixa Econômica Federal de Salvador e região metropolitana. Tem aqui ouvinte, deixa eu colocar logo essa mensagem. Mensagem de voz, lá vai.
4: Noel Tavares, bom dia. Quem está devendo a outro banco pode ir até a Caixa Econômica para poder pagar a dívida que está devendo de cartão de crédito? Me diga aí. Bartolomeu de Plataforma.
0: O Bartolomeu, nosso entrevistado, é quem vai lhe informar.
5: Bartolomeu, bom dia. Boa pergunta. Infelizmente não, Bartolomeu. A quitação do Desenrola 2.0, a gente só pode quitar dívidas da própria Caixa Econômica. Se você tem no Banco do Brasil, aí você procura os canais de atendimento do Banco do Brasil para buscar a sua renegociação da dívida.
0: Tem mais ouvinte, Sociedade falando.
6: Noel, bom dia a todos. Noel, eu não tenho um FIES e eu estou contemplado com 92% de desconto, né? Eu estive até na agência, mas pelo aplicativo mesmo faz, mas eu estive assim mesmo na agência, acho que tinha que atualizar dados. O que acontece é que eu tenho o CadÚnico, sou cadastrado, não recebo nenhum benefício. Quem é cadastrado não recebe benefício, tem direito a 99%, ou só quem recebe algum benefício que terá direito a esse 99%. E outra coisa também, uma dívida vendida por um banco, exemplo, o Banco do Brasil vendeu a securitizadora ativos, está na mão dela e ela não faz Desenrola Brasil. Como é que funciona essa questão? O Banco do Brasil é obrigado a me informar quem vendeu a dívida?
0: E aí?
5: Aí você quis me apertar, você me apertou sem me abraçar, né? Mas deixa eu te contar. Essa questão do Banco do Brasil, é bom você conversar diretamente com o Banco do Brasil. Na Caixa, a gente tem o costume de, quando a gente terceiriza a dívida, a gente faz a intermediação. Eu acredito que o Banco do Brasil deva fazer isso, mas não cabe a mim eu estar falando isso, né? Porque aí é outra instituição.
0: E na Caixa, quando a agência, não vou nem dizer o gerente, quando a agência é procurada, essa pessoa é atendida, cliente é atendido,
5: não é isso? É atendido, com certeza.
0: Então, acredito que nos outros bancos, inclusive o Banco do Brasil, seja dessa forma. Então, o melhor, ele procurar o Banco do Brasil, não é isso?
5: Ele tem que procurar o Banco do Brasil para resolver a situação dele.
0: Agora são 7h55 em Salvador, quem tem o cadastro do CadÚnico e não. Pronto, esse é o que o rapaz falou agora, deixa eu ver outro. Qual o critério para eu fazer esse empréstimo do Reforma Casa Brasil e que tipo de documento precisa?
5: Pronto, a documentação normal, né? E o critério para ele ter o acesso à Reforma Casa Brasil, ele só não pode ganhar mais que R$13.000, certo? E a documentação é CPF, identidade. Se ele tiver carteira assinada, ele tem que juntar o comprovante de renda. Mas tudo é muito simples. Ele acessa o site da Caixa, www.reformacasabrasil.caixa.gov.br. Ele faz a simulação, Noel, e aí vai adiantando. Aí tem que lembrar, os imóveis, né, eles não podem estar em área de risco. Eles não podem estar em beira de rodovia, né? Eles não podem ter rachaduras, não podem estar abaixo daquelas linhas de transmissões. E o imóvel tem que ser imóvel urbano, não pode ser imóvel rural. Entendi. Esses são os critérios para você ter acesso ao Reforma Casa Brasil.
0: Olha, tem muita gente escutando a gente. Sullivan Santos no Lobato manda um abraço para o senhor. E quem manda um abraço também para o senhor é Manuel Amorim, de Candeias. Ele diz: Noel, um abraço. E Edson Silva, estou aqui ligado no programa e quero saber mais sobre esse programa do governo federal, ou seja, da Caixa Econômica.
5: Pois é. Mas é justamente isso. Teve um amigo meu que me perguntou uma certa feita, não é? Que ele falou assim: Cássio, o que é que eu faço para ter acesso à Reforma Casa Brasil? Eu falei: só basta ter vontade. Você pode ter, se você tem a renda até R$13.000, você basta entrar no site mesmo, falar, procurar. Agora, ele não pode estar enrolado. Esse é o X do problema. A gente tem que estar desenrolado para ter o crédito.
7: Para esse crédito, a pessoa, por exemplo, não pode pedir para uma casa e aplicar em outra.
5: Não, porque é o seguinte, quando ele faz tirar foto, a Caixa tem um sistema de georreferenciamento, ou seja, sim. Porque assim, você sabe que no Brasil tem esperto para tudo, isso. Né? O cara chega lá, tira foto lá da casa do vizinho, aí vou reformar isso aqui, porque a casa do vizinho precisa da reforma, e aí ele vai lá, só que tem uma equipe da Caixa que fala, opa, o endereço desse cara tá aqui, mas o GPS diz que o endereço é outro, não pode. Entendi. não ele tem que ser no imóvel que ele mora.
7: Não adianta, mas ele pedir um empréstimo para Salvador e fazer o trabalho, a reforma em Alagoinhas, por exemplo.
5: Exatamente, ele não pode morar em Brotas e querer fazer a reforma em Paripe, não pode de jeito nenhum. Mas ele pode, se ele mora na casa da mãe dele, ele pode fazer, não tem problema nenhum. Se ele pegou, fez um puxadinho na casa do sogro, pode, não tem problema nenhum. Sim. O imóvel não precisa estar em nome dele, né? Basta ele morar nesse imóvel.
7: Existir, o imóvel existir.
5: O imóvel precisa existir. Ah. A burocracia única é essa. É a pessoa ter a renda, até 13 mil reais, e morar no imóvel que precisa da reforma. Ele tira a foto, já no réu georreferenciamento lá, que o sistema da Caixa vai analisar, manda, recebe os primeiros 90% do valor, depois de 50 dias, ele terminou a obra, ele recebe os outros 10.
7: Quem tinha mandado essa pergunta foi Clóvis. Agora, Marcelo diz assim, tem uma dívida do cartão do Banco do Brasil, só que quando fui ao BB, eles me informaram que a dívida foi cedida a ativos. Esse é o que participou, né?
5: Esse a gente já respondeu, já.
7: Esse é do Marcelo da Estrada Velha do aeroporto. Existe algum tipo de financiamento para a construção da casa? Quem pergunta não tem o nome dele.
5: Existe, sim. Existe aquisição de terreno e construção de imóvel, certo? Se ele tiver um terreno, ele pode procurar a Caixa para fazer um financiamento. A Caixa financia a construção. Se ele não tiver o terreno, a Caixa também financia a aquisição do terreno e construção do imóvel. É possível.
7: Qual o valor mínimo do empréstimo para a reforma?
5: 10 mil reais.
7: Pronto. Algo mais que o senhor queira tratar? Porque tempo nós não temos, mas o assunto dá para fazer, apresentar não sei quantos programas.
5: Na realidade, Noel, é o seguinte, se porventura alguém tiver dúvida, né? Eu estou até com o meu assessor de imprensa aqui, que é Marcos, né? Marco Aurélio, uma pessoa muito atuante. E aí, se alguém quiser tirar alguma dúvida, mandar uma mensagem lá para Marcos, com o e-mail deles, imprensa.nordeste@caixa.gov.br. Repetindo, imprensa.nordeste@caixa.gov.br. E no mais, Noel Tavares, né? Você gosta de ser chamado Noel ou Noel Tavares? Como é que você...
7: Meu nome é Noel Rosa Tavares Santos, que vem de Noel de Medeiros Rosa, o famoso Noel Rosa, cantor e compositor. Aí eu, quando comecei, usava Noel Rosa, depois tempo passou e tal, fui sendo chamado Noel Tavares, foi até uma sugestão do querido Jorge San Martín. E aí a turma diz, Noel Tavares, ou então Tavares, ou Noel, tudo daí Noel.
5: Pois, não, então é melhor Noel Tavares. Eu, por exemplo, eu gostava de ser chamado de Cássio, né? Mas sim, depois que eu mudei, porque meu nome composto é Samuel Cássio, eu acho que fica até uma sonoridade até melhor.
7: Eu achei massa, quando eu vi o nome, é árabe?
5: É árabe, na realidade, meu pai cismou que eu ia ser um matemático, né?
7: Sim,
5: e aí ele leu um romance falando da Ilha de Samos.
7: Sim.
5: E aí a Ilha de Samos é onde Pitágoras nasceu, né? Então os habitantes dessa ilha, eles se chamavam Samios. Aí meu pai achou que eu ia ser matemático, eu virei contador e bancário. E minha mãe cismou com o Cássio. Aí ficaram os dois brigando lá e eu fiquei Samio Cássio.
7: Pronto, agradou os dois.
5: Agradou os dois.
7: Eu trabalhei com árabe antes de eu entrar no mundo da comunicação. Eu trabalhei 10 anos numa loja no comércio de uma família árabe. E lá a gente aprendeu um pouquinho. Aí quando eu vi aqui Samio, eu digo, olha, parece que tem a ver.
5: É origiário, meu nome. Mas não é o seguinte, eu gostaria de agradecer, né, ao espaço que você abriu aqui pra gente. é muito importante a gente divulgar, né, o que nós temos para dar para a população. O desenrola é uma coisa extremamente importante, a população está gostando. É, também o Reforma Casa Brasil, o programa Minha Casa Minha Vida, todos os programas que a Caixa atua. E dizer que estamos à disposição, quando você quiser nos chamar aqui, estamos. Tô colado, viu?
7: Então, Marco Aurélio, já fique sabendo que a gente vai apertar sempre, viu? Dizer, Marcão, cadê nosso entrevistado? Pronto, viu? Porque com certeza tem muitos temas, muitos assuntos relacionados à habitação, à Caixa em geral, que a gente pode tratar aqui, viu? Então, o senhor, mais uma vez, muito obrigado. Marco Aurélio, também muito obrigado pela gentileza. E o convite está feito. Em breve faremos realmente um novo contato, tá bom?
5: Tá bom, Noel. Um abraço, ouvintes da Rádio Sociedade da Bahia.
7: Esse é Sâmio Cássio, superintendente de rede da Caixa Econômica Federal Salvador e região metropolitana. Eu repito aqui o endereço, cadê? imprensa.nordeste@caixa.gov.br, tá certo? Você, ouvinte sociedade, se tem alguma dúvida, se algo você ainda está aí na cachola dizendo tenho interesse, não tenho, quero saber, manda um e-mail para lá, imprensa.nordeste@caixa.gov.br. Vai, Brasil querido! Agora 8:03 em Salvador.
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13: A BYD segue acelerando os investimentos na Bahia e anunciou a abertura de mais de 100 novas vagas de empregos no Complexo Industrial de Camaçari. Ao todo, são 116 oportunidades distribuídas entre um mutirão de inclusão para pessoas com deficiência e o programa Jovem Aprendiz. As vagas contemplam áreas como produção, logística, almoxarifado e cozinha. O processo seletivo está sendo realizado em parceria com o Cine Bahia e tem como objetivo preparar novos profissionais para atuarem na linha de produção, inspeção de qualidade e procedimentos de segurança e meio ambiente. A iniciativa reforça o plano de expansão da montadora chinesa na região metropolitana de Salvador e confirma a importância do polo automotivo baiano para o futuro da indústria nacional. 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
2: Meu Brasil querido, 8:10.
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2: Tô aqui na Sociedade, 8:10 em Salvador. Ó, ouvinte, eu tava aqui, ó, olhando meu celular, porque a gente recebe mensagem tudo quanto é lado, né? E a gente vai recebendo essas mensagens e vai olhando, vai observando, vai analisando. E aí, eu dei uma olhadinha, lembrei uma situação e fui nas fotos, tá aqui recente, câmera. Quando eu clico, e aí eu tô falando do meu celular. Quando eu clico aqui, qual foi o dia? 11 de junho. Que dia foi o dia dos namorados? 12, né? Sexta-feira. Então foi quinta-feira isso aqui. Meu irmão, eu tenho uma foto aqui, ó. Cadê? Já sei. Eu vou mandar ali pra Carlos, pra ele dar uma olhada ali. Carlos tá ali no Twitter Sociedade, né? É o seguinte, é de assustar como esse fato acontece no Vale da Muriçoca. Acontece. Ah, deixa eu dizer bom dia, meu amigo Carlos Augusto. Esse coração dele é uma viagem. Jefinho, você tá bem, né? Jefferson Jesus também. Tá meu amigo Abraão, beleza? A galera toda de prontidão aqui na Sociedade. Ó, já tá no ar essa imagem? Pronto, essa imagem aí. Quem está no canal do YouTube tá vendo. Eu fiz essa foto, qual foi o dia que eu disse? 12, né? 12 foi o dia dos namorados? Não, né? Foi 12 ou 13 dia dos namorados? 12, pronto. 12 dia dos namorados. Meio mundo de gente, seu Matheus Giacomi. Meio mundo de gente querendo chegar em casa às pressas porque é dia dos namorados. E olha pra aqui, o Vale da Muriçoca. Congestionamento monstruoso. Pouco depois das 18 horas. Pouco depois das 6 da noite. Por que que esse congestionamento monstruoso? Essa foto que eu fiz mostra um ônibus da Otetrans sentido final de linha da Federação e o outro no sentido HGE, Avenida Vasco da Gama. Tá até aqui, ó, Campo Santo, Campo Grande e tal e tal. As motos na frente, no fundo de um e na frente do outro, e ninguém passa. Agora, a culpa é de qual dos dois motoristas de ônibus? É de qual rodoviário? De nenhum deles. Eles são sofredores. Eles são sofredores do Vale da Muriçoca, Rua Sérgio de Carvalho, como são sofredores de outros pontos da cidade. Porque o rodoviário passa cada situação, e aí eu não quero só me prender a rodoviário, não é isso. O cidadão em geral passa cada situação nesse trânsito de Salvador, que é um Deus nos acuda. No Vale da Muriçoca, especificamente, porque carros e mais carros de um lado estacionados, do outro estacionados também. Como é que dá para passar dois ônibus, um vai e outro vem? Não passa, gente, não passa. Os caminhões de carga e descarga a todo o momento no Vale da Muriçoca e eu não vejo uma bendita fiscalização. Quer que eu diga mais? Quem é que fiscaliza? Essa é MOP, né? Que fiscaliza o comércio ambulante. O comércio ambulante é feito através de comerciantes. Como é que pode? Ó, quando eu era pequeno lá em Paripe, eu sabia que era assim, o ambulante é vendedor ambulante, ou então o camelô. Ele monta uma banca, presta o serviço dele, ganha o dinheiro e sustenta a família. No Vale da Muriçoca, não são os ambulantes, são os comerciantes que colocam a mercadoria no meio da rua. No meio da rua. Prejudica o tráfego de veículos, prejudica o trânsito de pedestres e eu não vejo fiscalização. Atenção, CEMOP! Faz uma parceria. Aliás, a parceria já existe, que vocês são todos da prefeitura. Bola uma estratégia de fiscalização junto à Trans Salvador e a Guarda Civil de Salvador, que tem diversos serviços prestados a essa cidade, para ordenar o comércio e, consequentemente, ordenar o trânsito no Vale da Muriçoca, porque é um Deus nos acuda. Agora, eu tô falando de Vale da Muriçoca, que tá cheio de lixo. Que tá cheio de lixo. Aí eu lembro da outra Muriçoca, Rua da Muriçoca. Essa liga a Avenida Paralela ao, como é o nome daquele lá, aquele hotel, motel, Le Royale. Passando ali pelo Le Royale, sai na Avenida, como é o nome daquela avenida, meu povo? São Rafael. Aquilo é um Deus nos acuda. Sabe por quê? Ali tem um colégio, ali tem o iate, ali tem um colégio particular, e eu não consigo entender por que que a Três Salvador não vai lá resolver aquele problema. Eu não consigo entender. Por que esses carros ficam estacionados para deixar o estudante ou pegar o estudante, e vai formando fila, fila, fila, até chegar na paralela. Gente, tem dia que esse congestionamento está ultrapassando ali o parque de exposições. E onde é que ele é originado? Nessa Rua da Muriçoca, ali onde pertinho onde tem o retorno, na Avenida Paralela, tem o retorno para a Ferreira Costa. Então, quem entra à direita, sai na Rua da Muriçoca. Aquilo é um Deus nos acuda. Você vai em Cajazeira, na rótula da Fazenda Grande 3, é outra confusão. Ali tá tudo abandonado, aquela praça. Você vai na rótula de Cajazeiras, de Cajazeiras 10, congestionamento de dar dor de cabeça. Cadê o ordenamento? E o lixo tomando conta de tudo. Essas empresas que recebem para recolher o lixo em Salvador precisam trabalhar mais. Eu soube que a Limpurbe está dando duro, está dando em cima deles, está cobrando, mas eles não estão cumprindo com a obrigação. E isso prejudica a imagem da cidade e a imagem do prefeito. Prefeito, observa o que está acontecendo, prefeito. Essas empresas precisam cumprir com a obrigação delas e retirar o lixo. E, ó, e não é só para limpar ali a barra, não. Avenida Rafael Pondé, Avenida, diga outra avenida, Avenida Oceânica. Não é só lá, não. É para limpar a Avenida Eduardo Dotto, em Paripe. É para limpar a Estrada da Muriçoca. É para a Estrada do Matadouro, em Cajazeiras. A Rua Noel Rosa, também em Cajazeiras. É para chegar no Alto de Coutos e lá nas engalobadas de Fazenda Coutos e limpar também. É para chegar em São Caetano, ali no, como é o nome ali? Matadouro? Me parece que é Matadouro. Poeirão? Ali no Poeirão? Quem conhece São Caetano sabe onde é que fica o Poeirão. É para limpar o Poeirão. Quem chega ali perto da Estação Pirajá, naquele bairro, Calabetão, se bate com meio mundo de lixo. E cadê as empresas responsáveis por essa coleta? Assim não dá. Assim não dá. Ó, isso é uma cadeia. Eu vou lhe explicar o que é a cadeia. O lixo tá lá acumulado. Aí o gatinho vai lá e pega um saco daquele com um pedaço de carne e leva para dentro de casa. Aí você tem uma criança no chão brincando, a criança pega naquela carne ou no local onde a carne foi depositada e bota na boca. O rato já está ali fazendo a festa naquele lixo. E ele mija, ele urina. Ah, tem que falar urina, né? O rato urina, né? O rato urina. E a urina, o mijo do rato, causa leptospirose. Tem até uma doença, Ramon, que nós tratamos aqui com uma médica sobre a doença do rato. Eu esqueci o nome, que é perigosíssima. É através da urina do rato também. Então, se essas empresas não recolhem o lixo, a sujeira vai para dentro da sua casa, dona de casa. Vai para dentro da sua casa, chefe de família. Vai para dentro do seu comércio. porque o cachorro pega o saco e sai arrastando o saco no meio da rua que tá com um pedaço de carne. E na sua casa, meu filho, o pão você vai ter que dividir com o rato. Quando você for no saco, já tá tudo ruído. Não vai nem dividir, você vai ter que largar. E cadê as empresas? Ministério Público, entra nessa! Aí, os líderes comunitários, então, que sofrem mais essa situação, porque eu aprendi assim desde pequeno. O Ministério Público precisa ser provocado. Então, vocês líderes comunitários, ô Sullivan Santos, fala aí com os seus comandados, seus colegas líderes comunitários, para que entrem com ação no Ministério Público, exigindo a limpeza do bairro de vocês. Porque viver na podridão não dá. Isso me tira do sério. E essas empresas estão devendo, porque elas recebem e não cumprem com a obrigação. Vai, meu Brasil. Tô chateado. 8h20 em Salvador.
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8: O sistema Confea, CREA e Mútua já definiram as diretrizes para as eleições 2026. A votação será no dia 3 de julho, totalmente digital, permitindo que profissionais de todo o país participem com mais praticidade e segurança. Mas atenção, para garantir o direito ao voto, é fundamental manter o cadastro atualizado e estar em dia com o conselho. O processo eleitoral vai escolher representantes importantes para o futuro das engenharias, da agronomia e das geossciências no Brasil. Além disso, os profissionais que desejam concorrer precisam ficar atentos aos prazos, incluindo o período de registro de candidaturas e o início da campanha. Participar desse processo é fortalecer a representatividade e contribuir diretamente para os rumos da profissão.
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1: Olá, amigos, tudo bem? A questão de hoje é de Jacira Gomes. Doutor Ed, quem tem deficiência, mas trabalha e contribui para o INSS, pode se aposentar?
2: Com certeza, Jacira. Existe a aposentadoria especial da pessoa com deficiência. E olha, o mais bacana dessa aposentadoria é que a regra e a forma de cálculo se mantiveram mesmo com as mudanças de 2019. Então, essa é uma aposentadoria cuja forma de cálculo é mais benéfica e você trabalhará menos para poder se aposentar. Isso é uma forma de compensar esse esforço que você faz a mais por ter uma deficiência. Lembrando que essa aposentadoria, ela terá critérios diferentes de acordo com o grau da sua deficiência, se leve, moderado ou grave.
1: Acabamos de ouvir o professor e advogado Ed Parrish. Ele é mestre em Direito Público e sócio do Parrish Zenandro Advogados, um escritório especializado em causas contra o INSS e Previdência para Servidores Públicos. Eu sou o Rogério Alves e este foi o Papo Previdenciário. Um grande abraço e até a próxima.
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0: Agora, 8h29.
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0: Estou aqui na sociedade e é pra lá que eu vou.
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0: Novamente você, Thiago Costa.
2: Oi, Nael, tô de volta e agora com dica aí pra quem tá na Lucaia, no Rio Vermelho, e precisa chegar no Vale do Canelli. Bicha Vasco da Gama, isso porque desde o trecho do Horto Florestal tem muita retenção e vai até a aproximação dica. A melhor escolha agora é seguir pela Garibaldi. Vai encarar só um pouquinho de intensidade no trecho inicial, mas nada muito complicado e logo depois é caminho livre. Outro ponto que tem muita retenção agora é a Bonocô em direção centro e deixa reflexos no acesso norte. Quem tá na BR-324 e vai agora pro comércio, tá valendo acessar a Via Expressa, mas desça pra Heitor Dias e depois complete pelas sete portas e o túnel Américo, sim, mas o Arraiá do Bela chegou. 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Segue daí, Noel.
0: Certo, meu velho, muito obrigado. Agora, 8h30 em Salvador. Vamos de correspondente, sociedade, região metropolitana de Salvador, Egivaldo Lima, é com você.
3: O Ministério Público da Bahia divulgou os gastos de São Sebastião do Passé com o São João. Até o momento, a prefeita Nilza da Mata está gastando quase 3 milhões e 300 mil reais para levar 9 atrações à cidade. Os cachês mais altos da lista são iguais aos de Candeias, 650 mil reais e 600 mil reais. Por lá vão passar nomes como Léo Santana, Zé Vaqueiro, Nayara Azevedo, Tairone e Tony Salles. Pelo menos quem mora na zona rural não aprovou os gastos. Estas pessoas nem têm como chegar à sede. As estradas neste período só têm lama e buracos. 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
0: Eu ia dizer assim, Egivaldo, volte aí com sua notícia, volte aí por favor, porque eu não entendi. Na verdade eu entendi tudo desde o início, até porque Egivaldo é esclarecido, ele só dá notícia de primeira e ele só dá notícia com que a pessoa consegue entender de maneira bem tranquila. 3 milhões de reais no São João de São Sebastião do Passé? 3 milhões? Rapaz, com 3 milhões de reais eu sou o prefeito. Novo centro de abastecimento. E esse não vai ter pingueira. Não tem negócio de chover e ter pingueira, não. E o comerciante tá com tomate e a cebola molhada. E o cliente tomando chuva na cabeça. 3 milhões de reais? Rapaz, essa cidade deve estar bem, viu? Essa cidade deve ter a melhor educação. São Sebastião do Passé deve ter o melhor asfalto. E aí eu falo de infraestrutura em geral. Não deve ter rua esburacada. São Sebastião do Passé tem um distrito, me parece que é São José, alguma coisa assim. Lugar gostosinho, mas precisa tanto do poder público, meu irmão, que dá dó. São Sebastião do Passé, a gurizada deve ter merenda escolar de primeira, fardamento de primeira. A segurança, a guarda, tem guarda municipal em São Sebastião do Passé? Se tiver, deve ser melhor do que a de Salvador. Melhor do que a de Alagoinhas, melhor do que a de Catu. Catu não, Pojuca. Que a de Pojuca eu conheço também. Por quê? Pra investir 3 milhões de reais na festa de São João, meu irmão, rapaz, é complicado, viu? É complicado, viu? É muito dinheiro. É muito dinheiro. Que a cidade tenha dinheiro para fazer festa, sim. Mas tenha dinheiro para ser empregado para o povo. Porque o povo merece o melhor. Agora são 8h33 em Salvador. Rogério Alves tem um quadro especial, não tem? Vamos com ele.
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4: Olá, amigos. Tudo bem? Olha só, muitas pessoas com mais de 65 anos que vivem nas cidades do Brasil dizem que estão aposentadas, mas nunca pagaram o INSS. Isso é possível? Quem nos responde é o professor e advogado Ed Pares.
5: É uma confusão muito comum, mas provavelmente essas pessoas estão recebendo o benefício da assistência social, que nós chamamos de BPC, benefício de prestação continuada, também chamamos de LOAS, ou também chamamos de amparo social. Este benefício não é um benefício da previdência social, é um benefício da assistência social. E ele tem algumas diferenças, dentre elas,

0: condição de pobre que você vive no momento.
1: E se esse idoso beneficiário do BPC Loas morrer, os dependentes podem pedir pensão por morte?
0: Essa é a principal diferença. O BPC Loas não deixa pensão por morte para os familiares, para os dependentes do beneficiário do benefício de amparo social. Já as aposentadorias, já os benefícios previdenciários, ao falecer, o segurado institui a pensão para os dependentes, para os familiares, a esposa, a companheira, os filhos menores.
1: Acabamos de ouvir o professor e advogado Ed Pares, mestre em Direito Público e sócio do Pares e Zenandro Advogados, que é um escritório especializado em causas contra o INSS e Previdência para Servidores Públicos. Eu sou Rogério Alves e este foi o quadro Previdência e Você. Um grande abraço e até a próxima.
2: Agora são 8h36 em Salvador. 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Agora são 8h37 em Salvador. Vamos dar uma passadinha, tem mais informação no seu rádio.
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2: Matheus Giacomi.
4: Bom dia, Noel.

0: E para essas, para ter acesso a essas notícias em primeira mão, acesse o site Sociedade Online.
1: Noel?
2: E eu vi um vídeo dos mortos quando estavam vivos, é claro. Ou seja, antes da tragédia, brincando, camisa do Brasil, troféu da Copa do Mundo e tal, e depois acontece a tragédia. Eu vi esse
0: vídeo também.
2: Imagina que situação.
0: Que tristeza.
2: Ó, 9 horas termina o programa, eu tenho certeza que ainda vou lhe ouvir aqui hoje.
0: Vamos.
2: Beleza?
0: Então, pode me chamar.
2: Vai lá, pega mais notícias e volta pra cá. São 8h39 em Salvador, 20 Sociedade. 8h39 na capital baiana. 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Agora, 8h40 em Salvador.
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7: Fabrício, 5 títulos, nenhuma ausência. 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
1: Olá, amigos, tudo bem? A questão de hoje é de Carla Conceição. Doutor Ed, meu pai está internado aguardando regulação para a cirurgia e precisa se encostar pelo INSS. O que é que ele pode fazer?
2: Primeira coisa é que eu sinto muito pelo que seu pai está passando. A segunda é que você deve buscar orientação de como pedir o benefício de incapacidade temporária ou permanente para ele. Se você tiver dúvida, procure um profissional habilitado ou até mesmo dá uma ligadinha para 135 para saber quais são as orientações, tá certo? Os canais do INSS ou seu advogado poderá lhe orientar a como proceder para requerer o benefício para seu pai.
1: Acabamos de ouvir o professor e advogado Ed Parrish. Ele é mestre em Direito Público e sócio do Parrish Zenandro Advogados, um escritório especializado em causas contra o INSS e Previdência para Servidores Públicos. Eu sou o Rogério Alves e este foi o Papo Previdenciário. Um grande abraço e até a próxima.
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0: Agora são 8h48.
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0: Estou aqui na sociedade agora, ao lado dele, Calil.
2: Grande Noel Tavares, um abraço para você, satisfação estar aqui do seu lado, você que é um competente comunicador da Rádio Sociedade da Bahia e do Brasil. Eu quero parabenizar a Rádio Sociedade por essa colocação aqui de você no,
0: rapaz,
2: no Sociedade Urgente, no Balanço Geral, perdão, né, que é um programa que é um canhão e está muito bem representado por você. Parabéns.
0: Adelson deve estar pegando as estradas da vida agora, né? Descansando, curtindo as férias dele. E aí nós estamos aqui no Batente.
2: Mas vamos lá, vamos chamar ele, meu amigo Marcelo Gama. É Kelly hoje? É Kelly, rapaz. É Kelly com o Ente Pro? 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
0: Valeu, Calil, até amanhã, um abraço e como é que tá de chuva?
2: Um friozinho? Parou um pouquinho, né? É. O tempo tá instável.
0: Junho chegou. É 8h51 em Salvador. Correspondente Sociedade, Feira de Santana, Gilvan Rodrigues, é com você.
4: A Polícia Civil da Bahia deflagrou a Operação Portal do Sertão, com o objetivo de combater a atuação de organizações criminosas no município de Santa Bárbara. Durante a ação, foram cumpridos 11 mandatos de busca e apreensão domiciliar em desfavor de investigados por envolvimento com grupos criminosos, tráfico de drogas, posse e porte ilegal de armas de fogo, além de crimes contra a vida. A gente conversou com o delegado da Polícia Civil, o titular Edemir Antônio Luquim, que trouxe mais detalhes da operação.
5: A ação foi coordenada pela Delegacia Territorial de Santa Bárbara, com apoio da 15ª Corpim Serrinha, por meio da sede, Núcleo de Inteligência, GAD Cisal e Delegacias Territoriais de Serrinha, Conceição do Coité, Riachão do Jacuípe, Araci e Santonópolis, bem como equipes do Dirpim Leste, GAT Sertão, GAT Agreste, GAT Leste e Canil da Core. Durante a operação foram cumpridos 11 mandados de busca e apreensão domiciliar expedido pelo Poder Judiciário de Santa Bárbara em desfavor de indivíduos investigados por envolvimento com organizações criminosas atuantes na região. 3 investigados foram presos por tráfico de drogas, por porte de arma de fogo, receptação qualificada e adulteração veicular. Os alvos são investigados por participação em atividades relacionadas ao tráfico de drogas, posse e porte ilegal de arma de fogo, além de possíveis vínculos com crimes violentos letais intencionais registrados no município. As diligências resultaram na apreensão de arma de fogo, cocaína, maconha, balança de precisão, 6 aparelhos celulares, equipamentos de CFTV, motocicleta adulterada e outros dispositivos eletrônicos de interesse investigativo. Os materiais apreendidos serão submetidos à análise pericial e contribuirão para o aprofundamento das investigações em andamento, especialmente no tocante à identificação de integrantes e à estrutura de atuação da organização criminosa. A execução simultânea das medidas judiciais teve como objetivo preservar a eficácia das investigações, impedir a destruição de provas e ampliar a capacidade de enfrentamento das organizações criminosas atuantes no município.
6: De Feira de Santana, Gilvan Rodrigues para a Rádio Sociedade da Bahia.
0: Tá certo, Gilvan, muito obrigado. E aí eu recebendo aqui a mensagem de André Rocha, lá de Itaberaba. André Rocha de Itaberaba me dizendo: Noel, vem aqui, traga Gleidson. Dia de sábado tem uma feira nota mil, tem requeijão, tem abacaxi, tem iguarias e muito mais, tem café daqui dessa região, tem muito mais. Ô André Rocha, aí em Itaberaba, muito obrigado pelo carinho da audiência, tá bom? São 8h54 em Salvador. Juli Neves, sul do estado, é com você.
7: Estamos de volta com mais informação. O fim de semana foi marcado por um incidente em um frigorífico de abate de frangos na zona rural de Eunápolis. Um vazamento de amônia deixou cerca de 10 funcionários intoxicados. Os trabalhadores inalaram o gás e precisaram ser encaminhados ao Hospital Geral de Eunápolis, onde receberam atendimento médico. O vazamento ocorreu na área de produção da unidade. A amônia é utilizada no sistema de refrigeração industrial. E quando há escape do gás, pode causar irritação nos olhos, nas vias respiratórias e sintomas de intoxicação, conforme a intensidade da exposição. A empresa responsável pelo frigorífico informou que deve divulgar uma nota oficial esclarecendo as circunstâncias do ocorrido. E tem novidade no ar. 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Informação com credibilidade. Do sul do estado, Juli Neves.
0: Obrigado, Juli. Orlando Souza manda pra mim agora: Noel, cadê você que nunca mais veio pegar o baba, Noel? Tá enrolando? Ô, Orlando, eu primeiro tenho que voltar pra academia, eu tenho que dar umas caminhadas pra depois voltar a pegar o baba, viu? Porque seu amigo aqui tá meio parado. São 8h56 em Salvador, agora norte do estado. Karine Paixão, correspondente novamente, Sociedade.
8: A justiça determinou o pagamento de multa de R$50 mil ao município de Campo Formoso após o descumprimento de uma decisão judicial que exigia a adaptação de um banheiro para atender uma servidora com deficiência. De acordo com a decisão, a administração municipal não cumpriu, dentro do prazo estabelecido, a determinação para realizar as adequações de acessibilidade no banheiro destinado aos servidores da Unidade Básica de Saúde Maninho Ferreira. A magistrada responsável pelo caso destacou que a falta de acessibilidade compromete direitos fundamentais, como a dignidade da pessoa humana, a igualdade de condições no ambiente de trabalho e a inclusão da servidora. Além de reconhecer a multa já consolidada no valor de R$50 mil, a justiça determinou que o município comprove, no prazo de 5 dias, o início efetivo das obras de reforma e adaptação do espaço. Caso a determinação não seja cumprida, poderá ser aplicada uma nova multa diária de R$1.000, limitada inicialmente ao valor de R$60 mil no total. A decisão também prevê a realização de uma vistoria no local por oficial de justiça para verificar as condições estruturais do banheiro e a existência de equipamentos necessários para garantir a acessibilidade. Os autos ainda serão encaminhados ao Ministério Público para apuração de eventual ato de improbidade administrativa e possível desobediência por parte dos responsáveis pelo cumprimento da decisão judicial. De Juazeiro, com informações do Norte Baiano para a Rádio Sociedade da Bahia, que agora é 97.9 FM. Informação com credibilidade, Karine Paixão.
0: Tá certo, Karine, muito obrigado. 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Região Metropolitana, não, Alagoinhas, Luciano Reis.
9: A comunidade da região do Santa Isabel, em Alagoinhas, definiu a obra de requalificação da Avenida 2 de Julho e em torno da faixa ferroviária como prioridade para 2027. A decisão ocorreu por votação popular dos moradores na quarta-feira, 10 de junho, durante a plenária do orçamento participativo. O evento aconteceu na Escola Municipal Miguel Calbum. Sob a coordenação da Superintendência de Participação Popular, a plenária reuniu moradores do Silva Jardim, Parque Vitória, Parque São Cristóvão, Inácio Bastos, Thompson Flores, 15 de novembro, Castro Alves, Santa Isabel, Vinícius de Macedo, 14 de janeiro, Alto do Santo Antônio, 2 de julho, Parque Diesel, Jardim São Francisco, Vila Paraíso, Alto do Corte e Areal. O evento contou com as participações da secretária de Obras e Projetos, Maria das Graças Reis, que abordou as ações de infraestrutura previstas para a região, e do secretário de Planejamento e Captação de Recursos, Bruno Carneiro, que falou sobre o orçamento municipal. 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Direto de Alagoinhas, para a Rádio Sociedade da Bahia, Luciano Reis.
0: Valeu, Luciano. Quem manda um forte abraço é o Coronel Guanais, chamando para o Baba Quitute com cerveja. Noel, você é um dos fundadores. Cadê você, Noel? São 16 anos de Baba. Eu vou aparecer, viu? Coronel Pai e Coronel Filho Guanais, essa galera muito boa, Sargento Sérvulo e muito mais. Fechando, correspondente Sociedade, Rafael Lacerda, direto de Brasília.
10: O governo federal lançou nessa sexta-feira o programa Move Motos, uma nova linha de crédito voltada para motociclistas de aplicativos. A iniciativa permite o financiamento de motocicletas, motonetas, ciclomotores e bicicletas elétricas produzidas no Brasil, com juros mais baixos que os praticados no mercado. Durante o lançamento no Palácio do Planalto, o presidente Luiz Inácio Lula da Silva afirmou que os motociclistas de aplicativo deixam de ser uma força de trabalho invisível e passam a receber maior crescimento e acesso a políticas públicas. Para participar, os trabalhadores precisam estar cadastrados na plataforma do programa, ter pelo menos 6 meses de atividade e, no caso dos aplicativos, comprovar a realização mínima de 100 corridas ou entregas. O financiamento inclui a possibilidade de aquisição de um seguro para garantir o pagamento da dívida para o caso de imprevistos que impeçam o contratante de continuar pagando o financiamento. Está previsto também o financiamento de capacetes e pontos de carga elétrica. Os profissionais que forem aprovados no cadastro...
0: Agora são 9:02. A você, ouvindo Sociedade, obrigado pelo carinho da audiência. Rafael Lacerda, muito obrigado também. Amanhã, todos os correspondentes de volta aqui na Sociedade. E já deu certo. Está chegando Jéssica Smetak com o Conexão Sociedade, mas agora tem a oração do pastor Bruno Albuquerque. Bahia e Brasil! Bom dia!
11: Que Deus ilumine e abençoe a sua segunda-feira. Deus abençoe os amigos do Balanço Geral. Nós vamos agora entrar em oração. Prepare aí o seu copo com água. O nosso já está aqui preparado. E essa oração vai dar forças para que você chegue aqui. Eu não sei o que você está vivendo na sua vida. Talvez você esteja vivendo um momento que você não consegue contar com ninguém. Mas existe um Deus no céu que vai te ajudar. Ele vai te ajudar a virar o jogo. Ele pode mudar a sua vida, sim. Agora, você precisa contar com Ele. Vamos unir a fé. Vamos agora falar com Deus em seu favor. Senhor nosso Deus e nosso Pai, em nome do Senhor Jesus, nós nos apresentamos diante de Ti neste momento. E oramos, meu Pai, em favor de todos. E essa pessoa está sobrecarregada de problemas. Problemas na sua empresa, no seu trabalho, nas suas finanças. Há quem esteja agora acompanhando o programa, meu Pai, sendo humilhada, envergonhada, chorando, padecendo. Há quem esteja vivendo momentos muito amargos na sua vida. E se o Senhor não ajudar, se o Senhor não acudir, quem é que vai fazer isso, meu Pai? Não há ninguém. Então eu te peço, meu Deus, por favor, que o Senhor estenda as tuas mãos, o teu braço poderoso, para ajudar essa criatura que não tem ninguém por ela. Esse amigo católico, espírita, esse amigo evangélico, essa pessoa, meu Deus, que está enfrentando muitas dificuldades. Oh, meu Deus, ajude essa pessoa. E ao beber desta água, que ela receba forças para lutar e poder para vencer. E se crer nisso, meu amigo e minha amiga, com fé, beba desta água. Graças a Deus. Faça algo diferente, você vai ver resultados diferentes. Um grande abraço e até lá.
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9: 9 horas e 10 minutos.

0: Conexão começou, 9 horas e 11 minutos. Ô, coisa boa ter você comigo. Vamos pra cima, grandões. Esse é o nosso Conexão Sociedade, sempre com entrevistas. A gente tá aqui num dia extremamente movimentado e a chuva voltou a dar as caras aqui em Salvador, né não? Ô, chuva, dê uma trégua. Dê uma trégua. A cidade já fica com medo, né, quando vem assim. E eu quero fazer um giro pelos principais portais de notícia da nossa cidade, começando aqui, claro, pelo nosso, né? Sociedadeonline.com, para você ficar bem informado através do computador ou no seu celular que tá na palma da sua mão. Lula aprova nova lei para o transporte urbano. Que lei é essa? Essa lei foi publicada em edição extra do Diário Oficial da União nesse domingo para modernizar o sistema de transporte público no país, ampliando as formas de financiamento e reduzindo a dependência da tarifa paga pelos passageiros. Entre as principais mudanças, o texto autoriza o uso de receitas provenientes de publicidade, exploração comercial de espaços públicos e recursos da CID Combustíveis para subsidiar tarifas e custear a operação dos sistemas. Aqui em Salvador, inclusive, vem um reajuste na tarifa de ônibus aí pela frente para 6,20, né? Assim eu ouvi falar. E as empresas dizem que não conseguem se sustentar, né? Deixa eu até ver aqui, reajuste transporte Salvador, para ver a nova tarifa, porque eu já quero começar o jornal dando informação correta. Hoje é 5,90. Eu vou ver aqui para quando é que vai ser esse reajuste. Eu acho que é 6,20 mesmo. 6,20. A gente tava com isso aqui no giro de notícias. Vamos lá pro Tá Que Tá no ar. taquita.com.br, o portal de notícias que não para também. Cidade Baixa tem mudanças no trânsito por causa de obras. Vai lá no Taquita e você tem mais notícias, mais informações. É a Rua Barão de Cotegipe, com bloqueios a partir de hoje para realização de obras de drenagem. Segundo a Transalvador, o bloqueio vai ser lá na altura da Praça Irmanduce, logo após o Hospital da Mulher. E hoje, inclusive, o corpo de uma mulher foi encontrado ali perto do Hospital da Mulher. Bem próximo, Cris Cambuí estava lá no local, né, falando sobre as interferências no trânsito. E o corpo dessa mulher foi encontrado, está sendo periciado para identificação. Uma mulher de aproximadamente 50 anos de idade e o corpo estava boiando lá. Triste, né, a gente amanhecer a cidade com essas notícias. Numa tarde, PL define a data para lançar Flávio Bolsonaro à presidência em São Paulo. O partido do pré-candidato à presidência mira no maior colégio eleitoral do país. E lá no G1 Bahia, a auditora viraliza ao contar que o irmão morreu após adquirir dívida milionária com apostas. E ela foi uma nossa entrevistada aqui na Rádio Sociedade. E hoje ela é uma grande ativista falando sobre isso, né? Sobre como as bets podem destruir famílias inteiras. E nesse caso, tirou a vida do irmão de Juliana Prates. São algumas notícias para o dia de hoje e temos também os nossos correspondentes do interior do estado, abrindo o giro com Juli Neves de Ilhéus. Oi, Juli, bom dia, boa semana!
1: Bom dia, Jéssica Smetak, bom dia, ouvinte, sociedade, uma semana novinha se iniciando, cheia de novas oportunidades. E vamos, Jéssica, com a previsão do tempo para a cidade de Ilhéus. Hoje o dia será de sol, com algumas nuvens ao longo do dia e o tempo permanece instável. A sensação térmica máxima é de 25 e a mínima de 23. Apesar da presença de nuvens em alguns períodos, o sol deve aparecer e garantir um dia de tempo agradável para os moradores e visitantes na cidade de Ilhéus. Dito isso, vamos passar em Porto Seguro, porque lá uma série de acidentes foi registrada no domingo em diferentes pontos da cidade, mobilizando equipes de emergência e de socorro. Entre as ocorrências, estiveram o atropelamento de uma mulher na BR-367, nas proximidades do Hotel Capitania, na Praia do Mutá. A queda de uma motocicleta também foi registrado aí, no bairro Mundaí, e uma colisão entre uma motocicleta e um ciclista no semianel Iário. As vítimas receberam atendimento da Guarda Municipal e das equipes de socorro. Segundo informações iniciais, todas estavam conscientes no momento dos atendimentos. As circunstâncias do acidente seriam apuradas pelas autoridades competentes. Ao contrário, Jéssica, do que circulou aí nas redes sociais, não houve registro de vítimas fatais nas ocorrências, foram ocorrências em diferentes pontos da cidade, mas não houve registro de vítimas fatais. Os casos reforçam a necessidade de atenção redobrada por parte dos motoristas, motociclistas, ciclistas, pedestres, especialmente em trechos de grande movimentação, como os acessos à Orla Norte e à BR-367, e o respeito às normas de trânsito, né? E a condução defensiva continuam sendo fundamentais para a prevenção de acidentes e a preservação da vida. A Prefeitura de Porto Seguro deu continuidade às obras de melhorias no CNI Anel Viário, com a implantação de sinalização horizontal e vertical, reforçando também a iluminação pública, a ampliação dos quebra-molas ao longo da via. As intervenções foram intensificadas após registro de situações em que alguns condutores estariam utilizando o acostamento, Jéssica, para desviar dos redutores de velocidade, prática irregular que vem aumentando os riscos de acidente em Porto Seguro.
0: Ok, Julie, você trazendo esse alerta bem no período em que as estradas ficam mais cheias. É justamente o que você falou, reitero suas palavras. Responsabilidade na direção. Inclusive, a partir de sexta-feira, né, Julie, as estradas já devem ficar mais cheias. A gente fala muito do circuito aqui por Cruz das Almas, Feira de Santana, Irecê, mas no sul do estado também tem muita gente que visita para ver os parentes, afinal de contas tem gente de folga. Revise os itens de segurança do seu carro. Aproveite que tem alguns dias aí pela frente. Programe um momento para passar numa oficina. Vê como é que estão os itens de segurança. Se o step está calibrado. Se o macaco está lá no seu carro. Se o triângulo está lá. Como é que está seu pisca-alerta. Farol de neblina. Veja tudo. O limpador de para-brisa, porque é uma borracha velha. Ela não limpa o para-brisa. E na neblina pode ser uma grande armadilha. Então faça a sua parte. Porque as estradas, né? Estrada é vida, trânsito é vida. E, claro, obediência às leis de trânsito acima de tudo. Júlia, aproveitando sua presença, minha irmã, como é que tá o tempo aí, Léos? Tá aí na linha comigo ainda?
1: Oi, Jéssica, o tempo está perfeito. Para quem está de férias, quem está de folga nessa segunda-feira, vai da praia, viu?
0: Mas,
1: a partir de quinta-feira, já tem previsão de chuva para a cidade de Léos.
0: Então deve ser essa mesma frente fria que deve chegar aqui em Salvador amanhã. Amanhã tem até a previsão de trovoada. Imagine, hoje o dia começou lindo, mas já tem chuva aqui também, o dia tá cinzento em Salvador. Um beijo, viu, pra você, pra Ilhéus, pra Itabuna e Piauí, Eunápolis, Sul Extremo Sul, em peso aqui na nossa Rádio Sociedade. Beijão, meus amores, e vamos pro intervalo no... Rafael? Ah, pronto, Rafael Lacerda, bora com ele então pro vídeo lá de Brasília. Oi, Rafael, bom dia!
2: Bom dia, Jéssica, bom dia você, ouvinte do Conexão Sociedade, prazer estar com vocês aqui, agora pro vídeo, né? Aqui atrás nós temos aí a Torre de TV, um dos pontos mais importantes aqui da nossa capital federal. E você falou que aí tá chuvoso, Jéssica. Aqui é um sol para cada um na capital, viu? Eu trago notícias para vocês. Amanhã o presidente Lula vai viajar para o encontro do G7, que vai ser na França. E a promessa é que haverá uma discussão com o presidente Donald Trump, né, dos Estados Unidos, para debater sobre esse tarifaço, essa questão que está atribulando muitos de nós aqui brasileiros, né, quanto... as tarifas de exportação de alguns produtos, principalmente da carne e do café, o que a gente teme, né? Porque pode atingir diretamente o bolso de cada um de nós brasileiros. Então, assim, eles vão viajar para lá amanhã e se especula que possa ter essa conversa. Se não houver na reunião do G7, pode ser, inclusive, que tenha uma reunião particular entre os dois presidentes, o presidente dos Estados Unidos e o presidente Lula, como já ocorreu em outras ocasiões, né? A gente se espera também que o diálogo seja em torno daquilo que o vice-presidente Geraldo Alckmin comentou na reunião com os ministros que teve na semana passada, né? Ele falou que o PIX, ele é soberano, ele é nacional e vai ser defendido pelo governo federal. A gente espera que seja dessa forma, afinal, o PIX foi um dos motivos, né, que se implantou esse tarifaço, e a partir de hoje o governo federal tem um mês exato para decidir o que vai ser feito e finalizar um acordo, né? Como a gente debateu aqui, espero que seja resolvido da melhor forma, porque, como eu falei, o impacto é direto no bolso dos brasileiros, né? Parece que não, mas os Estados Unidos é o maior comprador do produto brasileiro. Então, se aumenta as taxas, o aumento também é repassado para nós consumidores. Então, a gente espera que seja resolvido da melhor forma. Estamos aqui na capital federal, como eu falei, um dia muito ensolarado por aqui, E eu desejo a vocês, nossos ouvintes do Conexão Sociedade, uma segunda-feira muito abençoada. E eu volto com vocês, Jéssica, aí no estúdio.
0: Obrigada, viu, Rafael? E eu tô aqui com a pesquisa na mão justamente sobre o tarifaço. É uma pesquisa do BTG Nexus, que foi divulgada agora há pouco. Ela mostra que, de acordo com as pessoas ouvidas, elas acreditam que o senador Flávio Bolsonaro é apontado como culpado pelas recomendações dadas pelo governo dos Estados Unidos de impor novas tarifas contra produtos brasileiros. 42% dos entrevistados dizem que a culpa é de Flávio Bolsonaro. E 39% das pessoas ouvidas nessa pesquisa disseram que a culpa é de Lula. Claro que o povo adora politizar alguns assuntos, né? Mas com a margem de erro desse levantamento, que é de 2 pontos percentuais para mais ou para menos, Flávio e Lula, então, estão empatados tecnicamente, apesar do senador estar numericamente à frente, né, como principal culpado pela recomendação pelo governo de Donald Trump contra o Brasil. 11% das pessoas dizem que não é culpa nem de Lula, nem de Flávio, mas é uma decisão realmente dos Estados Unidos tomada de forma independente. Tarifaço aí, né, onerando cada vez mais as tarifas, né, tem uma proposta de 25%, outra proposta de, como é o nome? 35%, uma de 25%, uma de 12,5%, enfim, de acordo com o enquadramento lá, né, a configuração dos Estados Unidos, eles podem aplicar tarifas diferentes, mas juntas elas podem somar 37,5%, as tarifas adicionais, né, somadas 37,5%. É o tarifaço dos Estados Unidos contra o governo brasileiro. Será que tem retaliação do Brasil aos Estados Unidos? Como o próprio Rafael falou, né, Estados Unidos, eles compram muito do nosso país também. Será que vem algo aí na contramão? Bora acompanhar e ele conta tudo pra gente em primeira mão lá de Brasília. Valeu, Rafael! Grande abraço pra você, meu irmão! Bora ali no intervalo? 9h23. 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

0: seguinte. 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
1: Olá, amigos, tudo bem? A questão de hoje é de Carla Conceição. Doutor Ed, meu pai está internado aguardando regulação para a cirurgia e precisa se encostar pelo INSS. O que é que ele pode fazer?
2: Primeira coisa é que eu sinto muito pelo que seu pai está passando. A segunda é que você deve buscar orientação de como pedir o benefício de incapacidade temporária ou permanente para ele. Se você tiver dúvida, procure um profissional habilitado ou até mesmo dá uma ligadinha para 135 para saber quais são as orientações, tá certo? Os canais do INSS ou seu advogado poderá lhe orientar a como proceder para requerer o benefício para seu pai.
1: Acabamos de ouvir o professor e advogado Ed Parrish. Ele é mestre em Direito Público e sócio do Parrish Zenandro Advogados, um escritório especializado em causas contra o INSS e Previdência para Servidores Públicos. Eu sou o Rogério Alves e este foi o Papo Previdenciário. Um grande abraço e até a próxima.
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4: A BYD segue acelerando os investimentos na Bahia e anunciou a abertura de mais de 100 novas vagas de empregos no complexo industrial de Camaçari. Ao todo, são 116 oportunidades distribuídas entre um mutirão de inclusão para pessoas com deficiência e o programa Jovem Aprendiz. As vagas contemplam áreas como produção, logística, almoxarifado e cozinha. O processo seletivo está sendo realizado em parceria com o Cine Bahia e tem como objetivo preparar novos profissionais para atuarem na linha de produção, inspeção de qualidade e procedimentos de segurança e meio ambiente. A iniciativa reforça o plano de expansão da montadora chinesa na região metropolitana de Salvador e confirma a importância do polo automotivo baiano para o futuro da indústria nacional. 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
2: Encerrada mais uma edição da Bahia Farm Show. Ficam os resultados de uma feira marcada por negócios, inovação e forte movimentação econômica. Durante os dias de evento, produtores, empresas, instituições financeiras e lideranças do setor acompanharam tendências, tecnologias e oportunidades que reforçam a força do agro baiano e brasileiro. A edição dos 20 anos consolida a Bahia Farm Show como uma grande plataforma de relacionamento, investimentos e desenvolvimento para o setor. A Rádio Sociedade da Bahia acompanhou essa movimentação de perto, com cobertura especial, entrevistas e conteúdos mostrando para toda a Bahia o impacto da feira no mercado, na economia e no futuro do agronegócio.
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0: agora 9:30. 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Conexão de volta e vamos pra rua, porque na rua tem notícia e é o trânsito ao vivo com Tiago Costa. Oi, Tiago!
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2: Pois, Metaque, bom dia para você, bom dia para o ouvinte do Conexão Sociedade, uma excelente segunda-feira a todos e boa semana. Vou começar atualizando o motorista sobre a Avenida Paralela, isso porque agora já está começando a apresentar melhoras ali no Tropogi. Quem está saindo de São Cristóvão, Mussurunga e vai para São Rafael, para o CAB, pode seguir pela Paralela. Agora já sabe, da saída do Cabula até Pernambués ainda segue bem carregado. Se seu compromisso for lá no Itaigara, está valendo cortar pela Orlando Gomes e seguir pela Orla, que já está livre. Tem boa fluidez também na Paralela em direção ao aeroporto, diferente de mais cedo. Quem está saindo do Embuí segue agora para o Centro de Lauro de Freitas, a Paralela é a sua melhor escolha. 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Segue da Smetac.
0: Ok, obrigada, viu, Tiago Costa. No início do jornal, eu falei sobre o reajuste da tarifa de ônibus aqui em Salvador. E eu já estou com a informação aqui precisa. Falei em 6,20, mas não é 6,20 não. É 6,40. O prefeito de Salvador, Bruno Reis, disse que a passagem de ônibus pode subir para 6,40 caso a Câmara Municipal não aprove o projeto que autoriza o pagamento do subsídio ao transporte público. Segundo o prefeito, o repasse é fundamental para evitar que os custos sejam transferidos integralmente aos passageiros. A gente percebe uma preocupação para que o trabalhador, o empregador, eles não tenham mais esse ônus de uma passagem de ônibus mais cara, e sim que encontrem aí uma forma de subsidiar a tarifa do transporte coletivo, que já é cara, né? Já pesa no bolso. Imagine o que é você ter que gastar por dia R$12,80, porque quem vai precisa voltar, né? R$12,80 só de transporte público. É puxado. Quer vir, irmão? Gilvan tá na hora? Vamos com ele então no nosso giro pelo interior. Gilvan tá de Feira de Santana aqui com a gente. Oi, Gilvan, bom dia!
3: Bom dia, Jéssica. Bom dia para você, ouvinte conectado com a gente aqui na Rádio Sociedade. Olha, Jéssica, hoje eu estou aqui no centro da Princesinha do Sertão, dando uma volta. Olha, por aqui começou o dia nublado, agora está fazendo aquele famoso sol aqui da Princesinha do Sertão. A expectativa era que tivesse chuva agora pela manhã, mas pelo visto o sol não chega para lá na chuva, então até o momento aqui não há previsão de chuva. O dia está bem gostoso por aqui hoje. Olha, eu estou aqui no centro da cidade porque daqui a pouquinho vai haver uma reunião entre o prefeito José Ronaldo e o jogador Anderson Talisca. Eles participaram de um encontro com a Superintendência Municipal de Esportes, que tem o objetivo de discutir projetos e iniciativas voltadas ao fortalecimento aqui do esporte de Feira de Santana. Vale ressaltar que o jogador é daqui de Feira, então a qualquer momento a gente pode voltar no Conexão para trazer mais detalhes. E agora a gente vai falar sobre São Gonçalo. Isso porque um jovem de 18 anos foi morto a tiros na zona rural. O nome dele é Juan Costa Ferreira. Ele foi baleado após criminosos invadirem a sua casa onde ele morava. O crime ocorreu no povoado de Itapera. A residência ficou localizada, só para situarem vocês os ouvintes, na estrada de Chavante. Segundo informações, três homens armados invadiram o imóvel e efetuaram diversos disparos. Conforme relato da esposa da vítima, por volta da 1 da madrugada, os criminosos invadiram a residência, afirmando serem policiais. Ordenaram que Juan se levantasse da cama e colocasse as mãos na cabeça, momento em que um dos autores efetuou um disparo na cabeça dele. A motivação e a autoria do crime são desconhecidos e serão investigados, Jéssica.
0: Ok, Gilvan, obrigada, meu irmão. Então aí as informações de Gilvan, já ele volta com o boletim de Feira de Santana ao longo dessa edição do Conexão Sociedade, canal aberto aqui online para você e também ao vivo, viu, meu irmão? Um grande abraço, bom trabalho. Em Feira tá dia de sol ou dia de chuva? Eu tô fazendo esse giro de tempo também pelo interior.
3: Aqui hoje tá sol, como eu falei.
0: Ó, oh, coisa boa.
3: Chuva agora pela manhã, mas parece que não tem chuva não, tá aquele solzão, gente.
0: Oh, graças a Deus. Obrigada, Gilvan. Não peguei essa informação, não. Mas que bom. Dia de sol aí em Salvador tá um dia cinzento da azurra, né? Não chega a ficar sem graça, né? Foi. E aí, Fabrício, ele tá na área.
4: Tamo
0: Fabrício
4: na área. Cunha,
0: já tem esporte mais. Bom dia, meu irmão. Roda a vinheta.
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4: Manda pra mim que eu mato no peito, mato no chão. Bom dia, minha amiga Jéssica Smetak. Bom dia, amigos e amigas do Conexão. Boa semana pra todo mundo, né?
0: É,
4: e
0: o
4: Brasil,
0: rapaz,
4: ficou no empate.
0: Boa semana pra nós, Brasil no empate. Eu fui assistir o jogo, como eu te disse, na casa de uma amiga, né? Priscila Caribé e Vinícius. Grande abraço pra esse casal amado, pais de Peu, amigão de Luiz Antônio. Irmão, Priscila foi pra frente da televisão e se consolava na parede. Meu Deus, eu não acredito nisso! Disse, calma, rapaz, acalme seu coração. E andando pra um lado e pro outro, agoniada, toda de Brasil, vibrando. É gostoso esse clima de Copa, né?
4: Sim, muita gente nesse clima de Copa e muita gente nesse drama da seleção brasileira, né? O início em que deixou a gente muito preocupado, o Marrocos dominou praticamente todo o primeiro tempo, o Brasil teve muita dificuldade e teve no lampejo do Vini Júnior o gol de empate, né? Não fosse aquele lampejo do Vini que conseguiu uma bela jogada individual, o Brasil não teria conseguido empate, provavelmente teria amargado uma derrota diante da equipe do Marrocos na estreia da Copa do Mundo, que seria ali algo, né, trágico, né?
0: Você teve a impressão de que a seleção do Brasil estava lenta, pesada,
4: muito
0: que
4: lenta.
0: Não conseguia correr?
4: Time que não marca alto, né? Essa Copa é a Copa da marcação de linha alta, né? Quer dizer, quando a defesa, Jéssica, tá com a bola, jogadores do ataque já tem que estar lá pressionando. O Brasil espera o time começar a construção.
0: Não. A sensação que eu tive
4: dificulta muito.
0: Foi também que Ancelotti não conhecia o time.
4: O adversário.
0: É, não.
4: Ah, o próprio Brasil.
0: O próprio Brasil.
4: É, ele tem pouco tempo de trabalho, né? Arriscou no 4-2-4 e depois mudou em cima da hora.
0: Do mesmo, sabe? Não senti um entrosamento, cara, um cara que conhece as peças que tem pra colocar. E o Marrocos conhecia o Brasil.
4: É, eu sempre fui contra, assim, treinador estrangeiro à frente da seleção.
0: Eu também acho, mas...
4: É, mas
0: né? Falam que o cara é qualificado, que é isso, que é aquilo.
4: Um dos melhores do mundo em termos de título, sabe, Jéssica? Tem uma carreira maravilhosa.
0: Mas acho que a seleção brasileira, ela tem que ser brasileira.
4: E aí, ó,
0: até o camarim ali tem que ser brasileiro.
4: Ah, eu às vezes gosto de Ramon na conversa e Carlinho também, que eles amam o futebol também, viu, Jéssica? Essa turma.
0: Vocês concordam, meninos?
4: É, ó, não é, olha só, o que é que deu pra Carlo Ancelotti nesse primeiro jogo? Só foi besteira, velho. Se fosse Dorival Júnior, Fernando Diniz, a gente estaria reclamando do mesmo jeito e estaríamos com o nosso treinador brasileiro.
0: É.
4: Então a gente tem esse viralatismo, né, que fomos buscar lá o Ancelotti. Olha esse primeiro jogo. Ancelotti fez tudo errado, na minha opinião. Não colocar o Endrick, cara. Você tem três. Ó, Jéssica, você tá na crise danada, você tem três amistosos antes da Copa, né? Aí o moleque entra contra a Croácia, acaba com o jogo. O Brasil tava empatando, poderia
0: exatamente
4: até perder, a Croácia era melhor. Depois chega contra o Panamá, entre ele e Danilo, acabam com o jogo. Contra o Egito, tava 1-1, o Endrick entra, faz o gol da vitória.
0: Aí no jogo?
4: Não bota.
0: Não bota.
4: O jogo tá 1-1, Jéssica. Você tem pois um cara que resolveu seus últimos três jogos.
0: Aí você qual não deve coloca ter sido o critério pra isso?
4: Rapaz, assim...
0: Só Deus sabe.
4: Eu acho que o Ancelotti tem alguma coisa com o Endrick, porque eles também estiveram juntos no Real Madrid. Foi o momento que o Endrick chegava ao clube madrilenho. E mesmo em poucos jogos, o Endrick entregava gols, assistência, e o Ancelotti sempre ficava segurando. Às vezes,
0: mas ele teria ficava... o que com o Endrick? Receio de, cara, cansar, de gastar a carta?
4: Eu não sei, o Endrick é muito novo, 18 anos.
0: Querendo, né, preservar ele pra ele não se queimar.
4: Mas como assim,
0: não
4: precisa? Teve um menino, Bodier, aquele menino do Marrocos.
0: É.
4: Rapaz, o menino arrebentou, 18 anos. É. Acabou com o jogo, botou a bola assim debaixo do braço.
0: Os meninos cheios de gás, cheio de fome de bola.
4: Pra bota mim, pra ó, jogar, Danilo, rapaz, nosso baiano de fazenda contra os três, precisa entrar no time urgentemente. Endrick também, pensar também no Rayan, porque o Rafinha foi muito mal.

0: contra o Marrocos, principalmente no primeiro tempo, foi um time muito abaixo. O ponto positivo é o Vini Júnior, que enfim conseguiu fazer um jogo melhor pela seleção, decidiu o jogo, mas ainda pouco, né, pela quantidade de erros que o mesmo acabou cometendo durante a partida. A gente volta às 11 horas, né, trazendo mais detalhes na conexão. Fechou. E no Esporte Mais, já nesse programa que vai ter muita Copa do Mundo, os gols, os grupos, a classificação, as possibilidades do Brasil, o que é que a gente viu dos adversários do grupo brasileiro, enfim, no Esporte Mais.
1: Valeu, meu irmão.
0: Valeu, Jéssica.
1: Segundou, vamos nessa.
0: Valeu.
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1: E aí a gente segue com o nosso giro pelo interior, Karine Paixão, essa voz querida do norte da nossa Bahia, de Juazeiro. Oi, Karine, bom dia, meu amor.
3: Bom dia, Jéssica Smetak, bom dia a toda a audiência da Rádio Sociedade. Se a voz falhar um pouquinho é porque acho que exagerei no dia do jogo do Brasil. Eu estava ouvindo o comentário de vocês, concordo com tudo, e a expectativa é que essa seleção se ajuste para que a gente possa ter aí o máximo de triunfos necessários para chegarmos ao Hexa. E é isso, a gente chega agora trazendo informações e chamando a atenção da população também, não só do Vale do São Francisco, mas é um alerta, Jéssica, que serve para toda a Bahia. Por quê? A gente está vivenciando a campanha, né, do Julho Vermelho. E aí, em alusão a isso, que é o mês da conscientização sobre a importância da doação de sangue, a Secretaria de Segurança Cidadã de Juazeiro promoveu uma campanha solidária na unidade do EMOBA, do município. A ação reuniu guardas civis municipais, guarda-vidas e servidores administrativos que participaram da mobilização para reforçar os estoques de sangue na unidade regional. Segundo a Secretaria, a iniciativa busca incentivar a cultura da doação voluntária e chamar a atenção da população para a importância desse gesto, especialmente nesse período do ano, quando os hemocentros costumam registrar redução no número de doadores. O secretário de Segurança Cidadã, o Adesivaldo Mota, ele destacou que a campanha reforça o compromisso da gestão municipal com a promoção da cidadania e da solidariedade. De acordo com o coordenador do EMOBA em Juazeiro, o médico hematologista André Magalhães, a demanda por sangue tem aumentado na região devido à ampliação dos serviços de saúde e ao crescimento do número de procedimentos que dependem de transfusões. O EMOBA de Juazeiro funciona no bairro Santo Antônio e realiza atendimento para doação de sangue de segunda a quinta-feira, das 8 da manhã ao meio-dia e das 2 às 5 da tarde. Às sextas-feiras, o atendimento acontece das 8 da manhã ao meio-dia. Uma única doação, gente, pode ajudar a salvar várias vidas. Então, bota na programação aí, faz aí, segue as devidas orientações, né, ter se alimentado bem, pesar acima de 50 quilos, ter aí um dia anterior de preparo, 24 horas sem consumo de bebida alcoólica, e faz esse gesto que com certeza faz a diferença na vida de muita gente. Então, falando aqui de Juazeiro, com informações da região norte para a Rádio Sociedade da Bahia, que agora é 97.9 FM, informação com credibilidade, Karine Paixão.
1: Valeu, Karine, um beijo pra você, ressaltando suas palavras, realmente um gesto de amor. Esse período do ano, muitas pessoas precisam desse gesto de amor, que não custa, no fim das contas não custa nada pra gente, é só dedicar um pouquinho do tempo pra fazer essa boa ação. Um beijo pra você, viu, Karine, Deus te abençoe. Bora puxar o intervalo? 9h43.
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1: E hoje é dia de Brasil. A nossa seleção estreia diante do Marrocos às 19 horas, horário de Brasília, no MetLife Stadium em Nova Jersey. É, o time comandado por Carlo Ancelotti deve estrear com pelo menos 8 remanescentes da Copa de 2022. E a tendência é que o Brasil entre em campo com o seguinte time: Alisson, Danilo, Marquinhos, Gabriel Magalhães e Alexandro. No meio, Casimiro, Bruno Guimarães e Paquetá. Na frente, Vini Júnior, Rafinha e Matheus Cunha. A sociedade estará ao vivo a partir das 17 horas para fazer aquele pré-jogo de qualidade. E eu espero vocês aqui junto de toda a nossa equipe.

0: 9h49. Conexão Sociedade. Vamos nessa? Eu tô de volta com Conexão e Calil também, meu irmãozão, aí tá na área comigo. Bom dia, Calil.
1: Bom dia, minha irmãzona, Jéssica Esmetar, que é sempre bom estar aqui ao seu lado, desejando pra você uma semana abençoada.
0: Já deu tudo certo, bora pra cima, grandona.
1: Vamos pra cima.
0: Você gosta de festejo junino?
1: Hein?
0: Você gosta de festejo junino?
1: Não só gosto, eu adoro,
0: eu amo. E vem cá, sexta vai dar pra ir em algum lugar depois do trabalho? Algum lugar pertinho, na casa de um parente, uma coisa assim, ou dentro de casa mesmo? Dentro
1: de casa, aí vai ter o jogo da seleção sexta-feira, né?
0: Eu vou
1: sexta-feira hoje. Agora, você falando, dia 19?
0: Porque tem jogo.
1: Eu, casa,
0: eu tava jogo aqui pensando, meu filho, né, já tá maiorzinho entendendo as coisas. Eu vou enfeitar a casa. Colocar massa, um balãozinho. Sabe, vou ver se eu faço uma fogueirinha. Um isso milhozinho, aí, levar uns traques.
1: Isso aí me remete à minha infância.
0: Pra ele começar a lembrar e ter essa... Botar ele de xadrez, pintar o dente, botar bigode.
1: Legal, cara.
0: Calça
1: cheia de...
0: entendeu? Acho bacana pra caramba. É, eu nunca demais. Fiz isso porque ele era menorzinho, né? Não tinha muita compreensão, mas dessa vez vai ser sensacional.
1: Não, você acabou aguçando a minha memória afetiva, porque eu fui criado em Camaçari, né? Com cara de interior, morava numa casa verdade. Que tinha quintal, então todo São João, minha mãe, ela fazia, mandava fazer a fogueira, né? Botava a fogueira, meu pai montava a fogueira, e ela, eu lembro dela na cozinha com aquele avental... com uma panela deste tamanho mexendo
0: uma canjica,
1: a canjica. A canjica. E ela fazia 40, 50 pratos e saía distribuindo para os vizinhos também.
0: Generosa.
1: Né? Minha mãe era mais generosa demais, era uma pessoa muito boa. Meu pai comprava traque, bomba, aquelas coisas que a gente fazia, era muito
0: pois
1: bom.
0: Pois é, eu tô pensando de... até perto lá de casa da mulher.
1: É uma coisa que não tem preço, gente. A quadrilha junina, essas coisas, sabe? Sábado passado eu estive na escola que teve um evento de meu filho.
0: A de Luiz Antônio é quinta-feira.
1: Foi sábado.
0: É.
1: Né? E Gabriel, é porque eu não quero dançar, porque eu não gosto de dançar, porque eu tenho vergonha. Daqui a
0: que
1: pouco,
0: nada,
1: quando
0: o
1: Luiz Gonzaga começou a tocar, tá rejeitado.
0: Tem que se saltar, tem que ter vergonha, não, tem que ser feliz.
1: E a supervisora disse: menino, ele tá dançando. Tá, E a gente registrou isso em vídeo, né? O momento
0: que
1: dele
0: massa,
1: dançando.
0: Quando
1: ele chegou em casa. Aí eu tô lá no quarto com minha esposa, daqui a pouco tá ele lá ouvindo. Tô ouvindo. Quem é que tá tocando forró? Gabriel, ouvindo o Gabriel.
0: Tá curtindo.
1: Curtiram no celular.
0: Que massa.
1: Isso é bom demais.
0: E música boa, né, Calil?
1: Música boa.
0: Música boa, a nossa história, a nossa raiz.
1: A música Pé de Serra, que é bom demais, né? Mas vamos lá. Estamos aqui pra falar de saúde também, né? Porque, ó, festejo junino, sem saúde não dá, né?
0: Não.
1: Então você que acorda aí muitas vezes de madrugada pra ir ao banheiro, pra fazer o seu xixi, e acorda uma, duas, três, quatro, cinco, seis vezes, já não tá legal, né? Você não vai ter um sono legal, aquele sono picotado. E esse sono picotado acaba acarretando em você problemas futuros muito sérios. A hiperplasia prostática benigna, por exemplo, tem o nome de benigna porque não é câncer, não causa o câncer, mas é uma porta para outras doenças e que futuramente poderá causar aí um câncer de próstata, que é o câncer que mais mata, é o segundo câncer que mais mata no mundo, que é o câncer de próstata, que mata os homens, não é? Então, vamos cuidar da próstata? O primeiro passo é seu urologista, marca com seu médico, exame do toque retal, você que está com mais de 40, 45 anos de idade. E segundo, vamos desinchar essa próstata. Converse com o seu médico, diga para ele assim: doutor, eu posso usar o Entipro, que não é um remédio, né? É um suplemento natural, e eu tenho certeza que ele vai apostar. Pode utilizar, que é muito bom. E eu já uso e é excelente. Meu amigo Marcelo Gama, bom dia.
2: Bom dia, grande Calil. Bom dia, Esmetac, ouvintes do Conexão Sociedade. E olha, Calil, sabe quem fez justamente esse caminho que você orientou aí pro homem que está nos ouvindo nesta manhã? Homem com 40, com 50, com 60, foi no urologista e falou: tô usando o Entipro. E o urologista disse: ó, é isso aí, continua usando o Entipro, mas não deixe de fazer as consultas pelo menos uma vez por ano, né? Foi o ouvinte Edilson Soares, morador do bairro Liberdade. Tava com problemas para dormir, não conseguia urinar direito, né? Ele sempre se cuidou, Calil, sempre se cuidou. Mas próstata inchada é assim, gente. De uma hora para outra ela aparece, né? E os sintomas são, como o Calil falou, muito desagradáveis. Porque não é só o fato de você não conseguir urinar direito, né, gente? É o que vem junto, né, Calil? Noites mal dormidas, e aí você não dorme, a esposa não dorme também, acorda cansado, irritado, vira um homem com 40, 50, 60, que é a minha idade, rabugento, né? Porque não tem como não ficar rabugento quando a gente se sente mal. e também abrir mão da própria intimidade com a companheira. Mas o Intipro, ou enfim, a tudo isso, de forma natural, em média, tá? 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
0: 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E eu quero seguir agora com Luciano Reis, nosso giro pelo interior, segue agora por Alagoinhas para saber as notícias de lá. Bom dia, meu irmão Luciano, como vai você?
3: Oi, Jéssica Esmetac, um abraço para você, bom dia aí ao nosso querido grande comunicador João Carlinho, bom dia para você, Esmetac, bom dia ao ouvinte do Conexão da Rádio Sociedade da Bahia. Estamos bem, Jéssica Esmetac, na medida do possível, pedindo sempre a Deus saúde, né, pra gente seguir com os nossos trabalhos. Na verdade, Jéssica Esmetac, Rádio Sociedade da Bahia, agora é 97.9 FM. Desejar uma excelente semana, abençoada por Deus com saúde, né, porque o principal é saúde. A Polícia Militar da Bahia informa que policiais militares da Companhia de Emprego Tático e Operacional CETO do 4º Batalhão de Polícia Militar prenderam arma de fogo e drogas durante uma ação realizada na noite de sexta-feira no bairro Santa Terezinha, na cidade de Alagoinhas. As equipes realizavam patrulhamento tático na região do Campo da Baixa da Areia por volta das 23h40, quando houve confronto com um indivíduo armado. Após a ocorrência, ele foi encontrado ferido e socorrido para o Hospital Regional Dantas Bião. Na unidade hospitalar, o óbito foi constatado pela equipe médica. Na ação foram apreendidas uma pistola Taurus PT-938, um carregador, 9 munições de calibre 380 e uma balança de precisão cocaína, maconha e crack, além de uma bolsa preta. Todo o material foi encaminhado à 1ª Delegacia Territorial de Alagoinhas, onde a ocorrência foi registrada para adoção das medidas cabíveis. O que mais nos chama a atenção é que boa parte desses confrontos entre suspeitos, né, de crimes e policiais, a maioria, né, dos que morrem são jovens, né, de acordo com sempre as informações que nós estamos obtendo. A Rádio Sociedade da Bahia agora é 97.9 FM, informação com a mesma credibilidade de sempre, direto de Alagoinhas para a Rádio Sociedade da Bahia. Luciano Reis, Jéssica Esmetac, excelente semana.
0: Para você também, meu irmão, um grande abraço, um bom trabalho aí em Alagoinhas. E para fechar o nosso giro, Egivaldo Lima, bom dia, meu parceiro, como você está?
4: Muito bom dia para você, Jéssica Esmetac, estou muitíssimo bem, obrigado. Um bom dia também para o ouvinte do Conexão Sociedade, aqui pela 97.9 FM. Neste momento, em São Sebastião do Passé, o sol está brilhando. Para você que está aí na capital, chuva por aqui, sol. E este domingo foi dia de comemoração na cidade de São Santo Amaro da Purificação, no Recôncavo Baiano. No dia 14 de junho de 1822, a cidade se destacava ao decidir com ato de bravura que não recuaria da luta pela independência do Brasil. O 14 de junho é a data magna do município. As festividades cívicas incluíram hasteamento das bandeiras e desfiles. As celebrações da data também contou com homenagens e a entrega de títulos de cidadãos santamarenses na Câmara de Vereadores e shows na Praça da Purificação. O Recôncavo da Bahia, Jéssica, teve participação marcante nas lutas por liberdade. No dia 25 de junho é a vez de Cachoeira comemorar sua data magna no processo de independência da Bahia. Sabemos que no mesmo dia, nesta mesma data, após a proclamação oficial da independência do Brasil, o nosso estado ainda continuou por quase um ano sob o domínio português. No dia 25 de junho, Cachoeira se transforma na capital simbólica da Bahia, quando a sede do governo do estado é transferida para lá. Já no dia 29 também de junho, é a vez de São Francisco do Conde comemorar o ato de bravura. Uma batalha sangrenta, uma das, né, aconteceu na cidade, na Praça da Independência, no ano de 1823. Os invasores saíram derrotados e correram para a capital. Lá, aí em Salvador, veio o golpe final no dia 2 de julho do mesmo ano. Dali por diante, o Brasil completava a independência de todo o território do domínio europeu. Jéssica Smetak.
0: E já chega o 2 de julho, né? A gente está aí há 17 dias aproximadamente dessa luta que é nacional e aconteceu aqui, no nosso estado da Bahia. E a gente devia ter um feriado nacional pelo 2 de julho. No entanto, parece que a importância dessa data só é nossa, né? Uma pena. Obrigada, viu, meu irmão? Obrigada, Givaldo, por seu registro. Já, todos os nossos correspondentes estão de volta com mais boletim informativo. E eu aproveito para chamar a sua atenção aqui, gente. Pessoal, vou falar uma coisa para vocês, viu? A gente sabe que a vida não tá um mar de rosas. Muita luta todo dia, mas também muitas conquistas para celebrar. E sabe o que importa mais? 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Agora 10 horas e 2 minutos. Eu volto.
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9: Agora 10h08.
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9: Conexão de volta. E a gente vai com o Thiago Costa com o trânsito ao vivo. Oi, Thiago.
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12: Pois, tá aqui agora atualizando o motorista sobre a BR-324 em direção à capital baiana. Ainda tem um pouquinho de retenção a partir de Santo Antônio do Rio das Pedras e segue até a aproximação Águas Claras. Mas nesse trecho não vai levar nem 10 minutos, então não vale desviar. Você que está saindo de Simões Filho e vai agora para o comércio, a BR é a sua melhor escolha. Quem segue para o interior do estado encontra só pontos de intensidade na rodovia, mas ainda agora do Palmiúdo e segue para Simões Filho. 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Segue da Smetac.
9: Ok, Thiago, a gente volta já com você de um outro ponto da nossa cidade, mas chegou o momento da nossa entrevista com Edísio Freire, economista, para falar sobre a saúde financeira das famílias e como essa educação financeira começa até na infância. Edísio, bem-vindo, bom dia.
13: Bom dia, Jéssica, bom dia a todos que nos acompanham aí pelos canais da Rádio Sociedade. É um prazer enorme estar aqui, é uma rádio que eu tenho um carinho muito grande, e bater um papo sobre um assunto muito, muito atual, né, Jéssica? E falar de educação financeira é muito bom. Vamos bater esse papo aí, conversar com os ouvintes e contribuir para melhorar a vida financeira das pessoas.
9: Até porque nossas vidas financeiras estão cada vez mais difíceis de equilibrar, não é, Diz? Eu comentei com você durante o intervalo como as coisas estão caras para você fazer um mercado, colocar carne na mesa, colocar um iogurte que seu filho gosta na mesa. Tá tudo um absurdo.
13: Tá tudo.
9: Produto de limpeza, você não consegue ir no mercado e fazer a festa com 100 reais como a gente fazia antigamente.
13: Não consegue.
9: 100 reais não dá para nada.
13: Nada, para nada, para nada. Então, o custo de vida está cada dia mais caro. E aí a gente vê O custo de vida é mais caro nos itens básicos, nos itens essenciais, como você colocou, né? Se você vai pegar ali os itens que são mais elementares dentro da mesa, né? Do consumidor, o feijão, o arroz, o açúcar, o café, né? Que tá muito caro. Então, seja carne vermelha. Então, enfim, tá cada dia mais desafiador a gente conseguir manter aí o orçamento da maneira que tá.
9: E aí, Edísio, a gente vê hoje também uma grande parcela de pessoas se endividando, pegando dinheiro de forma informal, né, com agiota, correndo risco inclusive de vida, porque as contas chegam, a corda fica no pescoço, você vê a sua casa lá, você tem que pagar o aluguel, você não consegue pagar o aluguel, se você não pagar vão tomar a casa de você, porque o cara do aluguel, o dono do imóvel, ele precisa também ter o dinheiro dele para pagar as contas, ele está fazendo plano com aquilo, então o risco de tomar a casa. Isso é muito comum, né, Edise? Hoje você faz atendimento particular das pessoas que buscam esse reequilíbrio?
13: Faço sim, Jéssica. Isso é muito mais comum do que a gente imagina. Sim. Né? Então você tem aí o cenário da própria relação de consumo, que às vezes a gente está ali movido pelas propagandas, pelo marketing, você acaba sendo mais consumista. A gente tem um grupo de pessoas que são endividadas por força do consumo. Você tem um grupo de pessoas que estão endividadas por questões de renda, né? Então, pessoas que perderam o emprego, preços altos, então você acaba não tendo jeito que fazer e você acaba se endividando. E você tem uma outra parcela que está exatamente nesse cenário, que ela se endivida porque ela o jogou nos bets da vida e aí vai tendo com aquela sensação de que o jogo vai resolver a vida, né? E aí vai se endividando e infelizmente toma dinheiro de maneira informal e isso vai tornando-se uma bola de neve e para você desconstruir isso é extremamente desafiador. Eu tenho pessoas que eu atendo, inclusive com cenários como esse, e eu peguei um caso recente de uma pessoa que tinha uma renda familiar ali, pouco mais de um salário mínimo, com uma dívida que passava de 50 mil reais. Então, ou seja, é extremamente perverso essa situação, mas ela é real. Né? Ela é real, as pessoas estão realmente adoecendo por conta disso, e isso vai muito mais além da equação matemática, vai muito mais além da renda, vai muito mais além do dinheiro, é uma questão comportamental que a gente precisa cuidar, que a gente precisa tratar, e tudo começa na educação, e a educação financeira não é diferente.
9: Pra gente passar pra parte, né, da educação financeira, Edísio, você falou, a gente comentou, né, pegar dinheiro com agiota e tudo mais, tem uma prática também que a gente vê até nos postes da cidade. Você pega, por exemplo, R$1.000, mas você paga 1.200 parcelado. O juro já vai ali no cartão. No
13: cartão de crédito, exatamente.
9: No cartão de crédito, gente.
13: Isso.
9: Não faça um absurdo desse.
13: Além de ser ilegal, né?
9: É ilegal.
13: Quem tá fazendo isso é ilegal. Então você tem. E aí você acha que aquilo ali vai resolver a sua vida. E você acaba se endividando mais, porque aquele cartão que você passou vai chegar a fatura. Se você já não tinha o dinheiro naquele mês, no mês que vem vai ficar mais difícil. E aí vira bola de neve, você deixa de pagar o cartão, entra no fluxo de endividamento e aí vai. Então é um ciclo realmente perigoso.
9: Edísio, agora a gente falando de educação financeira. Como é que é possível manter aquela porcentagem? Ah, você vai ganhar X, vai guardar X, vai gastar X e vai poupar X, sabe? Como é que você consegue fazer uma matemática dessa em tempos que o salário não está dando para o básico, né? Hoje, qual conselho você, como economista, que você daria para nosso ouvinte?
13: Bom, aí a gente tem vários cenários. Qual é o ideal, né? O ideal é você ter a sua renda, conseguir equilibrar suas despesas de acordo com a sua renda e conseguir fazer com que sobre alguma coisa, né? Para que você possa ter uma reserva de emergência, pelo menos.
9: Isso.
13: Contudo, nós falamos aqui agora, o cenário hoje de vida está muito desafiador. Então, para quem ganha ali um salário mínimo, dois salários, como é que você consegue manter uma renda com aluguel, com despesa com alimentação, falamos aqui há pouco, e dentre outros gastos.
9: Às vezes até um veículo dentro de casa, que é o combustível seguro,
13: o combustível,
9: IPVA, né?
13: Isso, e você conseguir manter esse equilíbrio. Então é importante, eu trago essa reflexão, Jéssica, para não ficar a percepção de que quem está endividado é porque quer estar. Alguns sim, alguns é por falta de cuidado, por falta de acompanhamento, mas outros é por realmente conjuntura da atualidade. Mas como é que se deve fazer? Qual é o ideal? É você fazer conta. Você fazer um diagnóstico financeiro ali e entender quanto é que eu ganho. Eu ganho X. Bom, quais são os meus gastos essenciais? Então eu vou tentar estruturar o meu gasto para que ele fique igual ou menor do que a minha receita. Se isso não estiver acontecendo, eu posso buscar alternativas. E existem várias alternativas, por exemplo, para você aumentar a renda. Você pode construir soluções dinâmicas aí de trabalho que não lhe consuma muito tempo, que você consiga fazer em paralelo ao que você já tem como atividade principal e que isso lhe gere alguma renda e essa renda possa fazer com que o seu equilíbrio aconteça, né?
9: Aquele bico, um trabalho a mais, isso. Uma encomenda,
13: uma algo encomenda, assim, tipo. É você fazer alguma manufatura, se você tem habilidade para isso, é você trabalha no ramo de alimentos, fazer um docinho e vender no seu próprio trabalho. Então, ou seja, se você criar ali uma rotina que caiba e que seja possível para você fazer, existem vários exemplos. A gente falou aqui de um exemplo negativo da questão do endividamento, mas existem vários e vários exemplos positivos de pessoas que na dificuldade conseguiram se reinventar e gerar uma outra fonte de renda e desenvolver e sair daquela situação. Então é óbvio, eu não quero generalizar, eu não estou na realidade de cada um, mas eu digo que sim, se a pessoa quiser, tiver disposta a isso, tiver disciplina e paciência para esperar as coisas acontecerem no seu tempo, é possível sim se reorganizar e sair das dívidas e construir uma vida financeira mais equilibrada.
9: E como falar de educação financeira com crianças, Edízio? Porque são tão pequenininhos ainda e eu acho, eu sempre encontro um espaço para falar sobre dinheiro com meu filho quando ele não come a comida que está no prato e quando ele vai para a rua e pede tudo. Quando ele desperdiça a comida, eu falo, eu como, claro, o resto da comida, que geralmente é um pouquinho, não vou desperdiçar, eu não suporto jogar comida fora, diz. Eu falo, filho, mamãe e papai trabalharam muito pra colocar isso aqui. Sabe quando a mamãe tá fora de casa porque a mamãe tá trabalhando, queria estar com você? A gente não pode, isso aqui é suor do trabalho, tem gente passando fome. Quando tá na rua também e quer alguma coisa, eu falo, filho, é caro, não tá na hora. E acho que assim, ele é pequenininho, vai fazer 4 anos ainda. Mas como já brotar isso na consciência da criança a respeito do dinheiro, do gasto racional?
13: Perfeito, Jéssica. E aí você trouxe um exemplo seu que é muito bom para a gente usar aqui, que é o seguinte: mais do que educar financeiramente uma criança, a gente precisa educar a criança. Educar em que sentido? Em estabelecer limites. E esses limites é para tudo, inclusive para o dinheiro. Quando você tenta, e aí os pais, por amor e tudo mais, fazer tudo o que a criança pede, ela vai se acostumando com essa relação.
9: Se
13: tudo fosse fácil, tudo fosse possível. Em algum momento da vida dessa criança, essa conta vai chegar. Então, na hora que a gente começa a impor limites nas pequenas coisas, mesmo que naquele momento ela objetivamente não esteja relacionada a dinheiro, mas ali você já está começando a inserir nela o conceito de eu não posso ter tudo o que eu quero no tempo que eu quero. Quando ela começar a ter um entendimento com dinheiro, com presente, com troca, aí você começa a inserir conceitos financeiros iniciais. Ali nos 5, 6 anos, hoje as crianças estão se desenvolvendo muito rápido, né? Você já pode começar a estabelecer algumas percepções para que você divida com a criança aquela relação de quanto dinheiro precisa para comprar um lanche, né? E aí você vai começar a inserir esses conceitos na cabecinha dela. À medida que ela for tendo mais consciência, ela já pode chegar numa idade que possa ter uma mesada, que isso possa servir como elemento educativo para que ela possa ali, poxa, eu tenho ali X reais por semana, então se eu economizar aqui, sobra para eu comprar ajudar a comprar um brinquedinho que eu queria e não pude ter. Enfim, é a maneira da criança começar a vivenciar, experimentar essa relação com o dinheiro. Isso é muito saudável.
9: Existe uma idade já assim que eles têm uma maturidade ou alguma compreensão?
13: Algumas literaturas, Jéssica, trazem isso. Crianças a partir dos 7 anos, 6, 7 anos.
9: Sim.
13: Mas eu observo que eu tenho no meu convívio pessoal crianças até de idades menores, na idade dos seus filhos, do seu filho, por exemplo, que já tem uma percepção, uma sagacidade muito, muito bacana. Então, de repente, isso já pode ser inserido. O elemento da educação, do limite, do contexto, ele tem que ser sempre, desde o início, desde cedo. A inserir elementos financeiros do dinheiro ali, 5, 6 anos, a depender do desenvolvimento da criança, já se consegue fazer. Isso pode ser usado o brinquedo como exemplo, pode ser usado o lanche, como você colocou aqui como exemplo. Então, ou seja, são elementos para ele começar a perceber o valor do dinheiro. Quando ela chegar ali nos 8, 9 anos, que já tiver uma noção de matemática melhor, aí você já começa a inserir mais elementos. Com 10, 12 já dá para falar de matemática financeira, já dá para deixar um cartão com o de débito, com acompanhamento dos pais, e hoje existem várias plataformas que permitem isso. Então você vai criando a cultura. E se a criança estiver engajada, ela conseguir reservar um pouquinho daquela mesada que você dá, ela vai sentir a vantagem, ou seja, o benefício disso. E aí ela constrói esse conceito para a vida. Então, ou seja, isso é muito interessante, é muito importante fazer.
9: Sabe o que eu fiz? Não está funcionando muito ainda, mas eu vou persistir. Comprei uns dinheirinhos pequenininhos, de brinquedo, sabe? E aprendi isso, inclusive, com o pai de um amiguinho dele da escola. Cada coisa certa que ele faz de tarefa doméstica, dá R$2 de brinquedo. É uma nota pequenininha. Aí pegou uma carteira de Adriano, que ele não usava mais, e vai guardando seu dinheiro na carteira. Só que às vezes eu falo assim, filho, o sapato quando chega na escola é no cantinho. Você não vai ganhar seu dinheiro hoje, não? Ele não. É porque ele não sabe ainda a importância do dinheiro. Mas eu tô persistindo nisso. Para que quando ele queira, quando ele juntar um montante, né, razoável, ele quiser alguma coisa, fala, cadê seu dinheiro da carteira? Uhum. Chega lá na hora, eu troco. Pago isso, no cartão.
13: Exatamente.
9: E fico com dinheiro físico de brinquedo.
13: É uma forma.
9: É, então, é uma forma também, né,
13: Edízio? Sim, com certeza. É uma forma lúdica de conversar com a criança, de comunicar. Você não tem como falar com a criança como nós conversamos. A criança não vai entender. Mas na hora que você transforma isso de forma lúdica para a realidade dela, para o dia a dia dela, para aquilo que ela conhece, que ela gosta, que ela faz, ela vai conseguir aprender.
9: E diz uma pessoa que hoje está endividada e tem algum dinheiro que possa quitar alguma dívida, qual é a hierarquia? Hoje em dia, cartão de crédito também é uma grande armadilha, né?
13: É, o cartão de crédito acaba sendo uma das dívidas mais caras por causa do percentual de juros ali aplicado, né? Então, quando você vai negociar uma dívida, é importante que você comece a quitar as dívidas mais caras, que é que corrói mais o seu orçamento. Agora, desde que, de fato, você consiga honrar com esse acordo. Então, se você tem um dinheiro para quitar alguma dívida e puder, quita mais cara, porque você vai tirando esse peso dos juros.
9: A mais não cara percebe. Ou juros mais alto?
13: A mais cara que eu me refiro
9: é o juros, tem um juros mesmo, mais né? alto.
13: É.
9: Tá. Não é a conta maior, viu, gente? Igual eu entendi aqui agora, não.
13: É a conta que tem um juros maior, porque esse juros maior, ele corrói o seu orçamento, o seu financeiro, sem você perceber. Então, se você pegar aqui 10 pessoas e perguntar, você está endividada com cartão de crédito? Quanto você paga de juros por mês? Provavelmente poucas conseguirão lhe responder, porque elas não conseguem ter essa visão, elas só enxergam o todo, que é o valor da dívida. Então é importante ter esse cuidado de ir eliminando as dívidas mais caras, ir negociando as dívidas mais caras, para que você possa ir tirando esse peso dos juros sobre juros dentro da sua operação.
9: Imagine que 81% das famílias brasileiras estão endividadas.
13: E desses 81%, gente, aproximadamente 75% a 80% é cartão de crédito.
9: Cartão de crédito, né? Ô, gente, cuidado. Bets também, apostas online que tem impactado demais.
13: Muito,
9: né?
13: Isso tem impactado muito.
9: E acaba virando a dependência, é um vício, né? Você quanto mais joga, depois você joga mais ainda para tentar recuperar o prejuízo e vai entrando naquela bola de neve.
13: Exatamente.
9: Cuidado, gente. Edízio está aqui conosco justamente para dar esse alerta, para orientar. Você está nas redes sociais com conteúdos desse tipo, Edízio?
13: Sim, a gente tem lá, arroba Edízio Freire Oficial.
9: Boa!
13: A gente está lá sempre conversando sobre isso. Podem mandar mensagem, eu sempre respondo ali para ajudar e apoiar quem precisa.
9: E Edízio realmente é uma referência quando a gente fala de economia, de orientação, sempre solicito atendendo as equipes de reportagem, fazendo essa prestação de serviço público, né, Edízio? Bater papo sobre dinheiro é fazer um serviço público junto com a gente. Você tem um papel social muito pertinente, viu, junto com a nossa população.
13: Obrigado, Jéssica, é muito bom, eu fico muito feliz e já tive alguns episódios que me honram e que me deixa muito feliz você encontrar com uma pessoa na rua e encontrar comigo. Ah, eu lhe vi em tal lugar. Olha, aquilo que você falou, eu segui.
9: Fez
13: deu
9: sentido,
13: certo.
9: Né?
13: Entendeu? Assim, isso é muito bacana, porque infelizmente as pessoas são carentes de boa informação. É. Né? Você tem muita informação errada, muita fake news nas redes sociais, que é hoje o ponto de consumo das pessoas.
9: E hoje em dia tem muita gente que se diz especialista e não é especialista nenhum. Vá na fonte correta.
13: Por isso que
9: a Rádio Sociedade chama os melhores para conversar.
13: Enganando as pessoas e lesando a pessoa já não tem dinheiro, né? Já está numa situação difícil e aí você acaba perdendo. Eu tenho também vários cases de situações como essa, então eu tento fazer o melhor que posso.
9: Edízio Freire nas redes sociais, para você ter mais conteúdos desse tipo, aprender um pouquinho mais e buscar o seu reequilíbrio dentro de casa. Para a família viver em paz, né? Porque uma vida desequilibrada financeiramente, ninguém tem paz dentro de casa. Edízio, obrigada, viu, por sua presença aqui. Um bom dia, uma abençoada semana para você, meu irmão.
13: Amém, Jéssica. Obrigado a você pelo convite. É uma honra a todos que nos acompanham aqui. Um forte abraço, uma boa semana, um bom São João. Tudo de bom.
9: Valeu, meu irmão. Na volta tem participações aqui, viu? Tem muitos áudios já chegando, tem denúncia, tem comentário sobre o tarifaço, loteamento para dar sereia ainda sem água. 15 dias, imagine. Tudo isso na volta do intervalo. Agora 10h24.
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16: Olá, amigos ouvintes da Rádio Sociedade da Bahia. A Patrulha do Consumidor chega com mais uma situação grave. É o caso da Flávia, moradora do bairro de Estela Maris, que disse o seguinte: minha passagem aérea foi remarcada, mudaram de horário sem aviso e perdi o meu compromisso. E ela está me perguntando quais são os seus direitos. Amiga, o seu direito é a informação clara e adequada. A empresa aérea não pode simplesmente remarcar sua passagem ou alterar o horário de voo sem aviso prévio. A Agência Nacional de Aviação Civil, a ANAC, permite alterações desde que observadas as regras específicas de acordo com o artigo 6º, inciso 3º e o artigo 35 do Código de Defesa do Consumidor, que diz o seguinte: o passageiro tem direito à informação antecipada e ao cumprimento da oferta e do serviço contratado. Já a resolução 400/2016 da ANAC, em seu artigo 12, determina que a companhia aérea deve comunicar qualquer alteração de horário ou itinerário com no mínimo 72 horas de antecedência. Nesses casos, o passageiro pode aceitar a mudança, optar pela reacomodação em outro voo, solicitar um reembolso integral ou escolher a execução de serviço por outra modalidade oferecida pela empresa. Assim, a companhia pode realizar ajustes operacionais, mas sempre deve respeitar o direito do consumidor à informação prévia e à liberdade de escolha, garantindo que nenhuma alteração ocorra de forma unilateral e sem o devido consentimento dos consumidores. Espero ter ajudado você. Eu sou Márcio Marinho, a Patrulha do Consumidor vai ficando por aqui. Se você também precisa da nossa ajuda, pode mandar um e-mail para patrulha@sociedadeonline.com. Me siga também no meu Instagram, @deputadomarciomarinho, porque aqui você, consumidor, está sempre em primeiro lugar.
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0: de volta, 10h28.
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0: Bora que eu quero ouvir meu povo, Ramonzinho. Vamos abrir esse WhatsApp, Ramonzinho?
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0: Bora que eu quero ajudar minha gente.
3: Jéssica, dá uma força aí pra gente aqui, Almeida de Aratuba. Loteamento Praia da Sereia. Segunda etapa no Fundo Mercadão da Ilha, minha irmã. É? 15 dias sem água, mês passado foi 35, Jéssica.
0: Meu Deus.
3: Não temos água para beber, tem criança, tem idoso aqui. Nos ajude, Jéssica, socorro. Aqui, ó, em Aratuba, loteamento Praia da Sereia, segunda etapa. Sem água, minha filha. Nos ajude.
0: Ô, Embasa, o que que tá acontecendo? Eu tava hoje cedo em São João do Cabrito com esgoto correndo a céu aberto. Eu garanto que a conta tá chegando pra todos os moradores que são abastecidos pela Embasa. Agora, por que que o serviço não chega? A gente paga taxa de esgoto, a gente paga a conta que não é barata, a gente paga caro por um serviço obsoleto que não dá conta. Tenha respeito com o consumidor, porque o consumidor ele tá respeitando vocês todos os meses pagando suas faturas. É injusto, é insalubre, é humilhante que eles precisem vir pra rádio pra pedir o que vocês sabem que tá acontecendo. Não vem dizer que você não sabe que tá faltando água, não, na ilha de Itaparica. Porque é uma falta de 15 dias, a gente tá desde a semana passada falando disso. O povo não merece passar por isso. Não merece. Seu Almeida, vou continuar aqui, ó. Enquanto não tiver água, vou falar todos os dias. O nosso jornalismo trabalha e trabalha muito, trabalha certo. Eu quero que todo mundo trabalhe certo também. Quanto é a concessão da Embasa, hein? Me diga aí. Quanto é pra estar assim? Hã? Eu queria esse contrato. Eu queria ver. Peça pra ver se você consegue, se alguém te entrega. É guardado. Ai, ai.
4: Bom, pessoal, bom dia, Rádio Sociedade. Me faz um favor. Anuncia aí, ó, pega algum órgão público para que venha aqui na estrada do Cia, denuncia, perto da Vila Rural, que tem um galpão da IP, tá, prendeu dois cachorros na corrente. Não parece que é pitbull de raça grande e abandonou aqui na pista central, na beira da pista. Só um favor que eu peço para vocês, acionar os órgãos públicos para poder vir aqui resgatar esses animais. Um abençoado aí, rapaz, prendeu os animais na corrente e largou aqui.
0: Imagine o risco para esses animais. Deus sabe se estão bem alimentados, se estão doentes. Amarrados na estrada do Cia, dois cachorros presos a correntes na fábrica da IP, né? Assim eu entendi pelo áudio e com a palavra empresa. Será que foi algum vigilante? Será que foi algum funcionário? Quem foi que fez essa perversidade? A próxima fábrica, né? Próximo à fábrica da IP. Se o senhor tiver o endereço preciso, passe pra gente, porque é um caso da gente chamar o resgate, né? A guarda municipal faz esse tipo de trabalho, a gente tem que chamar o município pra responsabilidade, tem que chamar as autoridades, antes que esses cachorros morram ou adoeçam. Mais participações.
5: Bom dia, Jéssica, bom dia a todos da Sociedade da Bahia. Essa informação sobre tarifaço e atribuir a uma pessoa dos Estados Unidos, tá me lembrando também a saída da Ford de Camaçari ser atribuída ao ex-presidente, uma vez que a própria Ford decidiu não fabricar mais veículos populares e sim apenas veículos utilitários. E todos os países que foram, que tinham produção de veículos populares foram encerrados, assim como o Brasil. E o Brasil, sobre o tarifaço, entrou numa lista de, se eu não me engano, de outros países também. Se eu não me engano, de 60 países, isso, né? E ficam atribuindo a uma pessoa. Mas realmente é politizado e é falta de informação. Um forte abraço, Flávio Rocha, de Itacaré, Bahia.
0: Obrigada, Flávio. É isso aí. As pessoas gostam de politizar e a pesquisa foi a prova disso, né? Como as pessoas gostam de atribuir a um a outro o que acontece no nosso país. Obrigada, viu, por sua participação. Tem mais um aqui, ó.
6: Bom dia, Jéssica. Bom dia a todos ouvintes da Rádio Sociedade da Bahia. Deus, estou ouvindo aqui em Toledo, Esplanar. Jéssica, ontem comemorado 14 de junho, Dia Mundial do Doador de Sangue. Eu sou doador de sangue há 32 anos. Vocês estão vindo na Rádio Sociedade da Bahia, vamos doar sangue. Os estoques em Salvador e todo o interior estão muito baixos nesse período de junho. Há muito acidente por festa junina.
0: Exatamente.
6: Acidente de carro aumenta mais, pessoas se queimam e mais pessoas vão precisar de sangue, né? Então, vocês todos que estão vindo na Rádio Sociedade da Bahia, vamos doar sangue voluntariamente.
0: É isso aí, vamos doar. É o que eu digo, é rápido, gente. Tem um ponto de ônibus na porta da Fundação Emoba. Existem outros pontos de doação também pela cidade, na Graça tem. Vamos fazer nossa parte? Porque nosso irmão precisa da gente para sobreviver. Muitas vezes a cirurgia de alta complexidade, quem tem a doença falciforme, quem sofre algum acidente de estrada. A gente tem noticiado tantos acidentes fortes. Inclusive, reforça o cuidado. Faça a sua parte nas estradas. Cuide da sua vida e da vida do outro também, que você nem conhece. Mas num carro ali, que vem na contramão, pode ter uma família inteira, pode ter uma criança. Vamos cuidar. Temos também aqui comigo, ó, um pedido de beijo. Beijo pra minha filha Andressa. Andressa, ouvindo a rádio. Uma menina especial, ela é autista, faz aniversário mês que vem, dia 21 de julho. Oi, Andressa! Beijo pra você, é pra você esse beijo, viu? Obrigada por sua audiência. E já já tem mais participações. Calil tá comigo.
7: Já. 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
0: Valeu. Mulher sendo mulher.
7: Essa foi ótima.
0: Eu sou dessas.
7: Mulher de mulher para mulher. 32 minutos, hein?
0: Mulher, não me desafie, não, que eu faço melhor. É isso aí.
7: 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Até daqui a pouco.
0: Valeu, Calil. Beleza. Um beijão. E Luan Julião, ao vivo, meu irmão que eu tanto admiro. Bom dia, Luan.
9: Oi, Jéssica. Muito bom dia para você e para todos os ouvintes da Rádio Sociedade da Bahia. Jéssica, neste momento estou em Colinas de Pituaçu, bairro aqui muito pertinho da Avenida São Rafael. E olha, Jéssica, situação deplorável devido à falta de coleta de lixo. O povo está sofrendo, Jéssica, pisando por cima do lixo. São montes e mais montes de lixo entulhados durante as vias aqui do bairro e o povo tendo que dividir o espaço da calçada, o espaço da rua com o lixo. E aí tem ratos, tem baratas, tem moscas, tem mosquitos. Uma situação realmente muito complicada que a população de Colinas de Pituaçu tem sofrido por causa da falta de coleta, por falta a falta de compromisso, né, das empresas responsáveis por essa coleta aqui no bairro de Colinas de Pituaçu. Eu até conversei com o seu Ney, Jéssica, ele é morador de Colinas de Pituaçu, e ele estava me contando um problema muito grande, que é um problema que vai levando outro. A falta de coleta dos resíduos sólidos, principalmente de matos, caixas e outros produtos que são jogados no lixo, não estão sendo coletados

0: e se retiram. Vem, passa até uma semana, tira outra metade, e com isso vai acumulando. Antigamente eles passavam todos os dias, fazia a coleta, não mantinha essa quantidade de entulho que está aqui. Então tem as equipes que passam, o caminhão da coleta, como se chama o garujo, realmente, às vezes por dia, vem duas vezes por dia, coleta a caixa. Mas os resíduos sólidos e as podas estão acumulando, como você está vendo aí. E é um local onde que eles alegam, os próprios funcionários da coleta, que é um ponto de apoio para ser coletado com a máquina, mas não tem mais condições de ser colocada a máquina para fazer a retirada, porque você pode ver que é uma encosta. Toda vez que a máquina vem para fazer a coleta, olha o que está ocorrendo. Eles estão cortando a encosta, onde está colocando em risco os prédios e as árvores que estão nessa encosta. A última vez que eles fizeram a coleta, olha o que é o que aconteceu com essa última chuva. Correto? Eu coloquei aqui uma garagemzinha que eu estou fazendo esse serviço para ver se conseguia acabar com essa coleta.
1: Mas sendo, vamos direto ao tema, a necessidade da máquina para fazer a retirada acontece também por causa do acúmulo. Não vão retirando logo quando devem, vão deixando acumular e acaba que fica uma grande quantidade que só pode ser retirado com a máquina.
0: Com a máquina, exatamente. É isso que está ocorrendo. Quando se eles tivessem toda vez vindo retirar, certo? Como é a lógica, não acumularia essa quantidade de entulho, como você vê. Aí, como você está vendo, um ser humano não vai ter condições de recolher na mão. Eles têm que mandar uma máquina. Quando manda a máquina, o que está acontecendo? O risco da encosta. Não tem menos de 3 metros essa encosta. Vai acabar cedendo e os prédios moradores de cima, como eu sou morador também da área, sendo prejudicado. Está aqui o quê? Já mostrando futuramente um grande sinistro dentro do Colina Pitotão. Eu não sou o representante, eu sou um dos moradores mais antigos do condomínio, que estou falando em nome de todos os moradores. Então, pessoal, como eu estou mais próximo aqui aos moradores, eles vêm me pedindo para reivindicar junto aos órgãos competentes, que é a Prefeitura e a JG, que é uma empresa prestadora de serviço à Prefeitura, à Alimpub, para que seja tomada a providência e evitar com que coloque esses entulhos, que aqui não é um ponto de descarta de entulho sólido.
2: Então, Jéssica, situação muito complicada, porque é um problema que vai levando outro. O lixo é descartado, porém não é retirado como devia. Fica um acúmulo muito grande de lixo, não consegue ser retirado por mãos humanas, somente precisa de uma máquina para retirar. Essa máquina vai quebrando esse barranco e os moradores estão assustados com medo desse barranco ceder, porque na parte de cima tem alguns prédios, alguns condomínios. Então, situação muito complicada devido à falta de coleta correta do lixo aqui de Salvador. A gente lembra que a Prefeitura de Salvador tem vários contratos, paga esses contratos, mas as empresas não estão cumprindo como deveria, Jéssica.
3: Mas a prefeitura está pagando. A parte da prefeitura está sendo feita. O problema é a empresa que está ganhando dinheiro e não está entregando o serviço para o povo. E tem que ter fiscalização. O Ministério Público tem que ir para cima disso, rapaz. Olha como é que está a situação. A cidade inteira tomada de lixo. Tem que ter fiscalização, porque esse dinheiro que é usado para pagar a empresa de limpeza urbana vem do meu bolso, vem do seu bolso, vem dos nossos impostos. A gente está fazendo nossa parte, a gente quer uma cidade limpa. Mas a gente está vivendo numa cidade insalubre porque essas empresas não estão dando conta da limpeza. E isso é uma grande injustiça. É risco de doença, é mau cheiro, é o chorume escorrendo na porta da casa das pessoas. Até quando que o povo vai ficar sendo feito de besta desse jeito? Sabe, é um absurdo, revoltante. Uma soma de falta de estrutura, com falta de coleta, com falta de educação também, mas menos falta de pagamento. Porque o contrato de limpeza urbana não é barato, é caro demais. E o mínimo que a gente espera é que entreguem um serviço para a população. A gente não está vendo isso. Já é um problema antigo que a gente tem batido na mesma tecla aqui e ninguém está resolvendo. Quem é que vai abrir os olhos para isso? Quem é que vai fiscalizar? Quem é que vai suspender o contrato e colocar outra para fazer o serviço? Quando ameaçar suspender o contrato, num instante vai se bulir pra resolver. Ó, você vai perder o contrato aqui se você não deixar tudo limpo, viu? Na mesma hora vai se bulir pra resolver.

0: Fico revoltada com isso. Nosso povo sofre demais. Eu não vejo esse mesmo problema no Horto. Eu não vejo na Graça. Eu não vejo na Vitória. Não vejo no Caminho das Árvores. Por que que na periferia é assim? Por que que na Federação é assim? No Ogunjá? No São João do Cabrito? Por que que em Narandiba é assim? Em Pernambués? Na porta da casa dos donos da empresa tá assim? Ou a coleta tá chegando lá direitinho? Me diga. Nos bairros onde tem o maior PIB da cidade, tá assim ou não tá? Quero ver se tem lixo na porta do Wildberg. Quero ver, me diga se tem. Mas no Vale da Muriçoca pode ter. O povo não é besta. Ai, ai, viu? Eu pego ar. Eu pego ar de verdade. Porque é muita gente querendo tirar vantagem de serviço público. Muita gente. Ah, eu quero prestar serviço público, eu quero. A fila tá enorme pra licitação. Por quê? Porque sabe que paga. E que paga bem. E que paga pontualmente. Agora tem que ter fiscalização de todo o dinheiro que vai pra essas empresas. Tem que ter fiscalização. Ai, ai. Bora com o trânsito? Pelo menos eu tomo minha água aqui. Oi, Thiago. Tá por onde?
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2: Pois vai estar aqui agora com notícia boa da Avenida Paralela, isso porque já está totalmente livre em direção centro. Quem está saindo de Mussurunga e precisa chegar no Caminho das Árvores pode seguir pela Paralela, depois complete pelo viaduto Nelson Daia. Onde o tráfego está um pouco carregado agora é na Vasco da Gama em direção centro. Você que está na Lucaia, no Rio Vermelho e precisa chegar no Vale do Canela, melhor fazer o caminho pela Garibaldi. 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Segue da Smetac.
0: Obrigada, Thiago. 10h46.
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6: A BYD segue acelerando os investimentos na Bahia e anunciou a abertura de mais de 100 novas vagas de empregos no complexo industrial de Camaçari. Ao todo, são 116 oportunidades distribuídas entre um mutirão de inclusão para pessoas com deficiência e o programa Jovem Aprendiz. As vagas contemplam áreas como produção, logística, almoxarifado e cozinha. O processo seletivo está sendo realizado em parceria com o Cine Bahia e tem como objetivo preparar novos profissionais para atuarem na linha de produção, inspeção de qualidade e procedimentos de segurança e meio ambiente. A iniciativa reforça o plano de expansão da montadora chinesa na região metropolitana de Salvador e confirma a importância do polo automotivo baiano para o futuro da indústria nacional. 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

0: Agora 10h52.
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0: Conexão de volta. Vamos saber agora os assuntos lá do Sociedade Online, porque a notícia chega aqui na sua mão. Com o Matheus Jacob.
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0: Bom dia, Matheus. Tudo bem?
3: Bom dia, Jéssica. Tudo bem? E você?
0: Boa semana.
3: Vai? Boa semana. Vamos começar com tudo, com notícias. Bom dia para você também que acompanha o Conexão Sociedade. Chego com notícias do site Sociedade Online para te deixar bem informado nesta manhã. E olha só, Jéssica, que iniciativa interessante desenvolvida por estudantes da rede estadual daqui da Bahia. Foram 4 alunos do Centro Estadual de Educação, Inovação e Formação da Bahia Mãe Estela, no bairro do Cabula, em Salvador, criaram um carrinho autônomo feito com peças de Lego para ajudar na limpeza das praias.
0: Sim.
3: O equipamento foi desenvolvido durante as aulas de robótica e tem a capacidade de recolher resíduos encontrados na areia. A ideia surgiu após pesquisas dos estudantes sobre os impactos do lixo no meio ambiente e no ecossistema marinho. O projeto também ainda está em fase de aperfeiçoamento, mas já chama atenção pela proposta de unir tecnologia, educação e sustentabilidade. A expectativa dos alunos é ampliar as funcionalidades do carrinho e contribuir para a preservação das praias baianas. E para você ter acesso a essas notícias em primeira mão, acesse o site Sociedade Online. Uma iniciativa bem bacana, né, Jéssica?
0: Ah, sensacional. É sempre bom trazer essas coisas assim, porque a gente inspira outras pessoas a fazerem o mesmo.
3: E o Lego é aqueles bloquinhos, né, de plástico que a criança vai montando. Então, assim, foi bem uma iniciativa bem bacana mesmo.
0: Que legal, Matheus. E se tiver mais notícias por lá, pode entrar aqui para falar conosco,
3: vai
0: viu?
3: Vai deixar.
0: Um beijão, Matheus.
3: Tchau, tchau.
0: E temos mais participações. Sabe quem tá comigo aqui agora? Ele! Pela voz vocês já conhecem. Quem é ouvinte da Rádio Sociedade conhece ele.
4: Oi, Jéssica, bom dia. Uma excelente semana para você e para toda a equipe e ouvintes da Rádio Sociedade. Viu? Tá aqui ligado. Que Deus abençoe o nosso dia, a nossa semana. Nos conceda uma semana de paz, de saúde e proteção, viu, Jéssica? Mande um abraço para a galera do Bairro da Paz e API, Vero Vaz, e para meus familiares e amigos em Coração de Maria. Nildo Brandão, do Bairro da Paz.
0: É ele, Nildo. Um beijo, irmão. Saudade de você. Obrigada, viu, por sua participação. Ó, sobre a falta d'água que eu falei agora há pouco, que eu desci a madeira lá, né, nessa situação da Ilha de Taparica. É pra rir. Olha, com todo respeito, gente, eu queria uma nota que realmente explicasse a providência e quando. Ó, quando eu peço uma nota pra qualquer ente público, pra qualquer autarquia, eu quero assim, ó. Pra meu identificado, a gente vai mandar uma equipe composta por tal, tal, tal, pra resolver tal. O prazo pra resolução do serviço é tal. Eu quero isso, mas a gente recebeu uma nota completamente em aberto, ó. Tivemos uma ocorrência operacional na última quinta-feira, dia 11, pra correção de vazamento na rede distribuidora que atende o local. No final de semana, estava em regularização gradativa após a manutenção. Estamos verificando a unidade operacional, atendimento da rede distribuidora no respectivo loteamento. Mas tem prazo. Sabe, não foi do dia 11 pra cá, porque isso aí já tá desde a semana passada, já faz 15 dias. Falou se vai mandar um carro-pipa pra população, já que a falta d'água não é uma responsabilidade do povo, não foi causada pelo povo, não foi ninguém que destruiu nada. Eu quero algo mais concreto, sabe, que a resposta não é pra mim. A resposta é para o cliente, é pra pessoa que paga a conta, é pro pagante, é pra quem tá sentindo na pele. Então a nota dessa, ela não diz se vai resolver. Quando vai resolver, de que forma a demanda está sendo tratada. É uma nota genérica. Sabe? E isso me pega muito. Isso mexe muito comigo. Muito. Mas vamos ver, né? Pedir pro pessoal aí da Ilha de Taparica continuar atento e sigam falando conosco. Porque aqui eu sou incansável na luta pela justiça, viu? Quando eu vejo o povo injustiçado, aí que eu pego ar demais. Demais. É como se doesse aqui em mim. Tiago Costa, Tiago só tá me pegando azeda. Toda vez que eu chamo o Tiago Costa, antes eu tô assim, mas vou te chamar pra cima, com energia boa, afinal é segunda-feira, é semana nova pela frente. Tiago, tá passando por onde?
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2: Pois metá aqui, agora de olho na movimentação da Estrada do Coco, isso porque surgiu um pouquinho de retenção na parte central e segue bem carregado até a região dos Atacados. Pega a minha dica, você que tá pela paralela e precisa chegar nas Pitangueiras ou em Vilas, tá valendo acessar a BA-099, mas corte pela Avenida 2 de Julho e siga pela Luiz Tarquinho que tá livre. BA-099 em direção à capital baiana só tem intensidade na aproximação Itinga, mas nada muito complicado, não vale o desvio. Você que tá saindo de Portão e segue para São Cristóvão, a BA-099 é sua melhor escolha. 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Segue 10 Metac.
0: Valeu, meu irmão. Esse aí é o Thiago Costa e tem mais gente conosco. Amo o programa recheado de participação.
5: Bom dia, Jéssica. Bom dia a todos, sociedade. Jéssica, tá fazendo um trabalho muito bonito ali no Derba, né? Já estão liberando pista, colocaram as gramas, tá bonito já gramado. Só que tem uns bois de quatro patas que tá comendo as gramas todas. Pra você falar aí, pra poder o dono desses gados aparecer, pra tirar esses gados de lá, que tá destruindo o trabalho que tá ficando bonito aí. Passou agora de manhã, tava lá um bocado. Valeu, obrigado.
0: Rapaz, é um problema crônico na nossa cidade ver esses animais de grande porte que estão soltos. É boi, cavalo, tem de tudo, rapaz. Cadê os donos? Porque assim, se um animal desse se machuca, se alguém bate um carro, atropela, no instante o dono aparece. Machucaram meu animal. Mas na hora que o animal causa um prejuízo, a gente procura o dono, ninguém sabe quem é. Chega disso, gente. Tem que ter fiscalização, tem que ter responsabilidade. Cidade não é fazenda, não é pasto. Animal tem que estar em zona rural. Tem que estar preso. Pelo bem comum, né? E não é o que a gente tá vendo aqui em Salvador. Tem mais uma participação antes de eu ir pro intervalo.
6: Olá, Jéssica, tudo bem?
0: Oi.
6: Você fala aqui com o Gustavo aqui.
0: Tudo bom, Gustavo?
6: Eu sou morador aqui do condomínio Jardim Girassóis, aqui em 7 de abril. Jéssica, aqui tem uma chácara do lado, uma chácara muito famosa. Já tiveram várias ocorrências, né? E a poluição sonora aqui, sexta, sábado e domingo, Maria, ninguém consegue dormir. A gente chega do trabalho, eu chego do trabalho às vezes de madrugada, né? Pela madrugada, saio do trabalho, vou pra casa e a minha família e 480 famílias que moram dentro desse condomínio e nas laterais, ninguém consegue dormir. E quando chega o final da festa, Maria, aquela zoada das motos, Ave sabe? Maria. E já foi denunciada para o Ministério Público, já foi denunciada para a Prefeitura, para a PM, fica jogando um para o outro, ninguém vem fiscalizar, ninguém para. É um absurdo isso que estão fazendo aqui com a gente. É muitos e muitos anos, ninguém consegue dormir, é o paredão rolando dentro da chácara. É uma zoada, é uma poluição sonora. Ninguém aguenta dentro de casa, tudo fechado. Imagina. Ninguém dorme.
0: Obrigada, meu irmão, por sua participação. Jardim Girassóis, 7 de abril. É um caso de polícia. A festa tá rolando, tem que chegar lá. Um monte de viatura, aprender o som, revistar todo mundo, ver se tem droga, se tem algum tipo de ilícito, tem arma, porque geralmente festa paredão, tem todo tipo de coisa ruim. Leva todo mundo pra delegacia, acabou. Acabou a festa. E já que é um negócio que todo mundo combina na data certa, que é de sexta, sábado e domingo, na própria sexta-feira, já monta uma operação no lugar pra evitar que as pessoas cheguem e comecem a festa. Tem que ser assim, gente. Tem que ir pra cima. Porque poluição sonora, ela tá lá na lei, sabe? Não é a pessoa chegar, colocar o som na altura que quiser. Não, porque tem lei, tem regra. Tem que ter fiscalização pra isso. E muitas vezes o 156, que é o telefone do município, da prefeitura, não dá conta de todas as ocorrências. Tem que ter fiscalização, tem que ter lei, tem que ter prisão, tem que ter apreensão, tem que ter tudo. Eu imagino, viu, meu irmão, a qualidade, se é que eu posso chamar de qualidade, o teor das músicas que não devem ser tocadas, hein? Você é obrigado a ficar dentro de casa com sua família ouvindo esse tipo de coisa, porque o som é alto, você não tem, né? Vai botar abafador no ouvido, ninguém em casa vai se comunicar. Por causa do vizinho que tá lá fazendo essa festa paredão. É som, é música com mulher gemendo, música com obscenidade. É o que você imaginar de ruim tem nessas músicas. Polícia! Vou dar de novo o endereço, viu? Jardim Girassóis, 7 de abril. Obrigada, meu irmão, por sua denúncia. Bora puxar o intervalo. Agora 11 horas e 2 minutos.
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hoje é dia de Brasil. A nossa seleção estreia diante do Marrocos às 19 horas, horário de Brasília, no MetLife Stadium em Nova Jersey. É, o time comandado por Carlo Ancelotti deve estrear com pelo menos 8 remanescentes da Copa de 2022. E a tendência é que o Brasil entre em campo com o seguinte time: Alisson, Danilo, Marquinhos, Gabriel Magalhães e Alexandro. No meio, Casimiro, Bruno Guimarães e Paquetá. Na frente, Vini Júnior, Rafinha e Matheus Cunha. 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

0: O nosso Conexão já está de volta, 11 horas e 7 minutos.
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0: Conexão de volta com mais participações. Olha só, o pessoal reclamando aqui da segunda travessa Nadir de Jesus no Curuzu. Todo fim de semana, um bar coloca o som do lado de fora. Quando não aparece, os carros tiram tipo paredão. Ou é o bar, ou são os carros paredão, né? E a pessoa não quer nem dizer o nome por medo de represália. Imagine o tipo de gente que não tá fazendo essa festa, pra ela ter medo de dizer o nome dela. Você vê, a gente tá aqui falando de 7 de abril, agora falando do Curuzu. É só a primeira pessoa falar que vários outros bairros aparecem aqui moradores pra reclamar da mesma coisa. Vou te contar, viu? E aquelas músicas horrorosas. Fabrício Cunha, ele tá de volta comigo. Fala, meu irmão.
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3: Olha pra mim que eu mato no peito, boto no chão. Pois é, Jéssica, de volta aqui só pra trazer os destaques do Esporte Mais, que começa daqui a pouquinho ao meio-dia, hein? Menos de uma hora pra esse Esporte Mais, que vai se debruçar muito na Copa do Mundo de Futebol. Ontem tivemos Austrália 2, Turquia 0, Alemanha 7, Curaçao 1, hein? A Alemanha resolveu dar logo um 7-1, hein, Jéssica? Diga aí.
0: 7-1, rapaz.
3: Não, logo pra trazer lembranças pra
0: lavagem
3: gente, né?
0: Lavagem da zorra.
3: 7-1 fica difícil, né? Logo pra gente lembrar, né, daquele trauma lá de nossa. 14. É. E aí a Holanda empatou com o Japão em 2-2. O Japão fez um grande jogo contra a Holanda, hein? Costa do Marfim 1, Equador 0. Suécia 5, Tunísia 1. Foram jogos aí de ontem da Copa do Mundo. Hoje Espanha e Cabo Verde. Bélgica e Egito, Espanha e Cabo Verde daqui a pouquinho, 1 da tarde, hein? Bélgica e Egito às 4 da tarde, Arábia Saudita e Uruguai às 7 horas, Irã e Nova Zelândia às 10 horas da noite. São 4 jogos de Copa do Mundo hoje, né? E a gente, claro, acompanhando tudo para trazer aqui na programação Sociedade o desenvolver desse Mundial de Seleções. Ao meio-dia, preparação do Brasil para o jogo na próxima sexta-feira. Brasil já muito pressionado, vai encarar a equipe do Haiti, essa partida às 9:30, na próxima sexta-feira, a seleção precisando vencer para encaminhar sua classificação. Conto tudo melhor daqui a pouquinho no Esporte Mais, ao meio-dia, com a equipe Show Sociedade. Jéssica.
0: Fechado, combinado então, meu irmão. Eu te espero. Tamo junto, minha amiga. Obrigada, Fabrício.
3: Valeu, beijo. Beijo.
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0: Bem-vinda, já tô cumprimentando aqui a doutora Marcela Abreu, chegando aqui ao estúdio da Rádio Sociedade, acompanhada de doutor Lucas Estrela, também delegado, investigador, aqui no nosso estúdio, pra gente falar da proteção aos nossos turistas nessa época do ano, que a gente continua recebendo muita gente de fora. Salvador não tem baixa temporada, né? Imagino que a Deltu tem muito trabalho. Doutora, bom dia, que bom ter a senhora aqui conosco.
4: Bom dia, Jéssica. Primeiramente, eu gostaria de agradecer o convite. É um prazer estar aqui, né? Na rádio, que é a mais ouvida por...
0: É verdade.
4: Por toda Salvador, por toda Bahia. E para trazer um pouquinho, né, o trabalho da Deltu.
0: Doutora, hoje, quais são as ocorrências mais comuns lá na delegacia?
4: A gente recebe muitos casos de furto e roubo na unidade. Quase todos de corrente e de celulares, né?
0: Ainda é o que mais acontece com os turistas, que estão assim, extasiados, né? Vendo a cidade, sim, deslumbrados.
4: Principalmente se o turista for estrangeiro, né? E além disso, a gente também continua recebendo, apesar de estar sempre coibindo, casos de pintores tribais, sim, né? Que é algo sempre muito ventilado na mídia. A gente, inclusive, fez uma operação neste primeiro semestre chamada Operação Corpo Livre, que foi exatamente com o fim de prender, né, preventivamente, esses pintores pelo crime de extorsão, e conseguimos, né, tivemos o êxito de 9 preventivas ainda esse ano.
0: Hoje, quando a gente faz um recorte dos bairros onde mais acontecem esses crimes, doutora, qual é o bairro assim que a polícia mais fica com o alerta ligado?
4: Barra e Centro Histórico. No Farol da Barra e ali pelo Centro Histórico, a gente recebe um maior número de ocorrências.
0: E o perfil de quem furta? são pessoas que se passam por ambulantes, é aquele ladrão mesmo que tá ali, oportunista, porque a gente sabe que eles se infiltram, né? O cara tá ali encostado na mureta como se fosse um trabalhador.
4: Sim.
0: Se passando por um informal. Exato. Que tá ali ganhando honestamente o sustento.
4: Até esses casos de pintores tribais, ambulantes, às vezes eles se juntam, né? Cercam ali o turista no que um tá pintando, o outro já tá subtraindo alguns pertences do turista. Mas a gente tem atuado, né, constantemente para coibir. Tanto que a Deltour está sempre na mídia trazendo um pouco, né, para a população do nosso trabalho. Não só falar em eventos que estamos presentes, mas das prisões que a gente está cumprindo e operações.
0: A gente precisa valorizar muito, porque o que, é que a gente cobra? Quando o bicho pega, a gente chama a polícia. Chama a polícia. Sim. E muitas vezes, doutora, a sensação é que a polícia está trabalhando incansavelmente. Olha, não é fácil. Eu vejo lá, eu gosto muito de correr na barra, eu vejo a barra, a cada 200, 300 metros tem uma viatura. A gente vê bandido sendo preso, mas eu sei que não fica preso. E quantas vezes vocês se esbarram com a mesma pessoa na delegacia?
4: Exatamente.
0: Dando entrada pela mesma coisa. Não é, doutora?
4: É, geralmente são
0: sentimento de impunidade mesmos. É muito grande por parte deles, né?
4: Mas na Deltour a gente tem conseguido elucidar vários casos, né? De furto, roubo, extorsão. E se for necessário, a gente representa diversas vezes pela prisão desses indivíduos, para que realmente fiquem um bom tempinho longe desses centros, né? Como Barra, Centro Histórico, Rio Vermelho. Sim. Também a gente tem recebido, que também é uma região turística.
0: Muitos bares, muitos restaurantes,
4: muitos,
0: né?
4: Muitos bares.
0: E aquela calçada também, que as pessoas passeiam mesmo e se encantam, não tem como não se encantar. E na distração que eles acabam agindo.
4: Sempre um momento assim de vulnerabilidade. Você é turista, ali é o desconhecido para você. Não imagina, né, que está numa situação de risco, e geralmente é tudo muito rápido.
0: E digo mais, se tiver turista aqui nos escutando, essas pinturas corporais, ali é o atestado de turista. Se o ladrão estiver procurando alguém que não conhece a cidade para ele usar como presa, com aquela pintura ali no corpo, é hobby.
4: Sim, não, vários, doutora, realmente trabalham...
0: Você se afasta até da cultura, de ter aquela experiência de se pintar. Sim. Com o risco de ficar taxado.
4: Alguns são credenciados, né?
0: Não, não tô falando do que pinta, mas o assaltante, quando ele tá procurando alguém pra pegar o celular ou a corrente, quem é de Salvador anda olhando pros lados. A gente não dá vacilo.
4: E não, né? Tira o celular em qualquer lugar.
0: Não tira.
4: Não tira.
0: Então a pessoa que tá pintada, certamente ela é mais vulnerável.
4: Sim. Agora, a Deltour, como a gente trabalha muito com foco em furto e roubo de celular, a gente tem feito um trabalho que não está muito na mídia, mas que a gente tem ganhado um reconhecimento dos turistas, que é o de recuperação de aparelhos celulares.
0: Me conte, doutora, quantos assim a senhora já conseguiu através da sua equipe desse trabalho?
4: É uma recuperação constante, a gente não para. Mas no ano passado, a gente conseguiu recuperar mais de 150 celulares.
0: Olha isso.
4: E o que é importante frisar é que a gente não só recupera esses celulares, mas a gente manda para a residência desse turista.
0: Que sensacional. Onde quer que esteja,
4: onde
0: em qualquer lugar do Brasil
4: esteja,
0: e do exterior também,
4: do exterior,
0: se for o caso.
4: Também, a gente entra em contato com o consulado para que esse turista tenha o seu bem de volta.
0: Porque é importante você ter o seu celular de volta. Olha, aquele celular tem suas fotos, tem memórias, assim, que você corre o risco de perder. Imagine se hoje pegarem meu celular aqui. Tem o desenvolvimento todo do meu filho.
4: Sim, tem,
0: sabe,
4: a nossa,
0: é roubar
4: vida,
0: a história,
4: né,
0: da pessoa, né?
4: Exato. É a nossa história, tá toda ali dentro de um celular. A gente também tem trabalhado muito em parceria com a coordenação de inteligência do DPT. Queria até mandar aqui um abraço ao nosso parceiro Fábio, que está nos escutando agora, na identificação desses autores, né? A inteligência da polícia está cada vez,
0: sensacional, né, doutora?
4: Avançando mais. A gente tem uma orla que está toda monitorada, então isso tem facilitado o nosso trabalho.
0: Quando vocês falam de inteligência, é principalmente o sistema de reconhecimento facial e as câmeras que filmam tudo, né, doutora?
4: Sim, hoje a gente tem um DPT que, com a imagem da pessoa, a gente já consegue, apenas com a foto, toda a sua qualificação, né? Toda a sua identificação. Então, isso a gente consegue em parceria com a coordenação de inteligência do DPT, e a gente tem tido muitos êxitos em nossas investigações pela parceria que a gente firmou com o DPT.
0: Oi, hoje, rodoviária monitorada, centro histórico monitorado, barra, aeroporto. Rio Vermelho, aeroporto. Não tem, é o que eu digo no jornal,
4: interiores,
0: né?
4: Interiores também, Jéssica.
0: Interior também.
4: Interiores também da Bahia são monitorados.
0: Eu sempre falo, bandido, passe lá, passe na rodoviária, passe, por favor, vá lá tentar viajar, porque dali não passa.
4: Não passa.
0: É como se fosse o olho ali do policial naquele local, né, doutora?
4: É, e a gente não esquece. Eu digo que se eu pedir a prisão de alguém, eu posso ficar 10 anos na polícia, mas não vou esquecer, não.
0: Quando passar pela senhora...
4: E se parar comigo, se eu tiver oportunidade, eu peço 10, 20, 30, quantas forem possíveis, para que eu realmente consiga tirar aquele elemento, né, do convívio social.
0: É, doutora, porque a gente vive do nosso turismo e a Deltour, ela realmente é uma delegacia muito importante para Salvador. Salvador, sim, ela pulsa turismo o ano inteiro. É, através, claro, das nossas belezas, da nossa cultura, da nossa gastronomia, mais eventos de corrida que trazem pessoas de outros locais, a nossa religiosidade atrai pessoas, sim, né, de todos os locais. A gente vê uma cidade que não tem baixa temporada, a gente vê a programação junina agora no Centro Histórico, o nosso Natal também consolidado como uma atração turística, não só para quem é daqui, mas quem é do interior, quem é de outros estados e está passando por aqui. Então a Deltour, ela é assim, um dos braços, assim, um coraçãozinho mesmo lá da segurança pública, quando a gente fala da proteção à nossa Salvador, né, doutora?
4: Exato, Jéssica. É importante também frisar que a gente vai estar presente agora lá no Centro Histórico de Salvador, no período do São João, ininterruptamente. Iremos trabalhar do dia 19 até o dia 24. Teremos um plantão para receber todas as ocorrências, procedimentos de flagrante, tudo que for necessário. Teremos policiais civis também trabalhando ostensivamente, de forma velada, carro presídio, além do suporte de outras forças da segurança pública, tudo para trazer um São João tranquilo, né, e de paz para todos que forem curtir no Centro Histórico de Salvador.
0: A senhora fala carro presídio, o que seria?
4: Fazer o transporte dos presos no período que ocorreu, sim, o flagrante, né?
0: Vai
4: dentro
0: ter
4: do próprio circuito.
0: E vai ter um posto avançado lá também, que a delegacia da Deltour, ela já tá no circuito, né? Já tá ali no Centro Histórico,
4: na
0: não tá
4: verdade,
0: lá?
4: A gente...
0: Ou mudou?
4: Mudou, mudou.
0: Ah, hoje a gente com tá notícia na barra.
4: Ai, meu Deus. Já estamos num imóvel na barra desde fevereiro do ano, sim, passado. A gente ainda continua procurando um imóvel adequado para receber a delegacia, porque a gente precisa realmente de uma estrutura para poder comportar todos os nossos servidores e prestar um serviço de excelência, né?
0: Claro.
4: Para os turistas. Então a gente ainda está procurando esse imóvel, mas no período junino nós conseguimos um imóvel provisório para estarmos esses dias lá.
0: Que bom.
4: Trabalhando 24 horas para trazer esse São João de tranquilidade para as pessoas que visitem, né?
0: E não precisa sair. Se a pessoa estiver curtindo no Centro Histórico, ela não vai precisar pegar o transporte para registrar nada, né, doutora? Lá
4: exatamente,
0: mesmo já pode se dirigir e registrar a ocorrência.
4: Pode registrar. Pode registrar qualquer tipo de ocorrência, sendo turista ou não. A delegacia está lá para atender a todos durante,
0: doutora,
4: esse período.
0: Passe, por favor, uma orientação para quem pretende aproveitar os festejos. Então tem relação ao uso da bebida alcoólica, que a pessoa fica mais vulnerável, fica mais relaxada,
4: sim,
0: né?
4: Principalmente com a questão patrimonial,
0: e
4: né?
0: E o patrimônio também, com celular, se puder, é bom não levar, né, doutora?
4: É bom não levar, ou se você for levar um celular, coloca num porta-dólar, né? Dentro das suas vestes, que já fica mais difícil ali para um indivíduo abrir, né? Sua bermuda, sua calça, e depois puxar o porta-dólar, mas o ideal é... Se você vai curtir, se você vai beber, sabe que não tem limite, não leva. Vai e volte com segurança.
0: E outros pertences, assim, por exemplo, o cartão de crédito, leva o documento que é necessário, né, de identificação.
4: Sim, se tiver
0: afinal
4: oportunidade,
0: contas,
4: uma cópia,
0: uma,
4: né?
0: Uma cópia,
4: é,
0: né,
4: melhor,
0: doutora?
4: Isso, isso. No celular já consta também, né, o documento eletrônico que a pessoa pode estar levando. E... não abusar das bebidas para não trazer trabalho para gente, né?
0: É verdade. E crianças, doutora, também cuidar das crianças, né? Para não se perderem. A delegacia,
4: também,
0: por mais que seja a delegacia do turista, mas se tiver qualquer ocorrência de criança, a gente sabe que as famílias vão, né? Em peso para o Centro Histórico.
4: Vão, até um desaparecimento de uma criança ali.
0: Vocês
4: no
0: estão
4: período.
0: Prontos para...
4: Estamos. Nós estamos prontos para abarcar qualquer tipo de situação que ocorra dentro desse circuito.
0: Então, vocês estão na Barra e lá no Centro Histórico, esse ponto provisório fica onde, doutora?
4: Rua das Laranjeiras. Caldeiras, número 12.
0: É perto de onde lá?
4: Da antiga Del Tour, da antiga, antiga unidade. Pronto. É logo na rua ao fundo, mas está tudo sinalizado e teremos também policiais fardados circulando no circuito, né? Até para poder prestar todo tipo de orientação.
0: Terá aqueles postos também, tipo carnaval, aqueles pórticos assim que eles ficam, ou esse ano não?
4: Ficará a cargo da Polícia Militar.
0: A civil não fica nessas estruturas.
4: Não, não teremos essa estrutura.
0: Ô, doutora, obrigada, viu, por sua presença.
4: Obrigada, Jéssica.
0: Eu sou, assim, uma grande entusiasta do trabalho da polícia, sei da importância, sei o quanto nossa cidade precisa e quanto vocês se sacrificam, porque a polícia tá onde o cidadão comum, ele não quer estar. Onde o cidadão não tem coragem de estar. E vocês estão lá enfrentando. E se a gente consegue circular nessas grandes festas com tranquilidade, se a gente consegue levar nosso filho para o centro histórico, nosso filho para a Barra, é porque tem polícia, né, no local, sim, trazendo esse sentimento nosso de pertencimento à nossa terra e cuidando, sim, de quem nos visita. Porque um turista que é assaltado e vai embora, ele leva uma péssima imagem. A gente sabe do esforço de vocês para que essa imagem seja a melhor possível.
4: O nosso trabalho é exatamente esse, Jéssica. É minimizar um pouco esse impacto. E a gente tem tido bons resultados, sim, não é? Porque o que eu mais escuto desses turistas, de início, não volto nunca mais a Salvador, minha experiência não foi boa. Eu tento conversar, mostrar um resultado. Não, dê uma outra oportunidade, você está sendo acolhido, exatamente, pela polícia.
0: Isso acontece em todo lugar, volte, do país, não é de, exato, Salvador. Não é, doutora?
4: Exato, acontece em outros países também que a gente tem, uhum, conhecimento. E o mais gratificante da gente é ouvir desses turistas que nunca foram tão bem atendidos por uma equipe, né, como eles foram pela Del Tour. A gente tem policiais bilíngues em todos,
0: isso,
4: os
0: plantões.
4: Isso que
0: eu te perguntar, doutora. Se chegar, isso, algum gringo que não sabe falar português...
4: Temos bilíngues.
0: Não passa perto.
4: Não passa. Oh,
0: um deles aqui conosco.
4: Exato.
0: Inglês e espanhol, é, doutora?
4: Inglês, ó, alguns são poliglotas. Sim. A gente tem um policial, inclusive, que ele fala inglês, espanhol, alemão, francês.
0: Que sensacional, gente. Imagina, exato, um turista ser atendido em alemão.
4: E a, sabe, gente busca realmente um atendimento de excelência para esses turistas, para que eles queiram voltar. Tanto que recebemos muitos elogios, né, na ouvidoria da Polícia Civil pelo acolhimento que a gente presta a esses turistas.
0: Então, atendimento em vários idiomas, o monitoramento também através das câmeras, o ponto de, sim, apoio físico que fica na Rua das Laranjeiras, como a doutora falou, número, exato, 12. É, 24 horas por dia, a partir do dia 19, isso, até o dia 24, que é o feriado, né, doutora?
4: 24 para o 25.
0: Também,
4: 25,
0: né?
4: 25 até 7 da manhã. Exato.
0: Doutora, obrigada, viu, por sua entrevista. Quem precisar pode bater lá na porta que a equipe vai estar lá.
4: Com certeza.
0: Vai ter reforço na equipe também? Vai ter?
4: A gente vai continuar com a nossa...
0: Direcionamento de mais policiais para o circuito?
4: Sim, os policiais que estarão no circuito estão fazendo um extra, né? Uma escala extra. Sim. Mas a base da Barra continuará funcionando também.
0: Perfeito.
4: Ininterruptamente. A gente trabalha em regime de plantão 24 horas, assim como o posto do aeroporto de Salvador, que também faz parte da Del Tour e também conta com policiais bilíngues.
0: No aeroporto, quais são as ocorrências mais comuns, doutora, para os turistas?
4: Eu digo que trabalhar na Del Tour, para mim, é muito bom, porque é muito diversificada. No aeroporto, grande parte é perda de documentos.
0: Sim.
4: A gente tem bastante. Recentemente, a gente se deparou com o golpe do bilhete de tripulante. Conduzimos até alguns em flagrante que estavam apresentando documentos falsos. Imagina. E comprando um bilhete com 50% de desconto para se passar por tripulante, né? Mas a gente conseguiu, né, elucidar esses casos e autuá-los em flagrante. E na Del Tour da Barra, que é a nossa sede mesmo, é muito diversificada. A gente já fez uma operação com a Bamor, né? A torcida Bamor, que teve ampla repercussão na mídia. Fizemos uma operação de um rapaz que dava golpe através do Grindr, né? Cometia crimes de extorsão.
0: O que é o Grindr, doutora?
4: É um aplicativo gay de encontros. Sim, sim. Então ele encontrava essas pessoas, ganhava confiança, ia para um local mais reservado e aí começava a extorsão. Conseguimos, geramos mais de 10 inquéritos e mais de 10 pedidos de prisão preventiva nesse caso, inclusive.
0: Sensacional, doutora.
4: Já saíram algumas, acredito que saiam mais. Recentemente também fizemos uma outra operação chamada Amor Bandido, de um cara que ele se aproveitava da vulnerabilidade de mulheres, de idoso, e praticava crimes de estelionato e extorsão. Também se encontra preso, também já está na terceira prisão.
0: Ô, gente, salva, manda salva de palmas aí, Ramonzinho, por favor. Sensacional esse trabalho. Doutora, amei receber a senhora aqui. Eu sempre te vejo na televisão, né? Lá na Record, você sempre dá entrevista pra gente. Suas entrevistas passam no Baiano Ar, no Balanço Geral, no Cidade Alerta. E fiquei feliz de conhecê-la pessoalmente hoje aqui no estúdio da rádio.
4: Obrigada, Jéssica. E é gratificante, né? Estar em nome da Deltu dando essas entrevistas, porque se eu estou ali, é mostrando o trabalho que a gente vem desenvolvendo, né? Ao longo desse tempo. Completei agora um ano, né, de Deltu. Fiz um ano de Deltu. E o que eu espero é dar seguimento a isso.
0: Com certeza. E tem feito um belíssimo trabalho com sua equipe. Parabéns. Obrigada. E a todos da Deltu. Um grande abraço, doutora. E bons festejos juninos de muito trabalho, mas também espero que você tenha um tempinho para comer uma comidinha típica. Você não é baiana, não, né?
4: Sou de Salvador.
0: Eu senti um sotaque um pouquinho de Minas aí, mas foi impressão minha, então. Baiana,
4: passei no concurso aqui na minha cidade, né? Agora, Salvador, no meu estado, mas passei um tempinho no interior e aí agora já tem um ano aqui na capital.
0: Eu sabia que tinha um sotaque que tinha influência de pode ser do interior, né, doutora?
4: Sim, eu passei um tempinho bom no interior.
0: Onde foi?
4: Baixa Grande, Pintadas.
0: Perto de onde?
4: Ipirá.
0: Bem
4: do Feijão.
0: Interiorzão
4: estado
0: mesmo.
4: Do Feijão. Aí consegui desenvolver um ótimo trabalho. Saí de Baixa Grande, deixei a cidade com 800 dias, né? Sem homicídio.
0: Imagine que sensacional. Exato. Parabéns,
4: Pintadas,
0: doutora.
4: Humano. E aí agora vim desenvolver o mesmo trabalho aqui na capital, mas lá Deltu.
0: Linda história. Parabéns.
4: Obrigada.
0: Obrigada, Jéssica. Que venha muito mais pra nós.
4: Obrigada.
0: Vamos ali pro intervalo? Agora 11h29.
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0: Agora são 11h34.
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0: Conexão de volta, agora com trânsito e Thiago Costa na área. Oi, Thiago.
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3: Estou de volta e atualizando o motorista sobre a BR-324, isso porque em direção à capital baiana mais cedo tinha um trecho de retenção ali entre Palestina e Águas Claras. Situação resolvida, agora só tem um pouquinho de intensidade, mas não vale desviar. Você que está saindo de Simões Filho e segue agora para o comércio, pode seguir pela rodovia, depois complete pela avenida Bonocô, que tem boa fluidez. Por falar na Bonocô, em direção à BR-324, tem registro de acidente logo depois da saída do Vale do Gunjá. Você que está no comércio e precisa chegar na BR, muito melhor seguir direto pela Jequitá e depois completar pela Via Expressa. 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Segue da Esmetac e até amanhã.
0: Até amanhã, Thiago. Um grande beijo para você, irmão. Agora, chegue mais comigo. Pessoal, vou falar uma coisa boa, viu, para vocês. 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E olha, quero seguir o nosso giro pelo interior, convocando aqui o nosso time. Primeiro ele, Egivaldo Lima, que tá aqui na área já. Fala, Egivaldo.
4: Localizado entre as praias da Penha e da Gamboa, em Veracruz, o histórico forno de cal da Penha pede socorro. Comunidade e defensores do patrimônio alertam que o monumento está em estado crítico e corre risco real de desabar se nada for feito urgentemente. O local não é apenas uma ruína, é um dos marcos mais antigos da Bahia, com história que começou antes de 1550. Dali saiu o cal que ajudou a erguer Salvador, a própria Veracruz, Itaparica e várias cidades vizinhas. O desabamento pode causar uma perda irreparável para a memória histórica. 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Da região metropolitana de Salvador para a Rádio Sociedade da Bahia, Egivaldo Lima.
0: Obrigada, Egivaldo. Grande abraço para você. Pessoal, deixa eu trazer aqui uma previsão, a previsão do tempo, a previsão de chuva no sul da Bahia, queda de temperaturas também em parte do país. Imagine você, hein, que as temperaturas no Nordeste devem variar entre 20 e 33 graus. No interior, tem cidade marcando até 15 graus. Como é que tá aí no seu interior? Você me escuta da Chapada, aí em Iraquara. Alô, minha Chapada amada, amo. Ai, como eu amo a Chapada Diamantina. Piatã ficou friozinho. Você que tá em Vitória da Conquista, os termômetros já estão tilintando por aí, de frio. Já tirou os capotes do armário? Você que tá por Valência. Valência faz frio também aqui pertinho de nós, mas é um frio retado. E as máximas chegam a 37 graus lá pro Piauí, lá pro, né, o topo lá do nosso Nordeste. Em Salvador, a mínima fica em 22 e máxima em 29 graus. Tem uma frente fria se aproximando da nossa cidade. Hoje cedo já teve chuva no Rio Vermelho, na Barra. Isso nas primeiras horas do dia, durante a madrugada também. Depois essa chuva já se alastrou por outros pontos da cidade. Pelo subúrbio, né, por toda a faixa litorânea de Salvador. E para amanhã tem até previsão de trovoadas, tá? Qualquer ocorrência, 199 ao telefone da Defesa Civil. Cuidado, você que vive em área de risco. Gilvan Rodrigues, de Feira de Santana, agora comigo. Oi, Gilvan.
5: Um homem de 32 anos foi preso em flagrante pela Polícia Civil pelo crime de adulteração de sinal identificador de uma moto no loteamento Novo Bravo, em Serra Preta. Durante diligências realizadas pela Delegacia Territorial de Serra Preta, os policiais constataram que a motocicleta apresentava sinais de adulteração, com as numerações do chassi e do motor raspadas e ilegíveis. O veículo também ostentava uma placa vinculada ao município de Sinop, no Mato Grosso do Sul. O homem possui passagem pelo crime de tráfico de drogas. Além disso, ele é investigado por ameaça no contexto de violência doméstica e envolvimento com organizações criminosas. O suspeito foi conduzido à unidade policial, onde passou pelos procedimentos legais de praxe. Ele segue custodiado à disposição da justiça. De Feira de Santana, Gilvan Rodrigues para a Rádio Sociedade da Bahia.
0: Valeu, Gilvan. Grande abraço para você, meu irmão. Vou puxar o intervalo. No retorno, a gente continua o nosso giro pelo interior.

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3: E hoje é dia de Brasil. A nossa seleção estreia diante do Marrocos às 19 horas, horário de Brasília, no MetLife Stadium, em Nova Jersey. É, o time comandado por Carlo Ancelotti deve estrear com pelo menos 8 remanescentes da Copa de 2022. E a tendência é que o Brasil entre em campo com o seguinte time: Alisson, Danilo, Marquinhos, Gabriel Magalhães e Alexandro. No meio, Casimiro, Bruno Guimarães e Paquetá. Na frente, Vini Júnior, Rafinha e Matheus Cunha. A sociedade estará ao vivo a partir das 17 horas para fazer aquele pré-jogo de qualidade. E eu espero vocês

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0: Agora 11h45. 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Conexão de volta na companhia de Calil. Fala, meu irmão.
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0: Valeu, Calilzão, um grande abraço, meu irmão. E vamos seguir o nosso giro pelo interior. Eu convoco agora a Julie Neves. Fala, minha irmã.
3: Muito bom dia para você, sempre bem informado na sociedade. Após cerca de 8 anos sem realizar partos, o Hospital Professor José Maria de Magalhães Neto, em Santa Cruz Cabrália, voltou a oferecer o serviço e já contabiliza quase 80 nascimentos em menos de um ano. A retomada foi possível após a revitalização da sala de parto e a implantação de melhorias na estrutura voltada ao atendimento materno-infantil e aos cuidados com recém-nascidos. A unidade também recebeu novos equipamentos para ampliar a qualidade da assistência prestada à população. Entre os avanços estão a atuação de 2 médicos plantonistas, o reforço das equipes de enfermagem e o funcionamento ininterrupto do serviço de raio-x, disponível 24 horas por dia, todos os dias da semana. Segundo o prefeito Girley Lage, os investimentos integram um conjunto de ações voltadas à ampliação dos serviços hospitalares e ao fortalecimento da rede municipal de saúde. 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Do sul do estado, Julie Neves, trazendo informações para a Rádio Sociedade da Bahia.
4: Valeu, Julie. Agora eu quero outra mulher retada aqui conosco, que é minha irmã Karine Paixão, lá de Juazeiro. A gente corta esse estado de Sua Norte. Oi, Karine.
5: A Universidade Federal do Vale do São Francisco, em Juazeiro, será sede do seminário sobre combate à desertificação na Bahia. Evento que acontece no próximo dia 17 de junho, data que marca o Dia Mundial de Combate à Desertificação e à Seca. Promovido pela Secretaria do Meio Ambiente da Bahia, em parceria com a Univasf, o encontro pretende ampliar o debate sobre os impactos ambientais, sociais e econômicos da desertificação, fenômeno que afeta diretamente áreas do semiárido brasileiro. A programação será realizada no espaço plural da universidade e contará com palestras, painéis temáticos e apresentações de experiências voltadas à convivência com o semiárido e as áreas de recuperação degradadas. Entre os destaques está o painel Panorama da Desertificação na Bahia e um espaço para compartilhamento de iniciativas e estratégias de enfrentamento ao problema em diferentes regiões do estado. No dia 18 de junho, especialistas e representantes de instituições participarão de uma oficina para a atualização do Plano de Ação Estadual de Combate à Desertificação, documento que orienta as políticas públicas voltadas ao tema na Bahia. As inscrições são gratuitas e estão abertas ao público, especialmente para representantes de instituições públicas, pesquisadores, estudantes, movimentos sociais e comunidades interessadas na temática ambiental. De Juazeiro para a Rádio Sociedade da Bahia, que agora é 97.9 FM, informação com credibilidade, Karine Paixão.
4: Isso aí, Karine, 97.9, essa é a sua frequência, a Rádio Sociedade da Bahia. Luciano Reis, cadê você?
6: Cerca de 24 mil unidades de fogos de artifício artesanais e sem nota fiscal foram apreendidas pela Polícia Civil em um estabelecimento comercial localizado no centro da cidade de Catu. A ação ocorreu durante mais uma etapa da Operação em Chamas. De acordo com a polícia, o material estava sendo comercializado sem autorização exigida para a atividade. Durante a fiscalização, os agentes encontraram 163 bombas de cordão, 59 bombas prensadas, 132 rojões, 360 espadinhas, 1000 bombas de cordão número 6 e mais de 23 mil bombas de papel. Todo o material foi recolhido e encaminhado para a delegacia da cidade, onde serão adotadas as medidas cabíveis. Ainda segundo a Polícia Civil, o estabelecimento não possuía autorização da coordenação de fiscalização de produtos controlados para comercialização de fogos de artifício. O proprietário foi orientado a regularizar a situação. A Operação em Chamas intensifica as fiscalizações em diversas cidades baianas neste período que antecede os festejos juninos, com foco na venda e armazenamento de fogos de artifício. A Rádio Sociedade da Bahia agora é 97.9 FM, informação com a mesma credibilidade de sempre. Direto de Alagoinhas para a Rádio Sociedade da Bahia, Luciano Reis.
4: Valeu, Luciano. Beijo, meu irmão. E pra fechar, Rafael... Eita, pau, misericórdia. Rafael Lacerda de Brasília. Oi, Rafa.
7: O governo federal lançou nesta sexta-feira o programa Move Motos, uma nova linha de crédito voltada para motociclistas de aplicativos. A iniciativa permite o financiamento de motocicletas, motonetas, ciclomotores e bicicletas elétricas produzidos no Brasil, com juros mais baixos que os praticados no mercado. Durante o lançamento no Palácio do Planalto, o presidente Luiz Inácio Lula da Silva afirmou que os motociclistas de aplicativo deixam de ser uma força de trabalho invisível e passam a receber maior crescimento e acesso a políticas públicas. Para participar, os trabalhadores precisam estar cadastrados na plataforma do programa, ter pelo menos 6 meses de atividade e, no caso dos aplicativos, comprovar a realização mínima de 100 corridas ou entregas. O financiamento inclui a possibilidade de aquisição de um seguro para garantir o pagamento da dívida para o caso de imprevistos que impeçam o contratante de continuar pagando o financiamento. Está previsto também o financiamento de capacetes e pontos de carga elétrica. Os profissionais que forem aprovados no cadastro poderão procurar a Caixa Econômica Federal, o Banco do Brasil ou outras instituições habilitadas para contratar o financiamento a partir de 13 de julho. Segundo o ministro da Secretaria-Geral da Presidência, Guilherme Boulos, o programa reduz pela metade o custo dos juros normalmente cobrados na compra de motocicletas, que hoje giram em torno de 27% ao ano. Além disso, haverá uma carência inicial de 2 meses, podendo chegar a 3, antes do início do pagamento das parcelas. Aqui Rafael Lacerda, diretamente de Brasília, para a Rádio Sociedade da Bahia.
4: Valeu, Rafael. E amanhã tem muito mais informação para você aqui no Conexão Sociedade, na 97.9, com o transmissor mais potente que existe, com a melhor equipe que existe. Essa é a Rádio Sociedade da Bahia. Deus abençoe nossa nova semana, viu? Obrigada pela sua companhia. Beijo!
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2: Quanto menos criteriosas as pessoas são para entrar em um relacionamento, maiores as chances de sair dele. Essa atitude tem resultado em muitos divórcios, separações e pessoas desacreditadas do amor.
3: Felizmente, é possível aprender as lições e mudar. Se você saiu de um relacionamento que não deu certo, não desacredite do amor. Não há nada de errado com o amor, mas sim com a maneira que as pessoas se conduzem no relacionamento.
2: Se você aproveitar as lições do seu passado e aprender a praticar o amor inteligente, você poderá construir uma nova vida com outro alguém.
3: É claro que ninguém casa para se divorciar, mas se isso aconteceu com você, não desista do amor. Reavalie seus critérios, tenha uma atitude positiva sobre o seu passado e olhe para frente.
2: Muitos têm achado no livro Casamento Blindado uma ótima ferramenta para fazerem exatamente isso.
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0: 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Muito boa tarde aos amigos ligados na Super Rádio Sociedade da Bahia. É, vem com a gente na 97.9, a nova cara da Bahia, Rádio Sociedade. Chegando com Esporte Mais até as 2 da tarde, trazendo tudo o que tá acontecendo no Mundial de Seleções. É, meus amigos, a Copa tá rolando e a Copa Sociedade também. Estaremos juntos aí ao longo desses quase 40 dias de Mundial, acompanhando a seleção brasileira, os resultados da Copa. E claro, na programação esportiva da Rádio Sociedade, com muitos detalhes pra você. Fizemos o pré-jogo da seleção brasileira no final de semana, né? Com toda a equipe Show Sociedade, né? E foi muito bom. E a gente, infelizmente, com a bola rolando, acabou não tendo muito sucesso. O Brasil acabou só empatando com o Marrocos pelo placar de 1-1, no cenário em que o Marrocos poderia até ter vencido. Assustadores os 20, 25 primeiros minutos de jogo, quando o Marrocos dominou completamente a seleção brasileira. No lampejo de Vini Júnior, acho que as coisas equilibraram um pouco mais, porque o Marrocos também sentiu que havia talento do outro lado, embora não tivesse, o Caio vai falar com muito mais propriedade, organização, mas tinha um talento. Então acho que o Marrocos ali falou: opa, eu também posso perder o jogo, porque o futebol é assim, né? Por mais que o Marrocos tivesse muito volume, o Vini poderia ter outro lampejo, como o Brasil criou algumas oportunidades interessantes para fazer o segundo gol, né? Mas no todo, eu acho que no Brasil e Marrocos, quando a gente lembra da história, e não estou desprezando tudo que aconteceu de maneira recente com a seleção marroquina, mas a gente não imaginava um Brasil muitas vezes esperando, né, o Marrocos propor o jogo. Foi isso que aconteceu ontem em Nova Jersey, no MetLife Stadium, onde o Brasil acabou empatando com o Marrocos em 1-1. Mas, né, é o mais forte do grupo. Se o curso do Rio seguir de maneira normal, o Brasil vence o Haiti, conquista um bom resultado contra a Escócia. Na pior das hipóteses, um outro empate colocará o Brasil nas 16avos de final. E aí é esperar a Holanda, Japão. A gente viu a intensidade do jogo no confronto entre ambos, empate pelo placar de 2-2. Mas que é bacana, é, viu? Ser na Copa, tendo a seleção pra torcer, o seu país. Eu peço perdão àqueles caras que já tem. Lá vem Fabrício com esse lenga-lenga. Mas é bom pra caramba, velho. Muito bacana. E ainda mais que são de 4 em 4 anos, né? Vi um vídeo muito bacana de 3 crianças, acho que irmãos. Um com 3, com 5 e outro com 7. E a prima começou a fazer vídeos desde 2014. E a Copa, ela traz a gente para outros momentos da vida, porque 4 anos acontece muita coisa, né? E aí é engraçado que as crianças vão crescendo ali de 3 para 7, de 7 para 11, e hoje já estão vendo a Copa com 18, com não sei quanto. E eles ali esperando o título, porque em 14 a brincadeira ali rondava em torno do Brasil não ser campeão desde 2002. Esse ato, infelizmente, ficou cada vez maior. Mas quem sabe, né? Por enquanto, aos trancos e barrancos. A gente só tá se apegando na esperança, porque o técnico Carlo Ancelotti tem as convicções dele, pra mim, extremamente questionáveis. Vamos debater isso ao longo do Esporte Mais de hoje. Eu continuo torcendo muito pela seleção, mas sempre fui contra um treinador estrangeiro à frente da seleção, que me acompanha, né? O que eu vi da seleção ontem, eu acho que eu teria visto de um técnico brasileiro no comando. A gente estaria falando agora. Seleção perdida, deixou o Marrocos dominar, como é que pode esse treinador, né? Seria esse o cenário. Então, por que nos render se o cenário é o mesmo, né? Ou sei lá, até pior, porque pior do que aquilo que a gente viu, meu Deus do céu, né? Meio dia 10, Esporte Mais na área pra você. chegando mais nessa segunda-feira, após final de semana de Copa, e a gente vai trazer, claro, os outros resultados, muitas análises aqui dentro do programa, e eu já vou trazer ele, né, que vai falar do jogo, né, dos acontecimentos, do que ele viu, da estrela de Vini Júnior, que enfim brilhou, chamou a responsa e resolveu, ainda que com um lampejo ali ao longo dos 90 minutos, mas é um Brasil que empata com o Marrocos, e na área tá ele, cracasso Sociedade, aliás, brindar a companhia antes do mestre João Calil, né? Sob a batuta, Paulo Calil. João passou aqui, deu um abraço. Um abraço, João, tamo junto. Grande Paulo Calil, né? Na mesa de efeitos. Ramon Santana, sob a batuta do grande Paulo Calil. E o Jefferson de Jesus.
1: Quem?
0: Jefferson Jesus, nosso JJ ali na operação do YouTube, que tem produção do gigante Abraão Salles. E ao meu lado ele, cracasso, aqui comentário, tem classe e tem nome. Boa tarde, minha dupla, foi um sufoco, hein, rapaz? Fiquei apreensivo na hora do gol do Vini, ufa, mas depois o jogo apertou de novo. Que drama, Caio Leone, início de Copa, boa tarde.
1: Boa tarde, Fabrício, minha dupla, boa tarde, Jefferson Jesus, o polivalente, Paulo Calil e também o nosso Ramon Santana. Como é bom ter vocês na equipe Sociedade, vocês fazem a diferença, e falo com todo o carinho possível e respeito.
0: Será?
1: Não tenho dúvida, não tenho dúvida. Calil, e vou brindar você que tá com a gente, ouvindo Sociedade, na 97.9. E Fabrício, no início do comentário, da abertura do Esporte Mais, ele citou uma palavra que para mim é importantíssima. Caio vai chegar dizendo o que ele viu. Vou mudar. É melhor sobre o que eu não vi. E vejo nas mesas de debate uma vilanização do 4-2-4, como se o problema do Brasil fosse apenas o esquema. Se o problema é só o 4-2-4, você muda para um 4-2-3-1, ponto. Tá tudo resolvido. A sexta estrela já estaria bordada na camisa da seleção brasileira. O Brasil enfrentou o Marrocos e em relação a conteúdo de jogo está muito abaixo. O Brasil em construção teve muita dificuldade. Brasil que tinha Marquinhos, Ibanez, Gabriel Magalhães, Douglas Santos, os dois meio-campistas tentavam baixar para gerar vantagem, Casimiro e o Bruno Guimarães. O Marrocos, com qualidade, subia a marcação, empurrou o Brasil para trás. O Boaidi, jogador de 18 anos, fez o que quis no setor de meio de campo. Quantas vezes o Brasil conseguiu se organizar no campo do Marrocos, trocar passes o suficiente? Foi uma equipe que errou demais ao ponto de conseguir gerar chance e terminar em finalizações. Foi pouco, foi muito pouco. O Marrocos abre o placar tendo, por exemplo, três meias envolvidos na jogada. O Brahim Dias está sozinho, não tem pressão, não tem marcação, bola descoberta. Ele consegue dar um bom passe na profundidade, no meio dos zagueiros. O Saibari acaba saindo na cara do gol e encobre o Alisson. E até ali o Marrocos era superior, o Marrocos foi uma equipe muito mais organizada, que sabia o que queria dentro de campo. O Brasil não. O Brasil, por mais que algumas substituições são necessárias já para o jogo do Haiti, eu fico me perguntando se o Brasil, por exemplo, vai viver do Vinícius Júnior. E se fosse para viver do Vinícius Júnior, quantas vezes essa bola circulou de um lado para o outro para encontrar o Vinícius Júnior no mano a mano contra o Hakimi?
0: Nem isso foi organizado.
1: O Brasil toma o gol aos 21, vai empatar aos 32, muito por conta de uma jogada individual de um atleta que entendeu que precisava construir o gol. Ele acaba dando um bom drible, arruma para finalização, dá um chute muito forte, o Bono não consegue a finalização. Ficou barato. Ficou barato porque a distância de trabalho entre as seleções é muito grande. O Marrocos com Hakimi, com o Mazraoui pelo lado esquerdo, que fez uma ótima partida, atleta do Manchester United. Além do Aynaoui, que é um excelente meio-campista. E não tinha o Ezazuli, que é um jogador do Real Betis, que joga pelo lado esquerdo.
0: Imagina.
1: O Ibanez, que era o atleta para atuar na amplitude, já que não temos o Wesley, ele não tem característica para fazer isso. Um Brasil sem profundidade pelos lados do campo. O Brasil que teve no Igor Thiago uma peça bem abaixo, mas uma peça também que não conseguiu ser acionado o suficiente.
2: Teve a chance de perna esquerda, deveria ter feito, concordo. Teve a cabeçada e mais uma boa jogada individual do Vinícius Júnior que ele não consegue finalizar, sim. Mas num todo, é uma seleção que tem alguns bons jogadores, mas taticamente está muito abaixo. Então, não adianta focar apenas no 4-2-4, 4-2-3-1, 3-5-2, se os comportamentos em relação ao sistema não estão adequados. O Brasil subiu a marcação e a pressão pós-perda. Eu estou falando do nível de seleção e de um treinador que é um dos mais vitoriosos da história do futebol mundial. Então a cobrança tem que ser muito alta. Alta em relação ao tamanho que ele tem. E outra, o Endrick tem 19 anos. Em relação à qualidade técnica, ele e Igor Thiago, a distinção é muito grande. O Endrick está muito à frente. Vinícius Júnior tentando ao máximo seu fator de desequilíbrio. E de fato foi. O Rafinha até aqui não conseguiu repetir boas partidas como no Barcelona. Tudo isso é óbvio. O que não é nada óbvio é, por exemplo, olhar para essa estrutura e acreditar que uma mudança contra o Haiti vai fazer com que a seleção, que não teve uma excelente atuação sob o comando de Ancelotti até aqui, vai conseguir da noite pro dia simplesmente ajustar tudo e conseguir ter um jogo muito mais atrativo. A seleção tem muito pouco. E sabe o que é o pior? Esses testes estão sendo feitos no meio de uma Copa do Mundo. Copa do Mundo é traiçoeira. O Ancelotti sabe disso. Não à toa saiu tão chateado da coletiva. Mas essa chateação ele precisa internalizar e melhorar a equipe dentro de campo. Uma seleção muito pobre tecnicamente e taticamente. Se quiser alguma coisa no mata-mata, opa, vai ter que mudar da água pro vinho. Não sei se tem tempo para isso.
0: É, meus amigos, tempo muito curto. O Ancelotti teve 18 dias, né, para preparar essa seleção pro jogo diante da equipe do Marrocos e a gente viu um Brasil com muita, mas com muita dificuldade, né? E aí, muitas coisas que aconteceram no passado recente ficava aparecendo que era muito pequeno na época e que era, assim, naquele momento, grande feito. E eu chamava atenção para isso, sabe? Aquele início do Tite lá em 2016, aquilo é espetacular, cara. E a galera não valorizava muito, né? O domínio do próprio Tite entre 2018 e 22, aquilo também era algo, assim, memorável dentro do continente sul-americano. E se você olhar a safra de Colômbia, de Equador, as safras eram boas e até melhores do que essas agora, para dizer, ah não, mas agora é porque equilibrou, não, já de algum tempo a gente tem Colômbia forte, Uruguai forte, Uruguai de 2010 chegou às semifinais da Copa do Mundo, então assim, foi campeão da Copa América no ano seguinte, então assim, a gente tem nesse período ali, entre 2010 e até os dias de hoje, já um equilíbrio muito grande. E o Tite, nesse cenário, dominou completamente. Felizmente, na Copa, faltou coragem, né? Faltou também detalhe no jogo da Bélgica, no jogo da Croácia. Eu tô dizendo isso porque é muito confete em cima do Ancelotti, que ganhou tudo nos clubes, né? Mas não tem, assim, ainda um recorte de seleção brasileira. E também vou aqui até sob medida, porque estou torcendo muito para que o Ancelotti conquiste o título, senão vou entrar aqui num conflito muito grande entre o que eu acho que a seleção não deveria estar nesse momento com um treinador estrangeiro e o que quero que aconteça, que é o time ser campeão. Mas assim, eu sempre tive essa opinião de que não teria, né? Teria buscado dentro do Brasil algum perfil talvez mais moderno, o Felipe Luiz, se dá uma ideia nova, né? Ou até uma ideia mais velha, já vi outros países fazerem isso e acabar acontecendo algo relevante. E se apostou no Ancelotti. O que eu tô dizendo é que, assim, é no mínimo mais do mesmo. Acredito até que nunca vi uma seleção tão sem ideias dentro de uma Copa do Mundo, desde que eu me entendo por um apaixonado por futebol. E isso me preocupa muito. Mas quero acreditar, Caio, na capacidade que o Ancelotti tem de reverter cenários. A gente viu isso do Ancelotti em várias situações dele ao longo da carreira à frente dos clubes pelo qual comandou. Então, que ele tem enxergado, escancarado, e que todos os tabus possam cair. Eu não sei o que o Endrick fez, mas é impressionante que você... Eu não consigo, Caio, por mais que o Igor Thiago tenha características que pudesse apontar para o jogo do Marrocos, blá blá blá, caixinha de fósforo, Se você tem um cara que tem um talento muito maior do que o outro, com poder de decisão maior, com a fase talvez mais com essa estrela, né? Com um clamor até pela presença do cara, né? E pelo que ele fez nos últimos três amistosos. Você imagina se o Brasil não vence a Croácia, não vence o Egito? Como chegaria o Ancelotti nessa partida agora de início de Copa? Completamente troçado, são duas partidas que o Brasil vence com a assinatura de Endrick. Como é que você estreia na Copa, tá 1-1, Caio? E você não bota o garoto?
2: Eu não consegui entender. Porque, assim, ainda tinha a questão de um Rafinha que não conseguia fazer uma boa partida. E, além disso, o Rafinha sentiu em relação à parte física. Então, o Endrick se encaixaria muito bem por ali. E o Endrick, ele tem características muito positivas, principalmente pelo cenário que o jogo se apresentou. No momento em que o Marrocos empurrou o Brasil para trás, circulou a bola, e assim, fiquei encantado com o Boaidi.
0: Que é
2: como
0: isso,
2: ele tem um controle no setor de meio de
0: 18
2: campo.
0: Anos, 18 botou anos, pra jogar, botou cara.
2: Pra jogar.
0: E eu não tô falando de um time sem ideias, não, porque o Marrocos é o atual semifinalista. Sim. Então, assim, você teria até outras opções, talvez até mais experientes. Né? E você aposta no garoto porque o talento surgiu, velho.
2: Exatamente.
0: O diferente tá ali.
2: E no momento em que o Brasil foi empurrado pra trás e acabou baixando o bloco, tentou ali tirar a profundidade, foi um Brasil que teve muitas complicações para tentar sair do seu campo defensivo. Naquela ocasião, quando você recupera a bola, você precisa de velocidade, porque o campo, você fica muito distante do gol quando você está em bloco baixo. Então você precisa de jogadores que são mais velocistas. Você entrou com o Igor Thiago, ok, é uma ideia, eu não vou condenar a ideia. Naquela ocasião, ele montou a equipe, treinou para isso, entendeu que o Igor Thiago poderia ser um jogador para gerar vantagem. Não conseguiu, o cenário do jogo mudou, e claro que o Carlo Ancelotti é um cara que tem uma vivência maravilhosa no futebol mundial. Era o momento de você ter três jogadores ali de velocidade. Você poderia ter Endrick, Rafinha, Vinícius Júnior, poderia agredir um pouco mais o sistema defensivo marroquino, que se comportou muito bem. Tanto o Riad como o Saad são jogadores que têm muita qualidade, né? Os dois zagueiros em construção, Mazraoui, Hakimi. O Hakimi agrediu o lado direito com muita tranquilidade. Quem dificultou as ações do Hakimi foi muito o Vinícius Júnior, que caía por ali. Ele entendeu, opa, se eu subir demais e deixar o Vinícius Júnior com tanto espaço, o talento muitas vezes resolve questões táticas que não estão bem feitas, né? Não estão introjetadas na mente dos jogadores, pelo menos nessa primeira partida. Agora não tem justificativa. O Endrick, ele merecia entrar, e não é só pela qualidade técnica, não. É pelo que ele fez já.
0: Recente,
2: cara. Ele fez recentemente. É ele que consegue fazer o gol contra o Egito, ele entra contra o Panamá numa situação ali onde o jogo já estava decidido, mas tem o jogo contra a Espanha que você se refere, tem o jogo contra a Croácia que ele muda totalmente, muda o panorama da partida.
0: Caio, os últimos três jogos são Croácia, Panamá e Egito. Croácia, ele muda a história do jogo, era uma Croácia até melhor no 1-1 e ele entra aí. Sim. O jogo 2-1, 3-1 por conta dele. Contra o Panamá ele não tem uma participação relevante, mas assim, o time faz um monte de gol, então ele entra ali já na reta final do segundo tempo, né? Acho que no intervalo até, mas enfim, o time desenvolveu ele em campo. E no jogo 3 ele decide, cara. Então nos últimos 3 amistosos do Brasil, pelo menos em 2, você teve uma participação muito forte do Endrick. Aí você tá no jogo 1-1. Você não pensa no Endrick? Eu acho, Caio, a gente vai discutir isso mais pra frente, mas que taticamente rolou ali um certo pragmatismo, porque quando ele coloca o Matheus Cunha no banco, ele pensa em deixar a ideia inicial pra ser o plano B, né? E aí ele adota isso independente do que estava acontecendo em campo e desprezando até a possibilidade de colocar o Endrick. Tive essa impressão, a gente vai discutir isso mais pra frente. Meio-dia e 24, vamos pro intervalo e a gente volta já com o nosso esporte. Mas ainda hoje, hein? Tem as notas dos atletas, eu e Caio Leone aqui. A Manu também mandou por áudio a participação dela com também as notas, né? Temos também os gols da Série D. Jacuipense e Juazeirense estão classificados para a fase 2 do torneio. Tem também informações da Série B do Campeonato Baiano. Tudo isso e muito mais aqui no Esporte Mais. Tem também coletiva de Ancelotti, né? Tem dois trechos bem interessantes para a gente discutir. A gente vai para o intervalo, é rapidaço e volta já. Meio dia 25, seu Calil.
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0: Meio-dia e 30. 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E pessoal, vou falar uma coisa pra vocês. 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Meio-dia e 32 é o Esporte Mais pela Rádio Sociedade da Bahia. Bom, ainda falando de Copa do Mundo, Caio Leone, e aí, né? A gente tava falando off, foi essa pergunta mais ou menos que eu quis deixar antes do intervalo. Se a ideia inicial não era aquela que a gente respeitou nos últimos amistosos e aquele time que era o ideal, né? Casemiro, ideal na cabeça do Ancelotti, na nossa imaginação. Casemiro, Bruno Guimarães, indo já do meio pra frente ali, Casemiro, Bruno Guimarães, Paquetá, Matheus Cunha, Vini Júnior e Rafinha, eu acho que pra você demover essa ideia da sua cabeça, só se fosse uma grande novidade, né? Alguém que estivesse realmente pedindo passagem. Aos olhos de todo mundo, cara, respeitando muito a história do Ancelotti, quem sou eu e os brasileiros que pensavam igual a mim, os caras que estavam pedindo passagem eram Danilo e Endrick. Danilo, nosso baiano de fazenda contra os três, e Endrick. Eram os dois caras que estavam... Então assim, porra, eu vou ter uma ideia nova, cara. Um dos dois, vou colocar. Aí a ideia não é nenhuma nem outra, né? A ideia é o Igor Thiago, dentro de um raciocínio claro que logicamente deve ser coerente do Ancelotti, mas pra mim não era a ideia que pedia passagem, sabe? Se não fosse colocar o time que todo mundo achava que seria, com o Matheus Cunha e tal, e as dinâmicas que ele tinha... Em tese treinado. Foram 18 dias e o Igor Thiago foi pra estreia, Caio Leone.
1: O que eu não consegui compreender em relação às substituições é o seguinte: você tem amistosos, né? E os amistosos fazem parte, por exemplo, pra que a seleção brasileira, sob o comando de Ancelotti, consiga perceber quem tá pedindo passagem ou não. Nesses amistosos, ficou muito claro a qualidade do Danilo e a qualidade do Endrick. Então, no momento que chega a Copa do Mundo, onde o embate é completamente diferente, a temperatura é outra, se o jogo não está vistoso, se eu estou tendo dificuldades, principalmente em construção, para chegar no gol do adversário, foi um Brasil que teve muita complicação para ser uma equipe mais agressiva. Então eu tenho o Danilo, que chega muito bem na
0: jogou
1: área.
0: 10 minutos só.
1: E gerou uma chance de gol.
0: Sim.
1: Faz uma finalização. E eu tenho o Endrick ali.
0: Que não entrou.
1: Me pareceu que quando ele olhou o cenário do jogo, ele pensou o seguinte: se eu coloco o Endrick, que é um jogador mais ofensivo, ele poderia ter dificuldades.
0: Podia perder o
1: na
0: jogo,
1: fase defensiva.
0: Se ele não se preocupasse
1: com então ele imaginou
0: com
1: o seguinte:
0: o resultado também.
1: Ele colocou Danilo. Ele foi colocando também o Matheus Cunha, que é um jogador da confiança dele.
0: E que é muito tático.
1: E que é muito tático, recompõe bastante para tentar melhorar, né, a dificuldade do setor de meio de campo. Ele tira Casemiro, bota Fabinho por conta do amarelo, e Fabinho foi muito melhor do que o Casemiro.
0: Mas meu ponto de questão, Caio, tá mais na questão da... Porque, assim, o plano C, para ele ser implementado, ele vai ficar numa certa distância. Vocês vão me entender agora, e o Caio também. Melhor, né? Se o plano A não era aquele do Matheus Cunha titular, o plano B logicamente seria. E aí o Endrick e o Danilo ficariam muito atrás dessa fila. O que me surpreende é o plano A que foi adotado, que ele atropelou tudo que a gente imaginava. Que era o plano A com o Matheus Cunha titular, as dinâmicas que a gente viu de que em tese qual seria o time titular do Ancelotti, né? Com Casemiro, Bruno Guimarães, Paquetá, Matheus Cunha, Vini Júnior e Rafinha, né? e as possibilidades de Endrick e Danilo. No entanto, me veio um novo plano, né? Até se mudou as laterais, que a gente imaginava que ia ser Danilo, Alexandre e tal, com Igor Thiago de titular. E a possibilidade do Danilo, do Endrick, ficou justamente pro que aconteceu. Pouquíssimos minutos para um e nada para o outro.
1: Só que...
0: porque ele, quando viu que não estava dando certo, Caio, ele pensou em voltar para a ideia 1, que era o Matheus Cunha.
1: Perfeito, mas o que eu tô
0: justamente
1: justificando... o que eu tô justificando, e concordo com você, gênero, número e grau, é o seguinte. Olhamos os amistosos. Ele enfrentou o Panamá. Quem se destacou contra o Panamá? Danilo
0: entra.
1: Danilo
0: entra. Absurdo, absurdo.
1: Qual foi o melhor jogo? Qual foi o jogo mais vistoso da seleção brasileira? Contra o Panamá ou contra o Egito?
0: Contra o Panamá.
1: Pronto. Então, contra o Panamá, ele tinha a ideia de ter o Danilo, certo? Então, ele poderia ter alguns problemas na Copa do Mundo, que isso é natural. Faz parte da história da seleção brasileira mudar a equipe enquanto o campeonato está transcorrendo.
0: Sim. Inclusive as vitoriosas.
1: Contra o Egito, nós tivemos a oportunidade de comentar esse jogo. Foi um jogo bem mais aquém do que contra o Panamá.
0: Sim,
1: bem menos fluido. Quem decide esse jogo é justamente o Endrick.
0: É isso.
1: E o Igor Thiago não vai bem.
0: É.
1: Então por que o Igor Thiago passou na frente?
0: Isso, é
1: isso. É isso que eu não consigo entender.
0: Esse foi o ponto.
1: Isso, eu não consigo entender.
0: Perfeito. Eu também não consigo entender.
1: Até porque ele demonstrou o seguinte, e aí é uma parte positiva. Ele viu que o Casemiro não estava bem, é jogador de confiança dele. Ele
0: tirou.
1: Ele, olha, vou tirar agora.
0: Tava com amarelo.
1: E aí, no momento que ele tira Casemiro, quando ele tira Casemiro e coloca Fabinho, e Fabinho melhora substancialmente o setor de meio de campo...
0: Mas toma o amarelo dele também.
1: Toma o amarelo dele, mas corta mais caminho, chega atrasado, consegue marcar melhor. Quando ele sai, quando o Casemiro sai, a seleção melhora. E aí eu fiquei na esperança. Cara, se ele tirou o Casemiro, que é um jogador de confiança... O Casemiro não tava sendo nem convocado, não tava fazendo nem parte
0: do ciclo. Ele é que traz de volta.
1: Ele traz pra você o meu homem de confiança,
0: e acho que com merecimento ele virou
1: um homem de
0: confiança.
1: Os amistosos do
0: Casemiro foram bons.
1: E quero acreditar que foi uma tarde ruim em Nova Jersey.
0: Se não, tem que perder a vaga dele. Se
1: não, perde a vaga porque não tem tempo pra isso. A intensidade, ela é importantíssima.
0: Mas seria o Fabinho o nosso titular?
1: Seria
0: o
1: Fabinho, pelo que ele jogou, sim.
0: Não dá pra pensar no Bruno Guimarães um pouco mais atrasado, até o próprio Danilo ser o primeiro homem, pra que a gente tenha mais talento, pra que a gente tenha mais o diferente.
1: E outra, mais qualidade de marcação. É um jogador que transpira muito, tá muito bem fisicamente, é outro estágio de carreira, tudo isso conta.
0: A gente só foi campeão quando a gente tinha um diferente. E eu sinto um time titular, com exceção do Vini ali, que infelizmente ainda são lampejos, você pega o todo do jogo, tem muito erro também do Vini Júnior. A gente não tem isso na seleção. O Rafinha me decepcionou.
1: Me decepcionou. Cara. Pra mim é a maior decepção com a camisa da seleção brasileira. Porque a gente pega muito no pé do Vini Júnior. Precisa ser o cara que atua no Real Madrid. Tem sido. Pelo menos nos últimos jogos.
0: Aí fez um golaço.
1: E começa a Copa assim. É. Agora o Rafinha. E aí, Rafinha?
0: Nem os lampejos.
1: Não, nem os lampejos.
0: Pois é, rapaz. E de lampejo em lampejo não pode viver, né? Tem que ter constância, tem que ter regularidade, né? 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
1: 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Vou pro intervalo e volto já, tem mais de Copa do Mundo, tem Série D do Campeonato Brasileiro, tem Série B do Baianão, segura aí que a gente volta já, seu Calil.
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0: Meio-dia e 49.
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0: Manda pra mim que eu mato no peito, boto no chão, de volta com o nosso Esporte Mais pela Rádio Sociedade da Bahia. 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Meio-dia e 50. Bom, Caio Leone, o que você viu aqui? A gente vai rapidamente com os resultados aqui da Copa do Mundo, para que você possa destacar alguma coisa, ou se você quiser falar jogo a jogo, claro, daquele um pouquinho daqui, um pouquinho dali. Mas como é que você viu ali esses dias de Copa? A gente começando, vai, pelos jogos de ontem, vai, porque senão a gente vai com um recorte muito grande. Talvez por Haiti e Escócia, vai, que já são os adversários do Brasil. Haiti perdeu por 1-0, né? Tivemos ontem Austrália 2, Turquia 0, Alemanha 7, Curaçao 1, 7-1, hein? Que é Alemanha, é Alemanha, que é isso, rapaz, é pra ofender, é. Holanda 2, Japão também 2, né? Costa do Marfim 1, Equador 0, e a Suécia que aplicou 5-1 na Tunísia, né? Daqui a pouco a gente fala sobre os jogos de hoje. E aí, Cássio, seu destaque aí, além, claro, dos adversários do Brasil, é sempre bom dar uma passada em Haiti, Escócia, a vitória da Escócia por 1-0.
2: Assim, o jogo contra o Haiti, falando especificamente da Escócia, demonstrou que não é essa baba que todo mundo está imaginando.
0: Pois é.
2: O Haiti, por exemplo, tem o Isidor, que é um jogador que atua na Premier League, o Ricardo Adé, que é da LDU. Você tem peças, por exemplo, que estão acostumados a embates de alto nível. A Escócia, tecnicamente, é superior. O atleta que fez o gol, o Maguin, camisa número 7, é um bom jogador. Você tem McTominay, você tem o Robertson, lateral do Liverpool durante muito tempo, chegou a ser um dos melhores laterais do futebol mundial e mesmo assim teve dificuldade. E olha que é um jogo muito físico. É incrível como a capacidade física nos embates de alto nível na Copa do Mundo tem demonstrado que vai ser um fator que é decisivo. Então esse jogo me impressionou por conta disso. Apesar de ter sido 1-0, eu vi duas equipes guerreando muito. E assim, a queda da intensidade por conta do calor que faz nos Estados Unidos também dificultou um pouco as ações ofensivas, os comportamentos. Você citou a Alemanha. A Alemanha, tudo bem que enfrentou Curaçao, é a primeira vez numa Copa do Mundo, é o segundo país caribenho a disputar uma Copa do Mundo. A primeira vez foi Cuba em 1938, mas o que eu vi da Alemanha, e eu vou sair do resultado de 7-1, que me dá, inclusive,
0: vertigem. Fiquei tendo arrepio.
2: Mas eu vou falar sobre a qualidade
0: miserável
2: que a equipe que é treinada pelo Nagelsmann, que atuou no RB Leipzig, né? Um jogador que, inclusive, me chamou muita atenção, foi o Nimetja, que é um meio-campista. Joga ele e o Pavel
0: Fez Lovic, o primeiro gol.
2: Fez Nimetja. O primeiro gol. Atua no Borussia Dortmund. E jogadores que, tecnicamente, são acima da média. O Kimmich, que atua como meio-campista no Bayern de Munique, jogou demais. O resultado foi construído de uma forma muito boa. O Florian Wirtz, pelo lado esquerdo. Pelo lado direito, o Leroy Sané. O próprio Kai Havertz, né? Que, inclusive, foi companheiro do Pulisic. Fez 2 gols, bateu um pênalti de forma
0: belíssima.
2: Musiala também fez gol. Inclusive, tinha sido muito questionado porque ficou lesionado, teve uma lesão muito séria.
0: Davi, Brown, Schotterberg.
2: Exatamente. E pronto. E o zagueiro que você acabou de citar. É incrível o quanto a Alemanha tem conteúdo de bola parada. Chegou em determinado momento que o Schlotterbeck, que também é do Borussia Dortmund, ele ia para a primeira trave, fez um gol assim. Depois teve uma jogada onde ele finge que vai no primeiro pau, volta e consegue chegar
0: Além a fazer do jogo jogado, eles têm muito esse jogo tem da bola jogo, parada.
2: E outra, né, um jogo curto, muito bem feito, um jogo construído. Assim,
0: o Rüdiger,
2: que vocês estão acostumados a assistir no Real Madrid, é reserva. Quem joga é o Jonathan Tah e o Schlotterbeck, que é o atleta do Bayern de Munique e o outro do Borussia Dortmund. Agora, quem me chamou também a atenção em relação a enfrentamento, mais que seja a Tunísia, foi a qualidade da Suécia.
0: Muito bom.
2: A Suécia,
0: o Isaac joga muito, hein?
2: Muito. Assim,
0: os caras pegaram um bilhão, né?
2: Um bilhão nele. Ele jogava no Newcastle, né? E depois foi comprado pelo Liverpool. E são dois jogadores que se movimentam muito. Você não tem um centroavantão. Você não tem um centroavantão ali. Você tem dois caras que tem muita capacidade de flutuação. E o meio-campista é muito bom. O meio-campista que fez o gol, que inclusive
0: pra gente,
2: o pai é tunisiano, né?
0: Pra gente com a galera, Holanda 2, Japão 2, vai.
2: Espetáculo.
0: Foi de demais, intensidade, foi?
2: É. Enfrentou a seleção da Holanda muito boa, tecnicamente.
0: Rapaz, eu acho gol que assim, 55-45 pro Japão em termos de controle de jogo.
2: De controle, né? De jogo, e o empate foi muito justo. É. Porque o Japão já era melhor.
0: É isso. E, no mínimo, empate.
2: E ali, assim, Nakamura muito bem. Você tem um goleiro Suzuki, que é um bom jogador, pega muito.
0: Muito bom.
2: Você tem, assim, jogadores que têm qualidade técnica.
0: E, assim, e eu acho que a intensidade do jogo me deixou um pouco, assim, assustado em relação ao que pode enfrentar a seleção brasileira. Pela frente, a gente fala disso daqui a pouquinho. Fala, torcedor, vamos ouvir a galera.
3: Justamente, sem falar em 62, que Pelé se contundiu, Amarildo entrou e ganhou a Copa.
0: É.
3: A gente tem ganho Copa no banco.
0: Verdade.
3: Um abraço para todos vocês, comentário sincero e honesto de vocês.
2: Obrigado.
3: Vamos aí. Mas mesmo assim, para frente Brasil.
2: Para frente Partiu. Brasil.
0: É isso, cara. Isso aí eu não abro mão também. A gente corneta, fica retado. Como eu disse, eu não teria colocado o Ancelotti. Eu entendo os motivos pelo qual, mas é uma questão até é meio tupiniquim da minha parte, que é até meio pequena se a gente for olhar assim, mas é o meu jeito de pensar algumas situações. Então não teria ido com o treinador estrangeiro, mas eu não vou tentar torcendo. Eu tô torcendo é muito. Quero que o Ancelotti seja o primeiro estrangeiro da história a ganhar a Copa do Mundo.
2: E eu estarei feliz
0: na barra
2: com o Fabrício, abraçado,
0: não, tirando camisa. Se ele me permitir, vou pro bom churatão com ele,
2: a gente junto,
0: tomando uma com a Telecola de chope.
2: Exatamente.
0: Entendeu? Agora...
2: Vou ligar pra Naninha Serra Negra. Ele é hexa, meu irmão, é hexa.
0: Pois é. Sensacional, Leone. Vamos ver a galera participando, mais uns aqui, vai. Fabrício Coelho, tô acreditando no Hexa, mas que estreia ruim, hein? É, o Armando Coelho aqui participando com a gente. O Luciano também mandando mensagem, vamos ouvir.
4: Abraço, Fabrício. Luciano França Salinas. Dizem que cada torcedor é um treinador, mas tem a maioria dos treinadores, quando tem alguma pirraça com algum jogador, é isso aí. Porque Hendrick é desde o Real Madrid,
0: não tinha oportunidade nenhuma.
4: Eu
0: também tô chateado com isso.
4: E na seleção, pelo que eu tô vendo, vai ser a mesma coisa.
0: Não é possível.
4: Porque não colocar Hendrick no segundo tempo é difícil de acreditar.
0: Não.
4: Então é isso aí.
0: Eu vou além, viu, Luciano? Eu vou além. Pra mim, Hendrick tinha que começar jogando contra o Haiti. Matheus Cunha já teve a chance dele, o Igor Thiago também. Copa do Mundo é tiro curto, rapaz. Aí vai vir com a mesma ideia de novo? Aí o Igor Thiago resolve contra o Haiti. Aí, tá vendo? Quando esse negócio estiver mais grosso lá na frente. Porque pode acontecer. Repete a escalação contra o Haiti. Aí, numa situação pênalti em cima de Vini Júnior. Igor Thiago, pá, pum, acabou. Aí se firma na cabeça de Ancelotti. Sabe? Porque futebol é assim. E aí você não tem o melhor, rapaz, na hora da onça beber água, velho. Vamos ver o que vai acontecer, né? O outro aqui também dizendo, não tô mais acreditando, porque as convicções do treinador são muito questionáveis. Tá aí a participação do Fábio aqui também, participando através do nosso WhatsApp, o 965-6-1025. Prometo que na volta do intervalo, venham com a galera no Zap, antes de a gente trazer os demais conteúdos. Quero ouvir sim a galera participando, falando de Copa. Agora vem com calma, viu, gente? Vamos pra cima. Meio-dia 58, tá chegando na área ele, Anania Serra Negra, e o Sociedade Agora.
5: Sociedade Boa tarde, Anania.
6: Agora. Boa tarde. Salvador tem dia com temperatura de 27 graus. Um casal de jovens morreram hoje, na manhã de hoje, depois de sofreu uma colisão envolvendo três veículos no bairro de Cajazeiras, em Salvador. Eles estavam em uma motocicleta. A mulher estava grávida e ainda não havia contado ao parceiro sobre a gestação. O plano era esperar o aniversário do namorado no próximo mês para fazer as surpresas. Ainda não há detalhes sobre os demais envolvidos no acidente. A semana em Salvador deve ser de tempo instável, com períodos de chuva fraca, moderada e a chegada de uma nova frente fria a partir de sexta-feira, segundo previsão da Defesa Civil de Salvador. De acordo com o órgão, áreas de instabilidade na atmosfera devem manter as chuvas na capital. A previsão é de pancadas de chuva a qualquer hora do dia. Para amanhã, a chance de chuva é de 50%. Já na quarta-feira, a probabilidade fica em 40%. Um ônibus com mais de 40 passageiros capotou na madrugada de hoje na CE-187, interior do Ceará, e matou 7 jogadores de um time de basquete. Outras 30 pessoas ficaram feridas. Todos eram jovens do sexo masculino, alunos e ex-alunos de duas escolas e do Instituto Federal de Educação e Ciência e Tecnologia de Juazeiro do Norte. Eles haviam participado de um torneio de basquete em Sobral e retornavam para casa. De acordo com a Secretaria de Segurança Pública, o motorista do veículo foi inicialmente levado a um hospital, mas evadiu. Ele se apresentou posteriormente na delegacia de polícia, acompanhado de um advogado. Sangue na orelha entrega suspeito de feminicídio. 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
0: Valeu, grande Ananias Serra Negra, 1 da tarde, a gente volta já para a segunda hora do Esporte Mais, segura aí.
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1: Olha, Fabrício, no futebol mundial, a diferença entre um herói e um criticado, às vezes, dura 90 minutos.
2: Verdade, Caio. Vinícius Júnior saiu de São Gonçalo pro Real Madrid. Virou protagonista europeu. Melhor jogador do mundo pra muita gente. Mas também virou um dos atletas mais pressionados e mais marcados do futebol atual.
1: É, e o homem, Fabrício, Neymar, ultrapassou Pelé em gols pela seleção brasileira. Maior artilheiro da história. Mas talvez nenhum outro jogador brasileiro tenha convivido tanto tempo com o peso da expectativa nacional.
2: Existe um lado da bola que pouca estatística mede, o desgaste de jogar sabendo que cada toque, cada erro, cada decisão vira debate nacional.
1: É, porque às vezes o maior adversário do craque não está do outro lado do campo, está no tamanho da cobrança que ele carrega. Assina aí, esse foi mais um lado B da bola.
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4: E no Pé na Estrada de São João de hoje, a minha recomendação é a cidade de Rio de Contas, lá na Chapada Diamantina, bem perto de Brumado. Também, depois de Maracás, Bahia, você passa por Maracás, Contendas do Sincorá, trecho de Iramaia, e aí você vai para a nossa gloriosa cidade de Rio de Contas, passando também por Livramento de Nossa Senhora. Rio de Contas realiza um São João tradicional, com coreto, inclusive, na sede da cidade. Para quem quer animação com bandas grandes, aí já vai para o distrito de Marcolino Moura. É, eu estou indicando para você hoje a cidade de Rio de Contas, que ainda tem também um atrativo, um frio delicioso para essa época do ano. Muitas comidas típicas, gosta de amendoim? Tem lá, gosta de milho cozido? Tem lá também. 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Passou! Rio de Contas é a nossa dica de hoje no São João Pé na Estrada da Rádio Sociedade da Bahia.
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1: Oi, seis.
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1: 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Manda pra mim que eu bato no peito, bato no chão, de volta com o nosso Esporte Mais pela Rádio Sociedade da Bahia. E a gente tá corneteiro pra caramba, né? Eu, Caio Leone, e você também, da Rádio Sociedade da Bahia. A gente vai colocar a galera participando aqui através do WhatsApp e depois vamos dar as notas aos atletas brasileiros na atuação diante da equipe do Marrocos. Notas minhas, do Caio, e tem também a Manu, viu, que mandou por áudio, mas vai chegar junto com a gente também dando notas nos atletas do Brasil. Marco da Cidade Nova, com certeza temos jogadores no banco que pede passagem para determinados titulares da seleção. E outras, nossos jogadores veteranos que já jogaram Copa do Mundo, após o jogo deram entrevista que estavam com ansiedade. No entanto, um menino de 18 anos da seleção do Marrocos, primeira Copa, não sentiu o jogo. Foi o melhor jogador em campo. Marco da Cidade Nova. Tem mais gente participando, esse aqui com o símbolo do Vitória. Fala, torcedor.
3: Boa tarde, bancada. Boa tarde a todos aí. Fabrício, olha, quando a gente jogava bola, né, disputava quadrangular, o treinador chegava pra gente assim: quem tá com vontade de jogar?
1: É.
3: Por quê? É, a pergunta tem que ser feita assim: quem tá com vontade e disposição de jogar, meu irmão? Pelo amor de Deus, Casemiro, tu é doido, meu irmão.
1: Muito abaixo, né?
3: Não é puxando um saco, não, mas baralho, tá botando o Casemiro no bolso, na vontade, na raça, lutando até o fim. É. E outra, Endrick é titular nesse time aí, o menino quer jogar, pô, bota o cara, pô. Pra ficar contra o sistema, o menino quer jogar, bota o cara, minha opinião é essa, bota. E outra, Paquetá, esquece Paquetá, que é Francisco Melo de Cajazeira.
1: Eu só do Paquetá que eu tenho reticência. Eu acho que o meio campo foi tão mal que ele até conseguiu fazer alguma coisa, finalizou, né, combateu ali, teve um momento que o Marrocos tentava dominar e eu vi o Paquetá,
4: todos,
1: o cara que mais lutava.
4: Do setor de meio campo, o melhor foi o Paquetá. Né?
1: Ou Bruno
4: Guimarães,
1: pior,
4: o menos pior. Né? Acho que é mais adequado, porque assim, Casemiro e Bruno Guimarães foram muito abaixo.
1: Muito abaixo.
4: Mesmo o Bruno Guimarães participando do gol, mas a jogada era construída muito mais pelo Vinícius Júnior do que por qualquer outra coisa.
1: A jogada individual do Vini, né? Apesar a bola chegou ali pra ele, mas ele teve que fazer muito, né? Pra aquele golaço sair.
5: Fabrício, a questão é que se imaginou que o Ancelotti, quando chegasse no Brasil, ia mudar o Brasil, ia mudar a CBF, mas foi o inverso. Ele que foi mudado, a CBF que mudou ele. Continuou o mesmo esquema, os mesmos jogadores convocados, o mesmo escalado, o mesmo processo. Não mudou absolutamente nada. Imaginava que ele ia mudar a CBF, mas foi a CBF que mudou o Ancelotti. Boa tarde, Luciano Lodi Freitas.
1: Eu só acho que foram convocados dentro da linha de 50, vai, no mínimo. Esses caras estão dentro da linha de 50 jogadores do Brasil, né? Então eu acho que a convocação não sairia muito daquilo. Por exemplo, ele fez algo que eu acho que ele tinha que fazer, que era levar o Neymar. E a gente tá vendo aí, né? Que talvez um jogador diferente traga alguma coisa ali pra seleção, que é uma seleção nesse momento sem ideias, né? Eu acho que o Ancelotti, na verdade, não fez o que a gente se imaginava de um técnico excelente, do quilate dele, Caio, porque a gente brincava ali no corredor com o grande Thiago, do nosso RH, que entende muito de bola, poderia até estar batendo essa bola aqui com a gente no microfone, né, que o Ancelotti fez tudo que a gente temia de um treinador brasileiro, porque a gente trocou pra não ver o que a gente viu nessa estreia, velho. Cara, entrar com o time errado, fazer as alterações erradas, deixar de colocar aquilo que o Brasil todo queria. Ele fez tudo o que Dorivais, Fernando Diniz e outros fariam, cara.
4: E por que ele chegou?
1: Não é pra fazer diferente?
4: Não, ele chegou porque ele é um Ancelotti. Ele chegou porque ele é um dos mais vitoriosos do mundo. Porque é o maior campeão da Liga dos Campeões. São 5 títulos, não é pouca coisa. Então eu não posso cobrar um Ancelotti como eu cobraria, por exemplo, um treinador brasileiro. Então ele precisa estar acima. Quer ver um exemplo?
1: Então você acha que a cobrança tem que ser maior,
4: claro,
1: ainda do que fosse
4: mas
1: um
4: é
1: outro?
4: Claro, mas é claro, eu não posso
1: eu
4: colocar.
1: Também acho.
4: Eu não posso colocar na mesma prateleira Dorival Júnior. Eu não posso colocar na mesma prateleira o próprio Fernando Diniz, comparado ao Ancelotti.
1: Você não tá falando sobre a escolha, tá falando sobre cobrar, né?
4: Sobre cobrar.
1: De com ele a cobrança tem que ser ainda
4: porque
1: maior.
4: Assim, sem esse papo, que nunca fez parte, pelo menos, do meu trabalho. Nunca vai fazer parte. Ah, porque se fosse um treinador brasileiro, você teria, estaria criticando mais. Não, estaria criticando muito forte em relação ao que ele pode entregar ou não. E é o caso do Ancelotti. A gente está falando de uma Copa do Mundo.
2: É, o Brasil foi mal demais.
4: Nós entendemos que esse ciclo foi quebrado. Nós entendemos, sim. Você teve Ramon Menezes, Fernando Diniz, Dorival Júnior, enfim, foi uma loucura esse ciclo da seleção brasileira. Eu esperei que nesses 17 dias que antecederam a estreia, o Brasil conseguisse ter mais conteúdo tático.
2: Eu também.
4: Que tivesse mais jogo, que o Brasil, por exemplo, tivesse um sistema defensivo mais coeso, que inclusive é o DNA do trabalho do Ancelotti, defesas muito bem montadas. Ele não conseguiu fazer isso ainda. Um meio de campo mais produtivo, dinâmica, Brasil não tem. E vive de lampejos individuais. E nós criticamos muito Luiz Felipe Scolari em 2014, porque era uma equipe que vivia dos lampejos de Neymar. É a mesma coisa. Vivemos o lampejo de Vinícius Júnior. E esperando o Rafinha. Nós estamos sempre esperando. Eu não entendi, por exemplo, o Ibanez por ali. Não entendi.
2: O Ibanez por ali. Passou até mal, né?
4: Porque o que aconteceu? O que aconteceu? Você perdeu profundidade pelo lado direito. Era um Brasil que sofria bastante para construir e principalmente para conseguir virar o jogo, para que ela chegasse em Vinícius Júnior, essa bola que não chegou mais limpa, chegou muito quebrada para que ele resolvesse. Então você pega os setores do Brasil, você pega os momentos do jogo. Aquele gol do Marrocos é um gol, assim, em relação à transição defensiva, tá tudo errado. Transição defensiva tá tudo errado.
2: E rola uma cobrança depois, eu acho que o Casemiro fala com o Bruno, com o Gabriel Magalhães, e ele falou, tem até o diálogo, né, daquele menino, aí ele fala...
4: Veloso,
2: ele é muito bom. É, aí ele fala assim, não, mas eu não tava correndo pra trás, né, eu acho que o Casemiro cobra alguma...
4: O comportamento.
2: O comportamento.
4: Que foi inadequado. É. Primeiro você tem um erro de Paquetá.
2: Agora acho que o Marquinhos tá mais próximo
4: do erro. Você perde a bola, né? Brahim Dias tá próximo, Rafinha chega, você tem três jogadores. Rafinha chega, não dá o combate, você tem Bruno Guimarães e Casemiro.
2: Eu acho que o Paquetá tá muito marcado por esse erro de passe que resulta no gol do Marrocos, mas assim, é numa zona que você pode arriscar, né, cara?
4: E é numa zona que você pode pressionar. Você perdeu, você pressiona.
2: Não, o Brasil não tinha isso. Não tinha.
4: Em alta, quase não tinha. Então ficou exposto o tempo inteiro.
2: Acho que o Casemiro, inclusive, ficou muito exposto por isso, pela postura que o time teve em campo.
4: E assim, fica mais claro ainda que a questão é o sistema. A questão do sistema, eu digo o seguinte, qual é a dinâmica do sistema? O Brasil marca no 4-4-2. Tava no momento ali de organização ofensiva. No momento que o Brasil tá com bola, é outra estrutura. Perdeu a bola, até o Brasil conseguir fazer essa transição defensiva pra, pelo menos... Primeiro você recupera a bola na transição defensiva. É o primeiro comportamento que precisa existir.
2: Pelo menos com 8 ou 9 segundos você tem que estar dando combate.
4: Não recuperou a bola. Se você não recupera a bola, você precisa, tecnicamente é chamado de temporizar, mas não é necessário utilizar esse termo, você tenta atrasar a jogada. Não conseguiu atrasar a jogada, não conseguiu atrasar a jogada, você protege a baliza, protege o gol, amigo. Nada foi feito. Nada foi feito.
2: E a dupla que fez uma final de Champions recebeu uma bola, né, entre os dois ali, pro Saibari, né, o Saibari?
4: Saibari, acabou de ser contratado.
2: Como é que é isso? Já, o cara fez o gol no Brasil, já...
4: Ele já vinha fazendo uma temporada muito boa, acabou de assinar com o Bayern de Munique.
2: Que isso, hein? Alô, Copa do Mundo. Temos muito isso durante a Copa e depois da Copa, principalmente com aqueles caras que se destacam, né? Como ele já vinha sendo destaque e faz um golaço contra o Brasil, só a cravada aí vai jogar no Bayern de Munique, jogador do Marrocos.
4: Ele que foi campeão, fez parte da campanha do título holandês do PSV Eindhoven. E aí foi contratado pelo Bayern de Munique. Vai jogar ele, Luiz Dias.
2: Olha, o Marrocos... pode ter aí nos próximos 2-3 ciclos resultados impressionantes, viu? Porque tem uma geração, inclusive, que nem soltaram ainda. Os caras foram campeões do mundo e ninguém foi convocado. Ninguém foi,
4: seleção sub-20.
2: Pra jogar no profissional. Então, assim, né, os caras estão com os leões e os filhotes dos leões estão ali guardadinhos ainda, né? Então a tendência é que o Marrocos venha muito forte aí, não só nessa Copa que estamos jogando agora, mas... nos próximos
4: no
2: dois
4: caso ciclos, pelo menos. Do garoto de 18 anos que, enfim, assombrou o meio de campo do Brasil, Boaidi, ele, na realidade, poderia ter atuado pela seleção francesa, mas como a família dele, enfim, é marroquina, ele preferiu atuar pelo Marrocos.
2: Até porque essa paixão, desde novo, tem uma foto muito interessante no Catar, ele gurizinho ainda, ó, 4 anos atrás, viu, gente? Ele gurizinho ali, 14, 15, ele com a... com a câmera, né? E o Marrocos aquecendo atrás, né? Pra jogar uma partida de Copa do Mundo.
4: Ainda bem, viu, Boyd? Porque assim, a França, né? Já difícil. Tem um bom contingente. Você não, jogando essa bola toda e ainda vai pra França, não. Ia ficar difícil.
2: Não, e talvez até pra ele, né, cara? Talvez não fosse ter os minutos que a gente tá vendo dele. O cara desfilou contra o Brasil, tá todo mundo
4: seguramente
2: falando
4: dele. Seguramente não teria. Né? Hoje e na meio França de campo, seria não mais jogaria. Difícil
2: pelos caras experientes, campeões do mundo.
4: Tem Kanté, Tchamini,
2: todos na frente dele. Duas finais, cara. Os caras que fizeram essa
4: Lise, Dembélé, também. É uma seleção muito boa. Terça-feira, joga amanhã, né? Amanhã tem estreia de Argentina e estreia da França, os últimos finalistas.
2: É, vamos falar disso daqui a pouco também no nosso Esporte Mais, chegando pra você. Bom, a gente vai com a Manuela Avena, né? Ela vai começar dando as notas dela, a gente vai prestar atenção nas notas da Manu, porque daqui a pouco a gente traz também as notas minha e do Caio Leone. Manuela Avena fala da seleção brasileira, nossa craque sociedade, e traz também já as suas notas dos atletas que atuaram e também do técnico Carlo Ancelotti. Boa tarde, Manu!
6: Muito boa tarde, Fabrício, Caio, toda essa galera massa da bancada do Esporte Mais, toda essa audiência maravilhosa, a galera da técnica também, que tá sempre botando a sociedade lá pra cima. Bom, vamos falar do Brasil, né, dessa última partida contra o Marrocos, estreia na Copa do Mundo. Eu vou dar um desconto, viu, Fabrício, por conta da estreia, porque eu acho que pintou ali muito nervosismo, então a galera não rendeu bem o que era esperado, não. Confesso que tomei um susto, né? A gente terminou o programa, tava me deslocando para assistir o jogo, e primeiros minutos ali eu ouvi no rádio, então achei uma péssima partida, né? O pessoal sempre falando, né, dessa agonia que tava o jogo, e eu tava doida para chegar para poder assistir, e foi quando o Brasil tomou o primeiro gol. Mas, como boa brasileira, cheguei, botei energia positiva, o Brasil empatou. Esperava que fosse virar no segundo tempo, mas realmente está faltando ali algumas coisinhas que o Ancelotti vai precisar arrumar. Bom, vamos às notas. Para mim, Alisson não comprometeu, né? Não fez nenhum milagre, mas também não comprometeu. Para mim, eu deixo ele na média, nota 6 para ele. E Banhas, para mim, depois tive a oportunidade de assistir o começo do jogo, ele comprometeu bastante, só que ele estava improvisado. Eu acho que isso precisa de desconto. Óbvio que quando ele joga na zaga, ele joga um pouquinho mais pro lado, mas o papel que ele estava fazendo era o papel do Wesley, como se ele estivesse copiando ali o que o Wesley já faz no campo, e isso para mim era inconcebível, né? Eu acho que não era ele para fazer essa função, então vou tirar um pouco o peso dele, vou dar nota 5. Marquinhos, vou dar nota 6, assim como para Gabriel Magalhães também. Achei os dois não tão entrosados, o Gabriel também um pouquinho mais abaixo, mas vou mantê-los na média. Douglas Santos também, Casemiro, para mim, nota 4. Errou o que podia errar e mais um pouco, tava parecendo que tava desconcentrado, porque eu não posso dizer que ele sentiu, né? Um cara do nível dele. Bruno Guimarães, eu vou deixar na média também, espero sempre mais. Paquetá também, não gostei do jogo do Paquetá, achei que o Paquetá não fez o que ele vinha fazendo. Também vou dar o desconto a ele, porque ele joga muito pela direita ali, né? Nesse 4-2-4 do Ancelotti, eu prefiro mais ele como uma espécie de terceiro volante ali, aparecendo pelo meio, e um alguém que poderia até ser o Luiz Henrique mais aberto na ponta, mas não gostei muito da parte do Paquetá, não, vou deixar ele também na média com 6. Vini Júnior, pra mim, foi a grande estrela do jogo nesse caso, né? Não que fez uma performance maravilhosa, mas foi o cara que tirou o coelho da cartola ali e colocou o Brasil no empate. Então, bela jogada dele do gol, eu vou dar nota 9 pra ele. Rafinha, pra mim, muito mal, abaixo de novo, tentou, mas na hora que tinha as oportunidades, uns chutes fracos, sabe? Não era o mesmo cara que a gente via lá no Barcelona, posições diferentes, mas precisa de um pouquinho mais, eu vou dar nota 5. Igor Thiago também pouco produziu, pra mim 5. Danilo lateral, quando entrou bem, então acho que eu dou a ele nota 7. Fabinho também, dou nota 7. Matheus Cunha, achei também que rodou, muita transpiração, mas nada mais do que isso, nota 6. Danilo, teve pouco tempo, né, para apresentar o futebol, entrou ali já com o Brasil um pouco desmantelado, né? Mas eu vou dar 7 para ele na média. E Luiz Henrique, achei que entrou mal, não apareceu tanto, eu vou dar nota 5. Agora, pro Ancelotti, dessa vez, a minha nota vai ser baixa, viu? A minha nota vai ser 3, porque eu achei que ele errou. Ele acerta no meio, no intervalo do jogo, pra colocar, pra tirar os dois jogadores que não estavam bem e consertar ali, e fez certo, mas ele erra pra mim nas alterações, na sequência, nas duas alterações, ele erra quando ele bota Matheus Cunha e Luiz Henrique. Enfim, tira Igor Thiago, ele tira Paquetá, não estavam fazendo boas partidas, mas aí ele mexe no esquema, o esquema fica pior do que estava, na minha opinião. Então, achei que jogadores no banco poderiam render muito mais, como Endrick, por exemplo, como tentar abrir os próprios jogadores ali no meio. Acho que o Rafinha tinha que ter saído, o Vini estava muito cansado, então eu prefiro deixar um Igor Thiago com muita força e brigando ali na área do que manter jogadores muito cansados até para recomposição. É isso, daqui a pouquinho eu volto com mais informações de Bahia e Vitória para vocês. Um abraço.
1: Valeu, grande Manu Avena, hein? Generosa com o Vini, né? Deu 9. O Vini resolveu o jogo para o Brasil, né? Um dos demais ali na média. A gente vai discutir as notas da Manu e também vamos dar as nossas notas depois do intervalo. É rapidaço, a gente vai ali, volta já. Antes, informações do trânsito, tá na área o nosso grande Thiago Costa. Com você, Thiago, boa tarde.
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7: Oi, Fabrício, boa tarde para você, para a equipe do Esporte Mais, boa tarde também aos nossos ouvintes, uma excelente segunda e boa semana. Olha só, tem uma obra ali na Avenida Paralela em direção ao aeroporto, na altura do bairro da Paz, e tem um pouquinho de retenção. Por enquanto o trecho não é tão longo, não vale desviar, mas vale atenção. Você que está saindo aí do Imbuí e segue para Lauro de Freitas, pode fazer esse caminho, só passe com atenção. Quem segue para o centro de Lauro de Freitas, evite fazer o caminho pela principal, isso porque tem retenção na parte central. Melhor cortar pela Avenida 2 de Julho e seguir pela Luiz Tarquínio. 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Volto com vocês.
1: Valeu, grande Thiago Costa. Vamos pro intervalo, gigante Calil, uma da tarde. 23 minutos, a gente volta já.
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0: 1h26. 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Manda pra mim que eu mato no peito, boto no chão, de volta com o nosso Esporte Mais pela Rádio Sociedade. As notas de Fabrício Cunha e Caio Leone. Essa aí é do Fabrício Cunha, corneteiro, né? Olha lá. Alisson, 7. E Banhos, achei muito nervoso, 5. Marquinhos, ô Marquinhos, nota 6, hein? Poderia até ter sido menor, viu? Depois reavaliei o Marquinhos, mas vai lá, vai. O Gabriel Magalhães, 5. Achei o Gabriel muito abaixo. Parece que tá sentindo ainda os acontecimentos da final da Champions, né? É, Casemiro, 5 também. Douglas Santos, também assim. A galera tá tentando salvar o Douglas, mas não foi por ali que o Marrocos fez a festa também. Hakimi jogando muito e tal, sabe? Ele fez uma boa jogada no lance do Paquetá. Fiquei entre 5 e 6, mas a seleção foi mal, fui no 5. Casemiro, 5, poderia até ter sido um 4. Sempre um segundo atrasado em tudo que aconteceu no jogo. Mas eu confio que pode melhorar, porque nos amistosos, desde que o Ancelotti chegou, ele, né, tomou conta ali no meio campo e com mérito, na minha opinião. Matheus Cunha entrou no jogo, nem fede, nem cheira, né? Um feijão com arroz ali, sem muito tempero, nota 6. Paquetá, pra mim, foi quem salvou do meio campo, gerou oportunidade, perde a bola do gol, mas eu acho que a zona que ele erra é uma zona que ainda tem uma correção ali, sabe? E se você não arriscar naquela zona que ele arriscou, você vai arriscar onde? Então, ainda consegui dar uma nota 7 ali pra ele. Vini Júnior, 8, pra mim, melhor jogador do time, foi quem gerou mais jogadas de ataque, né? Foi quem gerou mais perigo à defesa no Marrocos e faz um golaço. Acho que ainda erra muito pro tamanho do jogador que é, um melhor do mundo outro dia, um atacante de Real Madrid, mas acho que o 8 é merecido. Rafinha, 5, uma decepção, jogou muito mal. Igor Thiago, pra mim, uma escolha que não cabe, pra mim não importa o que pensou taticamente o Ancelotti, a ideia do Igor, ela atropela, como a gente falou, ideias que estavam mais pedindo passagem, né? E pra mim a atuação dele... foi realmente no máximo aí a nota 5. Danilo entrou, melhorou ali um pouco a questão do lateral em relação ao Ibanez, nota 6. Fabinho também melhorou em relação a Casemiro, nota 6, mas toma um cartão ali, ele também fica vulnerável, né? Mas o Brasil melhora no todo, então um ponto a mais do que em relação ao Casemiro. Danilo, pra mim, entrou bem, 10 minutos ele gera uma chance, consegue ali fazer com que o Brasil domine o meio campo pelos aqueles minutos, porque o Brasil tem a oportunidade de fazer o gol com ele, né? E ali, pra gente finalizar, Abraão, a gente tem ali na reta final ali depois do Danilo Santos, porque daqui pode botar a tela cheia de novo, aí valeu meu parceiro, você é demais, Luiz Henrique 5 e Bruno Guimarães nota 6, né? Acho que o Bruno Guimarães também tem uma partida ali muito, não fede nem cheira, tal, tá? Acho que Copa do Mundo, irmão, a gente precisa de um pouco mais. Caio Leone, suas notas, impecáveis notas de Caio Leone. Ah, e o Ancelotti 4, viu? Poderia ter dado 3. Pra mim errou tudo, foi o pior de todos. Por isso, a nota mais baixa pro treinador brasileiro. Entrou com o time errado, alterou errado, segurou o Endrick, pra mim fez tudo errado o Ancelotti. Tudo que a gente temia, né, de um treinador brasileiro, e por isso fomos buscar o Ancelotti, ele acabou fazendo, infelizmente. Suas notas, gigante, Leone.
1: Bom, minhas notas são as seguintes, né? O Alisson, eu dei nota 6. Foi um goleiro que, enfim... fez uma grande defesa, mas não teve uma atuação incrível ao ponto de receber algo melhor. O Ibanez sentiu muito o jogo, estava num setor que não o valoriza, principalmente na fase ofensiva, ele teria mais dificuldade. E no momento para se defender, ele sofreu bastante, principalmente pelo lado direito, né, onde ele ocupa. O Marquinhos fez uma partida... abaixo, né? Junto com o Gabriel Magalhães, o miolo de zaga não me agradou, principalmente pelo primeiro gol, apesar da origem ter sido no erro do Paquetá, depois a falta de pressão pós-perda, então não conseguiram fazer uma grande partida. O Douglas, é o Douglas que defendendo ok, atacando ok, o lateral esquerdo que consegue dar um bom passe para o Paquetá, no cruzamento de Paquetá consegue fazer um voleio, mas não foi uma grande partida. Para mim o Casemiro foi o pior no meio de campo, o Casemiro irreconhecível, acho que é a melhor palavra para defini-lo. O Matheus Cunha entrou, mas também não mudou muito, nota 6. Coloquei nota 6 porque transpirou, tentou, mas em relação à qualidade técnica, mudar o cenário do jogo muito pouco. O Paquetá dos meio-campistas foi o que se salvou, então dei nota 7 para ele, até porque conseguiu chegar para finalizar, tentou marcar. O Vinícius dei nota 9. O que eu espero do Vinícius no momento em que a seleção brasileira não está conseguindo ter uma boa atuação é que ele bote a bola embaixo do braço e resolva. O craque precisa fazer isso em Copa do Mundo.
2: E aquele momento era crítico.
1: Domínio total, 1-0 pros caras.
2: Se o Brasil, Fábio, não faz o gol, teria grande chance de perder a partida.
1: Eu acho.
2: E perder por mais.
1: Porque o Marrocos sentiu psicologicamente, baixou também a sua qualidade. O Rafinha, pra mim, é a grande decepção do ataque, sim. O Igor Thiago também teve pelo menos duas chances. E numa Copa do Mundo, você faz aquele gol, você muda não só o cenário da partida, como o seu cenário. Se o Igor Thiago conseguisse fazer aqueles dois gols, nós estamos falando de um jogo completamente diferente, e ele teve essas oportunidades. O Danilo entrou, melhorou em relação ao Ibanez, mas não melhorou o suficiente. Ele até conseguiu ir no corredor, tentar fazer o cruzamento, mas é um Danilo que a vida toda, após ter saído do Santos, atua muito mais na base das jogadas do que sendo o lateral que chega na linha de fundo.
2: O destaque é pro Ibanez, foi muito mal, né?
1: É, foi muito
2: aí mal. Aí o Danilo, qualquer coisinha que ele fez,
1: exato, ali já foi era menor. Nota 6. Poderia até ser 4 e 5, mas enfim, eu coloquei nota 6. O Fabinho, pra mim, ele melhora muito quando entra no lugar do Casemiro. É o famoso cortar caminho, né? O Casemiro ficou muito exposto, chegou atrasado, tomou cartão amarelo. O Fabinho também toma o cartão amarelo, mas assim, evolui muito ao ponto de melhorar o setor de meio de campo. O Danilo entra e já consegue gerar uma chance. Então é um jogador que precisa ser titular em algum momento dessa Copa do Mundo. O Luiz Henrique também é reconhecível, teve muita dificuldade.
2: Muito.
1: Foi um atleta que também não conseguiu ser potencializado pelo todo, poucas jogadas no mano a mano, as que tentou teve dificuldade, perdeu a bola. E o Bruno Guimarães, que até aqui não é nem sombra do jogador do Newcastle, que é o dono do time na Inglaterra, joga demais, faz gols importantíssimos na seleção, bem abaixo. O Ancelotti deu nota 4, porque eu esperava muito mais do italiano, principalmente com 17 dias que antecederam a estreia. Poderia ter sido a nota 3, mas coloquei a nota 4. Porque acredito ainda que o Ancelotti possa mudar esse cenário contra a Haiti e contra a Escócia. E assim, não serão jogos fáceis, disso eu não tenho dúvida.
2: Ainda assim você colocou ele como a menor nota junto com o Ibanez e Casemiro, né? E o Vini tendo a maior nota também. Fui muito por aí, a Manu também. Pois é, as notas que a gente colocou aí dessa seleção, a gente vai também tentar projetar, claro, ao longo da semana, o que é que a gente imagina de escalação pro jogo contra o Haiti. 1:34 na ponta da linha, ele dá um retornão aí pro grande Marcelo Gama, que tá na ponta da linha pra gente falar do Vita Bigô 3.0, hein? 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
0: 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Nosso correspondente Rodrigo Massa, direto de Nova Jersey, acompanhou o empate da seleção brasileira diante da equipe do Marrocos. E depois do intervalo, a gente vai trazer o Rodrigo Massa com informações do selecionado canarinho. Manda tarde, 40 minutos, eu vou pro intervalo e volto já. Segura aí.
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0: tarde, mais 45 minutos.
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0: Manda pra mim que eu mato no peito, boto no chão, de volta com Esporte Mais pela Rádio Sociedade da Bahia. E o nosso correspondente Rodrigo Massa fala direto de Nova Jersey, onde o Brasil, lá no MetLife Stadium, acabou empatando com a equipe do Marrocos em 1-1. Fala, Massa, boa tarde.
3: É isso, meus amigos. Mais um jogo que a nossa seleção, infelizmente, não consegue nem vencer, nem convencer. Acho que faltou muita coisa, faltou coisa ofensivamente, faltou defensivamente. Acho que o Brasil tomou um gol em algo que Ancelotti, né, com 4-2-4 ali, ele tenta reduzir essa chance, mas hoje ele veio com esse 4-2-4 que ele chama, mas na verdade a gente viu um 4-3-3 ali dentro de campo, né? A gente não teve ponta direita por muito tempo durante o jogo. E aqui o estádio já está completamente vazio, ainda vai ter sim o jogo entre Haiti e Escócia, que é do nosso grupo, né? E essa fanfest aqui, ela acontece durante todo o dia de jogos, então ainda assim vai acontecer um jogo, mas obviamente o jogo do dia era o jogo do Brasil, era o jogo Brasil e Marrocos, muito brasileiro, muito marroquino. O estádio segue aberto ainda, lembrando que a gente está uma hora antes do horário de Brasília. E é isso, essa foi a nossa primeira cobertura aqui. Vocês ainda vão ver muito o meu rosto, o rosto de Rafael aqui durante toda essa jornada de Copa do Mundo, às vezes ao vivo, às vezes entregando um boletim, às vezes mostrando os bastidores, mas é isso. Canarinho Cast, Rádio Sociedade, vamos embora. Hoje foi difícil, mas as coisas vão melhorar, a gente vai sair com o Hexa.
0: Tá aí, grande Rodrigo Massa, claro, lamentando o resultado, mas direto no palco da festa. Que bacana, a Rádio Sociedade fazendo presente com dois correspondentes, o Rodrigo Massa e o Rafael Brasileiro.

0: lá onde acontece a Copa do Mundo, né, Leoninho?
1: Ah, eu tô super feliz, né, com a cobertura. É, assim, o Rafael Brasileiro é uma figura maravilhosa, assim. Inclusive, o que mais me chamou a atenção na última... Na última oportunidade que tivemos de estar juntos na live, né? Ele citou que para assistir o Brasil, R$46 mil, era muita coisa. Então ele traz as minúcias, né? Trouxe, inclusive, a provável escalação. É, sim, um perfil maravilhoso, um perfil que faz com que a sociedade esteja na Copa do Mundo. Essa inserção é muito importante pra gente, pra todos os ouvintes.
0: É, o Rafael Brasileiro tava no Canadá, vai encontrar o Rodrigo Massa, que a gente acabou de ouvir, lá em Miami, já no terceiro jogo da Seleção Brasileira. Enquanto isso, trazendo informações de Canadá e México, outro em Nova Jersey, em solo norte-americano, tudo isso pra você aqui na programação Sociedade. Técnico Carlo Ancelotti falou sobre as mudanças. O que mudou? Como é que mudou? Ô, Ancelotti, fala aí, vai.
2: Eu tenho que aproveitar de todo o elenco e não fixar. Falei ontem que a escalação inicial não era a escalação que terminou o jogo. Eu acho que os jogadores que entraram fizeram um bom jogo.
0: Ele ontem estava assim, curto e grosso. Estava numa situação de... sem muita conversa. Olha o que ele respondeu sobre por que, que o Endrick não entrou.
2: Eu não estou aqui para falar do individualmente do jogador. Eu hablo do equipo. O equipo na primeira parte não jogou bem, na segunda parte melhor. Tivemos algumas oportunidades. Temos que acertar mais.
0: Muito confortável, né? Não estou aqui para falar individualmente. O Brasil quer saber. Por que que o Endrick não entrou no jogo, o cara que resolveu os jogos para o Brasil nos últimos 3 amistosos do Ancelotti. Ele parecia estar muito chateado com o resultado, mas acho que tem que estar chateado com as escolhas que ele teve, Caio.
1: Na minha visão, ele está chateado com as escolhas. Ele está chateado com o rendimento dos atletas, me parece isso. E assim, quando ele disse que não vai falar individualmente de nenhum atleta, é porque ele tem as justificativas por não ter colocado o Endrick. Então, imagina um menino de 19 anos... Se for, tô criando um cenário, não é informação, tá? Pra ficar bem claro pros nossos ouvintes. Se na cabeça dele, o Endrick, ele não faz a pressão da maneira adequada, ele vai ter que expor na coletiva. Então, pra segurar o garoto, até pra utilizá-lo melhor contra o Haiti, contra a Escócia, se ele precisar, por exemplo, utilizar o Ryan, ele fala da questão de precisamos melhorar, ele fala do grupo. Existe essa parte também do treinador de querer, por ser muito largo, por ter as costas muito largas, sim, ele quer preservar. Então, dificilmente, numa estreia, ele vai colocar algum jogador, né? Enfim, na berlinda. Não seria interessante pro grupo, mas ele sabe. Ele sabe que o Casemiro não jogou bem. E essa conversa já deve ter acontecido. Ele sabe muito bem que o Rafinha precisa jogar mais bola. Então,
0: tomara que ele saiba que o Endrick pede passagem.
1: Há muito tempo.
0: Né? Há muito tempo. Porque questionado sobre o atleta acabou
1: porque,
0: se
1: assim,
0: irritando.
1: Eu convoquei, não convoquei? Se eu convoquei, eu preciso utilizar.
0: Que ele faça o time contra
1: a
0: gente.
1: Não é obrigação. Em torno
0: do talento.
1: Não é uma obrigação. Mas se tratando do
0: pragmatismo.
1: Se tratando do Endrick. Se ele tem alguns problemas de pressão, fazer pressão, que eu cito, tá, torcedor? Se ele tem algum problema em relação ao grupo, ele convocou pra quê? Então, se ele tá entre os 26, é porque o Ancelotti carimbou que ele pode ser utilizado a qualquer momento, como utilizou nos amistosos.
0: E nos amistosos a gente não viu esses assim, problemas todos.
1: Eu vejo falar muito pouco do Ryan. O Ryan para a Copa do Mundo, força física, drible, chute de longa distância, é um jogador que precisa ser utilizado também.
0: Precisa
1: porque o Ryan chance. Chega no Bournemouth, e o Bournemouth é uma equipe média para baixo do campeonato inglês, e consegue ter impacto suficiente com os 5 gols que marcou, fora as assistências, e coloca a equipe na 6ª colocação. Então, assim, são jogadores que estão aí e não estão de enfeite.
0: Que seja em torno desse talento, do Ryan, do Danilo, do Endrick. Vamos lá, né, Ancelotti? 1 da tarde, mais 51 minutos. Bom, vamos falar um pouco de futebol baiano, dupla Bavi, tá de férias, mas volta já já. Tem informações do Bahia, Manuela Vena, traz pra gente, Manu.
3: Vamos lá, Fabrício, falar do Tricolor. Pois é, o pessoal tá de férias, né? Tá tranquilo, todo mundo ainda num momento de descanso, né? Pra recuperar um pouco dessa temporada e voltar com força total no segundo semestre. Algumas coisas pra gente conversar aqui sobre a equipe, né? Nesse período que tem menos notícias, o Bahia fala muito pouco sobre contratação. É difícil a gente dizer aqui pro torcedor quem tá sendo ventilado, quem não tá, porque toda hora surge um nome diferente, né? A gente sempre traz aqui as novidades, mas é, nada confirmado pelo Tricolor ou que haja alguma pista que a gente entenda que seja muito relevante. Mas o fato é que o Bahia está entre os times com menos jogos no semestre, né? Até porque o Bahia acabou saindo das principais competições onde ele disputava, venceu o Campeonato Baiano, não disputou a Copa do Nordeste, teve Copa do Brasil, foi eliminado logo na primeira etapa, na primeira fase que jogou, e também pela Libertadores da América foi eliminado logo da pré-Libertadores. Então é o time realmente que tem a menor quantidade de jogos aí entre os seus adversários da Série A. O time que tem mais jogos disputados é a Chapecoense, com 41 jogos. O Vitória vem logo em seguida com 40 jogos. Botafogo com 39 jogos. Palmeiras e Flamengo seguem com 38 jogos. O Bahia, como eu disse, vem mais abaixo com 32 jogos, empatado aí com o Internacional. Ainda tem alguns times aí nesse intervalo, mas dá para registrar um pouquinho o que é que foi o primeiro semestre do Tricolor. Outro ponto importante para a gente trazer é com relação às lesões no Bahia, né? O Bahia tem 16 lesões nesse primeiro semestre, né? E o jogador, óbvio, que mais ficou fora foi o Juan Pablo, né? Ele que acabou sofrendo uma lesão no tornozelo, precisou passar por cirurgia e com isso o problema acabou demorando um pouco mais, né? Ele teve uma lesão ligamentar no tornozelo esquerdo, lá no primeiro Bavi, né, no dia 25 de janeiro, e aí passou por cirurgia e já voltou a treinar agora no início de junho. A boa notícia é que nesse período de Copa ele vai disputar alguns jogos pelo Sub-20, que tá aí ativo tanto no Baiano como no Campeonato Brasileiro. Então ele vai já pegando aí o ritmo, né, para poder voltar melhor no pós-Copa. Entre os jogadores que ainda estão machucados, né, que fecharam o primeiro semestre machucados, a gente tem o goleiro Léo Vieira, os laterais esquerdos Luciano Juba e Borducci e o atacante Kiki Oliveira. O Léo Vieira, né, foi quem sofreu a lesão mais grave aí e sofreu a ruptura completa do tendão patelar do joelho direito lá na partida contra o Curitiba e não joga mais em 2026. Iago Borducci e Juba estão em recuperação de uma lesão na coxa e o atacante Kiki Oliveira está tratando um trauma no tornozelo direito. É isso, Fabrício. A galera de férias, né, então a gente tem pouca coisa para acompanhar, mas na semana que vem, né, o Bahia dia 26 se reapresenta e a gente já vai ter mais novidades aí pro torcedor. É com vocês, da bancada.
0: Valeu, Manu. Do Bahia para o Vitória. Manuela vem na volta agora falando do Leão. Vitória também se preparando pro retorno após a Copa do Mundo. Vamos falar do Leão agora.
3: Vamos lá, Fabrício. Vamos agora falar do Rubro Negro, Baiano, Leão da Barra, né, que saiu um pouquinho mais tarde aí das férias por conta da Copa do Nordeste, quando foi campeão, e vai retornar no dia 26, no semestre do Vitória, que foi realmente muito bom nesse primeiro semestre. Vitória conseguiu chegar longe nas competições que estava disputando, apesar de ter sido vice-campeão do Campeonato Baiano, venceu a Copa do Nordeste, né, entregou para o seu torcedor o melhor, se classificou na Copa do Brasil, enfrentando o Flamengo, e também no Brasileiro, né, apesar da pouca diferença para a zona de rebaixamento. O fato é que tudo foram flores nesse primeiro semestre? Não foi, porque o Vitória tem quase 30 lesões nesse primeiro semestre. E o DM ainda continua cheio aí nessa pausa para a Copa. Inclusive, na semana passada eu trouxe alguns jogadores que não saíram de férias, né? E ficaram aqui treinando, né, para poder voltar melhor nesse segundo semestre. Bom, de acordo com informações divulgadas pelo próprio Vitória antes dos jogos, né, a recuperação dos jogadores vem acontecendo pouco a pouco, mas durante esse primeiro semestre foram 36 problemas de saúde em 25 jogadores diferentes, com 29 casos de lesão. Claro que aí a gente conta também com jogadores que, por exemplo, ficaram gripados, né, tiveram alguns desconfortos, que aí não são consideradas lesões, mas são considerados desfalques, né. O jogador com mais problema físico divulgado pelo Vitória no ano é o Edu, foram 3 vezes. Atrás dele estão Gabriel Baralhas, Nathan Mendes, Ramon, Gabriel, Pedro Henrique, Renato Kaiser, Richelli, Jamerson e Renzo Lopes, que foram desfalques por questões clínicas 2 vezes. As lesões chegaram até a impedir a estreia de um jogador com mais de 4 meses de clube, que é o atacante Pedro Henrique, que foi anunciado no fim de janeiro, mas sofreu uma fratura no cotovelo e depois uma lesão na perna esquerda, pois é. E aí ele não conseguiu ainda estrear pelo Vitória. Inclusive, é um jogador que pode deixar o clube, né? O Vitória está negociando o empréstimo dele ao Cuiabá. Ele pode deixar o Vitória aí sem atuar pelo rubro-negro. Segundo o próprio clube, né, os jogadores estão indo ali à Toca do Leão para os compromissos com o DM. É o caso de Dudu, Edu, Matheus Silva, Camutanga, Richelli, Rubens Ismael, Anderson Pato, Nathan Mendes e Kaique Gonçalves. Além deles, o Marinho foi visto também, né, apoiando ali os colegas, dando uma força nesse período e aproveitou também para fazer um condicionamento físico, né, que é importante também. É, os casos mais graves, né, são de Edu, que é ruptura do tendão de Aquiles, Camutanga, fratura no pé, Dudu, cirurgia na coluna, Natan Mendes, lesão no joelho. Eles não devem voltar mais em 2026. Pois é, Fabrício, vamos aguardar também mais novidades do Vitória. Por enquanto, é só essa saída aí do Pedro Henrique, que está negociando com o Cuiabá. Mas a gente vai manter o torcedor sempre informado essa semana, caso pinte aí alguma especulação, né, de contratação ou algo do tipo. Volto com vocês.
0: Valeu, valeu, Manu Avena, falando aí sobre a equipe do Vitória. Vai Vitória ainda nesse retorno pós-Copa do Mundo. Bom, a gente tem um golzinho da Jacuipense Asa, Jacuipense classificado na Série D do Campeonato Brasileiro, hein? Gol na tela aí pra você. Jacuipense empatou a sua partida pelo placar de 1-1. Jacupa na próxima fase da Série D do Campeonato Nacional. Juazeirense venceu o CSA por 1-0 e também se classificou. E a gente, claro, vai trazer mais detalhes ao longo da semana. Um abraço, Caio Leone, até a próxima, minha dupla.
1: Um abraço, Fabrício, um abraço a todos. Daqui a pouco tá chegando o nosso querido Lucena com o Show da Tarde.
0: E o Show da Tarde. Valeu, Abraão Salles, valeu, JJ, valeu, Paulo Calil, valeu, nosso grande Lucas Figueiredo, que chega com Sociedade agora na sequência. Matheus Lucena e o Show da Tarde. Um abraço, gente, até a próxima.
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5: Boa tarde a você que estava acompanhando o Esporte Mais. Salvador tem dia com temperatura de 28 graus. Uma mulher de 37 anos foi esfaqueada dentro de um bar, localizada no Alto da Petrolina, no município de Valente, no nordeste da Bahia. Agentes do 16º Batalhão da Polícia Militar foram informados por populares sobre uma tentativa de feminicídio, cujo agressor é o ex-companheiro da vítima, que não aceitava o fim do relacionamento. A Polícia Militar informou que a mulher foi atendida no Hospital Municipal da região, medicada e liberada. Rondas foram feitas no local, porém o suspeito não foi encontrado. O ex-deputado federal Eduardo Bolsonaro teve negado pelo ministro Alexandre de Moraes, do Supremo Tribunal Federal, o pedido para adiar o seu julgamento pelo crime de coação. A solicitação tinha como autora a Defensoria Pública da União, que faz a defesa do ex-parlamentar, que teve o mandato cassado em 2025. Eduardo, que será julgado amanhã, tentou argumentar que a corte não teria condições de analisar o caso, usando como justificativa o desfalque de ministros da primeira turma. Menores de idade podem ser liberados para dirigir no Brasil em breve. Esta é uma das 270 propostas do projeto de lei que propõe uma reforma no Código de Trânsito Brasileiro e será votado pela Comissão Especial da Câmara dos Deputados. O texto recomenda que jovens acima de 16 anos possam adquirir permissão para dirigir as categorias A e B, sob as seguintes regras: direção apenas em vias urbanas entre 5 da manhã e meia-noite e condução mediante acompanhamento e supervisão de motoristas maiores de idade habilitado há pelo menos 2 anos. A proposta ainda será debatida e votada pelos parlamentares. Lula aprova nova lei para o transporte urbano. 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
2: 2 horas e 5 minutos.

Vamos nessa, pra você ligado no som da Sociedade da Bahia, no ao show da tarde, o espetáculo do seu dia 97.9 FM. É a melhor programação do rádio brasileiro, rapaz. Juntinho, viu? Até às 6 aqui na Sociedade da Bahia.

0: Vamos nessa, quer participar com a gente, manda sua mensagem pro nosso WhatsApp, fica à vontade.
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0: Manda sua mensagem que hoje tem muita coisa boa, viu? Tem minha amiga Larissa Oliveira pronta pra te cadastrar nas promoções, a produção da Solange Cavalcante, do Jefferson Jesus, também do Gabriel de Luca, a operação técnica aqui, meu amigo, é Paulo Calil, rapaz. Gerência de programação Gleidson Tavares, direção geral Francisco Costa, viu? É o seu show da tarde feito especialmente pra você. Junho na Sociedade, a gente começa assim, rapaz, no clima do São João. É forró pra você, tem Fala Mansa chegando.

0: Meu vaqueiro, meu peão, Mastruz com leite, passando aqui na melhor programação do rádio brasileiro. E você, hein? Tá feliz aí, animado pro São João? Vai passar onde, hein? Conta pra mim, manda sua mensagem pro nosso WhatsApp. Pode mandar.
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0: Fala pra mim se você vai passar na capital, no interior, e qual cidade do interior você vai viajar pra passar o São João, tá bom? Vamos nessa, mais música pra você. Aumenta o volume, é o nosso show. É o show da tarde. Agora tem desejo de menina. 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

0: Rock 10 pra você, passando aqui na tarde toda especial da Rádio Sociedade da Bahia. Barulho do foguete, rapaz. Sinalzão de hora mais bonito do Brasil. 2:19.
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0: 2:26.
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0: Tô na área, tô na cena pra você, da melhor programação, senhoras e senhores. Vamos brincar de tá na cena, podemos? Podemos ou não podemos?
2: Quem tá na
0: atenção,
2: cena?
0: Atenção pra pista número 1, hein?
2: Pista número 1.
0: A pista número 1 é que ele é um cantor muito ligado à cultura nordestina. Não é Chechel. E nasceu em Juazeiro do Norte, no Ceará.
3: Qual o nome dele?
0: Não sei.
4: Não sabe o que.
0: Não sei, senhoras e senhores. Vamos mandando a sua mensagem para o nosso WhatsApp.
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0: Vamos ouvir, dona Felícia, boa tarde.
6: Mateus,
0: oi.
6: Boa tarde.
0: Boa.
6: Felícia, galã da sociedade.
0: Tá vendo aí, rapaz?
6: Você é um galã da sociedade. Um abraço pra você, pra Isabel, Alexandre, Antônio e Judete.
0: Valeu, vovó.
6: Agradece.
0: Obrigado, vovó, pelo rádio, obrigado pela sua audiência, viu? Daqui a pouquinho, a segunda pista pra você tentar adivinhar quem tá na cena. Agora tem música pra você, aumenta o volume. É o nosso show. É o show da tarde com Amor é Brega, Pablo e Filho de Jorge.

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1: 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É o som da Sociedade da Bahia, você curtindo, Xande de Pilares, clareou, passando aqui na melhor programação. Vamos pra segunda pista do Tá Na Cena, cara, vamos lá tentar.
2: Pista número 2.
1: Adivinha que Tá Na Cena, atenção, atenção, senhoras e senhores. Cadê você, cara? Ó,
3: qual o nome dele?
1: Foi amigo e discípulo de Luiz Gonzaga. Foi amigo e discípulo de Luiz Gonzaga. Quem é, hein, cara? Quem é que tá na cena hoje no nosso show da tarde? Vamos botar o povo pra falar. Atenção, atenção. Boa!
4: Boa tarde, Matheus. Sou Coelho de São Cristóvão da Ceasa. Quem tá na fita é Sérgio do Forró. Abraço, tenha uma excelente tarde. Quero participar dessa promoção.
1: Que Sérgio do Forró me desculpe, viu, seu Paulo Calil? Mas eu ainda não fui apresentado a ele. Boa tarde!
5: O nome do cantor campeão é Santana.
2: Tem certeza?
5: De Juazeiro do Norte para o Brasil. Santana. Sim. José Carvalho Branco.
1: Valeu, José. Será que é o Santana que tá na cena? Atenção, atenção para mais um. Boa tarde.
6: Boa tarde, Matheus Lucena. Aqui é a Rádio Castelo Branco. A cena de hoje é Dominguinhos.
1: Dominguinhos, hein? Será que é Dominguinhos? Boa.
7: Matheus, Eduardo Lima, o vinte da Estrada Velha do aeroporto. Quem está na cena é Santana, o cantador.
1: Mais um apostando no Santana, o cantador. Boa tarde.
8: Salvador, Bahia. Matheus Lucena, quem tá na cena hoje é Santana, conhecido nacionalmente como o cantador. Coloca meu nome no sorteio, viu? Quero muito participar também na ligação premiada. Tatiane Carvalho, aqui do Alto do Peru.
1: Valeu, beijo. Tati, obrigada, mais um. Boa
9: tarde, Matheus, tudo bem? Quem tá na cena é Dominguinhos.
1: Dominguinhos, será
9: um
1: que
9: abraço, é? Abraço, Matheus.
1: Será que é Dominguinhos? Será que é o saudoso Dominguinho?
2: Lucena, você tá na minha cena.
1: Não fala assim não, que eu fico todo envergonhado, rapaz. Ó, a bochecha chegou, ficou vermelha agora, ó. Tô todo envergonhado, rapaz. Mais um, boa tarde, boa tarde.
10: Boa tarde, Matheus Santana. É Lia da Fazenda Grande. Quem está na cena hoje é Dominguinho.
2: Tem certeza?
1: Mais um apostando no Dominguinhos, viu, ó. Eu vou dar a dica do Lucena, viu.
3: Qual o nome dele?
1: Eu vou dar a dica do Lucena. Antes de viver de música, ele trabalhava no banco. Era bancário.
3: Qual
1: era
3: nome
1: banqueiro,
3: dele?
1: Era bancário. Não sei, cara.
11: Não sabe o que, rapaz?
1: Tato Bahia Brasil chegou por aqui, viu? Se Tato Bahia Brasil chegou, rapaz, ele chegou chegando, viu? Boa!
11: Matheus Lucena, meu querido, quem está na cena é Santana! É isso aí, o cantador Santana.
1: Será?
11: Sociedade Preço do Cobrador Bahia. É essa.
1: Aí, ó, tá, ele tá, só o Tato Bahia Brasil e o Fabrício Cunha tem tanto entusiasmo assim pro Hexa, viu, cara? Eu tô torcendo, mas confesso que tô assim meio, né, pensando, refletindo. Boa!
9: Oi, Matheus, boa tarde. Matheus, vou mudar de ideia.
1: Vai mudar, é?
9: Quem tá nascendo é Santana.
1: É Santana, é? Mudou, hein? Tava na cocota aí. Boa!
2: Tem certeza?
12: Oi, Matheus, boa tarde. Aqui é Solange de Pituaçu.
1: Oi, Solange.
12: Quem tá na cena é Santana. Eu quero ganhar esse prêmio daí hoje, viu?
1: Será que rola hoje, hein? Será que a sorte bate a sua porta? Boa tarde.
13: Boa tarde, Matheus do Sena. Quem tá na...
1: Na onde?
13: Esqueci.
1: Tá vendo?
13: É Santana.
1: Muito queijo cuia comeu, viu? Que a gente só come queijo cuia duas vezes no ano, né? Natal e São João, né? Boa!
9: Certeza? Matheus, quem tá na cena hoje é o cantor João Gilberto. Sandra, Matheus, beijo.
1: O Sandra.
9: E esse Brasil, Matheus, será que chega na final?
1: João Gilberto não é da Bolsa Nova, Sandra? Boa
14: tarde, Matheus. Cheguei, viu? Aqui é só 20, Mônica Cristina.
1: Mônica Cristina.
14: Quem está na cena é Santana. quero participar das promoções da Rádio Sociedade, viu? Me cadastra aí, Matheus. Mônica Cristina do Genevieve de Broca. É, o cantor é Santana.
1: Valeu, você quer participar? Manda sua mensagem pro nosso WhatsApp aí, rapaz. Fica
15: WhatsApp
1: à vontade.
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1: Agora vamos, né? Sinal de hora mais bonito do Brasil pra você. 2h39.
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0: perguntar, procurar um profissional habilitado que possa lhe dar as orientações de com quanto você deve contribuir, por quanto tempo você deve contribuir e com quanto você vai ficar. 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Você precisa ter o INSS, você precisa ter o seu investimento privado, você precisa ter aquele imóvel de aluguel, ou você precisa ter aquela empresa que você investe, tá certo? Mas a resposta para sua pergunta é procurar um profissional que possa lhe orientar a como contribuir da melhor forma. Pagar o máximo não necessariamente vai lhe garantir o teto da Previdência, como pagar o mínimo pode ser muito pouco para o futuro. Mas o primeiro passo, Rafael, você já deu, que é perguntar, sair da dúvida e se programar.
1: Acabamos de ouvir o professor e advogado Ed Parrish. 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Eu sou o Rogério Alves e este foi o Papo Previdenciário. 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

0: 2h46.
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0: Tô na área, tô na cena pra você, na melhor programação do rádio brasileiro, senhoras e senhores. Vamos dar agora a terceira pista, atenção, atenção.
2: Pista número 3.
0: A pista número 3, rapaz. Um dos seus maiores sucessos. É a música Ana Maria.
3: Qual o nome dele?
0: Não sei, cara.
4: Não sabe o quê, rapaz?
0: Não sei. Se soubesse, não diria ainda, viu? A galera de casa tá mudando aqui de opinião, viu, seu Paulo Calil? É. Fica todo mundo na cocota. Boa!
5: Matheus, quem tá na cena hoje
0: é
5: Targino Godinho.
0: Targino Godinho
5: aqui
0: aí.
5: Aqui é Raimunda do bairro de Ilha Amarela.
0: Valeu, Raimunda, boa!
6: Oi, Matheus, boa tarde, verdade. Errei aí, viu?
0: Errou,
6: viu? Mas eu vou trocar.
0: Errou!
6: Cícero Pereira de Souza.
0: E veio com o nome de batismo, viu? Rapaz.
6: Conhecido como Santana, que tá na cena hoje.
0: Viu? Ela meteu o nome da certidão de nascimento.
6: Rapaz. Beijo, Matheus. E você não me respondeu. Será que o Brasil vai ganhar essa Copa?
0: Tá puxado, viu, dona Sandra? Tá puxado. Vamos acreditar, porque somos brasileiros e desistimos jamais. Mas dizer que tá bonito não tá, não, viu? Pra quem já viu outrora a seleção brasileira dar show, a gente tá devendo show e mais um pouquinho, viu? Boa!

0: Amigo Matheus Lucena, Carlos aqui da Cidade Nova. Boa
1: Fala,
0: tarde,
1: Carlos. Tudo bem?
0: Quem está nascendo hoje é Raimundo Fagner, amicíssimo de Luiz.
1: Na verdade, eu acho que não, viu?
0: Luiz Gonzaga. Manda aí um prêmio pra mim, meu
1: Ele
0: amigo.
1: Ele mudou, ó.
0: Amigo Matheus Lucena, Carlos aqui da Cidade Nova.
1: Oi,
0: boa
1: Carlos.
0: Tarde, tudo bem? Quem está nascendo hoje é Raimundo Fagner.
1: Mudou não, viu? Insistiu aí. Tá errado, viu, senhor? Da Cidade Nova aí, tá errado, viu? Passou longe. Boa!
2: Ô, Matheus, meu áudio, Matheus.
1: Cadê seu áudio?
2: Quem tá na cena hoje é o Santana.
1: Será que é Santana o cantador que tá na cena? Inclusive, a primeira vez que eu vi Santana se apresentar foi lá na terra de Rogério Alves, lá em Castro Alves, Curralinho. A terra do grande poeta Castro Alves, né? Curralinho, você não conhece, não? É por mais chegado, rapaz. É só por chegados, Curralinho. Ó, senhoras e senhores, vamos de música, aumenta o volume, é nosso show da tarde até às 6, da melhor programação, acende o farol aí, viu? Acende o farol, rapaz.

0: Menos é mais pra você aqui na, no rolê, né? Do nosso show da tarde pra você até às 6 da melhor programação. Agora tem informação chegando pra gente, rapaz. Vamos nessa.
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0: Acorda. E é com ele, Lucas Figueiredo. Boa tarde.
2: Boa tarde, Matheus. E a você acompanhando o show da tarde. Salvador tem dia com temperatura de 28 graus. Os itinerários de linha de ônibus que circulam pela Cidade Baixa, em Salvador, vão passar por alterações a partir de hoje, devido ao andamento de obras de drenagem, isso segundo a Secretaria de Mobilidade, a CEMOB. A intervenção é executada pela Companhia de Desenvolvimento Urbano do Estado da Bahia, responsável pela obra, e ocorre em dois períodos. A operação vai acontecer no trecho entre a Rua Fernando Alves e a Praça Irmã Dulce, no bairro da Boa Viagem, onde haverá as intervenções viárias. A Agência Nacional de Vigilância Sanitária, a Anvisa, anunciou no Diário Oficial da União de hoje que mantém a suspensão da comercialização, distribuição e uso de lotes de produtos, dos produtos IP. Foram identificados produtos que descumpriam requisitos sanitários fabricados em janeiro e fevereiro deste ano. Entre eles estão desinfetantes, detergentes e lava-roupas líquidos. O ex-presidente Jair Bolsonaro pode voltar a cumprir pena na Papudinha, caso o ministro do Supremo Tribunal Federal, Alexandre de Moraes, não prorrogue a prisão domiciliar humanitária concedida por motivos de saúde. Em 24 de março, Moraes autorizou que Bolsonaro cumprisse em casa parte da pena de 27 anos e 3 meses de prisão pela tentativa de golpe de Estado. A medida foi concedida por 90 dias para permitir a recuperação de um quadro de broncopneumonia e tem validade até o dia 25 de junho. Cidade dos Estados Unidos oferece terreno gratuito e incentivos para atrair moradores. 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
0: 2h58.
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2: É, seu Caio Leone, o maior artilheiro da história desse palco internacional não é Pelé nem Messi, é Miroslav Klose, 16 gols em Copas.
3: É, e tem outro detalhe curioso, né? Just Fontaine marcou 13 gols numa única edição. Hoje tem craque que leva 3 torneios pra chegar perto disso.
2: O Neymar, 3 Copas, tem 8 gols, né? O que fez o Just Fontaine realmente foi muito forte.
3: É a capacidade, né, que esse jogo tem de ignorar a lógica, porque o esporte virou ciência, GPS, análise de dados, bilhões de investimentos, é muita coisa.
2: E mesmo assim, 90 minutos continuam sendo tempo suficiente para um azarão mudar a história da Copa. Esse é o lado B da bola, Caio.
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1: 3:04.
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1: Tô na área, hein? Tô na cena pra você da Rádio Sociedade da Bahia. Senhoras e senhores, vamos pra quarta e última pista.
3: Pista número 4.
1: Atenção, atenção, pra quarta e última pista. Ele adotou um título. E é como ele é carinhosamente conhecido, né? O Cantador. E aí, você sabe quem é? Daqui a pouquinho pra você eu revelo quem tá na cena. Agora tem música, aumenta o volume, nosso show da tarde. Até às 6 da melhor programação, rapaz.

0: É o som da Sociedade da Bahia pra você na melhor programação, sinalzão de hora mais bonita do Brasil. 3h23.
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2: E a minha dica de hoje no São João da Rádio Sociedade da Bahia, no Pé na Estrada de São João, é o Arraiá Lém. Luiz Eduardo Magalhães também vai realizar o seu Arraiá de 1º a 4 de julho. 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Então, a minha dica de hoje é Luiz Eduardo Magalhães, no extremo oeste da Bahia. Dica especial, BR-324, com as condições que estão hoje, muita atenção. Depois da 242, você segue aí sentido Seabra, sentido a cidade de Botirama e tantas outras cidades, até Barreiras, e 100 quilômetros depois, Luiz Eduardo Magalhães, Bahia, realizando aí o seu São João de 1º a 4 de julho. É a minha dica de hoje no Pé na Estrada de São João.
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0: 3:30.
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0: Tô na área, tô na cena pra você da Rádio Sociedade da Bahia. E você, hein? Quer saber quem é que tá na cena? Você quer saber ou não quer saber? Hein? Manda sua mensagem aí pro nosso WhatsApp, vai.
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0: Vai mandando a sua mensagem pro nosso WhatsApp, vai deixando aí o seu recado. É, fala pra gente aí o que é que você tá achando do quem é o, né? O tá na cena de hoje, né? Quem será? Quem será? Vamos lá. Atenção, atenção, senhoras e senhores. Revelar quem tá na cena, rapaz. Atenção, atenção. Vamos relembrar lá da pista número 1? Podemos relembrar da pista número 1?
3: Pista número 1.
0: Atenção, atenção. Porque eu falei que ele nasceu lá no Juazeiro do Norte, no Ceará.
3: Pista número 2.
0: Fala, inclusive, que é discípulo de Luiz Gonzaga e foi bancário antes de virar cantor, cara.
3: Pista número 3.
0: A pista número 3 é que ele é dono do sucesso Ana Maria.
3: Pista número 4.
0: E a pista número 4 é que ele tem um título de O Cantador.
4: Qual o nome dele?
0: Senhoras e senhores, quem tá na cena hoje no nosso show da tarde é Santana!

0: cantando Cantador, todo mundo que acertou vai concorrer a prêmios aqui na programação. Agora vamos falar de futebol, né, cara? Vamos botar o cara aí na cena pra ver se o Cunha chegando.
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0: Fala, Fabrício.
2: Manda pra mim que eu mato no peito, boto no chão. Boa tarde, Matheus Lucena. Beleza, meu parceiro? Tô na área com bola na rede aqui dentro do Show da Tarde. Pra falar de Copa do Mundo, né? Seleção brasileira, infelizmente, decepcionou. Acabou empatando com o Marrocos pelo placar de 1-1. E teve um início questionável aí de Copa do Mundo, né? O Marrocos que acabou dominando parte no primeiro tempo. O Brasil até criou algumas oportunidades, mas foi a equipe marroquina que saiu na frente, né? E o Brasil conseguiu um empate numa jogada individual do Vinícius Júnior, um belo gol do Vini Júnior, mas insuficiente para que coletivamente o Brasil fizesse uma apresentação melhor para tentar buscar a vitória. O 1-1 acabou talvez sendo até um lucro para o Brasil diante do que apresentou de volume a equipe do Marrocos, embora o Brasil tenha tido até chances mais agudas ao longo do jogo, mas tivemos também naquele último momento defesa do Alisson que poderia fazer com que o Marrocos, né, se a defesa não acontece, o Marrocos poderia ter vencido a partida. Então as duas equipes tiveram oportunidade para vencer, mas eu acho que o torcedor brasileiro esperava mais, principalmente do Ancelotti, né, que apostou no Igor Thiago, que não colocou o Endrick no jogo, que acabou fazendo algumas trocas questionáveis, mas é um Brasil que começa a Copa do Mundo deixando o torcedor brasileiro com a pulga atrás da orelha. Ontem tivemos outros jogos, né, a Austrália venceu a Turquia 2-0, a Alemanha aplicou 7-1 em Curaçao, hein? Logo 7-1, né? A Alemanha dando aquele recado. Tivemos um jogaço entre Holanda e Japão, empate por 2-2. Costa do Marfim venceu o Equador por 1-0. E tivemos a Suécia batendo a Tunísia pelo placar de 5-1. Foram os jogos aí de ontem da Copa do Mundo. Agora há pouco a Espanha venceu o Cabo Verde. Daqui a pouquinho tem Bélgica e Egito, né? Essa partida também aí do Mundial. No dia de hoje, logo mais às 19h, Arábia Saudita e Uruguai. É a Copa do Mundo chegando em mais um dia de disputa, então hoje jogos do Grupo H, do Grupo G, né? E a gente, claro, acompanhando tudo para deixar o ouvinte sociedade muito bem informado. A seleção brasileira agora pensa no jogo da próxima sexta-feira, jogo contra a equipe do Haiti, o Haiti que perdeu da Escócia pelo placar de 1-0, mas demonstrou um bom futebol, né? Então a seleção brasileira tem que tomar seus cuidados para não ser surpreendida. A gente imagina que é um jogo em que o Brasil é amplamente favorito, deve vencer para chegar contra a Escócia com um pouco mais de tranquilidade. É bom lembrar que 2 avançam de cada grupo, mais os 8 melhores terceiros colocados. Então, além de 2 times dos 12 grupos, a gente tem outros 8 times que ficam na terceira colocação desses grupos que estarão também classificados, ou seja, é impensável numa eliminação brasileira na primeira fase. Então, empatou com o Marrocos e vence o Haiti, já fica com a classificação encaminhada. A gente volta ao longo da programação, o grande Tony Silva chega logo mais às 5h30 e também às 7h na apresentação do Bate Bola. Grande abraço, Lucena, tamo junto, meu parceiro, até a próxima.
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0: Vamos nessa pra você, música, aumenta o volume, é o Show da Tarde até às 6 da melhor programação.

0: choro na chuva, rapaz. Pablo passando aqui na melhor programação do rádio brasileiro, ó. Agora vamos saber como é que estão ruas e avenidas da capital baiana, cara.
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0: Quem vai contar pra gente é Renata Falcone. Boa tarde, Renata.
2: Boa tarde, Luciana. Uma boa tarde para você e para o ouvinte Sociedade. Chego com informações da BR-324, no sentido centro de Salvador. Tem um trecho de lentidão logo após a saída de Simões Filho e início da região do CIA. As primeiras informações estão dando conta de acidente nesse trecho. Você que vem do interior, sai de Simões Filho em direção a Cajazeiras ou Mussurunga, a dica é, pegue a Avenida Elmo Cerejo de Farias por dentro de Simões Filho e depois a estrada se aeroporto. Ela tem trânsito livre e quem chega na Avenida Paralela, por enquanto, encontra trânsito bom em direção ao centro. No sentido interior, também tem trânsito lento na mesma região por causa da parada dos curiosos, mas não chega a carregar muito e eu não recomendo desvios. 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
0: Valeu, Renata Falcone, agora 3:43.

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2: Olá, ouvinte, tem uma mudança que já está mexendo com a rotina de quem circula por Salvador e eu me incluo nisso também, porque a gente sente no dia a dia a nova rodoviária em Águas Claras. Não é só uma troca de endereço, é uma mudança que reorganiza o fluxo da cidade inteira. Pelos dados divulgados após o início da operação, o terminal já chegou a movimentar mais de 600 mil passageiros em pouco mais de um mês, o que mostra a dimensão dessa centralização de viagens. E o que eu tenho visto e ouvido também da população é que esse volume todo passou a pressionar ainda mais a BR-324 e o entorno de Águas Claras. Na prática, isso significa mais tempo no trânsito, mais dificuldade de deslocamento e mais desgaste para quem depende desse caminho todos os dias. Eu não sou contra a modernização, muito pelo contrário, mas eu defendo que mudança dessa dimensão precisa vir junto com um planejamento real de mobilidade, porque não adianta transferir um problema de um lugar para outro, pois a população continua sendo impactada. Vamos pensar em mudanças que beneficiem o nosso povo e que sempre preza por agilidade no trânsito da cidade. Eu sou Luiz Carlos de Souza, administrador e vereador de Salvador para a Rádio Sociedade da Bahia. Quero aproveitar e mandar um abraço para o irmão Theo de Valéria, que está sempre ligadinho aqui na nossa sociedade, em especial ouvindo Sociedade Cidadão. Continue me acompanhando pelas redes sociais. Meu endereço é @amigoLuizCarlos. Tudo junto e o Luiz com Z. Um forte abraço e até mais.
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0: 3:46.
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0: Tô na área, hein? Pra você da Rádio Sociedade da Bahia. Ô, seu Paulo Calil, tu viu lá, rapaz, o show do Alcimar Monteiro em Cruz das Almas, né? Lotou a praça ontem, velho. E aí quem diga que forró tradicional não lota a praça, né? Tem gente aí querendo imputar essa retórica aí, essa ideia. Mas o Alcimar Monteiro calou a boca de todo mundo ontem, viu? É, porque disse que só sertanejo que enche praça. E o Alcimar ontem, lá no Casamento da Tesoura, lá em Cruz das Almas, botou todo mundo pra sair do chão com forró. E forró daqueles que a gente sabe que é tradição, viu, cara? Então, viva o forró, viva o São João, viva Alcimar Monteiro, meu irmão. Ó, você aí, hein? Daqui a pouco tem pedido, tocou, viu? Daqui a pouquinho. Também quero saber de você, do Minha Vida Virou Novela. Vai mandando a sua mensagem, vai participando com a gente. Você vai passar São João na capital, no interior. Já comprou a passagem, rapaz? Já fez a revisão do carro? Já tá tudo em dia? Manda mensagem pra gente, me fala qual a cidade do interior que você vai passar o São João, tá bom? Eu quero saber. Vai que tu me convida, eu apareço por aí também, né? Só que não, viu? Só que não, que tem que trabalhar, seu Paulo Calil. Vamos nessa, aumenta o volume, tem música pra você. É o Show da Tarde, juntinho. Até às 6 da melhor programação.

0: Eita coisa boa pra você, é o som da Sociedade da Bahia, você curtindo aqui a melhor programação, o nosso show da tarde, sinal de hora mais bonito do Brasil. 3h54, informação chegando pra você,
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0: rapaz. 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Vamos nessa, meu amigo Emanuel Santos, boa tarde.
2: Boa tarde. Salvador tem dia com temperatura de 28 graus. O governo do estado reforçou as ações de segurança pública na cidade de Piraí do Norte, com a entrega da nova delegacia territorial da Polícia Civil e do novo pelotão da Polícia Militar. Nas unidades situadas na rua Celino Mamédio, foram investidos cerca de 2,7 milhões de reais. Além do governador Jerônimo Rodrigues, participaram também da entrega das novas estruturas o subsecretário da Segurança Pública, Marcelo de Oliveira, o delegado-geral da Polícia Civil, André Viana, e o comandante-geral da Polícia Militar, Coronel Antônio Carlos Magalhães. A Delegacia Territorial da Polícia Civil conta com área de recepção, atendimento, cartório, serviço de inteligência e sala para delegado, além da custódia. O pelotão da Polícia Militar dispõe de recepção, serviço operacional, inteligência, comando e instrução. O ministro da Fazenda, Dário Durigan, disse que o presidente Lula deve enviar uma carta ou telefonar para o presidente dos Estados Unidos, Donald Trump, para tratar da possível imposição de novas tarifas sobre produtos brasileiros. As taxas foram recomendadas pelo escritório do representante comercial dos Estados Unidos, mas ainda não entraram em vigor. O ministro reiterou que o Brasil tem déficit comercial com os Estados Unidos, o que, segundo ele, elimina argumentos econômicos para a imposição de tarifas gerais. Capital baiana pode assumir papel simbólico de sede do novo governo. 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
4: Tô na área, tô na cena pra você na Rádio Sociedade da Bahia, senhoras e senhores. E agora, hein? E agora, minha vida vira novela. Olá, Matheus, boa tarde. Meu nome é Rafaela. Tenho 28 anos e moro aqui em Salvador, no bairro do Cabula. Matheus, hoje eu queria contar a história da minha vida, porque eu vivo num dilema que tem tirado o meu sossego. Gente, eu fui casada há 9 anos com o Thiago. Um relacionamento que por muito tempo deu certo, afinal de contas foram 9 anos. Mas em algum momento a gente se perdeu. Nos deixamos de nos priorizar. E chegou ao ponto de estarmos convivendo como se fossem grandes amigos. Ainda tinha respeito, admiração, mas faltava aquela chama, aquele laço do casal, né? Então decidimos que era a hora de cada um tomar um rumo, de entender que nosso tempo tinha chegado. E assim fizemos. Separamos tranquilamente. E ficamos amigos, né? Mantemos contato minimamente respeitoso. Faz 2 anos, gente, que isso aconteceu. E durante esses 2 anos eu tenho tentado seguir minha vida, tenho tentado encontrar novas oportunidades, fazer novas amizades, me permitir viver. E entre algumas saídas, eu conheci o Lucas. Lucas tem a mesma idade que eu, um cara atencioso, legal, que tem demonstrado que está muito interessado em mim. Inclusive, já deixou que ele quer algo sério comigo. O problema, gente, é que eu não sei, mas eu fico com medo de me entregar novamente a uma outra pessoa. Apesar de não ter dado certo lá com o Thiago, mas ele era um cara muito legal, respeitoso. É como se ele tivesse colocado o sarrafo lá em cima, sabe? E agora eu fico com medo de essa pessoa nova não me tratar da mesma forma. A gente vê tanta notícia por aí, tanto caso por aí, né? As minhas amigas dizem que eu ainda gosto do Thiago e por isso que eu não consigo me permitir viver um novo amor. Eu não acho que é isso, não. Eu acho que é medo mesmo. Medo de me entregar pro novo, pro desconhecido. E é por isso que hoje eu vim escrever a minha história, vim contar a minha história pra vocês. Será que alguém, né, já passou por isso? Pode estar passando nesse momento? É normal, depois que a gente sai de um relacionamento longo, a gente ficar com medo de arriscar, de se permitir, de viver, de conhecer o desconhecido, de viver o novo. Não pelo trauma de algo ruim, mas com medo de o novo não ser suficiente, como foi o antigo. Afinal de contas, acabou por outras coisas, não por mágoa, por erros. E é por isso que hoje eu quero contar com os conselhos do ouvinte da Rádio Sociedade da Bahia. Eu que escuto esse programa todas as tardes e fico bem atenta nesse horário, porque eu gosto de ouvir os conselhos. Então resolvi contar minha história, tomei coragem para contar para vocês. E a pergunta que eu faço é aquela que todo mundo faz: o que vocês fariam no meu lugar? Vocês esperariam ainda mais para ter certeza se esse cara, se o Lucas é de fato essa pessoa que ele aparece, se apresenta a ser? Ou eu tô viajando muito e preciso me entregar e viver mais um desafio na minha vida, me entregar mais uma aventura? Eu aguardo os conselhos de vocês, gratidão. Matheus, toca uma música bonita pra mim. Uma que fale de São João. Pode ser?

0: história, hein, Rafaela? Muitos conselhos já chegaram por aqui. Chegou o momento de você agora pensar e refletir com as mensagens do ouvinte Sociedade da Bahia. Boa!
1: Matheus, boa tarde. Meu nome é Firmino Aleixo dos Santos. Ô, Matheus, moro aqui em São João do Cabrito. E, assim, em relação a essa situação da jovem aí, eu acho que ela, na minha opinião, acho que ela poderia, né, se segurar mais um pouco, já que ela acabou de sair de uma situação conturbada, né? E ela se segurava um pouco, parava para refletir, para se curtir um pouco ela mesma e não partir diretamente para outra, vou dar um exemplo assim, outra aventura, né? Porque está conhecendo a pessoa agora, esperaria conhecer melhor, passar um tempo, para depois se jogar, né? Ver se realmente essa pessoa é isso que ela está pensando mesmo, para depois ela não se machucar de novo e a dor não ser pior, né? Ser dobrada. Então, eu não me entender, eu me seguraria mais um pouco, partiria para curtir um pouco mais minha vida e depois partiria, se assim fosse possível, para outro amor, mas estudando primeiro a pessoa para depois não quebrar minha cara, viu? Grande abraço, quero muito participar das promoções. Firmino Aleixo dos Santos, aqui de São João do Cabrito.
0: Valeu, Firmino, obrigado pelo rádio ligado, viu, cara? Pela sua audiência aqui na Sociedade da Bahia, mais um chegando por aqui, boa!
2: Boa tarde, Matheus, boa tarde, ouvinte da Rádio Sociedade. Eu acho que não houve motivo, né, para terminarem, ela e Thiago, certo? E agora, Thiago tratava ela muito bem, tanto que ela está com medo de se entregar para outro, se entregar para Lucas, e o sarrafo não ser o mesmo, né? Não ser igual ou melhor que Thiago tratava ela. Eu sou daquele tipo de que precisa, já que não houve violência, não houve nada de briga, consertar o que está se quebrando, do que deixar se quebrar de vez. Eu acho que elas não deveriam ter terminado e seguido a vida, que ia estar tudo certo, Matheus. Danilo falando aqui.
0: Valeu, Danilão, tamo junto, tem mais um, boa tarde.
3: Oi, Matheus, a Carça aí. Olha, rapa, seu casamento acabou, né? Deu o que tinha que dar. Agora você tem que tocar sua vida pra frente. Não tô dizendo que você vá logo morar junto, não. Tá muito cedo. Mas saia, se envolva com alguém que é de confiança, tá? Vá aos poucos, se envolvendo aos poucos. Você está muito segura, né? Eu sei, foi um relacionamento que você viveu muitos anos. Eu também não acho que você tem que se entregar logo assim de corpo e alma a outra pessoa. Vá devagar e procure ser feliz, viu? Vá quebrando as barreiras aos poucos. Viu? E boa sorte pra vocês.
0: Valeu, Sandra. Obrigado, viu, pelo rádio ligado, pela sua audiência aqui na Sociedade da Bahia. Tem mais ouvinte chegando, deixando aqui o seu comentário, o seu conselho. Boa tarde.
4: Matheus, boa tarde. Eu acho que ela deve dar chance a esse rapaz que ela conheceu. Porque os dedos não são os mesmos do outro. Ela tem que passar uma borracha no relacionamento que ela teve com o Lucas e seguir a vida dela. Medo, todo mundo agora tem, né? Mas a gente tem que arriscar. Aqui é Raimundo do bairro de Ilha Amarela.
0: Valeu, Raimundo, mais um, boa tarde.
5: Boa tarde, Matheus, é Eduardo Gomes, do Rio Vermelho. Quer dizer para essa moça, rapa, que ela não vai se entregar de cabeça assim na relação, não. Ela tá tão nova ainda. Ainda tem muitas coisas para ser.
0: Mas manha, né?
5: Viu, rapa? Não se entrega, não. Procura saber se é isso mesmo que você quer. Esse medo que você está sentindo. Bota tudo em prática. E nem tudo que reluz é ouro.
0: Tá vendo aí? Então vá nas manhas, viu, Rafa? Conselho do nosso amigo. Mais um, boa.
6: Ô, Matheus.
0: Oi.
6: Aqui é Solange de
0: Oi, Vigilação. Sol. Tudo bem?
6: O conselho que eu dou para ela, eu no lugar dela, eu ia viver outra relação. Eu ia conhecer esse rapaz e com calma, observando, não se entregar o coração assim para não se apaixonar novamente, né? E sentir a mesma reação que ela teve com o outro, com o anterior. Mas ir com calma, conhecendo, observando e aí indo. Porque se a gente não tentar, a gente nunca vai saber quem é a pessoa, se dá certo, se não ir conhecer a pessoa, a gente nunca vai saber. Vai sempre ficar na dúvida. Então, tem que se abrir mesmo para conhecer a pessoa.
0: Valeu, valeu, mais um, mais ouvinte chegando por aqui, deixando um recado, compartilhando a sua opinião, né, sobre a história da Rafaela. Boa!
7: Boa tarde.
0: Boa tarde. Oi, Silvanilde, tudo bem?
7: Ah. Olha, eu acho assim. Ela dá um tempinho, ou então se ela resolver. Se ela resolver ir, ela não vai com muita expectativa, porque todos os homens não são iguais. Todos, nem tudo tem alguma coisa diferente. Ela não com expectativa de ser igual ao outro. Mas ela deve tentar pra ver. Deve tentar, mas não vai com expectativa que vai ser igual. Porque isso jamais pode parecer. Mas igual, igual, todos eles não são iguais mesmo. É assim que eu penso, viu? Mas
0: valeu,
7: tenta
0: Silvanilde.
7: Pra ver.
0: Tentar,
7: mas não
0: né?
7: Vá pra com muita expectativa que ser igual não, viu?
0: Valeu, valeu, mais um, boa!
4: Tá, meu conselho pra essa ouvinte é que ela vá à luta, porque não deu certo com um, não vai dar certo com o outro. Se ela não tentar, ela não vai saber. Ela tem que correr atrás pra ver o que é mesmo, pra ela não ficar com medo.
0: Tá vendo aí, também acho, cara. Cadê você? Saiu aqui.
4: Tentar, ela não vai saber. Ah. Ela tem que correr atrás pra ver o que é mesmo, pra ela não ficar com medo. Que é da Cido Luiz Anselmo.
0: Valeu, valeu, obrigado pelo rádio, obrigado pela sua audiência. Atenção, atenção, senhoras e senhores. Você sabe que na volta do break de 4h20 tem o quê? Tem o quê? É, rapaz, tem um pediu, tocou. O momento que você comanda a playlist de sucessos da Rádio Sociedade da Bahia. O que é que você tem que fazer? Mandar sua mensagem com o nome da música, o nome da banda, do artista, pra gente tocar pra você aqui, tá bom? Então o acerto tá feito, nosso acordo aqui. Você manda sua mensagem pra gente e já já a gente vai tocar pra você a sua música preferida, tá bom? Agora sinal de hora mais bonito do Brasil, 4h18.
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0: Vamos começar com o primeiro pedido hoje aqui, atenção, boa tarde.
2: Oi, Matheus, boa tarde. Aqui é, eu vou querer ouvir Santana, Ana Maria.

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1: Não pediu, tocou. Eu quero ouvir, Matheus, Gilberto Gil, Esperando na Janela. Sandra, beijo.

0: pra você, Gilberto Gil, esperando na janela, música de Targino Godinho, né? Passando aqui na melhor programação. Vamos saber como é que estão aí ruas e avenidas da capital baiana, rapaz. Vamos lá.
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0: 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Renata Falcone, mais uma vez.
2: Oi, Matheus, tô de volta. Tem trânsito lento agora na CM Detran em direção à BR-324 e acesso norte. Já atinge quem tá vindo agora da Avenida Paralela. Por isso, você que tá saindo do CAB em Buí agora, segue em direção ao acesso norte, via expressa. Melhor fazer aquele desvio para a Avenida Luiz Eduardo Magalhães. Mas não siga pela General San Martín, ela também tá com lentidão. Desvia para via expressa, esse é o melhor caminho agora. No sentido aeroporto também tem um pouquinho de lentidão a partir do Embuí até o CAB, mas não chega a compensar desvios. Já quando você chega perto da Caribé, trânsito volta a ficar lento por causa de outro congestionamento na Avenida São Cristóvão. Quem está vindo da Orla, prefira pegar a Dorival Caymmi e a Caribé para evitar esses dois congestionamentos. 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Volto contigo, Matheus.
0: Valeu, valeu, minha amiga Renata Falcone, ó, vamos seguir por aqui com boa música para você,
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0: viu?
3: A gente toca.
0: Mais um chegando aqui, cadê, rapaz? Eita, que esse pedido aqui chegou pra gente. Chegou chegando, boa!
4: Oi, Matheus, aqui é Gisele novamente. Oi, toca pra mim a música Sonho Lindo com Calcinha Preta.

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1: Fala, Matheus, boa tarde, aqui Valdir Almeida de Plataforma. Por favor, gostaria de ouvir qualquer uma música de Dorival Dantas. Valeu? Qualquer uma música de Dorival Dantas. Valeu, legal, um abraço.
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0: Eita, rapaz, o poeta Dorival Dantas passando por aqui. Agora 4:39.
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0: 4h45.
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0: Tô na área, entrou na cena pra você da Rádio Cidade da Bahia. Mais um pedido chegando por aqui. Boa tarde.
2: Família, boa tarde. Aqui é Tuta do Curuzu, torcedor do Leão. Ô mãe, eu gostaria de ouvir a música do Mundo da Fogueira, de Uma Noite de Forró, na voz de Bel Marques. O melhor. No...

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1: Ô Matheus, boa tarde. Firmino Aleixo dos Santos, aqui sonhou no Cabrito. Toca pra mim, Cidadão, de Zé Ramalho, por favor. Um abraço pra todos vocês. Vocês da sociedade são minha vida, batido de Deus.

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gostava, tinha direito a comer. 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

0: Senta que é o som da Sociedade da Bahia pra você, na melhor programação do rádio brasileiro. Agora João Gomes, né, passando por aqui, tem informação chegando também, cara.
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0: É com ela, Antônia Fernanda, boa tarde.
2: Boa tarde, Matheus e ouvintes da Rádio Sociedade. Salvador tem dia com temperatura máxima de 30 graus. A área desmatada no Amazonas caiu de 57% entre janeiro e maio de 2026, na comparação do mesmo período do ano passado. Os dados são do Sistema de Detecção de Desmatamento em Tempo Real, o DETER, do Instituto Nacional de Pesquisas Espaciais. Segundo o levantamento, a área afetada passou de 14.263 hectares nos cinco primeiros meses de 2025 para 6.081 hectares no mesmo período deste ano. A redução representa 8.182 hectares a menos de floresta derrubada, o que equivale aí a mais de 11 mil campos de futebol. O IFBA abriu inscrições para o curso gratuito de técnico subsequente em instrumento musical em Salvador. As inscrições ficarão abertas até o dia 3 de julho através do site. São oferecidas vagas em diferentes instrumentos musicais e a seleção dos estudantes vai ser feita através da análise de um vídeo enviado no momento da inscrição. Entre os instrumentos disponíveis tem bateria, trombone, percussão, flauta, piano, violão e viola. A Secretaria de Patrimônio da União, do Ministério da Gestão e Inovação em Serviços Públicos, já havia solicitado à Prefeitura de Limeira, em São Paulo, que bloqueasse o acesso de pessoas à Ponte do Esqueleto. Neste fim de semana, a jovem Maria Eduarda Rodrigues de Freitas, de 21 anos, morreu no local após ser lançada sem cordas de uma altura de 40 metros, o que equivale aí a um prédio de 12 andares, em um salto de rope jump. Localizada na divisa entre os municípios de Limeira e Cordeirópolis, no interior paulista, a ponte é uma estrutura antiga da rede ferroviária federal que nunca foi concluída e que está desativada há anos, servindo como ponto turístico informal. O local é utilizado também para a prática de esportes radicais. A Alemanha lidera ranking de gols em mundiais. 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
0: Sociedade Agora. 4h57.
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0: 5:01.
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0: Pra área, entrancida pra você da Rádio Sociedade da Bahia, senhoras e senhores. Vamos nessa de música, aumenta o volume, é o nosso show da tarde, até às 6 da melhor programação.

0: É Rádio Sociedade da Bahia, você curtindo aqui pra você, por você, Frejá, na melhor programação do rádio brasileiro. Agora tem uma notícia boa aqui, viu? A gente sabe que Michele de Maracás, assim como todo jovem, tem que batalhar pelo futuro. 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
0: Vamos nessa música para você até às 6, a melhor programação. Agora tem Justin Timberlake para você.

0: Da Sociedade da Bahia, você ligado na melhor programação, hora de contar boas notícias, hein? 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

0: É Rádio Sociedade da Bahia, você ligado na melhor programação. 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Agora 5 horas e 21 minutos.
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4: Olá, amigos ouvintes da Rádio Sociedade da Bahia. Patrulha do Consumidor chega com mais uma situação grave. É o caso da Flávia, moradora do bairro de Estela Mares, que disse o seguinte: minha passagem aérea foi remarcada, mudaram de horário sem aviso e perdi o meu compromisso. E ela está me perguntando quais são os seus direitos. Amiga, o seu direito é a informação clara e adequada. A empresa aérea não pode simplesmente remarcar sua passagem ou alterar o horário de voo sem aviso prévio. A Agência Nacional de Aviação Civil, a ANAC, permite alterações desde que observadas as regras específicas de acordo com o artigo 6º, inciso 3º e o artigo 35 do Código de Defesa do

0: Consumidor, que diz o seguinte: o passageiro tem direito à informação antecipada e ao cumprimento da oferta e do serviço contratado. Já a resolução 400/2016 da ANAC, em seu artigo 12, determina que a companhia aérea deve comunicar qualquer alteração de horário ou itinerário com no mínimo 72 horas de antecedência. Nesses casos, o passageiro pode aceitar a mudança, optar pela reacomodação em outro voo, solicitar um reembolso integral ou escolher a execução de serviço por outra modalidade oferecida pela empresa. Assim, a companhia pode realizar ajustes operacionais, mas sempre deve respeitar o direito do consumidor à informação prévia e à liberdade de escolha, garantindo que nenhuma alteração ocorra de forma unilateral e sem o devido consentimento dos consumidores. Espero ter ajudado você. Eu sou Márcio Marinho, a Patrulha do Consumidor vai ficando por aqui. Se você também precisa da nossa ajuda, pode mandar um e-mail para patrulha@sociedadeonline.com. Me siga também no meu Instagram, @deputadomarciomarinho, porque aqui você, consumidor, está sempre em primeiro lugar.
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0: 5:25.
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0: Tô na área, tô na cena pra você da Rádio Sociedade da Bahia. Agora vamos mais uma vez saber como é que estão as ruas e avenidas.
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0: Renata
2: real.
0: Falcone.
3: Oi, Matheus. O trânsito piorou bastante na BR-324, sentido centro. O trânsito ainda muito lento entre o Cia e a região de Valéria, mas um trecho mais longo e mais carregado. Para quem ainda está vindo de Simões Filho, segue em direção a Cajazeiras, no Surunga ou até o CAB. Melhor pegar a estrada se aeroporto. Só encontra um pouquinho de lentidão ali na chegada à região de São Cristóvão. Trânsito lento também na Estrada do Coco, sentido Avenida Paralela, desde o centro de Lauro até as proximidades da estação aeroporto. Vale aquele desvio para a Estrada do Trabalhador, que flui um pouco melhor, até o Complexo Viário 2 de Julho. 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Volto contigo, Matheus.
0: Valeu, valeu. Renata Falcone, ó. Hora de dar boas notícias para você. 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
0: Daqui a pouquinho tem ligação premiada, hein? Já, ligação premiada para você. Agora tem música. Aumenta o volume, é o nosso show da tarde.

0: enquanto, pessoal, pra você, Titãs, a melhor programação. Agora vamos ligar, né, cara? Vamos ligar, vamos ver se a galera de casa tá afim de ganhar prêmio hoje. O que é que temos hoje, minha amiga Larissa? O que teremos hoje? O ventilador na ligação premiada, hein? Atenção, atenção, você que participou. Atenda, pelo amor de Deus, rapaz. Atenda, pelo amor de Deus, viu? Produção, pode ligar. Vamos ligar pra você agora, hein? Tá chamando, cara. Tá chamando. Mais uma, se não rolar, pro próximo. Perdeu a vez, hein? Perdeu a vez, não atendeu, não ganhou ventilador. Mais uma, atenção, atenção, produção, pode ligar. E aí?
1: Salvador Bahia.
0: Cantou, rapaz, cantou. Cortou, mas cantou. Boa tarde, quem tá falando?
1: Sara.
0: Sara, fala de onde? Qual bairro, hein?
1: Nova Constituinte.
0: Nova Constituinte, Sara, aí em Piripiri, né?
1: Isso.
0: Lá em Piripiri, Nova Constituinte. Você acaba de ganhar um ventilador, Sara, aqui na programação da Sociedade da Bahia.
1: Obrigado.
0: Vai espantar aí um pouco do calor, né? Apesar de que a gente tá no inverno, mas a gente faz o calor todo, o ventilador vai chegar pra ajudar, não vai não, Sara?
1: Com certeza, naquele onde eu moro aqui, justamente aqui onde eu moro, que é um lugar baixo e apesar de estar chovendo, faz muito calor, muito abafado.
0: Então, ventilador novo muito pra você, pode retirar a partir de amanhã, em horário comercial aqui na portaria da Sociedade, tá bom?
1: Tá bom, mano, obrigada.
0: Valeu, Sara, um beijo pra você, viu? Uma boa tarde, vamos nessa. Música até às 6 da melhor.

0: E é o som da Sociedade da Bahia, você ligadinho na melhor programação do rádio brasileiro. 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Agora, sinal de horas bonito, 5h40.
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0: 5:43.
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0: Matheus Lopes. Tô na cena pra você da melhor programação. Agora vamos saber como é que tá o trânsito, cara.
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0: real. Renata Falcone, boa tarde.
3: Boa tarde, Lucena, tudo bom? Bom, vamos falar agora principalmente da Juraci Magalhães. Ela está com trânsito bastante congestionado em direção a Iguatemi, pegando também o início da ACM Caminho das Árvores, ali desde a Chapada do Rio Vermelho. Por isso você que vem do Rio Vermelho, Vasco da Gama, Anitta, Garibaldi

denúncias de homens armados no local. Os policiais foram recebidos a pedradas, garrafadas e até explosivos artesanais que chegaram a danificar uma viatura. Houve confronto físico e tentativa de desarmar os militares, mas a situação foi controlada com a chegada de reforço policial. Os dois suspeitos detidos foram levados para a central de flagrantes e o veículo responsável pelo som da festa irregular também foi apreendido, enquanto outros envolvidos conseguiram fugir. E o ministro da Fazenda, o ex-ministro da Fazenda e pré-candidato ao governo de São Paulo, Fernando Haddad, afirmou hoje que a chamada taxa das blusinhas teve origem nos governos estaduais. Ele disse que os governadores foram os primeiros a defender a tributação de compras internacionais para corrigir o desequilíbrio na economia. A declaração foi feita depois que o governo federal acabou com os impostos da União sobre essas compras de baixo valor. Apesar disso, o imposto estadual, que é o ICMS, continua sendo cobrado em todo o país, com alíquotas de até 20%. Integrantes do governo federal, incluindo o vice-presidente Geraldo Alckmin, já defenderam a taxação no passado. O argumento principal é proteger a indústria nacional da concorrência de produtos vindo de

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0: Vamos nessa, ó. Vamos revelar aqui quem foi que ganhou o Tá Na Cena, cara. Porque hoje acertaram, né? O Santana, cantador, o nosso celebridade misteriosa. E quem ganhou hoje é do bairro da San Martín. Final do telefone 0052. E o nome dela, sabe quem é? Adelice dos Santos Borges.

Pelo som da Sociedade da Bahia, você, ó, obrigado, viu? É, rapaz, você que tá ligado aí no carro, você que tá em casa, obrigado pela sua companhia, pela sua audiência. A gente vai ficando por aqui, porque o que é bom dura pouco, viu? Ó, quão poucos são aqueles que ao deitar se ousam dizer: Pai, trata-me amanhã como tratei o outro hoje. Portanto, seja gentil, pratique, espalhe a gentileza. Afinal de contas, todo mundo enfrenta uma batalha, tá bom? Extraordinário, amanhã eu tô de volta. Um beijo no coração e uma boa noite.

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8: 18:02.
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8: Boa noite, meus amigos. Ouvintes da Rádio Sociedade da Bahia, estamos agora no novo Dion 97.9. Se liguem nele, sintonizem, viu? E não no AM, a gente continua com aquele 740 de qualidade atingindo todo o estado da Bahia. Hoje, programa Propósito, muitas novidades, propósito com disciplina, fé e muitas outras coisas. Vamos entrevistar hoje um cara sensacional, um cara, uma história de superação, resiliência. Estamos falando aqui de Cristiano Fraguas, fisioterapeuta.

0: Terapeuta e ex-surfista profissional. 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Queria mandar também um abraço também pra galera da Rede Outlight, minha empresa maravilhosa de mídia exterior, e também um abraço aí para a Central de Outdoor, meus amigos da Central de Outdoor, breve vão estar aqui comigo para a semana, vamos entrevistar a Rafa Linhares, vai ser maravilhoso a entrevista também. Boa noite, Cristiano, tudo bem, meu irmão? Seja bem-vindo ao programa O Propósito da Rádio Sociedade.
1: Obrigado, Ivan, muito obrigado pelo convite, satisfação estar aqui na Rádio Sociedade para a gente poder aí, né, dividir conhecimento, dividir, falar sobre saúde, falar sobre bem-estar, falar sobre esporte, lazer. É isso aí, satisfação enorme.
0: Pronto. Vamos começar logo em você, focado muito em você. Quem era Cristiano antes de ser surfista profissional?
1: Cristiano era um garoto comum, né? Como da minha idade, eu morava no Largo Santo Antônio, né? Então realmente muito longe do mar, mas meu irmão, o Rock, ele já era louco por surf, adorava surfar, já surfava desde aquela época, mesmo morando tão longe do mar lá no Santo Antônio, na Cidade Alta, ele surfava. E aí foi passando essa paixão de irmão para irmão, a gente já acabou se mudando para Boca do Rio, eu com 10 anos de idade. E aí eu comecei a surfar, né? Eu já surfava de prancha de isopor e comecei a surfar com 10 anos com prancha de fibra. Foi indo, foi amor à primeira vista, meu irmão já era louco, e aí comecei a pegar onda e o surf, na verdade, passou a ser, além de esporte, passou a ser uma recreação para mim. Ali, né, foi super saudável, então a gente não tinha negócio de videogame, nada, era escola, estudar e as horas vagas pegar onda.
0: Você chegou a estudar, você estudava onde nessa época?
1: Cara, eu já estudei no INSEA, depois eu estudei no Guiomar, né? E fui até realmente, depois eu me tornei surfista profissional e acabei, né, indo pro circuito e completei o segundo grau e parei.
0: Deixa eu te fazer uma pergunta aqui bem pertinente a esse ato. Quanto tempo entre surf e lazer e aí descobre que tinha essa veia de seguir na vida profissional do surf?
1: É, boa pergunta. É, o atleta, né, ele passa por algumas fases, né? Você, por exemplo, se é atleta mirim, eu costumava dizer o seguinte: o combustível do atleta são os resultados dos eventos, né? Então você precisa enxergar um horizonte, ter um planejamento, como naquela época, né? Nós estamos falando de pô, tem muitos anos isso, já tem o quê? Pode botar aí uns 35 anos, quase, né? Eu tinha 12 anos, 13 anos, então assim, já faz mais de 30 anos isso. E naquela época o surf era um esporte que era uma aventura, né? Para você realmente conseguir ser um atleta profissional naquela época era muito difícil, era assim, uma raridade. E era um sonho, né? Então, o que é que alimenta um sonho? Você tem um sonho, que era ser atleta. Realmente eu tive esse sonho desde aquele campeonato FICO Surf Festival. E eu me lembro que quando eu vi aquele campeonato, eu vi Jojó, Tinguinha, assim, aquilo me
0: despertou lá, né?
1: É, pois é. Aquilo me despertou algo assim, eu olhei aqueles caras e eu falei, poxa, eu quero ser atleta profissional, é bacana isso, é legal. Eu tinha esse desejo, né? Então, aí eu comecei realmente a me dedicar a isso. E aí, como meu irmão sempre foi louco pelo surf, e fui correndo campeonatos, né? E o pessoal falava que eu levava jeito e tal, e eu fui me dedicando, naturalmente eu fui me dando bem nas competições, e os campeonatos, né, você vai ganhando, vamos dizer assim, você vai ficando cada vez mais confiante, e aí fui campeão baiano em todas as categorias e tal.
0: E teve você participou do Pro Júnior Mundial?
1: Não, nessa época galera. Nem tinha. Nessa época tinha um Mundial Amador, né? Mas nem tinha o Pro Júnior. Então, assim, eu me lembro que uma coisa que marcou foi um campeonato da Radical Wave, até que fez. Você deve se lembrar, que dava passagem pro Havaí. E eu corri esse campeonato e eu ganhei no campeonato uma passagem para o Havaí e para a Califórnia, no mesmo campeonato.
0: Mandar um abraço aqui para meu amigo Ítalo Tintoni, da Radical
1: Tintoni, exatamente. E eu ganhei essa passagem para o Havaí e para a Califórnia. E isso daí marcou, porque eu fui para o Havaí, né? Eu tinha um patrocínio da Crystal Light na época, o senhor Rios, que pô, um abração para ele, me deu a maior força na época. E eu me lembro que ele patrocinou, eu tinha a passagem já, e ele custeou o restante, né, da despesa para eu ir para o Havaí. Eu fiquei um mês no Havaí com o Manuel Fernandes, que fazia as minhas pranchas, né, pô, várias umas pranchas excelentes. E aí eu fui para o Havaí, né, também com a ajuda de Raiutão, também, que ajudou junto com o Manuel Fernandes a fazer um kiver para mim no Hawaii. Então, quando eu cheguei lá, já tinha um kiver me esperando. E assim, o Hawaii realmente marcou marcou, pode-se dizer assim, um antes e depois. Porque quando eu vi todo aquele universo do Hawaii, né, toda aquela, né, aquele, você vê como é diferente, entendeu? As pessoas respiram surf e é como se fosse um Maracanã do surf.
0: Para os ouvintes que talvez não estejam familiarizados com o surf, Hawaii é o Havaí, viu, gente?
1: É, exatamente, no Havaí. Isso eu com 18 anos, né? Eu fui para o Havaí pela primeira vez com 18 anos. E quando eu voltei do Havaí, né, eu me lembro que rolou um circuito Brasil-Estados Unidos, é um intercâmbio Brasil-Estados Unidos, e eu voltando do Havaí, eu já fui campeão desse intercâmbio Brasil-Estados Unidos. E aí eu falei para minha mãe que queria...
0: Ah, você foi campeão de um intercâmbio, evento?
1: Não, eram três etapas. Aham. E aí voltando do Havaí, né, com aquela bagagem, né, de um mês e tal do Hawaii, né, que você ganha uma experiência legal, aí rolaram duas etapas no Rio de Janeiro e uma etapa em Salvador. E eu consegui ser campeão desse circuito, que é Intercâmbio Brasil-Estados Unidos, que era um grupo de americanos, juntamente com os melhores surfistas do Brasil, assim, da categoria amadora. E eu consegui ser campeão. E eu falei para minha mãe que tinha esse sonho, né, de ser surfista profissional e queria me dedicar de forma integral ao esporte.
0: E
1: né?
0: Teve alguma resistência, assim, porque os pais sempre, pô, você vai deixar de estudar.
1: Ela tinha uma resistência, né?
0: Teve alguma imposição, tipo assim, você vai, depois de concluir o segundo grau, alguma coisa desse tipo?
1: Cara, então, eu estudei até o segundo grau. E quando a coisa ganhou mais corpo, né? Que realmente eu já ganhei passagem pro Havaí, tinha patrocínio, fui pro Havaí, assim, voltei, ganhei esse intercâmbio. Então, assim, né, tinha um patrocínio, consegui um patrocínio legal. Aí ganhou um horizonte, né? E aí minha mãe aceitou, falou: meu filho, se é isso mesmo que você quer, se você ama, se é o que você gosta de fazer isso, siga em frente. Isso daí me deu um alívio grande, porque você sempre fica naquela dúvida, né? Não é fácil você. Para você ser um atleta, você tem que abrir mão de muita coisa, né? Você tem que realmente se dedicar ao máximo ao esporte.
0: Você é que as pessoas pensam assim, o cara vai ser surfista profissional, pensa, a vida dele vai ser uma maravilha.
1: É, não.
0: Surfar
1: não.
0: E de repente não é nada disso, né? É. Graças a Deus você vive o esporte de sua mãe e você abre mão de certas coisas que as pessoas não... Às vezes você tem uma namorada, você acaba abrindo mão da namorada, abrindo mão de muitas coisas que de uma vida normal de um jovem para embarcar numa vida profissional dedicada a um esporte.
1: Exatamente. E eu sempre fui muito focado, né? Sempre eu fui muito focado mesmo. Tinha um Mandinho também. Mandinho era eu, Armando Dalto. E Armando Dalto sempre também foi muito um atleta muito focado. E a gente realmente viajava o Brasil todo e depois começou a correr o circuito mundial de surf, né? Foi assim, você sabe, né? A gente aí foi indo avante, aí fui vice-campeão brasileiro, enfim. Aí...
0: Eu tenho várias perguntas a te fazer ainda sobre você, mas queria ir aqui num negócio que, como surfista, eu sou de uma geração do surf anterior à sua, depois veio a sua. É, eu sou da geração de Jojó. Jojó foi o baiano que mais andou no circuito mundial, foi o primeiro, né, baiano, né?
1: Uhum.
0: Tinha Dalvo também, que já rodou, mas não nesse formato de circuito de ser top. Top, eu não me lembro se era top 16 ou top back 14, tinha uns nomes assim, que eram os tops 16, os 16 melhores, e depois vinha os outros que completavam os 32, os 30. Mas assim, meu questionamento é muito sobre o que acontece no mundo do surf na Bahia. E aí eu queria uma opinião sua, é um tema polêmico, não estou desmerecendo nenhum surfista baiano, mas depois de Mandinho, Armando Dalto e Cristiano Fraguas, conhecido no mundo do surf como Espirro, A gente praticamente não teve ninguém. Teve Bino e como é o nome dele? Marcos Fernandes. Mais Bino até, teve mais destaque. E não temos feito mais ninguém. Tanto é que o nosso melhor atleta hoje, que voltou para o circuito brasileiro e está disputando também o que é
1: título.
0: É Bino, que tinha parado praticamente e retornou. E não, a gente não tem feito novos talentos. O que é que se deve a isso? O que é que você acha que está acontecendo?
1: É, na minha opinião, é estrutura, né? Estrutura da federação. Na minha época, eu tive a sorte, né, de ter pessoas, né, Bernardo Mussi, né, Bonga, juntamente com Tatiana Goulart, com Ítalo Titone também, que da Radical Wave, que fazia bons eventos. Então, eu tinha muitos campeonatos que rolavam, né, profissionais, amadores. Isso daí estimulava, porque ganhava passagem para o Havaí, para a Califórnia, organizava ônibus para ir para os eventos no Brasil e tal. Então, isso daí ajudava a fomentar o surf local, né, aqui na Bahia, e ajudava você continuar alimentando o sonho de ser um atleta profissional, conhecido no Brasil e no mundo. Então, assim, eu acho que vai muito da vontade, na verdade, de cada um, entendeu? Depende do tamanho do seu sonho, né? Entendeu? As dificuldades, elas sempre vão existir, né? Seja com estrutura de federação ou não. Lógico que se tiver estrutura e eventos, melhor. Mas eu acho que vai muito do tamanho do seu sonho mesmo, do quanto você está disposto a sacrificar para conseguir atingir os seus objetivos, né? Então, assim, eu me lembro que eu viajei várias vezes para São Paulo de ônibus, né, para São Paulo, para o Rio, para Florianópolis, de ônibus para disputar um evento. Chega lá, perdia no evento e voltava de ônibus. Eu ficava mais tempo dentro do ônibus do que no campeonato. Então, assim, isso naquela época, né? Que, pô, viajar de avião, assim, era um luxo. Então, as coisas foram acontecendo, foram mudando. E, graças a Deus, né, o Senhor abençoou grandemente aí a minha vida no esporte, no surf, e eu consegui entrar na elite do surf mundial, consegui, né, ficar
0: em terceiro. Você entrou que ano?
1: 1998, eu entrei como... Tinha um título de The Best Newcomer, que é o melhor mais novo chegando ao circuito. Então, eu ganhei premiação por conseguir esse título, né, na SP.
0: Que
1: era
0: o que hoje seria o Rookie.
1: Tinha um Rookie of the Year, que é aquele atleta no CT que conseguisse no primeiro ano ir bem. E tinha esse título de The Best Newcomer, que é tipo umas boas-vindas para o melhor atleta que está chegando.
0: Ah, certo.
1: E aí eu ganhei esse título e fui no jantar da SP, aquele jantar de gala. E você tinha
0: acabado de ser vice-campeão brasileiro.
1: É, tinha acabado de ser vice-campeão brasileiro, tinha ganho etapa do circuito mundial também nesse ano. Foi um ano assim que brindou, né? Eu realmente consegui vários títulos assim, foi top. Consegui realizar meu sonho, né?
0: E eu vi isso eu acompanhei, porque eu assisti isso. Eu via você com um talento naquela onda do Havaí em Sunset, que não é uma onda de fácil. É uma onda de... difícil de entender a onda. Eu já fui lá umas três, uma temporada, eu me identifiquei bem com a onda, mas eu sei que tem gente que tem dificuldade disso, vale. Não se encaixa bem. E você vai... E fica, você chega a um vice-campeonato e ainda com Kelly Slater. Kelly Slater, para o ouvinte que não sabe, 11 vezes campeão mundial, fenômeno do surf mundial. Hoje Medina está chegando, querendo tomar o lugar dele, mas são 11 vezes.
1: Foi um resultado fantástico para mim, né? Porque eu fiz a final com Kelly Slater, com Shane Dorian, que ele acabou sendo o campeão do evento, com Munga Berry, que era um australiano também, que surfava bastante ondas grandes. O mar estava clássico, estava perfeito, tubular, 8, 10 pés. O mar começou com 10, 12 pés, começou grande, e depois ele foi acertando, foi melhorando, e ficou, no dia das finais, tinham 8 pés, assim, 8, 10 pés, mas muito perfeito.
0: O ouvinte entender isso, 10 pés, tá, chega perto, 10, 12 pés, chega perto dos 4 metros, fácil.
1: É grande, porque as ondas são grandes. E assim, foi um resultado fantástico eu ter feito a final ali no Havaí, né, com esses atletas, assim, foi muito gratificante, assim, pode-se dizer que foi um momento, assim, incrível. Mas eu me machuquei, por incrível que pareça, Ivan, na semifinal, eu machuquei minha coluna, tá? e caí a final machucado, caí lesionado na final, eu mal conseguia ficar em pé na prancha por causa da coluna. E
0: mesmo assim ainda ficou em segunda.
1: Não, eu não fiquei em segunda não, eu fiquei em quarto, né, e eu só surfei uma onda na final, e essa onda eu botei pra dentro, porque como eu tava, né, com aquela, a gente chama de espasmo, né, você faz um espasmo grande no quadrado lombar na coluna, e você fica com a mobilidade muito comprometida. E a única coisa que dava pra eu fazer era entubar, né? Porque eu ia ficar ali quietinho ali, tentar entubar, mas aí eu tomei um caldo enorme. Embolei muito na onda e piorou até a minha lesão. Eu já tinha umas crises na coluna, às vezes, que eu tinha uma degeneração discal. Mas com esse caldo, no Havaí, que eu tentei surfar mesmo machucado, eu fiz uma hérnia de disco, né? Mas é interessante isso, né? Deus, ele é incrível. Eu sou atleta de Cristo, né? Eu aceitei Jesus com 15 anos de idade e realmente Jesus transformou ali a minha vida, porque eu acho que eu só consegui atingir esses objetivos no surf e na vida, com certeza por causa de Cristo, né? Por conhecer a Deus, conhecer a Bíblia e ter foco, né? Para conseguir realizar esses sonhos. E aquela lesão, ela mudou na minha vida, né? E aí que começa a fisioterapia.
0: É isso que eu ia te perguntar. Você passou 8 anos no circuito mundial.
1: É, mais no WQS, né? Então, assim, eu corri 3 anos do WQS, que é circuito de acesso. Consegui, no terceiro ano, entrar no WT, né? Fiquei 1 ano, sendo que eu entrei já lesionado, né? Porém, eu fiquei na minha, ninguém sabia. Então, eu não sabia se operar, se não operava. Então, eu consegui me recuperar. Conseguia performar ainda, consegui me dar bem em algumas etapas do WCT, fiquei em quinto lá na Austrália. Eu saí da Austrália, depois da perna australiana do WCT, eu saí em 8º no ranking. Eu fiquei em 5º, em 9º e em 17º. Porém, eu nem treinava, eu só caía na bateria, né? Então, assim, minha vida depois dessa semifinal no Hawaii, no surf, ela mudou bastante, porque eu tive que aprender a lidar com a lesão, né? Que eu fiz uma hérnia de disco extrusa. Para quem não sabe, uma hérnia de disco é o seu disco, quando a gente fala que é extrusa, é exatamente porque o anel, né, tem um anel fibroso que protege o disco. Para os ouvintes entender, é mais ou menos como se fosse assim, você tem um núcleo e você tem um anel que protege esse núcleo, que ele fica cheio d'água, exatamente para manter o espaço entre as vértebras, entendeu? Manter sua coluna saudável, vamos dizer assim, falar para um público, né, que não conheça bem. E esse anel, ele se rompeu, porque o núcleo, ele rompe o anel fibroso e vai aquele material genético que fica ali dentro do núcleo, vai e inflama o nervo, que é que a gente chama daquela lombociatalgia, né, que você fica com a dor na perna, além de doer a lombar, você sente dor na perna. Quando acontece isso, não tem retorno, entendeu? Você pode minimizar ou operar, ou aprende a lidar com aquela lesão e pode melhorar, pode até ficar sem dor, mas para o atleta performar 100% é difícil com uma lesão como essa, entendeu? Você pode melhorar, mas sempre você vai oscilar em altos e baixos, porque a lesão não sai dali, entendeu? Ela está ali, você desinflama, você tem que aprender a lidar com ela, entendeu? Você vai ter que, você muda. E no surf de alto nível, no esporte de alto nível, é difícil, cara, porque você precisa, eu costumava dizer o seguinte, você tem que entregar 110, 120%, o que é isso? É você entregar os 100, mas você se superar nas baterias e fazer coisas até que você não costuma fazer nos treinos, né? Então é você entregar o máximo possível. E quando você tem uma lesão, você tem que mentalmente, você tem que se manter muito forte, porque o atleta, ele vive de confiança. Ele tem que estar com uma boa autoestima, ele tem que estar muito confiante, né? Fisicamente e mentalmente. Quando você tem uma lesão, muda, porque, pô, você precisa aprender a lidar com a lesão e ainda ser confiante, entendeu? Então, realmente, isso mudou bastante, fez eu amadurecer e aí entrou a fisioterapia. Isso foi uma coisa boa, né?
0: Mas vamos guardar esse assunto para daqui a pouco, vamos beber uma aguinha, chamar nosso break comercial. Roda aí o break.
1: Tô falando demais? Como é que tá?
0: Acho que meu amigo ali dentro não ouviu, vamos chamar de novo aí o break comercial, que a gente vai beber uma aguinha e já volta.
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0: 18:23 na Bahia.
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0: Estamos de volta, programa O Propósito 360. Tô aqui conversando com um amigo, um surfista, ex-surfista profissional, mas surfista aí de anos e também fisioterapeuta, Cristiano Fraguas. Um amigo, um cara que tem um propósito de vida, de superação, e agora a gente vai até falar disso, da superação. Você, surfista profissional, Cristiano, no auge da sua carreira, tem uma lesão, e aí meio que você para, encerra esse ciclo e entra. Você já estudava fisioterapia ou você começou a estudar e aí encerra esse ciclo de surfista profissional e entra na carreira, ou ainda ficou um tempo como surfista profissional e depois foi
1: se dedicar? Não, eu ainda fiquei um tempo, né? Eu vi que pô, sempre, por exemplo, nesse ano, por exemplo, que eu estava na Elite, eu tive duas crises na coluna, né? Eu tive uma crise na Califórnia, que eu estava super bem, e aí fiquei mal, tomei injeção, tudo, e nem competi, saí da bateria até sem competir. E tive uma outra crise na Europa, e tinha tido uma crise antes na Austrália, só para você ter ideia. Então, é como você falou, então, aí tomava injeção de corticoide e tal, ia no médico, era um problema, mas ia me superando. Mesmo assim, fui indo, mas acabei saindo, né, do circuito da Elite, e tentei voltar para a Elite nos três anos seguintes, né? Mas com dificuldade e tal. Mas quando eu tentei voltar duas vezes e não consegui, fiquei perto até de voltar, ganhei, não sei se vocês lembram, o campeonato Hang Loose e Pro Contest, lembram? O campeonato mundial. Naquele ano eu fiquei muito próximo de conseguir a vaga novamente, que foi logo no ano seguinte que eu saí. Fui pro Havaí novamente, precisando de duas quartas de final, e acabei fazendo umas oitavas e um outro que eu não me dei bem. Então, cheguei bem perto realmente de conseguir a vaga novamente, mas acabei não conseguindo. E aí voltei a estudar, tá? Voltei a estudar. Estudei para o vestibular.
0: Estão falando você quantos anos?
1: Isso eu já estava com quase 30 anos ali. 29, mais ou menos, 30 anos, entendeu? Aí eu voltei a estudar, mas mesmo assim ainda correndo o campeonato. E passei no vestibular para fisioterapia, né? E aí comecei a estudar fisioterapia e também corri uns eventos ainda também, e fiz as duas coisas, né? Consegui conciliar as duas coisas, não era fácil, vou te falar que não era nada fácil, né? Eu tinha que realmente me dedicar muito aos estudos, assim, quando estava ali, porque eu viajava bastante ainda para competir. Então faltava aula, mas assim, quando eu estava nas aulas, eu me dedicava ao máximo e colava nos melhores alunos. Então eu colava nos melhores alunos, ia muito para o laboratório de anatomia. Então eu sempre sugava o máximo possível dos melhores alunos ali para eles me ensinarem e tal. E me dedicava, estudava, né? E aí consegui evoluir bastante ali durante aqueles anos na faculdade. Fui estudando muito, me dedicando. E consegui ter sucesso ali na fisioterapia, consegui me formar direitinho. E já conheci um grande amigo, que é o Dr. José Baia Sapucaia, né? Já conhecia ele sempre foi um grande fã meu no esporte. E ele me convidou para trabalhar com ele, né? E eu comecei a trabalhar com ele, já formado e tal, comecei a trabalhar com ele. E daí então eu falei, pô, já que eu vou trabalhar, né, com você nessa área e tal, eu vou procurar me fazer uma especialização.
0: Você procurou uma especialização?
1: É.
0: Que pra fisioterapeuta, pelo menos quem conhece, quem ouve falar de fisioterapia, pensa logo do cara do joelho, do ombro, do tornozelo. E você especializou em algo muito diferente. Conta aí pra gente.
1: É fisioterapia pélvica, né? A gente trata pacientes em incontinência urinária, incontinência fecal, pacientes que também megacolo congênito. Paciente faz cirurgia de megacolo para tirar uma parte do colo, fistulectomia, paciente que faz cirurgia de fístula, prostatectomia radical, uma série de coisas, né? Uma série de disfunções anorretais, tanto na parte urinária como na parte, né, do canal anal. E eu me especializei nisso, eu corri atrás, me especializei. O legal é o seguinte, o que é que eu posso dizer, né, para as pessoas que estão ouvindo a gente? O esporte é fantástico. Por isso que eu acho que o esporte ele tem que estar inserido na sociedade, mesmo nas periferias, principalmente, entendeu? Na sociedade de uma maneira geral. Tem que ter um trabalho muito focado no esporte, com as crianças, nas comunidades, nas escolas. Porque o esporte ele traz para a gente disciplina, entendeu? Ele traz para a gente confiança, autocontrole, entendeu? Superação. Então, assim, é muito bom. Então, eu trouxe todos esses desafios que eu tive no esporte para minha profissão da parte de saúde. Então, eu procurei me especializar, fiz a melhor especialização que tinha, né, naquele momento ali no Brasil. Fiz os melhores cursos que tinham no Brasil, que era em Curitiba, né, com a doutora Maura Celini, que é top, foi a pioneira da fisioterapia pélvica aqui no Brasil. Então, eu fiz dois cursos com ela. Eu fiz especialização na Gama Filho, que tinha excelentes profissionais. Depois fiz, aí acabou que a Gama Filho teve um problema financeiro, quebrou. Eu fiz novamente a especialização na Estácio de Sá, repeti tudo de novo, mas aí eu já tinha uma base boa. Então, assim, todos os desafios que eu tive no esporte, eu passei para a área de saúde e fui superando um por um.
0: E você, né, teve aquilo que você falou, muito foco. E você também, desde quando você falou de surfista de Cristo também, a transformação que Jesus Cristo faz na vida da pessoa e que ele bota num propósito, ele dá rumo. Talvez muita gente não saiba disso, mas a Bíblia é um grande manual de vida. E quando você foi surfista de Cristo, você realmente criou mais foco, criou mais propósito, mais dedicação e seguiu o seu caminho.
1: Com certeza, né? Primeiro que quando você conhece Jesus, né, quando você aceita Jesus Cristo como o Senhor e Salvador da sua vida, ele realmente cuida, né, de você e coloca pessoas na sua vida que possam, né, tá junto com você nessa jornada para alimentar essa chama, para você conhecer mais. Então é como você não vai andar sozinho.
0: Você entendeu? Viu uma coisa que eu acho muito interessante, que você falou aí de pessoas, você encontrou, talvez se você não encontrasse nosso amigo, mandar um abraço aí para José Bahia, meu médico, viu? Profissional de altíssima qualidade. Vou brincar com o que eu falo pra ele aqui, porque a gente tá na rádio. Se ele tá ouvindo, ele tá dando risada lá. Mas assim, numa área específica. E você transforma com foco, com muita resiliência, com muita dedicação, você transforma aquilo numa coisa que teve um propósito pra você muito grande, chegando a você se tornar um grande pesquisador nessa área, tendo até, pelo que eu estou aqui, tendo publicações relevantes, artigos internacionais, publicado na revista Biomedicines.
1: Biomedicina, a gente publicou um artigo, né, eu juntamente com alguns médicos da Unesp, que é uma faculdade estadual lá de São Paulo, a gente publicou um artigo, né, de crianças e adolescentes, né, que já tinham constipação funcional, que não tinha conseguido nenhum sucesso com nenhum tratamento da constipação. E a gente introduziu a eletroestimulação no nervo tibial posterior para melhorar a sintomatologia desses pacientes e a gente conseguiu uma melhora acima de 40%, né? Então foi uma melhora bem significativa e esse artigo foi publicado em uma revista internacionalmente conhecida que é Biomedicinas, com fator de importância número 4, no máximo de 5, né? Então foi algo bem relevante, né? Então, assim,
0: hoje a gente poderia dizer: Dr. Cristiano Fragos é referência na Bahia, ou até no Brasil, nesse segmento?
1: Olha, pode-se dizer que eu, juntamente, né, com o Dr. José Bahia Sapucaia, né, que é o mestre Dr. José Bahia Sapucaia, que ele realmente foi um pioneiro na parte de manometria no retal, foi um dos pioneiros aí, que a manometria no retal é para fazer o diagnóstico das disfunções do canal anal. E posteriormente, detectando essas disfunções, é encaminhado para fisioterapia. E eu aprendi muito com o Dr. José Baia Sapucaia, né? Eu comecei, né, comecei essa jornada, né, na parte da reabilitação juntamente com ele, e foi uma troca ali, eu aprendendo com ele, depois eu fui fazendo esses cursos, essa especialização, e também trazendo para ele essa visão do mundo de fisioterapia, né? Porque o médico, ele tem um foco o quê? De cirurgia, ele vai ter um foco do diagnóstico, mas ele não tem muito um foco da parte de reabilitação, que é natural, entendeu? É um outro foco. E é legal essa coisa de um centro multidisciplinar, porque um traz conhecimento para o outro, né? Então, assim que eu ganhei conhecimento nessa parte cirúrgica, de enxergar, de saber como é que ocorre, como é que funciona, para que eu possa melhorar o tratamento, e também ele ganhou eu trazendo essa parte da fisiologia, né, da parte anatômica, da parte muscular. Então juntou essas duas visões. E o nosso centro realmente é um centro de referência hoje, né? A gente trata bastante pacientes que têm disfunções, né, anorretais e também da parte urinária, né? E eu acho difícil dizer assim que no Brasil e tal, eu prefiro manter a humildade e dizer que a gente presta um bom serviço para a população.
0: Aí, servidão. deixa eu te perguntar outra coisinha aqui, que é uma curiosidade. A gente fala muito, você falou muito aí de problemas que acontecem. Agora, a fisioterapia, no seu segmento, ela pode ser usada preventivamente?
1: Com certeza. Boa, excelente pergunta. Ela deve ser usada de forma preventiva, né? No Brasil, a gente não tem esse costume de trabalhar muito essa questão da prevenção. Até que o SUS faz um excelente trabalho no que diz respeito à parte de vacinas, né? O SUS tem uma capilaridade muito grande, né, com as UPAs. Então, assim, na parte de vacinação faz um trabalho excelente. Porém, na parte, até algumas campanhas de próstata, né, de câncer de mama, tudo isso, é porque a área de saúde, ela é muito grande, né? E o Brasil, ele tem diversos problemas. Mas na minha área especificamente, na área de fisioterapia pélvica, na área de disfunções da parte pélvica, realmente deixa a desejar, né? Porque você vê que as pacientes, principalmente, né, que fazem, têm partos normais, elas não vão para fisioterapia posteriormente, né? Nem anteriormente, nem posteriormente. Então isso é uma coisa que deveria ser mais divulgado, para que ela não venha a sofrer essas disfunções, não venha a ter incontinência urinária no futuro, né? Então, por exemplo, as pacientes multíparas, né, que a gente chama, que são pacientes que tiveram vários partos, ela tem, dependendo de como for, tenha ocorrido esses partos, ela pode ter laceração do assoalho pélvico, e aí ela tem formação de fibroses. E essas fibroses, ela, com o tempo, quando ela é jovem, não tem problema nenhum, mas futuramente essas fibroses vão deixar esse assoalho pélvico mais vulnerável a vir a ocorrer essas disfunções de incontinência urinária, incontinência fecal. Porque além disso, vão ter outras coisas, né, que vão, outros fatores de riscos que vão estar associados, né, a menopausa, idade, algumas outras doenças que ela pode vir a ocorrer durante a vida dela, como diabetes, né, que aí tem a neuropatia diabética, enfim. Então, vai ocorrer diversas disfunções, na verdade, diversas alterações na saúde dela, que vai favorecer o surgimento dessas disfunções, né? Então, a prevenção é fundamental. Então, no SUS, deveria ter uma área específica para orientar essas pessoas e tratar. Então, o paciente teve um filho, teve dois filhos, já passar por um tratamento, ou já ensinar para essas pacientes a como proceder, a como fazer esses exercícios em casa, para evitar que elas venham a evoluir com incontinência.
0: O homem também tem aquele negócio, brinca, começou a pingar, começou a fazer xixi sem, fora de controle. Isso, com a fisioterapia na parte pélvica, você conseguiria, se não anular totalmente, mas retardar a chegada mais precoce dessa...
1: Geralmente no homem, a incontinência urinária, geralmente ela ocorre muito no pós-cirúrgico de prostatectomia radical, né? Quando faz essa cirurgia, um bom percentual desses pacientes evolui com algum nível de incontinência. Geralmente essas incontinências, elas são transitórias. Então são incontinências que, tratando, o paciente se recupera bem. Mas logo após a cirurgia, um grande percentual desses pacientes evolui com algum nível de incontinência. Às vezes o paciente usa duas fraldas, três fraldas, até quatro fraldas ou mais, às vezes, no pós-cirúrgico. Entendeu? E fica por um tempo. O paciente realmente altera muito a qualidade de vida do paciente. Então a fisioterapia tem um papel importantíssimo no acompanhamento desses pacientes no pós-cirúrgico de prostatectomia. Mas são pacientes que se recuperam bem. Entendeu? Se recuperam bem. Agora depende de muitos fatores. Depende, por exemplo, esse paciente operou num tempo hábil, a próstata dele estava muito aumentada, já estava comprimindo o colo vesical da bexiga, não estava, entendeu? Então depende muito. Esse paciente é diabético, não é? Ele tem alguma outra doença associada? A idade, como é que estava? Tem um sobrepeso? Então são várias variáveis que a gente vai avaliar e daí ver o prognóstico, né, desse paciente, se vai ser bom ou não, mas a grande maioria pode-se dizer que eles evoluem super bem, né, e a gente consegue adaptar bem a vida desse paciente e melhorar muito a qualidade de vida dele.
0: Quando você fala me vem uma coisa aqui na cabeça muito engraçada. Tem algum curso, algum, vamos dizer assim, não é bem curso, tem alguns exercícios que podem ser feitos em casa, na academia, alguma coisa, tem algum educador físico que vocês passam alguns exercícios para fortalecer essa região pélvica, para retardar esses processos naturais até na velhice de continência urinária, essas coisas?
1: Tem. Quem?
0: Eu vou dizer para você responder isso logo depois dos nossos comerciais. Vamos chamar, beber uma aguinha e a gente volta.
1: Ok.
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0: São 18h40 agora.
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0: Estamos de volta ao programa Propósito 360, um oferecimento daquela que conecta a Bahia toda, o melhor 5G, o mais rápido do Brasil, a Claro. 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E mandar um abraço de novo para meu amigo Rafael Linhares, que vai vir aqui para a semana falar sobre a nova gestão da Central de Aldó, que ele assumiu agora. Estamos aqui conversando com o Cristiano Fraguas, fisioterapeuta, ex-fisioterapeuta profissional. A gente interrompeu ele aqui para chamar nossos comerciais numa pergunta muito pertinente sobre se existe alguns métodos, exercícios para serem feitos para prevenir a incontinência urinária e entre outras comorbidades que podem acontecer.
1: São os exercícios domiciliares, né? A fisioterapia pélvica, ela ficou conhecida, né, por um americano, um ginecologista chamado Arnold Kegel, em 1945. Ele foi o primeiro médico a fazer publicações nessa área, porque ele notava que as pacientes dele evoluía com incontinência urinária e ele queria desenvolver alguma forma, algum exercício para que elas pudessem melhorar. E daí ficou famoso, que é os famosos exercícios de Kegel, né, de Arnold Kegel. Porém, tem um detalhe, né? Exercícios de Kegel, exercícios de você, tipo assim, prende o pum, levanta o quadril, baixa e tal, abre a perna, coloca uma bola. Tem uma série de exercícios que pode ser feito. As pessoas até hoje fazem esses exercícios e até mesmo em a própria clínica. Só que assim, o que as pessoas precisam entender é que esses exercícios, se o paciente não tiver uma boa consciência perineal, ele não adianta nada. Entendeu? Essa que é o X da questão. Então assim, eu posso passar diversos exercícios. Irmão, faça exercício X, faça exercício Y, levante o quadril, prenda um pum, faça isso. Mas entenda, precisa saber, precisa conhecer o seu quadro clínico. Às vezes, por exemplo, você já fez cirurgia de hemorroidectomia, tem uma fibrose importante, entendeu? Então você não consegue ter uma boa contração, ou você está com anismo, que é uma contração paradoxal, e assim, você tenta contrair, mas você não consegue, você faz um movimento oposto, faz um movimento para fora. Você imagina, como é que você vai fazer o exercício assim, por um simples comando de voz ou aprendendo de forma aleatória? Então assim, o melhor mesmo é essa paciente passar por uma consulta, né? Fazer uma avaliação com o profissional da área para realmente identificar se ela tem uma boa consciência perineal ou não. Ela aprender a fazer o exercício para daí sim ela poder evoluir para exercícios domiciliares. Exercícios domiciliares é um complemento, né? Então é difícil você chegar assim e falar: ah, eu vou chegar, vou aprender o pum, vou fazer isso, vou fazer aquilo em casa, aquilo na internet, que você vê várias coisas falando até de forma errada. Botar o aparelho entre as pernas para ficar apertando, que na verdade não está adiantando nada, que você vai estar trabalhando os adutores, que são os músculos internos da coxa, que não vai adiantar nada na sua incontinência. Então assim, é complicado eu falar de exercícios sem ter uma avaliação prévia, sem conhecer o quadro clínico do paciente, sem entender se esse paciente sabe executar o exercício bem ou não, entendeu? Então, que é possível esse paciente fazer exercícios domiciliares, mas é necessário entender o processo do paciente, entender se ele vai ter condições de executar esses exercícios.
0: Eu tenho duas perguntas aqui dos ouvintes, vou fazer a mais curta aqui porque é engraçado. A ouvinte Janete, lá de Mato Escuro, ela pergunta aqui: o que é prender o pum? É literalmente prender o pum?
1: É aquela sensação de... É porque quando você prende o pum, você está acionando o seu assoalho pélvico, né? Você está acionando principalmente o músculo que a gente chama de diafragma pélvico, o elevador do ânus, que faz seu assoalho pélvico subir, né? Quando você fecha o ânus. E prender o pum é uma boa estratégia, é um bom comando de voz para que o paciente tente entender como é feito esse exercício. Entendeu? Então é uma boa estratégia realmente você passar isso para você: prenda o pum, tente prender o pum. Só que a gente tem aparelhos, né, que a

0: É, tem um aqui, não é nenhuma pergunta. Aliás, tem duas perguntas aqui. Uma pergunta e um outro, mais um testemunho aqui de Jorge Valdo Santos. Você conhece ele. Ele fala: Cristiano Espio, surfista, pescador. Quando ele vinha da escola com seu Chevette, eu ficava esperando ele todo dia para ver o surf e tomava conta da chave do Chevette. E ele é um grande surfista. Você se lembra dessa figura?
1: Rapaz, assim, eu não me lembro exatamente, mas com certeza tinham vários que ficavam lá na porta de casa, que via, eu dava roupa pra galera também, né? Então, foi minha juventude, assim, pode-se dizer que foi muito boa ali. Eu não tinha negócio de videogame, não tinha nada, era tudo voltado ao esporte, e um esporte super saudável, né? O surf é um esporte super saudável. Você imagine que você tem que fazer pra você surfar, você tem que fazer um trabalho cardiopulmonar fantástico, porque você tem que trabalhar a respiração, você tem que ter uma resistência grande, você tem que saber nadar, você vai lidar com o mar. Lidar com o mar não é fácil, tem correnteza, né? É perigoso, é um esporte radical. E ao mesmo tempo você está tomando, né, banho de sol, que é o quê? Vitamina D. Você vê na pandemia, todo mundo louco aí atrás de vitamina D, vitamina D. Não tem isso na pandemia? Você vê que, pô, você vê que a vitamina D é super importante para a nossa saúde. E o sol é a melhor fonte de vitamina D que tem. Então, assim, o surf é um esporte muito saudável. Eu recomendo para todos. Agora, lógico, tem que ter alguns cuidados. Tem que frequentar, tem uma escolinha. Hoje tem diversas escolinhas de surf aí na Bahia e no Brasil. Então, você tem que ir para uma escolinha, aprender sobre correnteza, aprender sobre o mar, sobre a prancha, para que você não tenha nenhum acidente, né?
0: Tem outra pergunta aqui. Esse aqui até eu conheço, viu? Tá acompanhando a gente pelo YouTube aqui. Pergunta se ele ainda continua surfando, se tá competindo ainda de forma profissional ou só competindo em Master, em outras categorias.
1: Quem dera que eu tivesse competindo.
0: Quem perguntou aqui foi Luiz Pimenta. Pimenta foi um cara que começou a surfar já bem lá pra frente, com 60 anos. E tá aí apaixonado pelo surf.
1: É, abraço, Pimenta. Eu continuo surfando como, né, como esporte, como lazer, né? Sou apaixonado pelo surf, gosto demais. E sempre que às vezes tem um evento Master, né? Eu até fui esse ano no Master que teve em Aracaju. Então, assim, tem um evento ou outro, eu vou com minha esposa, aproveito e faço um passeio, né? E é legal porque você vai rever alguns amigos. E o que eu acho mais legal do surf é o seguinte: às vezes você fica um tempo sem pegar onda, né? Que acontece, que hoje eu tô realmente totalmente focado na minha profissão, né? Na fisioterapia, e às vezes você fica um tempo longe do mar e tal. Quando você volta a pegar onda, você sente muito cansaço, né, bicho? Você sente aquele cansaço enorme.
0: Eu não vejo isso muito em você, não.
1: Rapaz,
0: eu não tenho ideia, velho. A gente tá falando aqui de
1: ideia, mas
0: sim, quem não é desse, cara, horizonte do surf, não tramita nessa área, não tá entendendo quem é esse cara aqui. Aqui estamos falando de Cristiano Fraguas, Espirro, ex-surfista profissional, um dos poucos baianos que tiveram na elite do surf, junto com o Mandinho, com o Jojó. Então, estamos falando de um cara que surfa muito, meu irmão. Para na praia e assiste, mesmo hoje, já afastado das competições, mas quando ele vai para as competições, sempre leva um prêmiozinho, às vezes fica em primeiro, às vezes fica em segundo. Eu nunca vi você saindo do campeonato, sempre vejo você lá nas cabeças. Então, cara, e faz trip de surf, leva a galera, é um cara bem agregador. Você falou de conexões, quando você tá em Jesus, conexões, e eu acho que você faz essas conexões legal, você leva a galera, leva todo mundo pra junto.
1: Eu sempre, como eu amo esse esporte, né, e eu acho ele super saudável, então eu sempre procuro trazer pessoas, né, pra poder, que possam entrar. Por exemplo, minha sogra, né, tá doida querendo aprender a pegar onda, é uma que eu tô querendo cativar pra botar ela pra surfar. E a esposa do meu filho também agora tá querendo. Ela até ganhou uma prancha agora no dia dos namorados. Ela ganhou uma prancha e ela vai começar a surfar, e eu vou fazer parte ali, vou dar umas aulas para ela junto com meu filho. Então, assim, eu acho o surf um esporte muito saudável. Agora, volto a dizer, é necessário ter alguns cuidados, né, e ter cautela para que não possa sofrer nenhum acidente, né?

0: com a prancha ou a correnteza, enfim, o mar. Então tem que ter alguns cuidados. Mas eu, é como você falou, Ivan, eu amo o surf, né? Gosto muito de pegar onda. Eu acho que o esporte, eu acho que é importante as pessoas fazerem esporte, né? Desde da infância. Você vê que meus filhos, eu tenho três filhos, todos os três pegam onda, jogam tênis, né? Jogam tênis, malham, academia. Então eu sempre estimulei muito a meus filhos fazerem esporte, né? Porque se
1: melhor que ficar na telinha, né?
0: Não, isso, porque entenda exatamente. Se você não faz esporte, você vai fazer o quê? Você vai ficar no celular? Você vai ficar em baladas, em festas, em, né? Então assim, eu acho que o adolescente, ele fica muito mais susceptível a poder ir para caminhos que não são saudáveis. Então eu acho que o esporte é uma ferramenta muito importante no crescimento dessa juventude aí.
1: Eu queria fazer uma pergunta, estou fazendo essa pergunta desde que a gente começou o programa, que é uma coisa que eu vejo no não só no surf, mas em todos os esportes. A gente vê muita gente querendo ser atleta, muita gente acreditando que pode chegar lá, que é legal, mas o funil é apertado. E isso me remete a uma palavra que chama frustração. E você soube tramitar bem, tá vendo, Cristiano? Você estudou até um certo período, você fez o segundo grau, foi para o surf, depois você volta a estudar, conclui e se torna um fisioterapeuta de sucesso. Então, o que é que você podia falar para essa juventude aí que está acreditando, às vezes largando de estudar para ir para o esporte e às vezes joga tudo para cima só para focar no esporte e não consegue atingir o que é como você atingiu, como o Mandinho atingiu, não consegue atingir isso porque é difícil. Além de ser dom, tem que ter muita dedicação. Então, o que é que você falaria aí para esse pessoal?
0: Eu posso dizer que não precisa abandonar os estudos, tá? Você pode continuar estudando, no mínimo até o segundo grau, porque principalmente hoje, que você tem várias formas de você estudar, por exemplo, online, pela internet, você pode estudar de forma mista, né? Uma parte presencial, uma parte pela internet. Então, assim, o estudo, ele é fundamental para o desenvolvimento dessa juventude e na fase adulta, enfim, para quê? Para que abra seu horizonte. Eu posso lhe dizer que quando eu voltei a estudar, eu vou te falar que me ajudou muito a olhar o mundo de outra forma. Porque o que é que acontece com o esporte? O esporte é bom, é maravilhoso, mas ele tem uma tendência a lhe deixar um pouco mais, que eu acho que é até um pouco necessário, você fica um pouco habituado com aquele universo, né, do esporte que você tramita. Né? Que é normal, é natural, porque o foco é muito grande, então você vive aquele universo intensamente. Porém, quando você tem os desafios, por exemplo, como foi o meu caso, de voltar, de fazer a faculdade, seu horizonte abre, e aí você consegue até raciocinar de uma maneira melhor, até no próprio esporte, entendeu? Até no próprio esporte. Então eu acho que aquele atleta que conseguir conciliar as duas coisas e ir levando de forma online, presencial ou mista, até no circuito brasileiro profissional, né? Até que ele chegue ao mundial, por exemplo. Realmente, quando ele chega no mundial, é complicado, né? Porque são muitos eventos, são muitos campeonatos, é muita dedicação. Mas no brasileiro dá para ele estudar tranquilamente. Se você corre só o circuito brasileiro profissional, dá para você fazer faculdade tranquilamente, sem problema nenhum. São 4 eventos no ano, 5 eventos profissionais, entendeu? Então, assim, dá tranquilo. Eu acho que ele deve estudar até ele realmente ter uma carreira sólida no circuito mundial. Quando chegar no circuito mundial, ele realmente está ali disputando por uma vaga na elite, ele pode abrir, como você falou, esse hiato, né? Dar um tempo e tentar sua carreira o máximo possível no esporte ali no mundial, e posteriormente ele pode voltar. Mas não adianta ele largar os estudos de forma prematura, porque é como você falou, o funil, ele é muito apertado, né? Sempre foi, desde a minha época, né? Sempre foi muito, muito difícil. As pessoas costumam falar assim: o WCT para entrar na primeira divisão hoje é muito mais difícil, né? Não, amigo, naquela época eu acho que ainda era mais difícil, Porque naquela época o esporte ainda era visto de com um certo preconceito, o surf. E hoje em dia não. Hoje em dia o surf é maravilhoso, todo mundo quer pegar onda, artista pega onda, médicos pegam onda, todo mundo pega onda. Então, assim, é muito, vamos dizer assim, mais fácil até, né? Então, eu não acho, eu discordo dessas pessoas que falam que hoje é mais difícil entrar ali. Não. Eu acho que naquela época era mais difícil, pô. Naquela época, pô, imagine, a quantidade de gente era enorme também que fazia isso, e você tinha que vencer barreiras enormes financeiras, tudo, para poder chegar lá. E hoje em dia você tem atletas aí no circuito mundial, campeão mundial, Medina campeão mundial, o Ítalo Ferreira campeão olímpico, campeão mundial, o Mineirinho campeão mundial, o Filipinho campeão mundial, pô. Hoje a gente tem várias referências, entendeu? Agora.
1: Tiano, vou mudar, primeiro que já estamos faltando muito pouco, então pô, eu tinha ainda muita pergunta, principalmente dessa parte.
0: Passa rápido.
1: Que eu mais gosto, que é de fé, propósito e como você é atleta de Cristo. Então eu vou fazer uma pergunta única para você me responder. Você vai ter, como diz naqueles programas de entrevista, você tem 2 minutos. Programa de eleitoral, por exemplo, 2 minutos não, e não tem réplica nem réplica aqui não. Eu vou lhe perguntar o seguinte. Você já falou que Jesus passou a ser o senhor da sua vida desde os 15 anos. Você teve uma mudança, você se tornou surfista de Cristo. Temos outro surfista de Cristo que também tem, Jojó de Oliveira, surfista de Cristo também. Temos várias surfistas de Cristo. Atleta de Cristo, não é isso? E então eu queria lhe fazer essa pergunta, 2 perguntas. O que é ser atleta de Cristo, participar desse movimento? O que foi que a Bíblia te ensinou para você colocar foco nas suas vitórias, nas suas derrotas e também no sucesso empresarial? E como Jesus tem ainda trabalhado na sua vida?
0: Olha, a vida com Cristo, eu acho que pode se resumir com uma coisa. Uma palavra: renascimento. Renascimento, né, que você morrer para sua velha criatura e nascer em Cristo, mas também renascer a cada dia, entendeu? Porque a vida com Cristo é uma continuidade, é você aprender, é você ler a palavra, é você procurar, né, tá andando com irmãos, tá procurando, ler a palavra para você tá edificando ali outras vidas e edificando a sua própria vida através da oração. Mas você tá renascendo a cada dia que você reconhece que você errou, que você pecou, né? Que você fez uma coisa que de repente magoou um irmão, né? Então, assim, é você renascer em Cristo todos os dias, é você pedir perdão a Deus pelas suas falhas, é você entender que por mais que você tente ser correto, às vezes você está susceptível a erros, a pecado. Então, a vida com Cristo é isso, é um renascimento a cada dia. E amar a Cristo, eu acho que Jesus, principalmente, ele olha o nosso coração, né? O nosso coração, ele vai ver o quanto você realmente ama ele, o quanto você aceitou ele de coração, entendeu? E eu aceitei Jesus Cristo com 15 anos, eu não fazia nem muita ideia, levantei lá na igreja, levantei o dedinho, fui lá, né? De coração, me emocionei, e realmente Jesus fez maravilhas na minha vida. Então, eu acho que eu posso deixar de recado aí para essa juventude, né, para essa galera aí, esses garotos novos aí que estão no esporte, querendo ser atleta profissional, é que possam, né, abrir o coração para Cristo, que com certeza eles não vão se arrepender.
1: Amém, meu irmão. Queria ser que você já tem lá do grupo da Gente a Palavra, mas trouxe outra, em outro formato, essa aqui dá para você ir para o culto. Eu não podia, já uma coisa do nosso programa aqui, passar a Bíblia para você, o grande livro, esse grande manual de vida que é a Bíblia Sagrada. Um presente para você, Cristiano.
0: Boa, obrigado. Fantástico, fantástico.
1: Infelizmente.
0: Essa aqui, como você já me deu uma, essa aqui vai servir para abençoar a vida de um irmão.
1: Amém.
0: Vou ver aí algum irmão para eu, assim eu dar para ela. Tá bom? Agradeço a presença aqui no programa. Muito obrigado pelo convite, tá? Peço desculpa aí o pessoal por ter falado demais de repente.
1: Nada.
0: Mas muito obrigado pela oportunidade. Deixa um abraço aqui para meus filhos, para minha esposa, para Zé Bahia, para meu irmão, para todo mundo que está ouvindo o seu programa, e dizer, né, para as pessoas que estão sofrendo com alguma disfunção, seja de incontinência urinária, incontinência fecal, que possa nos procurar.
1: Qual, né, é o contato?
0: Na clínica Dr. José Bahia Sapucaia, fica ali no Hospital da Bahia e também no Linus Pauling. 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É isso aí.
1: Pô, que bom. Cristiano, a gente tinha tanta pergunta ainda para fazer, tanta coisa para conversar, mas nós só temos uma hora de programa e, por ninguém pareça, passa voando. E agradecer muito de coração. Graças a Deus, aqui no programa Propósito 360, a gente tem sido abençoado com pessoas maravilhosas, com histórias de propósito, que realmente pessoas que tiveram um propósito na vida e seguiram em frente e tiveram sucesso, e muitos deles, graças a Deus, com a graça do Senhor Jesus Cristo. Então, eu queria deixar só essa mensagem aqui para o ouvinte, que confie no Senhor, confie em Deus, que Ele vai fazer coisas maravilhosas em sua vida. Segunda-feira que vem a gente está de volta com o programa O Propósito 360. Aguardo vocês, continuem ligados com a gente. Quem não assistiu o programa todo, está lá no YouTube do Propósito 360, ou então no Rádio Sociedade Online. E durante a semana vão curtindo nossos recortes aí no Instagram, O Propósito 360, que tem tudo lá. Tem outras entrevistas também, então você pode estar conectado com a gente. Muito obrigado, que a paz, a graça e a misericórdia do Senhor Jesus Cristo estejam com vocês hoje e sempre, e até o próximo propósito.
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2: 7 horas e 5 minutos da Bahia.

0: Muito boa noite a você, ouvinte, ligado no Bate-Bola, 7:06, o Bate-Bola está no ar, meus amigos. E é claro, o nosso YouTube, youtube.com/Rádio Sociedade da Bahia. É claro, você também pode participar conosco através do nosso WhatsApp, Anderson.
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0: Lá você participa mandando o seu áudio, mandando também sua mensagem e também sua indignação em relação à seleção brasileira que estreou no último sábado contra Marrocos, empate em 1-1 frustrante, ou já era esperado um jogo difícil? Quero você participando com a gente aqui em nosso WhatsApp. Daqui a pouquinho vou falar com vocês aqui em nosso WhatsApp para repercutir esse empate da seleção brasileira com o golaço do Vinícius Júnior, mas também teve um gol do Marrocos muito bonito que abriu o placar. Foi surpresa ou não? O que o Ancelotti precisa mudar? O que precisa melhorar na seleção brasileira? Casemiro parece que tá aguentando o ritmo, né, de uma Copa do Mundo. Tá jogando pelo que já fez no passado, será? Daqui a pouquinho a gente vai falar um pouco sobre isso. E Endrick, hein? Nas redes sociais, o que foi mais falado depois desse empate é o porquê o Endrick não entrou. Muita gente pedindo o Endrick pra ser titular no lugar do Rodrigo Thiago, que teve até chance, inclusive, do cruzamento do Vini Júnior. Ele acabou furando a cabeçada, cara. O que é difícil acontecer com o centroavante, ainda mais com ele, que marcou muitos gols na Premier League e ficou atrás apenas do Haaland, o cometa Haaland do Manchester City. Então, o que precisa mudar nessa seleção? Ancelotti estava meio amigável não na coletiva, daqui a pouco a gente vai falar com o Ancelotti aqui, respostas curtas. A gente pegar a coletiva de Ancelotti por inteiro, deu 11 minutos apenas, cara. O Ancelotti costuma ter respostas mais longas, tá um pouco aberto ali a brincadeiras, inclusive, tá um pouco mais carismático. Claro que é Copa do Mundo, o empate não é dos melhores, mas foi contra Marrocos, né? Não é contra a seleção qualquer. E hoje a gente viu, né? O Cabo Verde empatando com a Espanha. Então, meus amigos. E o goleiro, o vovozinha, né? Vovozinha, que saiu de 42 mil seguidores para 2 milhões e meio. Pela atuação que ele fez contra a Espanha. Aí todo mundo falando, vozinha tem espaço em vários times. Só que o cara já tem 40 anos, aí já complica, né? Mas nas redes sociais, o que não vai faltar pra ele é publicidade. Com esse número de seguidores aí, dá pra levantar uma grana legal. Em relação à seleção brasileira, Vinícius Júnior, tô vendo sendo muito cobrado. E o Rafinha não tá sendo cobrado por quê mesmo? Vinícius Júnior, se a gente pegar o primeiro jogo da seleção brasileira, 3 oportunidades criadas, em uma ele fez um gol, em outra ele fez um cruzamento que poderia ser o gol do Igor Thiago, que Igor Thiago acabou furando uma cabeçada, e a terceira oportunidade de gol foi o passe que ele deu para Rafinha praticamente na linha do pênalti, e o Rafinha chutou no meio do gol, um peteleco. Então será que o Vinícius Júnior tá sendo cobrado assim, de uma forma errada? Será que o Rafinha não poderia estar sendo mais cobrado em relação ao Vinícius Júnior? Também vamos falar de times baianos, pois é, porque a Jacuipense e a Juazeirense avançaram para a segunda fase da Série D. A Juazeirense em segundo lugar no grupo A10 com 17 pontos e a Jacuipense em quarto lugar com 13 pontos. Daqui a pouco a gente vai falar com o diretor executivo da Juazeirense e com GG Magalhães, também vice-presidente da Jacuipense. Tudo isso aqui no Bate-Bola. E hoje estou ao lado do Cássio Cardoso e vamos começar logo com ele, seu Anderson, porque eu quero saber a opinião dele. O que sabe do jogo, saber a opinião dele sobre esse empate de Brasil 1, Marrocos também 1. Era o esperado, Cássio? Era um jogo difícil ou fica também um ponto de frustração pela atuação do Brasil, principalmente no primeiro tempo? Boa noite, sabe do jogo.
2: Boa noite, Brenda Menezes. Grande abraço pra você e pra toda a nossa audiência, pra toda a nossa equipe. Nosso querido Anderson, Thiagão também na cena aí. A gente pode, né, dizer que era esperado e dizer que ficou frustrado. Esperado porque a seleção de Marrocos é uma seleção forte. É uma seleção que está entre os 10 no ranking da FIFA. Aliás, o único grupo dessa Copa do Mundo que tinha duas seleções do top 10 no mesmo grupo é o grupo do Brasil, é com Marrocos e Brasil. E isso já nos dava ali uma, né, uma previsão, um quieta comoda de expectativa com a estreia. Lógico, a gente olhava para Marrocos, uma equipe muito forte, competitiva, foi quarto lugar da Copa do Mundo de 2022, manteve-se muito forte, foi campeã africana da Copa das Nações Africanas com esse tapetão, né, contra Senegal, mas tem o, assim, o mérito de ter chegado na final e ter ficado a um pênalti do título, né? O Brian Dias perdeu o pênalti no finalzinho do jogo. É, então, só melhorou de lá para cá. Enquanto o Brasil viveu um ciclo terrível de Copa do Mundo, após 2022, a seleção, a própria CBF, né? Foi um caos. E isso reflete no que a gente viu na convocação e até mesmo nos 11 iniciais do primeiro jogo da Copa. Olha, que Ancelotti, aspas, ousou. Tirou o Alexandre, tirou o Danilo. E com isso, em vez de 8 jogadores que começaram a partida entre Brasil e Sérvia na estreia de 2022, tivemos, aspas, de novo, apenas 6 começando a Copa do Mundo de 2026. Alisson, Marquinhos, Casemiro, Lucas Paquetá, Vini Júnior e
0: Rafinha.
2: Ainda assim, é uma seleção que não empolgava, né? E que dava para projetar ter dificuldades contra Marrocos. Só que o que a gente viu, Brenner, no início do jogo, foi muito além disso, do ponto de vista negativo. Não é que o Brasil teve dificuldade. O Brasil foi almoçado pela seleção de Marrocos.
0: Principalmente pelo meio de campo, né, cara? Cássio, muito exposto. Não sei se você é entusiasta do 4-2-4, com 4 atacantes, ainda mais com o meio campo exposto. Isso ficou claro no jogo contra Marrocos. O Casemiro não tem total condição física de voltar para marcar.
2: Não dá para acompanhar. E além do Casemiro, o Paquetá errando tudo. Bruno Guimarães absolutamente sumido. Rafinha mal. O Igor Thiago pouco participativo. Jogadores de defesa tentando sair para o jogo e sem conseguir. O cenário foi um cenário desesperador. Foi um cenário de uma seleção que estava... A gente se acostumou a ver o contrário, a ver o Brasil fazer isso com o Marrocos e não o Marrocos fazer isso com o Brasil. Mas o Marrocos faz 1-0 no momento que era muito melhor, e talvez com essa nova dinâmica que nós temos, né, de uma parada por tempo para reidratação, e acaba se tornando também uma parada técnica, a gente acaba fatiando o jogo em vez de 2 tempos em 4 tempos, né? E aí o Brasil consegue alguma reação, mas só vai buscar o gol numa jogada individual de Vinícius, talvez o único atleta que a gente pudesse dizer assim, pô, esse cara jogou próximo do que sabe.
0: E aí as críticas vão pra cima dele porque ele é o jogador que mais tenta, então se você é o que mais tenta, você tá passível a errar mais também, né?
2: Eu não tenho nenhuma crítica ao Vinícius Júnior em relação ao jogo de sábado, não tenho mesmo, porque Vinícius Júnior, ele é primeiro que foi decisivo para que o Brasil não perdesse na estreia. Golaço. O Brasil não fez nada que pudesse se aproximar do gol, a não ser uma outra jogada do próprio Vinícius Júnior, que o Rafinha chutou mascado, e ele individualmente acabou buscando um empate que colocou um pouquinho de tranquilidade ali nas pernas brasileiras, né? Nas cabeças também dos jogadores, e que fez com que o jogo chegasse ao intervalo com alguma dignidade. O Brasil foi tão ruim no primeiro tempo e Ancelotti teve que fazer trocas, porque além de ter ido mal, o Casemiro já estava com amarelo, e além de não ter ido bem, é diferente, o Ibanez também já estava com amarelo, e isso vai refletir na não utilização do Endrick, pelo menos num argumento que o Ancelotti pode ter para não utilização do Endrick. Mas o intervalo, ele chega como um gongo que soa, e quando o Brasil volta, o Brasil foi tão mal no primeiro tempo que a gente está pegando o segundo tempo horroroso do Brasil e tratando como algo bom. Porque a nossa métrica foi lá para baixo. Nosso primeiro tempo foi tão ruim, tão pobre, tão inferior à seleção adversária, que o fato do Brasil não ter tomado um susto, um sufoco, não ter... Só no finalzinho do jogo, né, que o Alisson precisou fazer 2 defesas ali no chute de fora da área.
0: Eu ainda acho que a segunda defesa do Alisson é pelo erro da primeira defesa, que ele não fez
2: isso,
0: bem,
2: ele,
0: né?
2: Ele tentou encaixar uma bola que ele podia espalmar, e aí por isso que ele enjoou. Enjoar, no caso, espalmar pra frente. Então, o Brasil ficou basicamente reconhecido e tendo méritos por não ser amassado por Marrocos. mas não criou, não jogou, não controlou. Ah, ok, chegou uma, duas vezes, um lateral que o Thiago chuta, a bola do Vini pro Rafinha, caramba, é muito pouco. O Brasil não teve controle do jogo, era nenhuma, controle efetivo, de você botar a bola no chão, de você circular, de você fazer o adversário correr atrás, não teve. O que vimos foi um garoto, o Boadi, fazer o que quis no meio campo, com 18 anos de idade. Ele nasceu em 2 de outubro de 2007. Ele nasceu depois que a Itália jogou a última Copa do Mundo.
0: Ele não viu nem o Brasil
2: ser campeão. Ganhou a última Copa do Mundo, exatamente. Título. A última partida de mata-mata da Itália foi em 2006, ele nasceu em outubro de 2007. Esse cara botou o meio campo do Brasil no bolso. Fabinho entrou melhor do que estava Casemiro. É, aí entrou o Danilo. Depois teve que entrar o Danilo do meio campo.
0: Me surpreendeu a entrada do Danilo Santos, inclusive, no, na reta final ali, faltando o quê? 10 minutos para encerrar com mais acréscimos, né? Pensei que ele ia tentar algo mais ousado, tipo o Endrick, por exemplo.
2: É, ele tira o Paquetá e bota o Luiz Henrique, né?
0: Isso.
2: E aí ele muda um pouco a configuração do Brasil. Não funciona. Não acho que tenha funcionado.
0: Com o Matheus Cunha descendo um pouco mais e o Rafinha mais à frente, né?
2: É. O Igor Thiago sai, saiu o Paquetá, saiu o Ibanez, saiu o Danilo.
0: E o Casemiro.
2: Saiu o Casemiro e saiu o Bruno Guimarães.
0: Ibanez é uma partida muito abaixo, tava muito nervoso, né?
2: É. E aí eu acho que foi o Danilo, lateral, que veio com o argumento de que ansiedade da estreia, nervosismo da estreia. Caramba, meu irmão. Você tem a primeira seleção na história que tem experiência. Mas não tem experiência.
0: É. Ô, 8 gente, remanescentes.
2: Os caras que jogaram, Danilo vai pra terceira Copa, pô. É a terceira dele. 18 ele tava na Copa. 22 tava na Copa. Faltou experiência pra Alisson. Pra sair daquele jeito?
0: Terceira Copa como titular e uma saída daquele jeito.
2: Vini tá na segunda Copa.
0: Rafinha na segunda Guimarães, Copa.
2: Guimarães, apesar de ter sido titular na segunda Copa. Paquetá na segunda Copa. Alexandre na terceira, né? Ou não, Felipe Luiz e Marcelo.
0: É. Casimira é a terceira? 18 Casimira oitava, terceira, né? Terceira também.
2: Então, é uma seleção que eu não tinha o direito de errar tanto. Não tinha o direito de sentir tanta estreia. E que, sim, deixou muito preocupado, né? Porque nós vimos jogos de outras seleções. Tem seleção que vacilou, sim. Hoje a Espanha não passou de empate com o Cabo Verde.
0: Surpreendente.
2: 0-0. Não é?
0: Todo mundo esperava um amasso da Espanha.
2: Um amasso, né? Não aconteceu. A Bélgica ficou.
0: Teve até um amasso, mas não no placar, né?
2: Não no placar. A Bélgica ficou no empate com
0: Egito.
2: O Egito. Isso aconteceu.
0: O Egito teve chance de vencer
2: a
0: o jogo.
2: A Turquia entrou com uma atmosfera de time que ia surpreender e tomou 2-0 da Austrália. Então, por outro lado, ninguém estava muito na Suécia. A Suécia foi lá e deu 5 na Tunísia. A ponto de demitir técnico.
0: Primeira rodada.
2: Alá Brasileirão. O movimento do Brasil contra Marrocos foi um movimento inferior a muitas das seleções que a gente viu jogar. Os Estados Unidos dariam um banho de bola no Brasil pelo que jogou no primeiro jogo.
0: Surpreendeu bastante os Estados Unidos.
2: Equador e Costa do Marfim, meu Deus, que desesperador ver os dois times no nível de intensidade altíssimo e lembrar como foi Casemiro, como foi Bruno Guimarães, como se espera que Neymar vá a campo, já que não joga desde
0: dia 17
2: de maio contra o Coritiba, quando saiu machucado.
0: É.
2: Então, Brenner, a gente se apega a muitos aspectos. A Suíça perdeu o primeiro. A Espanha perdeu o primeiro jogo de 2010, foi campeã. A Argentina perdeu o primeiro jogo de 2022, foi campeã. A gente já viu o Brasil perder jogo em 98, chegou na final. Já vimos o Brasil empatar em 94 em 1-1, foi pra final e ganhou. Empatou em 1-1 com a Suécia no terceiro jogo da fase de grupos. E era um jogo que o Brasil tava tentando ganhar. Essas coisas acontecem. Vamos ter fé. Mas não vai dar para ser do jeito que a seleção jogou, nem com as peças que foi a campo. Para mim, Rafinha não pode continuar titular, Casemiro não pode continuar titular, Bruno Guimarães tem que ser questionado, Paquetá tem que ser questionado, Igor Thiago para mim não pode ser titular. Enfim, muitas coisas para Ancelotti rever, não sei se vai ter tempo para tanta mudança.
0: Tá aí então a análise do Sabe do Jogo, Cássio Cardoso, daqui a pouco a gente vai voltar mais falar sobre seleção. Agora vamos às ruas de Salvador, seu Anderson.
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0: Boa noite, Renata.
3: Boa noite, pessoal. Uma ótima noite para vocês do Bola na Rede. Olha, chego com boas notícias, porque tinha fortes congestionamentos na BR-324, sentido Águas Claras. Agora só um pequeno trecho de lentidão nas proximidades de Bom Juá. Trecho curto vai até Jaqueira do Carneiro, já começa a melhorar a partir dali. Você não precisa mais fazer desvios, pode seguir pela BR-324, esse trecho não vai tomar muito do seu tempo e você chega muito rápido, tanto em Águas Claras quanto em Cajazeiras. Outra que está com trânsito bom é a Avenida Paralela, nos dois sentidos. Já esteve mais congestionada na região do bairro da Paz, agora trânsito tranquilo. Quem chega agora na região da Avenida Caribé e São Cristóvão, prefira a Caribé. Ela flui melhor, a São Cristóvão tem um pouco de intensidade agora e vai tomar um pouco mais de tempo para quem segue em direção a Lauro de Freitas. Lauro de Freitas está com trânsito bom agora, também em direção ao litoral norte. Você não vai encontrar dificuldades para chegar em Abrantes. 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Volto com vocês no estúdio.
0: Valeu, Renata. Até a próxima. 7 horas e 22 minutos. O Bate-Bola volta já já.
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8: Estamos de volta com bate-bola aqui na Rádio Sociedade da Bahia. 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
8: 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Olha só a bola rolando, tá? Em Miami, pela Copa do Mundo, para Arábia Saudita e Uruguai. 0-0 é o placar, hein? Vale lembrar que a Arábia Saudita, na última abertura de Copa, venceu nada mais nada menos do que seria a campeã daquele torneio, a Argentina. E aí muita gente falou, ih, rapaz, olha a Argentina aí. Pois é, e aí eu vou com o Ancelotti no que ele disse, né? A Copa do Mundo não se vence no primeiro jogo. Pois é, vamos que vamos. Sexta-feira tem mais Brasil e, é claro, você vai acompanhar todas as informações aqui de Brasil e a seleção do Haiti. Será que o Neymar vai jogar? Será que o Neymar vai ter minutagem? Não foi para campo hoje. A informação é que teve mais um exame hoje em relação ao Neymar, ficou de fora, e há indícios de que a CBF não comente amanhã sobre o exame. Então, a gente fica no aguardo. A CBF, que divulgou agora há pouco a programação de amanhã, vai ter o jogador que vai dar entrevista coletiva é o Douglas Santos, logo pela manhã, e às 11 horas, horário local, né, dos Estados Unidos, tem treinamento aberto, fechado para a imprensa, inclusive, olha só. Então, geralmente estava o treino aberto ali cerca de 15 minutos, que os jornalistas conseguiam ali pegar algumas informações. Então o treino de amanhã será fechado. Resultados de hoje: Espanha 0, Cabo Verde também 0, Bélgica 1, Egito também 1, como eu falei, Arábia Saudita, Uruguai, 25 minutos do primeiro tempo, 0-0 é o placar. Às 10 da noite teremos Irã e Nova Zelândia, lembrando que algumas seleções ainda não estrearam, tá? É o caso da França, que enfrenta o Senegal amanhã às 4 da tarde, o Iraque enfrenta a Noruega às 7 da noite da terça-feira. A Noruega está sendo uma grande expectativa por muita gente, que pode surpreender na Copa do Mundo. E às 10 da noite de terça-feira, a atual campeã argentina enfrenta a Argélia. Na quarta-feira também teremos estreias, porque tem Áustria e Jordânia, 1 da manhã, Portugal e Congo, República do Congo, às 2 da tarde. Inglaterra e Croácia, às 5 da tarde da quarta-feira, um jogo interessante, tá? E às 8 da noite, Gana e Panamá, e às 11 da noite, Uzbequistão e Colômbia, aí fechando a primeira rodada da Copa do Mundo de 2026. Vamos com o torcedor? Vamos com o torcedor participando com a gente, 996561025, o torcedor deve estar chateado, será? Frustrado com essa a abertura de Copa do Mundo em relação à seleção brasileira? 996561025, fala aí, torcedor!
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11: Pra toda a equipe da Rádio Sociedade, pra toda a...
8: Calma, vamos voltar de novo, que eu tô aqui de olho no jogo, então deixei o áudio aqui ligado, mas agora sim vamos ver aqui a mensagem do Evandro Santos. Fala, Evandro!
11: Boa noite para toda a equipe da Rádio Sociedade, para toda a equipe do Bate-Bola, essa equipe maravilhosa. Cada vez mais a sociedade vai renovando, que coisa maravilhosa, viu? Evandro da Sussuarana, torcedor do Bahia, boa noite para todos.
8: Valeu, Evandro.
11: Desse jeito aí a seleção não vai para lugar nenhum, viu?
8: Por quê, rapaz? Calma, só o primeiro jogo.
12: Boa noite. Sou de Coração de Maré de Pirá, meu nome me chama Bui.
8: Pois não, meu irmão.
12: Os brasileiros do Bahia pra trazer jogador bom pro Bahia aí agora no mês de julho, viu? Trazer jogador bom, atacante bom. Três atacantes bons aí, tá bom, viu? E lateral, e meio de campo. E trazer outro goleiro bom aí, viu?
8: Em meia Copa do Mundo, Cássio, o torcedor ainda fica na expectativa de reforço, mas a gente lembra que, por exemplo, o Bahia se representa somente dia 22, daqui a 7 dias, daqui a uma semana, na próxima segunda-feira. O Vitória é só dia 26, porque o Vitória teve um pouco mais de tempo ali em relação ao Bahia, né? O Bahia encerrou antes, o Vitória teve semifinal de Copa do Nordeste, teve final de Copa do Nordeste, jogo de ida e volta. Em relação ao Bahia, a única novidade é que o Juan Pablo voltou a treinar sem restrições e trabalha com a equipe sub-20, né? O mesmo acontece também com o Del, que está trabalhando com a equipe sub-20. Mas dá para esperar muito desse Bahia que até então, na janela, não se movimentou, só passou especulações, Adrielson, Gabriel Peck, né? Se fala também, esses foram os nomes até o momento foram especulados ao Bahia, mas dá para gerar uma boa expectativa com essa segunda janela do meio do ano, Cássio?
13: Até agora não, até agora a expectativa é baixíssima, né? A expectativa que fica é de uma extensão do primeiro semestre e do segundo semestre. É lógico que quando você tem um tempo para trabalhar, normalmente você evolui o time.
8: Sim.
13: Mas isso não aconteceu. O Bahia teve muito tempo para trabalhar. O Bahia não teve problema de agenda, de calendário.
8: Exatamente.
13: Superlotado. E
8: esse ano que não falta espaço de tempo.
13: E a performance foi só perdendo qualidade. Então isso, até isso, Brenner, sem mudança de liderança, sem mudança consistente no elenco, o que é que eu vou dizer do ponto de vista racional pro torcedor para dizer, olha, pode ser diferente? Os caras não estavam cansados, os caras não estavam esgotados. Quem estava cansado era o torcedor, que estava vendo um time de semana em semana que só piorava.
8: Tá tendo uma paz agora, né?
13: Tá tendo paz. Se estressar com o Brasil é um luxo, porque se estressar com o Bahia estava sendo muito mais cotidiano. E até a expectativa em cima do Bahia estava melhor. E a frustração acabou sendo maior. Se o Bahia não está fazendo nenhum movimento de mudança estrutural, seja pela liderança do time, no caso o Rogério Ceni, seja pela mudança do elenco, que até agora só tenha chegado a Ale Rovelis, que nem oficialmente foi anunciado ainda.
8: Oficialmente não.
13: Não tem nenhum tipo de elemento para que a gente diga assim, não, agora vai ser diferente. Então, minhas expectativas continuam baixas. E eu continuo com uma sensação de que o Bahia está desperdiçando muito essa sua intertemporada, que começou após o jogo contra o Botafogo e é algo que poderia fazer uma diferença muito grande para o Bahia continuar sonhando com Libertadores. Mas nesse cenário que nós vemos hoje, Brenner, eu não tenho expectativas boas para a sequência de Brasileirão do Bahia, não.
8: Tá, então, o Cássio Cardoso falando sobre em relação ao Bahia, já que o torcedor citou de contratações, no momento que a gente está aqui dando olhada no jogo da Arábia Saudita e Uruguai, o goleirão do Arábia Saudita fez duas boas defesas agora, poderia ser o primeiro gol aí do Uruguai, segue 0-0, 30 minutos do primeiro tempo. Vamos seguir aqui falando com o torcedor, 996561025, fala torcedor.
14: Boa noite, bancada Rádio Sociedade.
8: Boa.
14: Menino Moto, de Araci. Rapaz, a respeito da seleção, eu lhe confesso que eu acho assim, a seleção passa na primeira fase, tá? Afinal de contas, também é possível. Mas na segunda fase, eu não acredito. Infelizmente, não acredito, tá? Gostaria muito de acreditar, mas não vejo nenhuma perspectiva. Um abraço, Murilo Mota de Araci.
8: Valeu, Murilo. Lembrando que a fase pré-oitavas, né, que agora tem uma fase anterior às oitavas, por conta da quantidade de seleções, o Brasil enfrenta possivelmente Holanda ou Japão, que empataram na primeira rodada, um jogo bem movimentado, 2-2. E aí a gente só espera se o Brasil vai passar em primeiro ou em segundo, e também para definir a definição do outro grupo também, né?
13: Com um detalhe curiosíssimo, né? A Suécia aplicou 5 na Tunísia. Então a Suécia pode virar um primeiro ou segundo colocado do grupo. A gente não pode descartar essa possibilidade.
8: Verdade, até
13: porque a Suécia chegou bem desacreditada. Ela foi tropeçando aqui e ali, entrou com o coeficiente de não sei o que lá. Chega, vai nos pênaltis, gol no último minuto. E Guilherme faz um gol. Bum, caiu na Copa. Aí, com esse time aí não vai. Aí,
8: todo mundo colocando Holanda e Japão
13: com os favoritos, né? E Guilherme e companhia. E até o descendente da tunisiano, né? Que joga o número 8, que fez os dois gols ontem. É como lembrar o nome dele. Ele jogou uma barbaridade na partida contra o país natal do pai dele. Então, é uma seleção que tem uma tradição em Copa e que...
8: É o da Tunísia que você fala?
13: Não, ele é o volante da Suécia, fez dois gols ontem, mas o pai dele nasceu na Tunísia, tanto que ele não comemora o primeiro gol. No segundo ele já larga e comemora. Ele não comemora em respeito ao pai dele, que o pai dele chegou a pedir pra ele jogar pela Tunísia e ele quis jogar pela Suécia. Ele nasceu na
8: Yassin?
13: Suécia. Isso.
8: E assim a Yari do Brighton, né?
13: Isso. Ele exatamente. Ele é muito bom jogador. Muito bom jogador.
8: Ele faz o primeiro e o quinto
13: e gol. E o quinto gol, isso, com bombas de fora da área. Então, é um jogador que tem qualidade, que a gente não tinha mapeado. Então, foi uma seleção que, pô, vou falar, Holanda, Japão, meu amigo. Holanda, Japão, sim, fizeram um jogo competitivo.
8: Muito bom, por sinal.
13: E Suécia, porque o que a Suécia jogou contra a Tunísia, o que o Brasil jogou contra Marrocos, não sei se é suficiente para encarar, tá dizendo para passar de fase, né? Então, a gente tem que ter isso no radar. A Suécia pode ser um adversário dificílimo também, não só. Ou seja, 16 avos de final, Brenner.
8: Vai ser pegado.
13: É bom chegar preparado.
8: E eu tava vendo até uma comparação, um influencer fazendo uma comparação do Brasil passando em segundo. Ele falou, olha só, tô achando que é melhor passar em segundo, tá? Porque pegando ali uma pré-oitavas ali, pode ser uma seleção mais... Mas é Copa do Mundo, cara. Copa do Mundo, a gente viu hoje o Egito dando trabalho à Bélgica e o Cabo Verde empatando com a Espanha. Então, tudo pode acontecer.
13: Mas tem uma estatística impressionante. A Espanha, desde 2014, ou desde 2010, quando foi campeã do mundo, só ganhou 3 jogos de Copa.
8: Caramba.
13: 7-0 na Costa Rica.
8: Desde 2010?
13: É.
8: 14, 18, rapaz.
13: Ganhou 1-18 contra o Irã 1-0. Ganhou 1-22 contra a Costa Rica 7-0. E ganhou em 2014 da Austrália, já eliminada 2-0. Lá na Arena da Baixada.
8: Rapaz, que situação.
13: Só venceu 3 jogos a Espanha.
8: Vive um drama. Então. Vive um drama a seleção da Espanha. Vamos ouvir os jogadores da seleção brasileira? Os jogadores falaram na zona mista após o empate em 1-1 contra Marrocos, o Bruno Guimarães, o Danilo e também o Vinícius Júnior. Vamos ouvir os atletas.
15: Obviamente não tem que ser desculpa, o campo estava muito seco, dificultou muito o nosso jeito de jogar, até a gente se acostumar, a gente errou muito o passe, que dificultou muito o nosso começo de jogo, acabamos sofrendo muito contra-ataque. Do jeito que a gente joga, a gente não pode falhar tanto espaço do jeito que a gente falhou, acabou nos dificultando muito. Temos que melhorar, acho que a pressão de uma estreia é sempre difícil, nunca é fácil. Acho que depois do gol a gente melhorou na partida, tivemos até algumas chances que poderiam nos ter dado a vitória, ou como no final a gente poderia ter tomado o gol e ter perdido. mas o reflexo de hoje é que a gente precisa melhorar, mas é bom que já saiu o peso da estreia. Agora dois jogos pela frente, no qual a gente tem que ganhar os dois. Então a gente sabia que o Marrocos ia jogar pelo contra-ataque, a gente viu isso a semana inteira, e a gente acabou forçando muito espaço por dentro. A gente sabia que tinha espaço para jogar, a gente sabia que quando a gente conseguiu jogar, tivemos chance. Acho que o gol foi assim, a bola veio para mim, eu ameacei jogar para lá, achei um bom passo pro Vini, que driblou, fez um golaço. Então a gente sabia que o espaço era ali, mas a gente acabou se precipitando muitas vezes. Obviamente que o peso da estreia nos atrapalhou muito, acho que a gente estava muito nervoso, e como o começo não foi bom, a gente acabou deixando cair um pouco ali. Acho que depois a gente melhorou, mas como eu falei, a Copa do Mundo é tiro curto, a gente tem dois jogos pela frente. Acho que em 2018 a gente também empatou e terminou em primeiro. Temos dois jogos para ganhar, a gente tinha que ganhar os três, agora tem que ganhar os dois.
16: Não, o empate ficou justo, porque o segundo tempo, sem dúvida nenhuma, a gente conseguiu encostar eles lá atrás, e obviamente tivemos a oportunidade de fazer mais gol. Acho que nesse tipo de jogo também a gente tem que ser mais certeiro. Teve uma oportunidade, tem que fazer, porque é assim que funciona.
17: A estreia sempre é muito difícil, mas a gente tem que melhorar, seguir evoluindo, porque a competição só está começando. E se é a Copa do Mundo, não vai ter jogo fácil? Ah, certamente a gente tem que segurar mais a bola, ficar mais com a bola, mover de um lado a outro, porque muitas das vezes os adversários vão vir para nos defender e sair no contra-ataque. A gente acabou tomando gol no contra-ataque, mas a gente não tem muito o que falar, é trabalhar, porque o próximo jogo já está muito perto.
8: Tá, então, Bruno Guimarães, Danilo e o Vini e o Bruno Guimarães citaram até o gramado, né? Que tá um pouco seco, um pouco duro, então fica a crítica em relação ao gramado da partida entre Brasil e Marrocos. Daqui a pouco a gente vai falar com o Sérgio Fernandes, tá? Que é diretor executivo da Juazeirense, mas antes a gente vai ali no intervalo, 7 horas e 40 minutos, o Bate-Bola volta já já.
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9: 7h44 na Bahia.
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9: Bate bola tá de volta e a Arábia Saudita abre o placar em Miami, hein? Arábia Saudita 1. Uruguai 0. É Copa do Mundo, meus amigos. E agora vamos, já podemos ir com ele? O Sérgio Fernandes, ele que é diretor de futebol da Juazeirense, tá aqui com a gente para falar. Muito boa noite, Sérgio. Tô aqui, me chamo Breno Menezes, e aqui ao meu lado tá Cássio Cardoso, pra gente falar sobre essa classificação da Juazeirense para a segunda fase da Série D do Campeonato Brasileiro. A Juazeirense que fez até uma boa competição no campeonato, né, na primeira fase, conseguiu ali a classificação em segundo lugar, com 17 pontos conquistados em 10 jogos, foram 5 vitórias, 2 empates, 3 derrotas, 12 gols marcados, 56% de aproveitamento, e ontem venceu o CSE fora de casa, e aí classificou e ainda classificou em segundo lugar, 4 pontos atrás apenas do CSA, que foi o líder do grupo com 21 pontos. Boa noite, Sérgio.
11: Boa noite, Bruno. Boa noite, Márcio. A todos vocês aí do programa, esse programa que é líder de audiência, né? Estamos aqui em Juazeiro, né? Chegamos depois de uma viagem longa, esse último jogo da rodada. E graças a Deus a Juazeirense, na verdade a gente já tinha conseguido a classificação, né? A luta era para você classificar em primeiro ou em segundo, para dar oportunidade, né, de

0: CBF, até porque a única coisa que nós sabemos é que vamos jogar a primeira fora, né, devido à questão da pontuação. Entendeu?
1: Beleza, Cássio.
2: Sérgio, boa noite. Obrigado pela sua presença aqui. Tá coordenando, né, administrando, gerenciando futebol durante uma Copa do Mundo. Deve ser um desafio, né? Futebol profissional deve ser um desafio curioso. Afinal de contas, os olhos do mundo da bola ficam basicamente direcionados a uma única competição. Mas existe uma competição, competições importantes acontecendo no solo brasileiro, como a Série B, a Série C e, claro, a Série D. Como você acha que a Copa estar acontecendo durante esse momento que afunila ali a primeira fase da Série D e já vai para o caminho dos mata-matas, ela tem algum tipo de influência, seja com alguma novidade tática, algum tipo de jogo, algo que chame a atenção, ou não dá nem tempo de acompanhar alguma coisa do que está acontecendo na Copa, porque o trabalho que se tem aí à frente da Juazeirense é muito grande?
0: Então, é um desafio grande, né? Porque nesse momento todas as atenções estão voltadas para a Copa do Mundo. Porém, a Juazeirense tem que saber qual é a sua realidade. A Série D é uma competição que é uma porta para que você cresça no futebol nacional. Então, nós estamos priorizando, né? Trabalhando firme, usando algumas estratégias. E nunca deixar de torcer para a seleção e até acompanhar os jogos. Mas a nossa prioridade, né, é o campeonato da Série D, é um campeonato bastante difícil, campeonato onde, né, aumentou o número de equipe para 96. Então, a gente tem que ter o maior número de atenção. Eu acho que a primeira etapa foi vencida, foi você classificar, né, entre os 32. Agora são outro tipo de competição. Esses mata-mata você não pode errar, você tem que ter atenção, 100% de atenção. Então os atletas precisam estar focados nessa competição e a gente está ciente disso. Já tivemos uma reunião com a comissão técnica hoje à tarde, né, já também prevendo algumas contratações, já que a Série D ela permite nessa segunda fase os clubes que classificam, eles podem contratar até três jogadores de outros clubes da Série D que não conseguiram a sua classificação, mas o mercado ele é muito forte, né? Porque são todas essas 32 equipes estão focadas em reforçar, e a Juazeirense também pensa nisso. Porém, a gente está trabalhando aqui, já fechamos um jogador, precisa de mais dois, para que amanhã já esteja jogador aqui para dar, né, mais opções à nossa comissão técnica, até porque vamos ter aí um desafio muito grande, mas a gente está bastante confiante e se preparar bem para que a gente possa vencer, né, essa primeira etapa e realmente já começa esse final de semana.
1: Sérgio, você falou em janela de contratação. Existe a chance de algum jogador da Juazeirense acabar saindo? A gente sabe que o Cleiton já tem 5 gols marcados na Série D, né? Um dos artilheiros do time. Existe alguma possibilidade ou o foco é somente em trazer reforços para tentar essa classificação e chegar o mais longe possível, quem sabe, uma classificação para a Série C?
0: Então, nós somos um time que forma atleta, né? Inclusive, esse ano conseguimos fazer a negociação do Anderson Pato com Vitória. Nós temos mais dois, três atletas aqui que estão na mira de clube da Série C e até Série B. Mas como o contrato nos dá uma segurança, o foco realmente é só nas contratações, para fortalecer ainda mais, né, a equipe da Juazeirense. Até porque a gente sabe que o sarrafo aumenta, né, nesses mata-matas, as equipes elas contratam, elas se fortalecem, e a gente também tem esse papel aqui enquanto gestor de futebol, né, tá sempre atento. A nossa comissão técnica já vem pedindo alguns reforços e a gente tá atento aqui. Graças a Deus a gente já fechou um atleta agora e estamos aqui na pegada para daqui para mais tarde, antes de virar a noite, a gente possa estar anunciando aí mais dois, três atletas para poder reforçar.
1: Tá então, Sérgio Fernandes, parabenizando aí pela classificação.

0: segundo lugar, Juazeirense no grupo A, 17 pontos. No grupo também se classificou a Jacuipense em quarto lugar com 13 pontos. Daqui a pouco a gente vai falar com o GG Magalhães no segundo horário do bate-bola. E toda a sorte do mundo da Juazeirense aí que enfrenta a equipe do Serra Branca e decide em casa no Adalto Moraes, não é isso, Sérgio?
1: É verdade, né? Eu que agradeço aí a oportunidade de vocês, né? Dessa rádio aí, líder de audiência, né? De estar passando as informações para o torcedor, principalmente da Bahia, né? A gente recebe muitas ligações aí dos nossos torcedores aí de Salvador, de Feira, né? Perguntando se realmente a equipe está imbuído em subir. Nós já tivemos um acesso em 2017, né? Onde a gente chegou até a Série C. E agora o pensamento, o foco também é tentar retornar, né, essa competição da Série C, que é uma visibilidade maior. Então a Juazeirense está focada nisso, com fé em Deus, se for da vontade de Deus, a gente dá essa alegria para o povo baiano e principalmente para o povo aqui do Vale do São Francisco.
0: Valeu, valeu, tá aí o Sérgio Fernandes falando com a gente, a Juazeirense classificada. Muito obrigado, viu, Sérgio, pela participação. A Juazeirense, pra quem não lembra, também chegou à semifinal do Campeonato Baiano deste ano e foi eliminada pro Bahia ali na semifinal, onde perdeu por 4-2 na Arena Fonte Nova. Toda a chance do mundo, a Juazeirense aí na próxima fase, diante do Serra Branca. O Anderson, vamos falar de boas notícias? É hora de falar, de contar boas notícias. 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Cadê você, torcedor? Tá chateado ainda com a seleção brasileira? Tá querendo saber mais informações da seleção brasileira? Vem com a gente, 996561025. Fala, torcedor.
2: Boa noite, galera da bancada, Rádio Sociedade.
0: Boa.
2: Ao Breno Menezes.
0: Oi.
2: E demais da bancada.
0: Me conte.
2: Essa seleção da CBF.
0: É
2: que a Escócia não conseguiu abrir um placar com bastante vantagem diante do Haiti.
0: Sim.
2: Porque para disputar saldo de gol com a Escócia na última rodada, esse time que não inspira confiança ao torcedor, o negócio ia ficar difícil, viu? Ia correr o risco de não se classificar para outra fase da Copa.
0: Mas não acho que a Escócia é um time fácil assim de você golear, não, tá? A Escócia venceu a seleção do Haiti por 1-0. Lembrando que a Escócia é líder do grupo, o Marrocos está em segundo. Ali tem os critérios de cartões amarelos e tudo mais, que o Brasil levou 2 e o Brasil está em terceiro. Mas é claro, primeira rodada, muita coisa para acontecer. Próxima sexta-feira tem Escócia e Marrocos às 19h e às 21h30 na Filadélfia. Brasil e Haiti, o jogo esperado por nós brasileiros. Mais um torcedor participando aqui com a gente através do nosso WhatsApp 996561025. O Marco da Cidade Nova fala aqui: temos que ter paciência em relação à seleção. Temos que lembrar que todo técnico da seleção tem 4 anos para trabalhar. E Ancelotti, além de estrangeiro, teve pouco mais de 1 ano. Praticamente 1 ano, né? E outra, além do Brasil, tivemos outras surpresas com outras seleções tradicionais. Pois é, é o que vai acontecendo agora. Arábia Saudita, no primeiro tempo, vencendo a equipe do Uruguai por 1-0. É o placar de momento. Mais um torcedor participando com a gente. Fala, torcedor!
3: Muito boa noite, Brenner Menezes.
0: Boa, meu irmão.
3: Obrigada. Muito boa noite, Cássio Cardoso.
0: Boa.
3: Rapaz, é muito bom, viu, Brenner, ver você conduzindo o programa.
0: Meu irmão, obrigado.
3: Deus te abençoe, te fortaleça.
0: Amém.
3: E que você continue seguindo e realizando os seus sonhos, viu? Satisfação enorme ser seu ouvinte nessa noite de hoje. Um abraço, meu querido Ricardo de São Cristóvão.
0: Valeu, Ricardo, obrigado pelas palavras. Fique aqui sintonizado, hein? 97.9, fique ligado com a gente. Mais um.
4: Boa noite, Bahia. Dá pra trazer Gabriel Pet do Vasco, porque o Bahia não traz. Bahia tem dinheiro pra trazer, viu? Bahia tem dinheiro pra trazer, não deixa o Cruzeiro trazer ele, não. Dá pro Bahia trazer ele, viu? Gabriel Pet. Ele vem pro Bahia, viu? Porque o Bahia tem dinheiro.
0: Será que o Bahia vai entrar nessa concorrência? Eu duvido muito que o Bahia gaste esse dinheiro em cima do Gabriel Pet. Mais um.
5: Carlos Cardoso e Breno, eu fui observando a prepotência de alguns jogadores que estão na seleção brasileira. Uma arrogância, os caras parecem que já foram campeão várias vezes com a seleção. Não foram. Alguns foram campeão, é o melhor um clube que ele joga na Espanha, na Inglaterra, na França, só que na seleção nunca conquistaram nada. Mas os caras na entrevista uma pose, uma arrogância, o cara vem dizer que não tá. Que não quer agradar brasileiro, quer agradar o pai, a mãe, o filho, isso não existe. Parece que eles estão fazendo um favor pra gente, parece que não são muito, mas muito bem remunerado. A gente tem que aturar isso, olhar e não, eles estão certos, não vai, né? Boa noite, Luciano Ló de Fitas.
0: O que o Luciano fala, Cássio, reflete muito no que foi dito pelo Rafinha na coletiva na última semana, né? Em relação a falar que não precisa provar muita coisa, até pelo que ele vem jogando no Barcelona, mas se a gente parar pra lembrar, nas últimas quatro temporadas que o Rafinha esteve no Barcelona, essa última foi a melhor e a que foi que destoou assim pra ele ir pra uma Copa como titular, né?
6: Rafinha é titular da seleção brasileira, diz mais sobre a seleção brasileira do que sobre Rafinha. A gente vive uma escassez muito grande, eu lembro da até lamentável, mas é a verdade. 2002, nosso 9 era, vamos lá, 94, nosso 9, entre aspas, era Romário, já era com a 11, né? 98, nosso 9 foi Ronaldo Fenômeno.
0: 2002 também.
6: Ah, você quer voltar antes? Eu volto. Careca. Em 86 e em 82. Ou em 90. Romário em 94. Ronaldo Fenômeno em 98 e 2002. 2006, Ronaldo Fenômeno.
0: Também. Que já estreou fazendo gol.
6: 2010, você já vai pra Luiz Fabiano. Hashtag vive um drama. 2014, Fred.
0: Aí vai.
6: Entende?
0: A régua vai caindo, vai caindo.
6: Ai, bicano. 2018. Gabriel Jesus barra Firmino.
0: Gabriel Jesus não fez um gol, né?
6: Não. Na Copa, não. 22, Richarlison.
0: Que fez o gol mais bonito da Copa, mas esse ano brigou pra não cair com o seu time.
6: E aí a gente tem agora o Igor Thiago, enfim, competindo com o Hendrick. A gente se acostumou mal mesmo. E esse choque de realidade tá sendo bem doloroso pra gente. E para completar o serviço, a gente tem, aparentemente, e aí eu resgato a frase do meu amigo Tomás Asma, que disse que quando o Ancelotti chegou, ele esperava que a CBF tivesse um pouquinho de Ancelotti, mas o que a gente viu é Ancelotti tendo um pouquinho de CBF. E aí a gente não tem a mudança, pelo menos até agora, que a gente espera desde quando o anúncio do novo técnico do Brasil ser o italiano Carlo Ancelotti aconteceu. E é na Copa do Mundo, o Brenner, ele vai precisar realmente fazer as coisas que ele fazia no Real Madrid, se reinventar durante o processo, para quem sabe manter o time competitivo e chegar longe.
0: Pois é, fica a expectativa para o segundo jogo. Será que haverão muitas mudanças nessa seleção brasileira em relação ao time inicial? Somente sexta-feira para a gente descobrir. 8 horas em ponto na Bahia. Bate-bola, volta já já.
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6: 8 horas e 5 minutos na Bahia.

0: Tá de volta e acompanhando aqui, é claro, o jogo desse momento. Intervalo de jogo, na verdade, lá em Miami, para Arábia Saudita 1, Uruguai 0. Partida que faz parte também do grupo do Irã e Nova Zelândia, que se enfrentam às 10 da noite. Pois é, vocês estão aí falando de outras seleções, é alguma surpresa. Na verdade, Arábia Saudita e Uruguai é do grupo H, perdão, da Espanha e Cabo Verde, que empataram 0-0. E a seleção do Irã, que enfrenta daqui a pouquinho
1: a Nova Zelândia
0: é do grupo G, grupo da Bélgica e do Egito, que empataram em 1-1 hoje mais cedo. O jogo bastante movimentado, o Egito teve chances de vencer o jogo, a Bélgica também teve, mas um jogo bastante movimentado. Para ninguém tá pensando que foi a Bélgica soberana, como foi a equipe da Espanha diante do Cabo Verde, que o goleiro acabou salvando e salvando bastante. A Arábia Saudita, com esse placar, vai assumindo a liderança do grupo H, que tem ainda a Espanha e Uruguai, ambos campeões mundiais, que até o momento ainda não venceram, né? 996561025, vamos ouvir o torcedor participando com a gente? Fala, torcedor!
2: Rádio Sociedade, boa noite.
0: Silvio de Pedra Azul.
2: Ô Brenner, eu tô ouvindo informações aí que o Bahia tá dispensando Ademir. Pra mim é um grande erro, viu? Será que esqueceu? E quanto à seleção, Paquetá, Rafinha, Casimiro e esse centroavante aí, viu? Sinceramente, não tem lugar nessa seleção, não. É minha opinião. Silvio de Pedra Azul, Minas Gerais.
0: Essa voz de Silvio de Pedra Azul é inconfundível. Toda vez que ele manda o áudio, já sei que é ele. Rapaz, de Ademir eu não tô sabendo, não. Você soube de alguma coisa, Cássio? Eu não. Sei que a Ademir tem contrato até o final do ano.
1: Pode ser que o Bahia faça dinheiro com ele. Porque não deve renovar.
0: Gilberto também tem contrato até o final do ano.
1: E aí...
0: Silas, você renovaria com o Ademir? Silas falou que é pra ir embora. Então, será que o Ademir vai ficar? Será que o Ademir vai ser negociado? Fala, torcedor!
3: Boa noite, Breno. Lamando de Arembep, o Breno. Ancelotti vai fazer com o Ingrid. Igual o Rogério Ceni fez com o menino do Bahia. Vai queimar o menino, não sabendo que ele é um belo artilheiro. Alô, bom trabalho aí pra bancada, Lomanto de Arembepe.
0: Valeu, Lomanto. Lomanto participando aqui com a gente. Daqui a pouco a gente vai voltar a falar mais de seleção. E também tem o próprio Ancelotti falando sobre o Endrick e também sobre o que ele achou, teve a percepção em relação ao jogo da estreia da seleção brasileira. Vamos agora falar com o GG Magalhães, porque a Jacuipense avançou também no grupo 10, grupo A10, que avançou também a Juazeirense. Jacuipense avançou, vai enfrentar o 13 na próxima fase da Série D, mas o jogo decisivo, podemos dizer assim, não vai ser no mando de campo da Jacupa, mas valeu, é claro, a classificação no grupo A10, foram 13 pontos, né, em quarto lugar. A Jacuipense, que empatou na última rodada da Arena Cajueiro em 1-1 contra o Asa, e a Jacupa tá classificada, não é isso, GG? Boa noite!
4: Boa noite, amigo Brenner, boa noite para os ouvintes da sociedade, prazer estar falando um bate-bola aqui, esse programa que é uma referência no esporte, e falar um pouco da nosso futebol do interior, futebol da Bahia, que tá bem representado aí com o Juazeirense e com nossa Jacupa nessa próxima fase da Série D. Ansiosos aí, a Jacupa, depois que a gente classificou para aquela fase com o Palmeiras, acho que a gente, depois daí, a gente voltou, depois de pegar a Série D, a gente focou um pouco nesse jogo. A Copa do Nordeste, a gente priorizou a Série D e a Copa do Brasil. A Copa do Nordeste a gente fez de laboratório para a nossa base, a gente deixou mais jogadores da base na Copa do Nordeste, mas acabou que a Série D a gente não começou bem também. E aí a gente conseguiu recuperar na reta final, e graças a Deus o resultado veio, classificamos, não classificamos como a gente gostaria, né? Mas classificamos aí. Vamos pegar agora o 13, um time fortíssimo, que foi primeiro no seu grupo. E já sabemos aí que na próxima fase podemos pegar o Tombense ou o Crack. E pegaremos um dos dois, que a gente vai passar do 13, com certeza aí.
0: Com certeza, jogo duro, Cássio.
1: GG, boa noite. Obrigado pela sua presença aqui no Bate-Bola da Rádio Sociedade. GG, na Copa do Brasil, que você falou que serviu ali para que, né, reforçar o foco ali na Série D, a Jacuipense tomou uma decisão estratégica do ponto de vista comercial de levar o jogo que seria mando de campo Jacuipense, e foi mando de campo, mas da Bahia para o Paraná, para Londrina, a título de questão financeira mesmo. E aqui todos nós entendemos perfeitamente isso, né? Já que não pode jogar em Riachão. O quanto essa decisão e a participação do Jacuipense nessa fase aguda da Copa do Brasil contribuíram para que o time chegue fortalecido nessa fase de mata-mata da Série D e possa de fato sonhar com um acesso como aconteceu há alguns anos?
4: A gente vem trabalhando muito aí, Gustavo Zacarias, que é nosso diretor de futebol, com sua equipe, tentando trazer peças, né? A gente não tem, a gente tem buscado reforçar o elenco, também a gente teve algumas baixas de contusão que já retornaram para o professor Rodrigo aí ter no seu elenco novamente. Então o time voltou, nos últimos jogos a gente viu um time muito mais competitivo, voltou a ser competitivo. A questão da receita, muito se fala da receita do que foi faturado, né, para o Jacuipense de premiações na Copa do Brasil, mas não se olha também o histórico também do que a gente tinha, né, de dívidas para se pagar com tudo que a gente tinha de investimentos na Jacuipense. Hoje é importante que a Jacuipense está sanada praticamente a parte financeira, então hoje a gente está saudável, então podendo realmente aí buscar investimentos em nossa infraestrutura, que hoje é nossa prioridade hoje, mais que reforçar elenco, é reforçar a infraestrutura, principalmente a infraestrutura da base, que a gente possa vir aí, como a gente vem tentando sempre buscar colocar na nosso elenco profissional jogadores da oriunda da nossa base e conseguindo revelar vários jogadores aí, exemplo até de Adriano Michael Jackson, o filho Adriano Júnior, que também ele é da base, foi o jogador mais novo na história a fazer um gol no time profissional da Jacuipense. Então a gente busca aí esse trabalho fantástico de Ursinho Crachete, parceria com a MAF, que a gente vem trazendo aí, fortalecendo a base, também classificamos, falando de baiano, a gente classificou agora também o nosso sub-20 também agora para outra fase do Campeonato Baiano, e vamos buscar aí também trazer esse título para casa também, que é muito importante, porque tudo que a base conquista, reflete aí no nosso futebol profissional.
0: E a gente sabe que a base da Jacuipense, né, é uma base que sempre vai reforçando o seu time principal e também reforça alguns clubes brasileiros e até de fora, revelando grandes talentos, né? Mas como é que tá a Jacuipense nessa janela agora de transferências? Vai ter reforço chegando para essa segunda fase, esse jogo contra o 13? A gente sabe que é um jogo difícil, o segundo jogo fora de casa. E uma segunda pergunta, já emendando, né? Vai ser mantido a Arena Cajueiro também como mando de campo da Jacuipense?
4: Pronto, mas falei, Gustavo está atento aí, tá? Com os jogadores que estão disponíveis no mercado. Não adianta a gente trazer mais do mesmo de jogadores que nós temos aqui na nossa base, para as mesmas posições. A gente está buscando jogadores realmente que possam fazer a diferença nessa nova fase da Série D. Então a gente está vendo alguns times aí de qualidade que acabaram estando fora dessa próxima fase da Série D, e também outros jogadores que estão aí hoje disponíveis no mercado, a gente está buscando aí para reforçar o elenco, né? Uma peça ou outra que a gente também perdeu, mas a gente está buscando aí esse reforço. E sobre a Arena Cajueiro, sim, a gente continua com a Arena Cajueiro, ansiosos para a nossa Arena Valfredão retornar. A gente está aí na expectativa, né? E conversando com a Prefeitura de Riachão para ver se a gente consegue terminar essa Série D esse ano ainda jogando em Riachão, que é nosso grande sonho, levar o nosso time lá para nossa cidade e com nossa torcida. E quando a gente fala da parte lá, depois, só voltando só essa questão comercial, até na Arena Cajueiro, que fica muito mais próxima da cidade de Riachão, a gente não estava conseguindo performar com a torcida. Infelizmente, a gente sabe dos custos hoje que tem, das pessoas se locomover. Então, essa questão de Londrina, como foi falado, foi uma questão exatamente comercial mesmo. A gente precisava, né? A gente tentou aqui trazer para Fonte Nova, recebemos propostas aqui, mas os custos estavam altíssimos para trazer, até para Salvador.
1: Não, só para reforçar o que você está dizendo, é só você lembrar o público do Jacuipense contra o Novo Horizontino, pô. Né? Que jogou em Salvador. Pô,
4: você vê.
1: Foi uma situação assim, desesperadora.
4: E aí a gente teve o jogo da Série D, que a gente tinha seis torcedores, se eu não me engano, na Cajueiro, antes, já dizendo, e pré-jogo do Palmeiras. Então não era, entendeu? Então era realmente uma coisa, uma situação que a gente tinha que realmente tomar a decisão, respeitando nossa torcida, que eu espero que todos entendam, a torcida entendeu, porque a gente fez para o melhor, para o elenco, para o clube, para o futuro da Jacuipense, para o futuro da nossa estrutura. Não é questão financeira. Lógico, como eu falei, os investimentos que foram feitos ao longo desses anos na Jacuipense, para a Jacuipense chegar aonde ela está hoje, tá? Eu posso dizer seguramente que a Jacuipense é a terceira força do futebol baiano, seguramente aqui, porque esses investimentos vem fazendo. Eu acho que a Juazeirense também faz um grande trabalho, mas a Jacuipense, pelo que ela vem fazendo nos últimos 5 anos, se vocês forem fazer essa linha de corte aí, vocês vão ver com certeza que a Jacuipense hoje, ela tá como terceira força do futebol baiano.
0: A Jacuipense chegou na semifinal de Campeonato Baiano empatando, né, em tempo normal com Vitória no Barradão 1-1 e acabou sendo eliminada ali na semifinal nos pênaltis, podendo chegar ali uma final, e estava ali representando também a Bahia na Copa do Brasil. Mas a gente sabe a dificuldade de enfrentar um Palmeiras hoje para qualquer equipe do Brasil, muito mais ainda para a Jacuipense. GG, você tocou no assunto da Arena Valfredão? Rapidamente, para a gente encerrar aqui, há expectativa ainda de voltar esse ano, ou vocês já estão planejando para voltar para a Arena Valfredão na próxima temporada do Campeonato Baiano, ou há expectativa ainda para esse ano na Série D?
4: Ok. Queremos muito voltar para esse ano. Caso a gente venha avançar, e a gente vai avançar aí, a gente quer levar esse acesso novamente que nós conquistamos dentro da Arena Valfredão. A gente quer conquistar novamente esse acesso lá. Então, à medida que nós vamos avançando agora, eu acho que a pressão na Prefeitura Municipal de Riachão fica maior, para que a gente possa levar o nosso Jacuipense voltar para casa, né? Voltar para a sua arena, voltar para onde o seu caldeirão, onde realmente a torcida faz a diferença. Né? A torcida, a gente tem uma das nossas torcidas mais ativas do interior da Bahia, a torcida Leão do Cisal, é uma torcida fantástica.
0: A gente teve um probleminha de sinal com o GG, mas ele trazendo informações interessantes em relação à Arena Valfredão. A gente fica na expectativa, né? Porque é a casa do Jacuipense, a gente sempre fica na expectativa em relação ao Campeonato Estadual, Campeonato Baiano, e a Jacuipense teve seus mando de campo, pelo menos a Série D agora, e também em alguns jogos da Copa do Brasil. Não foi o caso contra o Novo Horizontino, que foi em Pituaçu, mas o Pituaçu tem reforma, né? Então tem toda essa questão, toda a questão de logística também. A Jacuipense enfrenta o 13 da Paraíba no jogo de ida, e no jogo da volta acontece fora de casa na Paraíba. Toda a força, sorte do mundo aí a Jacuipense, e é claro ao GG Magalhães, que a Jacuipense consiga assim essa classificação. Infelizmente o link acabou ali, a internet, o sinal acabou derrubando ali o GG, mas a gente agradece a participação do GG aqui com a gente em relação a falar da Jacuipense. Conseguiu voltar? Vamos lá, conseguir voltar com o GG pra ele finalizar? Vamos lá, GG, caiu o sinal aí, vamos
4: só,
0: lá.
4: Aí só cai na internet.
0: Só na internet. Meu Deus. Jacuba vai conseguir o acesso.
4: Isso aí. Estamos felizes aí também acompanhando a Série B do Baiano também. Os quatro melhores times estão lá. E a gente tem um Campeonato Baiano de 2027 muito mais forte, com esses times aí que realmente representa. Eu muito feliz com a sessão do time de Feira novamente. O Fluminense de Feira, o Retorno, o Feira FC, o SSA, que é meu time aí, que eu digo, meu amigo Luciano Ratinho aí, um time que eu torço muito pelo SSA, até porque o SSA, depois da Jacuipense, o SSA, tudo que é de Salvador, me encanta demais. Então, só esse nome SSA já me deixa torcendo. Então, eu tô torcendo muito por eles aí, torcendo pelo acesso, que a gente tenha um 2027 aí, um Campeonato Baiano muito forte. E é isso, viu? Estão falando aí da torcida do Leão do Cisal, é o que eu tava falando, a torcida mais atuante, mas a gente sabe dos custos de deslocamento, é realmente bem complicado eles acompanharem a distância, mas eles estão sempre presentes.
0: Já tem data o jogo contra o 13? Já tem alguma definição?
4: Não, ainda não saiu a data, ainda não. A gente tá ansioso aí para receber essa data. O time tá voltando a treinar forte aí, agora volta, parece que retorna amanhã já. O professor Rodrigo vai fazer, a gente tem que buscar também se vai chegar alguma peça nova aí, Gustavo tá vendo, pra gente já incorporar ao nosso elenco, entrosar, né, ver se a gente consegue ter um tempo mais que a seleção brasileira de entrosamento, porque eu nunca vi uma preparação tão curta como de uma seleção, como foi essa do Brasil. Mas somara que eles entrosem durante a Copa, né, pelo amor de Deus. Até no amistoso, os dois amistosos da seleção brasileira, o técnico trocou todo o time. Como é que testa jogador dessa forma? Como é que testa a formação?
1: Você, né? Agora deu ousadia. Fique mais um pouquinho aí. Vamos falar um pouquinho de seleção? O que é que você achou dessa estreia com o Marrocos? E o que é que você faria pro jogo do Haiti? Porque tá todo mundo preocupado, viu, GG?
0: Com
1: o que aconteceu aí na estreia.
4: Eu fiquei extremamente decepcionado com o conjunto, a atuação do conjunto. A gente teve um gol ali de um jogador diferenciado, de individualismo. Eu acho que se um conjunto do time, o entrosamento, não teve nada, né, de entrosamento. Não vi uma jogada que eles, de troca de passe, que chegava. Eu fiquei assim decepcionado com assim, um time que parece que não tinha treinado junto. Parece que era um time aquelas convocações que convocou na quarta-feira para jogar no sábado. Então fiquei apreensivo, mas eu confio muito nessa seleção. Eu confio muito nessa seleção. Acho que ela tem aí esses dois jogos aí, que são dois jogos teoricamente fáceis. Copa do Mundo não tem nada fácil. Hoje você viu aí, né? Cabo Verde empatando com a Espanha. A
0: Arábia Saudita tá vencendo o Uruguai agora, né?
4: A Arábia Saudita vencendo o Uruguai. Eu tava assistindo aqui. A Arábia Saudita jogando muito mais, por sinal, viu? A Arábia Saudita deu uma pressão no Uruguai ali.
0: E tem muita gente esperando uma goleada diante do Haiti, viu, GG?
4: Eu acho que é importante. Eu esperei muito. Eu não entendi porque ele não botou Endrick. Ou também, talvez eu entendi se ele queria preservar o jogador, pra não fazer também, como até um torcedor falou aí, no caso de Del, naquela ocasião, acho que Del realmente, naquele momento, pô, foi um momento que era um momento muito importante para um time de futebol, para jogar uma estabilidade, não bater um pênalti no jogador oriundo da divisão de base. Eu naquela situação, quem sou eu para falar do professor Rogério, mas eu jamais botaria um jogador da base para bater um pênalti tão importante em um jogo que valia tanto para uma torcida como a torcida do Bahia, que é um sonho, né, da Libertadores. Então, eu não quero palpitar no negócio dos outros, não, mas é isso. A seleção brasileira, eu confio muito na seleção. Eu acho que a seleção pode vir a entrosar. Eu acho que a gente tem muito talento ali, a gente tem jogadores extremamente talentosos, mas não senti entrosamento. Como eu não senti entrosamento dessa seleção, também nos jogos que vieram, os amistosos que vieram, nenhum desses amistosos ali eu vi que, diz assim, rapaz, que time é esse? Eu vejo muito talento individual, mas não vi ainda o entrosamento. Eu esperava que tivesse uma preparação melhor no entrosamento. Me decepcionou muito os dois amistosos, que o Mister trocou todo o time sem testar uma formação, né, de troca, de substituição dentro de um conjunto tático. Então, esperar agora. E a gente aqui, né? A gente é da Bahia, a gente esperar e rezar muito com uma cheia aqui grande ali para ver se a seleção não emplaca, porque não é só jogo de futebol, é uma paixão de uma torcida que é apaixonada por isso, e uma felicidade que tantas pessoas que não têm, né, buscam dessa Copa do Mundo para ter aquele momento de ser feliz, de vibrar com sua seleção, de cantar seu hino, de se orgulhar. O que eu quero mais dessa seleção é que ela traga orgulho para o brasileiro, que sofre tanto, que nesse momento é um momento que eles ficam, que é aquela alegria, né, que um povo tem. Essa que é meu desejo aí, de que eles busquem, engrenem o caminho deles.
1: E aproveitando aí que você está falando coisas de seleção brasileira muito importantes e que a gente concorda, o que você está falando vai não ao encontro, mas vai de encontro com discursos de Alisson e especialmente de Rafinha. Rafinha tá tendo uma oportunidade que todo mundo que gosta de futebol sonhou uma vez na vida, nem que fosse na infância, de vestir a camisa da seleção brasileira e defender o Brasil numa Copa. E ele diz que não precisa provar nada para ninguém. E no dia seguinte vem o discurso de Alisson de que, aspas, acha legal ser azarão, como se eles não quisessem ter a responsabilidade de serem o Brasil, caramba. Então, o que é que você acha que isso, de certa forma, reflete de alguma maneira no que a gente vê dessa dificuldade de identidade que a gente tem com a seleção brasileira, de conexão, nosso povo brasileiro? Eu acho que esse discurso que você trouxe agora, do Brasil precisar representar essa necessidade de dar ao povo brasileiro uma alegria, de dar o orgulho de ser brasileiro, eu não sinto isso lá dentro, velho, nos atletas. Isso não é exposto pelos atletas de alguma forma, diferente de outras seleções. Até de 94, mesmo desacreditada, dizia: nós temos que dar essa alegria pro povo brasileiro, por causa de Denner, por causa de Senna. Mas a gente não vê isso agora nos personagens dentro da seleção. Você sente a mesma coisa?
0: E só complementando, GG, diferente de outros jogadores que são menos criticados, o Vinícius Júnior, que é um dos mais criticados e é às vezes criticado pela forma que a gente vê ele jogando no Real Madrid, a gente sabe que ele pode entregar na seleção. deu uma entrevista, pode parecer pouca coisa, tá, gente? Mas mostra a característica do jogador também, fora de campo. Ele foi dar uma entrevista na Zona Mista pra um, acho que foi uma imprensa espanhola.
1: Venezuelana.
0: Pediram pra ele responder em portunhol. Ele, não, vou responder aqui em português porque eu tô com o Brasil. Então isso mostra também o jogador também fora de campo, né? Não é tipo o Rafinha que fala que não tem que provar nada pra ninguém, chega em campo e não mostra muita coisa na seleção.
4: Aí eu pergunto, assim, com todo respeito a Rafinha, que é um grande jogador, viu? Mas não, quem é Rafinha a nível de seleção brasileira? O que é que ele fez por esse Brasil aí? O que é que ele provou? Eu vi, estava vendo agora aqui o negócio de Romário, passou aqui. Romário, uma pergunta para Romário, né? Que se essa seleção tem algum jogador que pode marcar o seu nome na história. Romário, de pronto, falou que não, né? Romário sendo Romário. Mas é a oportunidade desses caras dizer, não, a gente pode marcar sim o nome aqui, a gente tem jogadores de qualidade que podem fazer diferença. E Copa do Mundo é isso. Um jogador que a gente mal conhece, que foi convocado, que pode se revelar e virar um ídolo nacional. Então, Copa do Mundo é isso aí. Eu queria muito que eles vissem esses... Não sei se eles assistiram, estão assistindo, tanto aqui a série de 94, como a série de 2002, até como a história de próprio do Ronaldo Fenômeno, como aquela recuperação dele de 94 até 2002, o que ele passou. Para esses jogadores entenderem o que é ser ídolo, né? Eu acho que eles têm que entender o que é ser ídolo, né? Então, até a própria série também, que eu até assisti, de James Rodríguez também, né? Acho que ele tem alguns. Tem várias qualidades, vários defeitos, mas mostra também o que é ser ídolo de seleção colombiana, no caso dele, que é um ídolo da Colômbia, é um cara que chegou na Colômbia e fez a diferença. Então, eu acho que esses jogadores hoje, eu falo assim, às vezes a gente, como dirigente, é difícil falar, mas eu acho que essa hipervalorização de jogadores, assim, em relação, que eles acham que eles são acima de tudo, que eu acho que às vezes. Né? Eu acho que só, primeiro, para o cara vestir uma camisa de uma seleção brasileira, ele tem que ser, primeiro, amar demais isso aqui. Ele tem que ser, tinha que ter tipo um psicoteste para saber se ele realmente ele merece estar ali. Então, ele tem que ser, passar por um psicólogo para saber se ele vai para ali, para ele ser, para ganhar projeção de dinheiro, ou ele quer fazer o nome dele vestindo o manto sagrado da seleção brasileira.
0: Sensacional. GG, bom demais, viu, cara? Bom demais sua análise aí em relação à seleção brasileira. A gente ligou no intuito de falar do Jacuipense, né? Conseguiu a classificação. O GG trouxe ali o pitaco dele em relação à seleção. Muito bom a análise do GG também. GG, muito obrigado. Você sabe que as portas da Rádio Sociedade estão abertas. A gente sabe do carinho que você tem com a Rádio Sociedade. Muita sorte, Jacuipense, aí contra o 13. E força pra Jacu pra conseguir essa classificação. E que quem sabe volte logo essa temporada ainda para Arena Valfredão. Valeu, GG.
4: E volte a Série C, que a gente precisa aí voltar um representante na Série C e aí buscar aí essa escadinha novamente. Já estive lá e quero voltar. E de lá não, e depois, não quero, depois de lá só quero subir. Não quero mais voltar pra Série D, não. Vamos que vamos. Vamos, Jacupa, obrigado, viu?
0: Valeu, GG. Rumo à Série C com a Jacupa, rapaz. Bom demais, hein? Neste momento, segue na Copa do Mundo, tá? Arábia Saudita 1, Uruguai 0, 8 horas e 28 minutos. Bate-bola, volta já.
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9: 8:32 na Bahia.
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9: Estamos de volta com bate-bola e trazendo já um recadinho. 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Vamos trazer um comentário do Vanderlei Luxemburgo, que repercutiu bastante nas suas redes sociais, ele que divulgou nas suas redes sociais, a análise que ele fez sobre o empate entre Brasil e Marrocos na estreia da Copa do Mundo da seleção. Fala aí, Vanderlei.
11: Acho que algumas coisas precisam ser vistas, né? Casimiro, acho que ele não aguenta mais jogar no meio campo só com 2, precisa ter 3, o enganche ali por trás de 2 meias. Danilo pode ser um zagueiro, um lateral, um terceiro zagueiro. Danilo tá pedindo passagem. Então, o Igor Thiago jogou o primeiro tempo, mais um pouco do segundo tempo, jogou na bola 3-4 vezes. É muito pouco para jogar numa Copa de Mundo, né? Então precisa de rever alguns conceitos. nossa defesa jogou em linha, uma bola metida entre os dois zagueiros, sai o gol da Marrocos. Então as coisas precisam ser ajustadas e também botar os jogadores que estão pedindo passagem para jogar, não tem como ser diferente. Acho que a chegada do Neymar agora vai dar uma tranquilidade e qualidade à equipe, que não tem essa qualidade. Só o Vini Júnior individual, é um contra um, é muito pouco para o Brasil. Então, foi um jogo com mais posse de bola do Marrocos, né? Mas é pouca penetração do Marrocos, mas dominou o jogo. E nós tivemos a dor de verdade do Vini Júnior, como ele, o Thiago, cruzou o Thiago, cabeceou, poderia ter feito os gols. É outro que puxou para dentro, uma pancada muito boa de direito, fizemos um gol. A individualidade vai resolver. Tem que deixar o Vini Júnior mais aberto um pouquinho para poder pegar as bolas, partir para cima do um contra um e ter essa vantagem. E tem que reforçar o meio campo, que eu acho que ali nós estamos perdendo toda a noção do jogo, toda a parte do jogo, porque só o Casemiro e o Bruno Guimarães, aí fica muito pouco jogadores. Então acho que precisa de reforçar ali. O Danilo agora seria muito bom no lugar do Paquetá
9: e deixar o time mais sólido do meio campo. De técnico para técnico, vamos pegar o Ancelotti falando, até para o Cássio analisar também se o Lucha tem razão, porque o Ancelotti vai trazer aí a percepção dele do jogo da estreia.
8: Eu acho que o partido, sobretudo a primeira parte, foi difícil, porque eu acho que a equipe estava um pouco ansiosa na primeira parte, demais perda de bola, pouco equilíbrio no campo, segunda parte muito melhor. Vai ser um partido difícil, a equipe vai melhorar no próximo jogo. No, tenemos que hacer la evaluación de lo que pasó en la primera parte. El equipo no jugó bien, algunos problemas de equilibrio de equipo, falta de más bola perdida, y de ahí tenemos que mejorar este aspecto. La segunda parte fue mejor, no tenemos que perder la confianza, porque en el primer juego de la Copa del Mundo todo puede pasar, no podemos pensar que o equipe está perfeito na primeira parte, no primeiro jogo. No, tomamos esse resultado, que não é malo, e vamos a lutar, a pelear o próximo jogo.
9: Uma das perguntas mais feitas nas redes sociais é por que o Ancelotti não levou o Endrick. Ele vai falar sobre isso também e sobre o que ele viu de positivo no jogo contra o Marrocos.
8: Oh, eu não estou aqui para falar do individualmente do jogador. Eu hablo do equipe. El equipo en la primera parte no jugó bien, en la segunda parte mejor. Tuvimos algunas oportunidades, tenemos que acertar más. Bueno, el equipo lutó hasta el último minuto. La cosa positiva es bastante claro lo que tenemos que mejorar. Lo que hicimos bien en los dos amistosos, en la primera parte no salió bien. Entonces tenemos que seguir trabajando en este para tener un equipo más equilibrado y más agresivo na frente.
9: O Ancelotti parece ter a mesma percepção que nós brasileiros tivemos, né? Em relação ao primeiro tempo, que o Brasil não foi bem, ele fala de ter uma equipe mais equilibrada no meio e agressiva na frente. Dito isso, Cássio, será que o Ancelotti, que surpreendeu a todos com a escalação inicial, porque todo mundo imaginava que seria aquele ataque com Matheus Cunha, né? O Alexandre na direita, ele veio com, e na direita Danilo, ele veio com Ibanez, Douglas Santos, e na frente veio o Igor Thiago, uma das maiores surpresas da escalação inicial do Brasil. Você acha que o Ancelotti pode surpreender no segundo jogo contra o Haiti e modificar esse meio de campo, principalmente a saída do Casemiro e, quem sabe, a entrada do Endrick ou o Luiz Henrique de titular?
12: Eu acredito que ele pode mudar, mas eu não vou falar surpreender, viu, Breno? Porque ele vai me surpreender se ele não mexer.
9: Sim.
12: Porque o que o Brasil fez no jogo foi muito, muito abaixo do que se podia imaginar, mesmo para uma seleção com um ciclo ruim, mesmo para uma seleção que estava enfrentando uma seleção forte, como é a seleção marroquina. O Casemiro, ele tá ali, né, no alvo, porque era o jogador que seria, em tese, a segurança desse meio campo, e ele não se mostrou foi a vulnerabilidade desse meio campo, né? A coisa de não conseguir acompanhar o que o jogo exige, principalmente em termos de dinâmica, isso foi percebido tanto por mim, por você, pelo GG, pelo Luxemburgo, evidentemente foi percebido pelo Ancelotti. Então, fica aí a expectativa de que ele reveja essas formações do meio, mas principalmente reveja a condição de atletas que aparentemente seriam intocáveis no time, a exemplo do Casemiro, porque o que o Brasil deixou de fazer, a qualidade que faltou ao Brasil contra Marrocos, não pode se repetir sob risco do Brasil ser, assim, ter uma campanha vexatória, eu diria, nessa Copa do Mundo.
9: É, pois é, a gente fica no aguardo da sexta-feira. É claro que o treinamento de amanhã vai ser fechado, não sei se o Ancelotti está preocupado em vazar alguma coisa ou testar uma nova formação amanhã, e para que a imprensa não vaze algumas informações, porque acho que 90% da imprensa foi surpreendida com a escalação inicial do Brasil. O Anderson e Thiago, tem um ouvinte aqui, dizendo que mandou um áudio aqui, tá aqui me cobrando, cara, para botar o áudio no ar. Olha só quem é esse ouvinte.
13: Grande Breno Menezes, João Vitor aqui da Santa Luzia do Lobato.
9: Cara de Budog.
13: Você gosta de chamar, né?
12: Budog Gregory.
13: Parabéns aí pela condução do programa, viu, Breno? Substituindo aí a altura, nosso glorioso Tony Silva. Grande programa, acompanhando aqui a Rádio Sociedade na Bahia, no Daio Novo agora, né?
9: Isso aí, garoto.
13: Tamo junto, grande programa, tô aqui acompanhando.
9: Valeu, nosso grande João Vitor das redes sociais, rapaz. O homem comanda tudo nas redes sociais, é um filma, ela apela para um lado, é microfone para o outro. Meu grande amigo, irmão, com que eu tive o prazer de estar também na faculdade, na graduação, e hoje tendo a honra de trabalhar com ele. Vou chegando lá, vai demorar muito, viu, para substituir bem o Tony Silva. Tem que comer muito feijão com arroz. 996561025, mais um torcedor antes da gente ir pro intervalo.
14: Boa noite, Brenner Menezes.
9: Boa noite.
14: É, Cássio Cardoso, rapaz, nunca vi, o cara falou tudo aí, uma seleção tão não tem comprometimento nenhum, os caras é cheio de dinheiro, esquece esse Rafinha. Esse Rafinha é um cachorro que nem coleira usa, rapaz, nem uma pulga tem.
9: Que isso,
14: esse tal de Casimiro, ele fazia bater no pobre do Hendrick, esse técnico frouxo, isso aí é um bosta nada.
9: Calma, calma, aí você perdeu toda a sua razão, da sua análise.
12: Foi pegando ar no meio da fala.
9: É, aí complica. Aí já complica, né? A gente sabe, tem uma mensagem aqui de ouvinte, né, que o Thiago me mandou aqui no nosso canal do YouTube, deixa eu só registrar aqui, que ele fala do Alisson, achei interessante, o Ramalho Rosa. Breno e Cássio, quem é o padrinho do goleiro Alisson? Atuou em 2018, em 22 e em 2026. Esse goleiro é horrível. Rapaz, as atuações de Alisson no Liverpool são incontestáveis. Agora, volto a dizer, a temporada do Alisson foi vista por muitas lesões. Ele voltou de lesão recentemente, jogou só a última partida da Premier League. Não acho que deveria ser o goleiro. Poderia estar entre os três. Poderia. Mas não acho que deveria ser o goleiro titular. Acho que... Nem sei se o Ederson tá. O Ederson foi pra Turquia, tá falhando que só.
12: O Everton foi convocado porque ninguém tá passando confiança.
9: Exatamente. E aí quem vai pro gol é quem? Alisson, mais uma vez, que pra mim falha no primeiro gol. 8 horas e 41 minutos, o Bate-Bola volta já já.
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3: 8:45 na Bahia.
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3: Bate-bola tá de volta para informar que o Uruguai acaba de empatar depois de muito bufo-bufo, né? A blitz do Uruguai, 1-1 é o placar na Filadélfia.
5: Miami.
3: Para a equipe do Uruguai e Arábia Saudita. Primeira rodada ainda da fase de grupos. Hora de falar de boas notícias, seu Anderson. A gente sabe que Michele de Maracás, assim como todo jovem, tem que batalhar pelo futuro. Ainda bem que agora existem as novas escolas de tempo integral do governo do estado, com nível de escola particular e aula o dia todo. Essas escolas mudam a vida dos estudantes. Silvia, de Brumado, quando tinha consulta e exame para fazer, era um sacrifício. Passava o dia todo viajando. 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E a nova rodoviária? Fábio de Várzea Nova achou massa. Está bem

0: ficou revisando ali o gol, né, Cássio? Pensei que ia ter que anular, mas anulou não, viu? Segue ali, Arábia 1, Uruguai também 1. 996561025, o Adelto pediu desculpa pela mensagem. Valeu, Adelto, tá desculpado, forte abraço, meu irmão. Boa noite, amigo. Isso aqui tá participando aqui é o George, do final do telefone 2908. E é claro, o torcedor participando. Mandaram aqui um escudo do Real Madrid, rapaz. O Zé Queiroz, o Real Madrid contratou o Cucurella, né? Cucurella da Espanha.
1: É, e o tá soltando um dinheiro lá, viu? O gol contra o Brasil fechou com o Bayern, né?
0: É, o Florentino Pérez está soltando a moeda que é armar a Master League, né?
1: É, Denzel Dumfries,
0: Konaté, podendo ir também.
1: Bruno Bernardo Silva.
0: Bernardo Silva, que foi praticamente 0800, né? Fala, torcedor!
2: Bom dia, boa noite, Manuel Bonfim.
0: E aí, papá?
2: O que está faltando na seleção brasileira é força e velocidade. Que quem tiver mais do que isso aí vai ganhar isso tranquilo. Não tem força, não tem velocidade. Aí, pronto, o bicho pega. Boa noite.
0: Força e velocidade. E aí você cita a característica justamente de um jogador. Hendrick. Hendrick. Simples. Rapaz, o Hendrick tem que ser titular. Eu acho um absurdo, na minha opinião. E aí quem tiver outra opinião, claro que pode discordar, fica à vontade. Eu acho um absurdo o Hendrick ficar no final da fila quando se tem Matheus Cunha e Igor Thiago. Tudo bem que Igor Thiago e Matheus Cunha foram muito úteis aos seus times na Premier League, e uma liga muito mais disputada do que a liga francesa, que o Hendrick chegou e chegou muito bem. Depois comeu até um banco de reservas ali pra sentir, né, que não ficar tão disperso. Mas o Hendrick, cara, pelo que vem jogando, entrando nos amistosos, entrou bem contra o Panamá, muito participativo, participou de lances de gols, fez o gol que deu a vitória ao Brasil diante do Egito no último amistoso antes da Copa do Mundo. O Hendrick não tinha que estar no final da fila em relação ao centroavante da seleção brasileira. O Hendrick tinha que começar como titular. O Igor Thiago começou como titular e a gente viu no que deu, né? Uma cabeçada, ele furou por lá.
1: É, eu até entendo se dá uma oportunidade ao Igor Thiago, ele foi titular no último amistoso, mas você também podia dar oportunidade a Hendrick. Esse é o ponto, porque Hendrick também ajudou no último amistoso, né? Foi dele o gol da vitória contra o Egito, ele entrou bem no jogo contra o Panamá. E aí é o que você tá falando, Breno, a gente às vezes perde de vista que Copa é momento, né, cara?
0: Exatamente.
1: A Argentina de 22 tirou de Maria, tirou Lautaro Martínez do time, pô. Entraram Enzo Fernandes, Julian Álvares, jogadores que naquele momento eram desconhecidos. Naquele momento, gente, esses consagrados que vemos hoje, Enzo Fernandes,
0: Julian Álvares só tinha nome no River Plate.
1: E foi assim, meteórico. Meteórico. Enzo Fernandes em 2020 estava fazendo gol em cima do Bahia na Fonte Nova pelo Defensa e Justiça. Esses caras entraram, mostraram, tiveram a oportunidade de entrar. Segundo, mostraram futebol. A Scaloni fez o quê? Opa, eu preciso mudar.
0: Exato.
1: Então, e aí Di Maria e Lautaro, cara. O Lautaro tinha ido para a final da Champions com a Inter de Milão. Di Maria não precisa fazer a apresentação, né? Os caras foram para casinha. E Di Maria apareceu na final só, como titular. E fez gol, deu passe, sofreu pênalti. Então, é importante demais ter essa percepção de que o momento na Copa é o mais importante do que o nome. Não é o nome que faz a Copa, é a Copa que faz o nome. Então, quem tá jogando bem tem que ter oportunidade, porque é tiro curto, caramba. E aí, para mim, é a esperança que eu tenho. No segundo jogo, o Ancelotti já revê muita coisa para que o Brasil possa ser mais competitivo.
0: Pois é, e além do Hendrick, que eu levanto aqui a bandeira para ser titular, acho que o Casimiro, né, tá jogando pelo nome, pelo que jogou no passado, porque o Fabinho, quando entrou no meio de campo, entrou muito melhor, deu uma qualidade defensiva a mais. Não vou dizer que foi o nosso, uma partida maravilhosa, mas em relação ao que o Casimiro apresentou no primeiro tempo. E o Danilo, hein? Danilo Santos. Alô, Ancelotti, Bruno Guimarães pode ir pro banco, tá? Danilo Santos pode ser titular e Hendrick, né, cara? Hendrick tem que ser titular. Vamos pro resumo do dia, Tiagão, com a Antônia Fernanda. Boa noite, Antônia!
3: Boa noite, Brenner, bancada e ouvintes do Bate Bola. O programa Balanço Geral recebeu hoje o superintendente de rede da Caixa em Salvador, Sâmio Cássio, que trouxe informações e esclarecimentos sobre os programas Reforma Casa Brasil e Desenrola, destacando as principais regras e formas de acesso para a população.
4: A gente sabe que nos últimos anos a bancarização, né, o acesso ao sistema bancário foi muito grande. Mas as pessoas, muitas pessoas não tiveram o cuidado da educação financeira, né? Então terminou acessando ao crédito, até

0: porque agora a taxa de juros está, a taxa Selic está um pouco alta, então atrapalhou a vida de muita gente.
1: No Conexão Sociedade, recebemos a delegada titular da Doutor, Marcela Abreu, para falar sobre as ações desenvolvidas pela Polícia Civil na proteção aos turistas durante os festejos juninos. Em sua participação, a delegada destacou os bairros que registram maior número de ocorrências.
2: Mas a gente tem atuado, né, constantemente para coibir, tanto que a Deltour está sempre na mídia trazendo um pouco, né, para a população do nosso trabalho, não só falar em eventos que estamos presentes, mas das prisões.
1: No Esporte Mais, um dos principais destaques da programação foi a análise do desempenho da seleção brasileira na estreia da Copa do Mundo, com repercussão sobre a atuação da equipe e as perspectivas para a sequência da competição.
3: O que não é nada óbvio é, por exemplo, olhar para essa estrutura e acreditar que uma mudança contra o Haiti vai fazer com que a seleção, que não teve uma excelente atuação sob o comando de Ancelotti até aqui, vai conseguir, da noite para o dia, simplesmente ajustar tudo e conseguir ter um jogo muito mais atrativo.
1: Essa e outras informações você confere em nosso site sociedadeonline.com, nas nossas redes sociais e no nosso canal no YouTube. Volto com vocês aí no estúdio.
4: Valeu, Antônio. Resumo do dia com Antônio Fernanda e segue em Miami, tá? Arábia Saudita 1, Uruguai também 1. Partida do grupo H, grupo esse que tem a seleção da Espanha e Cabo Verde, que empataram em 0-0 no dia de hoje. Vamos com o torcedor aqui no finalzinho do Bate-Bola, mais um.
5: Boa noite, galera da Sociedade.
4: Boa noite.
5: Galera, aqui é Adriano, jogando São Fernando.
4: E aí, papá?
5: Porque não bota o goleiro que joga no Grêmio, o
4: Everton.
5: Que é melhor do que esse goleiro tá jogando na seleção aí.
4: Valeu, pra mim é dos três, assim, é o que tem melhor atuado, né? E é titular do seu time, que não é um time tão vistoso e tem feito um bom início de campeonato brasileiro, podemos dizer assim. Fala, torcedor.
6: Um abraço aí, Bruno Menezes, um abraço aí, Pedro Cardoso, um abraço aí a todos da bancada. Bruno Menezes.
4: Oi, meu irmão, boa noite.
6: Pedro Cardoso, Rafinha, é forte candidato a amarelar mais uma vez nessa Copa do Mundo. Em 2022, a câmera fragou ele. Até hoje não se explicou aquele choro dele. E no banco de reserva, ele já amarelou no banco de reserva em 2022. A câmera pegou ele chorando e até hoje ninguém se explicou aquele choro dele. Então ele é forte candidato a amarelar. Um abraço aí de Tancredo Neves.
4: Valeu, meu irmão. Um abraço pra galera de Tancredo Neves. Abraçando aqui também a galera participando do nosso canal do YouTube. Ó, Série B do Baianão, líder. Fluminense com 21, em segundo SSA com 18, em terceiro Barreiras com 18 e em quarto lugar o Feira FC com 15 pontos. Próxima rodada acontece no final de semana e a gente, é claro, vai acompanhar tudo aqui. 8 horas e 55 minutos, o Bate-Bola vai ficando por aqui e o jogo da Arábia Saudita e Uruguai no finalzinho, tendo algumas mudanças, sinal que vai ter muitos acréscimos, seu Cássio Cardoso. Até a próxima, Cássio.
7: Um abraço, Breno, até a próxima. Um abraço para toda a nossa audiência.
4: Valeu, galera. Valeu, Cássio Cardoso. Valeu, Anderson. Valeu, Thiago. Valeu a você, ouvinte sintonizado aqui no Bate-Bola. Durante as férias do Tony Silva, eu tô por aqui, hein? Quando o Tony Silva voltar, já sabe o que beleza tá de volta. Tamo junto, até amanhã!
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0: governo federal que movimentaram o país no dia de hoje.
1: Boa noite.
2: Boa noite para você que nos acompanha em todo o país.
1: Segunda-feira, 15 de junho de 2026.
2: Vamos ao destaque do dia: transporte público coletivo.
1: Novo marco regulatório é sancionado pelo presidente Lula.
2: Ele muda as formas de financiamento do sistema e moderniza a regulação sobre as empresas que operam para melhorar a qualidade do serviço.
1: Na nossa entrevista do dia, nós conversamos com o secretário nacional de mobilidade urbana, Marcos Daniel dos Santos.
3: A gente tem nessa norma, ela abarca desde uma linha de trem ao metrô, a um corredor de ônibus, a um ônibus convencional, a um micro-ônibus, a serviços de barca. Então, precisa de diretrizes nacionais para que a população possa ser atendida com a qualidade que merece.
2: Você vai ouvir também: presidente Lula chega à França para participar da reunião do G7.
1: O presidente já teve hoje reuniões com os presidentes da Suíça e da França.
2: E vai discutir nos próximos dias a reforma de organismos como a OMC, regulação da inteligência artificial e regras para exploração de minerais raros.
1: E ainda, educação.
2: Estão abertas as inscrições para o Sisu Mais, uma nova oportunidade para quem fez o Enem e não foi selecionado na etapa regular. Gabriela Noronha.
4: Será uma espécie de repescagem das vagas que não foram preenchidas na etapa regular. Estão sendo ofertadas 9.436 vagas em 532 cursos.
1: E desenrola FIES já renegociou 5 bilhões e 300 milhões em dívidas de ex-estudantes, com descontos de até 99%.
2: Hoje, na apresentação da Voz do Brasil, Mariana Jungmann e Luciano Seixas.
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2: O presidente Lula já está na França, onde participa como convidado do encontro do G7, formado por Alemanha, Canadá, Estados Unidos, França, Itália, Japão e Reino Unido, principais economias desenvolvidas do mundo.
1: Além de reuniões bilaterais, o presidente vai levar a contribuição brasileira para diversos temas discutidos pelo G7.
2: A repórter Luana Karen está lá na França, mas devido ao fuso horário de 5 horas a mais por lá, nós conversamos com ela mais cedo sobre as agendas do presidente. Vamos ouvir.
1: Oi, Luana, boa noite para você aí na França. Você tá na cidade de Evian-le-Bain, né? O presidente Lula chegou à cidade hoje, mas antes ele passou por Genebra, capital da Suíça.
2: E ele já teve também os